0: mais informações. Boa noite, Graziele.
1: Boa noite para você também, Luciano. Boa noite para Mariana e boa noite para o ouvinte da Voz do Brasil. A primeira reação do governo brasileiro foi uma nota da Secretaria de Comunicação Social da Presidência da República, e nela o governo diz que segundo estatísticas do próprio governo norte-americano, os Estados Unidos acumularam nos últimos 15 anos mais de 424 bilhões de dólares em superávit de bens e serviços com o Brasil. E essa nota diz ainda que todas as alegações dos Estados Unidos foram refutadas pelo Brasil e que vai levar o caso à Organização Mundial do Comércio.
2: Agora, Grazi, o que os Estados Unidos alegaram para impor essas tarifas?
1: Bom, eles fizeram uma investigação que foi iniciada em julho de 2025 pelo escritório do representante comercial dos Estados Unidos, e esse escritório acusa o Brasil de adotar práticas consideradas aí prejudiciais ao comércio norte-americano em áreas como o mercado digital, PIX, regulação de plataformas digitais, propriedade também intelectual, acesso ao mercado do etanol, combate à corrupção e desmatamento. Bom, o ministro das Relações Exteriores, Mauro Vieira, falou hoje com a imprensa e informou que desde março de 2025 o governo brasileiro manteve mais de 30 reuniões presenciais, virtuais também ou por telefone, aí nos níveis presidencial, ministerial, técnico também, com autoridades norte-americanas. E citou o exemplo, segundo ele, o PIX é uma infraestrutura política, pública, na verdade, de pagamentos, que foi criada pelo Banco Central e está disponível a todas as instituições financeiras que atuam no Brasil e que não há competição desleal.
3: Não é sério falar em competição desleal gerada pelo PIX. As acusações sobre desmatamento também são absurdas. Desde 2022, reduzimos significativamente o desmatamento na Amazônia e no Cerrado. Estes são apenas dois exemplos. Todas as alegações dos norte-americanos para justificar a aplicação de tarifas não têm lastro na realidade.
0: Grazi, as exportações brasileiras para os Estados Unidos terão que impacto?
1: Bom, vamos lá, Luciano. O ministro do Desenvolvimento, Comércio, Indústria e Serviços, Márcio Elias, disse que 2.100 produtos ficaram de fora dessa nova lista, né, de taxação, produtos aí como café, suco de laranja, carne, fertilizantes e aeronaves, mas o impacto do novo tarifaço já foi calculado pelo governo.
4: Com essa nova tarifa, foi decidida ontem, nós vamos ter cerca de 18% das nossas exportações para os Estados Unidos atingida, o que corresponde a 7,4 bilhões de dólares. Isso levando em conta o ano de 2024, antes, portanto, do início do tarifaço. Mas elas estão diversificando o mercado e nós vamos continuar nesse processo de diversificação do mercado. A participação dos Estados Unidos nas exportações brasileiras, que era de 12,1%, já caiu para 9,4%.
2: Bom, Grazielli, o governo detalhou as medidas que vão ser adotadas para socorrer esses setores afetados?
1: Já começou a falar, sim, como é que vai ser esse socorro. O ministro da Fazenda, Dario Durigan, explicou que o plano Brasil Soberano, que foi criado durante o primeiro tarifaço anunciado pelos Estados Unidos, vai ser ampliado, mas as novas medidas ainda vão ser detalhadas e dependem das conversas com os setores afetados.
5: Nós já temos prontos os mecanismos de proteção das nossas empresas e dos nossos empregos. Os setores afetados serão mais uma vez chamados ao diálogo e nós ampliaremos e reforçaremos o Plano Brasil Soberano, que dá apoio a quem foi injustamente afetado pelo tarifaço dos Estados Unidos. Seguiremos abertos à diplomacia e à negociação, seja com os Estados Unidos, seja com qualquer outro país.
1: E, além disso, o ministro da Fazenda disse também que o governo vai estudar se aplica a lei da reciprocidade nesse caso. Essa norma autoriza o governo, a aplicar restrições equivalentes, e aí, no caso, equivalentes aos Estados Unidos. Segue com vocês, Mariana, Luciano.
0: Obrigado, Graziele Bezerra, pelas informações ao vivo aqui na Voz do Brasil.
2: Pois é, e onde estão as principais oportunidades de exportação dos produtos brasileiros?
0: Informações como essa constam no painel Acordo Mercosul-União Europeia, lançado pela Apex Brasil.
6: A biodiversidade amazônica está ganhando espaço no mercado internacional por meio de itens como a castanha do Brasil e o açaí. Na Cooperativa Central de Comercialização Extrativista do Estado do Acre, por exemplo, 50% da produção é vendida para fora. Segundo Cássio Almada, gerente de vendas da cooperativa, os produtos já alcançam 17 países e a ideia é seguir conquistando novos mercados.
7: A gente vem buscando novas alternativas de mercado, verticalizando também a nossa produção para atender com subprodutos aí, tanto para castanha, principalmente agora para fruta, que nós vamos ingressar no mercado para exportação e atuar em todos os continentes.
6: Uma nova plataforma digital foi criada para apoiar as exportações do país. É o painel Acordo Mercosul-União Europeia, que permite identificar produtos com maior potencial de exportação e os benefícios tarifários previstos no acordo entre os dois grupos econômicos, como explica Laudemir Miller, presidente da Apex Brasil.
8: Todas as empresas, os produtores rurais, as cooperativas podem entender a realidade do Acordo Mercosul-União Europeia e aplicar a seu caso concreto, principalmente para planejar o aumento dessa exportação.
6: Em vigor desde maio deste ano, o acordo entre Mercosul e União Europeia prevê a redução e a eliminação gradual de tarifas para mais de 9 mil produtos exportados pelo Brasil. É possível acompanhar a situação de produto a produto por meio da nova ferramenta que está disponível no site www.apexbrasil.com.br. Reportagem Gabriela Noronha.
2: Pois é, a gente segue falando de vendas ao exterior, mas agora de frutas. Entre as principais que agradam os fornecedores estrangeiros estão a manga, o melão, o limão e a melancia.
0: Em 2025, foram mais de 1 milhão de toneladas exportadas para os mercados internacionais.
9: Ricas em sabor e em nutrientes, as frutas estão entre os 13 produtos brasileiros mais exportados para o exterior. E o país figura entre os principais exportadores internacionais. Os produtores brasileiros vendem frutas secas e frescas, como manga, melão, limão e lima, uva, melancia, mamão, abacate e banana. Os principais destinos são a União Europeia e os Estados Unidos. Em 2025, foram exportadas 1 milhão e 300 mil toneladas de frutas, que renderam em vendas 1 bilhão e 570 milhões de dólares. O secretário de Comércio e Relações Internacionais do Ministério da Agricultura e Pecuária, Luiz Rua, comenta os dados das exportações brasileiras de frutas.
10: O Brasil, a despeito de ser um grande produtor de frutas, tem uma posição no ranking mundial dos exportadores acima da 20ª colocação. E nós temos, entre as principais frutas exportadas pelo Brasil, as mangas com 340 milhões no ano passado, depois o melão com 230, o limão com 200 milhões de dólares exportados.
9: O produtor e exportador Celso Zancan trabalha com a produção de uvas e principalmente de maçãs, o carro-chefe das vendas. Para este ano, a expectativa da empresa é vender 10 mil toneladas da fruta para os mercados internacionais. Ele costuma vender os produtos para países como Índia, Rússia, Portugal, Bangladesh, Irlanda e Arábia Saudita. Celso conta que, para isso, há um trabalho contínuo para que a produção atenda às exigências dos potenciais compradores mundiais.
11: A qualidade, ela é a mesma no mundo inteiro. A maçã, você tem que entregar uma maçã apresentável, sem danos mecânicos, sem defeitos aparentes, assim como uma boa coloração e uma boa crocância. E a questão sanitária, a questão de segurança alimentar. Cada país tem uma exigência um pouco diferente sobre algumas moléculas, permitem no Brasil, não permitem na Europa. Então isso você tem que atender, porque chegou num país e a NASE, ela acusar que está fora desses limites ou está com uma substância não permitida naquele país, a carga vem de volta, né?
9: Até maio deste ano, as exportações de frutas já somavam 663 milhões de dólares. Segundo dados da Organização das Nações Unidas para a Alimentação e Agricultura, em 2024, o Brasil foi o quarto maior produtor de mamão do mundo e o quinto maior exportador mundial de manga, melão, melancia e banana. Reportagem Márcia Fernandes.
2: Pro... Produtores rurais que perderam pelo menos 30% da produção em duas safras podem renegociar dívidas com prazo de até 8 anos.
0: Uma medida provisória assinada nesta quarta-feira, 15 de julho, também dá suporte a agricultores afetados por eventos climáticos, como no Rio Grande do Sul.
2: Saiba como vai funcionar a renegociação.
12: De acordo com a medida, produtores que registraram perdas de ao menos 30% em duas ou mais safras poderão renegociar débitos com prazo de 8 anos, incluindo 2 anos de carência, sem a necessidade de pagamento de entrada. Além disso, segundo o ministro da Fazenda, Dario Durigan, a medida provisória prevê condições para a renegociação de dívidas de produtores rurais afetados por eventos climáticos, incluindo os casos registrados no Rio Grande do Sul.
13: Em especial, olhando para o Rio Grande do Sul, para quem teve mais perda em razão de mudança climática, nós estamos reconhecendo que se tiver 3 perdas, o prazo vai para 10 anos.
12: A medida provisória prevê ainda a criação de um fundo garantidor de crédito, com aporte de até R$2 bilhões, para dar suporte às operações de renegociação. Segundo o ministro da Fazenda, Dario Durigan, o fundo poderá contar com a participação de estados e municípios na sua estruturação.
13: Também vamos convocar os estados e municípios que queiram contribuir com o fundo garantidor para que, de alguma maneira, a gente tenha mais proteção com redução de spread, redução de juros.
12: A medida provisória determina que as taxas de juros sejam definidas de acordo com o porte do produtor e a origem das perdas. Nos casos relacionados a eventos climáticos, os juros serão de 5% ao ano para beneficiários do Programa Nacional de Fortalecimento da Agricultura Familiar, o PRONAF. 8% para produtores enquadrados no Programa Nacional de Apoio ao Médio Produtor Rural, o PRONAMP, e 11% para os produtores de maior porte. A MP terá validade imediata de 120 dias após a publicação, mas precisará ser aprovada pelo Congresso para não perder a vigência. Com locução de Thaís de Araújo, reportagem Gabriela Noronha.
0: Uma ferramenta que auxilia produtores rurais e cooperativas a consultar crédito.
2: É o simulador do Programa Nacional de Fortalecimento da Agricultura Familiar, o PRONAF.
0: A plataforma online informa condições de financiamento compatíveis com o perfil do produtor e as instituições financeiras que operam na região.
14: A plataforma disponível online é voltada para agricultores familiares e cooperativas no âmbito do Programa Nacional de Fortalecimento da Agricultura Familiar, o PRONAF. A ferramenta pode ser utilizada também por técnicos de assistência técnica e extensão rural, agentes financeiros, sindicatos e outras organizações que orientam agricultores familiares sobre o acesso ao crédito rural. O produtor Natanael Dal Bianco tem uma propriedade de 10 hectares no município de Jaboticaba, no Rio Grande do Sul, onde investe no plantio de milho e trigo. Ele também é técnico agrícola e trabalha com outros produtores da região. Natanael conta que já utilizou o simulador de crédito do PRONAF para saber as linhas de créditos disponíveis.
15: Já fiz a utilização do navegador do computador, traz todas as linhas de crédito, então fazer a pesquisa de saber qual que é a linha de crédito ideal, inclusive taxa de juro e condição de pagamento. Né?
14: Para acessar as informações, é preciso responder algumas perguntas sobre a situação do agricultor, como renda familiar e localidade. O mais importante é responder o que pretende financiar. Se o objetivo é, por exemplo, a compra de maquinário, reformas na propriedade rural ou projetos de energia solar. Em seguida, são informadas as linhas de crédito e as condições de financiamento compatíveis com o perfil e quais as instituições financeiras que operam em cada região. A ferramenta reúne todas as informações sobre o PRONAF, como explica a ministra do Desenvolvimento Agrário e Agricultura Familiar, Fernanda Machiavelli.
16: Ele responde algumas perguntas simples e já fica sabendo quais são as linhas de crédito que são adequadas ao perfil, quais são as taxas de juros e as condições de pagamento. Porque a gente tem taxas de juros que variam de acordo com a renda da família. Depois que você faz a simulação, aí sim você pode se dirigir a uma das instituições bancárias que operam o PRONAF. Todos os bancos públicos, bancos cooperados. O banco vai analisar a sua capacidade de pagamento de acordo com sua renda e com seu histórico.
14: Se o Natanael, que já acessou o simulador diversas vezes, explica como vai planejar os investimentos da próxima safra.
15: Custeio de milho agora, safra de verão, e depois custeio de trigo, safra de inverno. Tem os demais investimentos para maquinários.
14: Vale lembrar que a plataforma não substitui a análise realizada pelas instituições financeiras, nem garante a contratação do crédito. Para conhecer a ferramenta, acesse simuladorpronaf.mda.gov.br. Reportagem Edinaldo Júnior.
2: Pois é, e a projeção econômica para o setor agropecuário no mês de junho deve chegar em R$1,4 trilhão.
0: O levantamento mensal divulgado pelo Ministério da Agricultura e Pecuária é calculado com base no desempenho das lavouras e no faturamento dos produtos rurais.
2: Em junho, o produto com maior participação na estimativa foi a soja, que representa cerca de 24% do valor total estimado.
17: O levantamento de junho do valor bruto da produção agropecuária, divulgado pelo Ministério da Agricultura e Pecuária, estima que o faturamento da produção dentro dos estabelecimentos rurais alcance R$1,4 trilhão. Desse total, 64% correspondem ao faturamento da lavoura, o que representa R$893 bilhões. A soja lidera com o valor estimado de R$335 bilhões. Na sequência, estão bovinos, milho, cana-de-açúcar e frangos. Juntos, esses segmentos representam 68,3% do valor bruto da produção agropecuária nacional. Na análise por unidades da Federação, Mato Grosso registra o maior valor estimado, seguido por Minas Gerais e São Paulo. O valor bruto da produção agropecuária é calculado mensalmente com base nas estimativas de produção e nos preços recebidos pelos produtores rurais. Thaísa Vitória para a Voz do Brasil.
0: Crianças, adolescentes e idosos com diabetes vão ter acesso à insulina glargina pelo SUS.
2: Esse medicamento possui uma resposta mais prolongada no organismo e permite um controle mais estável da glicemia.
0: Todos os estados devem receber o insumo até o final do mês, segundo estimativa do Ministério da Saúde.
18: A insulina glargina ofertada pelo SUS tem ação prolongada e, na maioria dos casos, permite apenas uma aplicação diária. Outros tratamentos podem exigir até 3 aplicações no mesmo período. Além disso, permite um controle mais estável da glicemia, como destacou a secretária de Ciência, Tecnologia e Inovação em Saúde, Fernanda Denegri.
19: Ela é mais estável porque ela é de longa duração, então ela permanece no corpo por 24 horas, então ela reduz as chances de hipoglicemia ao longo do dia. Reduz o risco de daquela hipoglicemia noturna, que quem usa a insulina às vezes se preocupa, né?
18: O público-alvo são pacientes de 2 a 18 anos incompletos com diabetes tipo 1 e pessoas com 70 anos ou mais com diabetes tipo 1 ou 2. O paciente Ubiratã Geraldo Pinto Ribeiro, de 80 anos, já começou a fazer uso do novo medicamento.
20: Comecei a aplicar esse remédio uma vez por dia. Pego no posto de saúde com receita médica, o enfermeiro me explicou como se deve aplicar, eu aplico e estou com a diabetes controlada.
18: Mais de 250 mil tubetes de insulina glargina foram encaminhadas a 16 estados. Também foram distribuídas 52 mil canetas reutilizáveis para aplicação do medicamento. O Ministério da Saúde estima que todos os estados recebam os insumos até o fim de julho. De acordo com a secretária Fernanda Denegri, de Ciência, Tecnologia e Inovação em Saúde, a transição para um novo tratamento será feita de forma gradual.
19: São cerca de 2 milhões de pacientes que usam insulina no SUS. Então, a ideia é que, neste ano, 30% das pessoas já possam migrar para essa insulina mais moderna. No ano que vem, seria 60%. E, ao longo de 3 anos, a gente completaria para chegar até 80% dos pacientes.
18: Para ter acesso ao medicamento, o cidadão deve procurar a unidade básica de saúde mais próxima de sua residência, com a receita médica carimbada. Pais, responsáveis ou cuidadores também podem solicitar a substituição pela nova insulina. Junto ao medicamento, será entregue uma caneta reutilizável para aplicação, com validade de 3 anos, além das agulhas necessárias para a administração correta. Reportagem Natália Koslick.
2: Se você é motociclista e pensa em comprar um capacete novo, atenção.
0: Uma mudança na fiscalização promete dar mais segurança na hora da compra.
2: Desde o início do mês, todas as lojas e fabricantes só podem vender capacetes com um novo selo do Inmetro.
0: A novidade é a presença de um QR Code que permite checar a autenticidade do equipamento usando o celular.
21: Muito além de um acessório obrigatório, o capacete pode ser a diferença entre a vida e a morte. E os números mostram por quê. Em 2024, mais de 37 mil pessoas morreram no trânsito brasileiro. Quase 42% dessas vítimas eram motociclistas. Em Brasília, o aposentado e motociclista Getúlio Hahnemann viveu na prática a importância de um capacete certificado. Após um acidente de moto, ele escapou de sequelas graves graças ao equipamento de segurança.
3: O carro na minha lateral deu uma freada e apareceu um camarada que estava atravessando. O carro não atropelou ele e sobrou para mim. Não tive mais nada grave porque eu estava usando o capacete.
21: Histórias como a do Getúlio reforçam a importância de escolher um produto certificado. Desde 1º de julho, fabricantes, distribuidores e lojas só podem vender capacetes com o novo selo de conformidade do Inmetro. A principal novidade é um QR Code que permite ao consumidor verificar na hora da compra se o produto é autêntico. O chefe da divisão de regulamentação e qualidade regulatória do Inmetro, Hércules Antônio da Silva Souza, explica a mudança.
4: A gente identificou uma série de fraudes nos selos da conformidade ao selo do Inmetro que eram usados até então, que vai levar o consumidor a ter uma informação falsa. O segundo é que a gente está criando uma ferramenta que agora permite uma informação muito mais qualificada. Ele agora pode se utilizar de um QR Code que vem no selo, único, inviolável, que não pode ser falsificado. Ele, ao utilizar essa leitura do QR Code, ele passa a ter informações muito mais qualificadas.
21: Quem já possui um capacete certificado com o selo antigo pode continuar usando normalmente. A mudança vale apenas para a comercialização de novos produtos. Capacetes vendidos sem o novo selo e sem o QR Code passaram a ser considerados irregulares, alerta Hércules Antônio do Inmetro.
4: Um capacete sem selo é, na verdade, uma compra inadequada, porque você está se colocando numa condição de risco, acreditando que o capacete vai te proteger, mas na hora que você mais precisar dele, ele vai falhar, porque ele não passou pelos ensaios de avaliação.
21: O empresário Iago Dias, dono de uma loja de capacetes em Brasília, defende a mudança e fala o que é preciso ficar atento na escolha de um capacete.
22: Verificar o selo do Inmetro, se realmente é legítimo, saber o tamanho certo. E o terceiro, que eu falo muito para meus clientes, é não economizar onde há segurança. Então, prezar sempre pela qualidade.
21: Na dúvida, a recomendação é simples. Comprar sempre em estabelecimentos confiáveis, conferir o novo selo do Inmetro e verificar a autenticidade pelo QR Code. Afinal, quando o assunto é capacete, economia nunca pode custar segurança. Reportagem Pablo Mundim.
2: As inscrições para o processo seletivo do FIES, o Fundo de Financiamento Estudantil, para o segundo semestre do ano, acabam amanhã.
0: O FIES oferece financiamento a estudantes matriculados em cursos superiores de instituições privadas.
2: As inscrições devem ser feitas no Portal Único de Acesso ao Ensino Superior.
0: E essas foram as notícias do Governo Federal.
2: Uma realização da Secretaria de Comunicação Social da Presidência da República.
0: Com produção da empresa Brasil de Comunicação.
2: Fique agora com as notícias do Poder Judiciário e do Congresso Nacional. Boa noite.
0: Boa noite para você. Até amanhã.
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25: Supremo Tribunal Federal divulga notas sobre manifestações do governo dos Estados Unidos.
26: Eleições 2026, TSE já pode divulgar boletins e orientações ao eleitorado.
25: Para o STJ, direito de retenção por benfeitorias em imóvel não se aplica a inquilino inadimplente.
26: Boa noite, eu sou Marcela Luiza.
25: E eu sou Walter Lima.
26: O Supremo divulgou uma nota nesta quinta-feira em resposta às manifestações do governo dos Estados Unidos sobre decisões da justiça brasileira.
25: O STF afirma que atua exclusivamente por força da Constituição Federal, reforçando que as decisões tomadas são públicas e fundamentadas na Constituição e nas leis do Brasil.
26: O Supremo destaca que a independência do Poder Judiciário é um princípio essencial do Estado Democrático de Direito e defende que as relações entre países devem respeitar a soberania e a autonomia das instituições.
25: Também afirma que eventuais divergências entre Estados devem ser tratadas por vias diplomáticas e pelo direito internacional, e não por ações que possam pressionar o judiciário. Por fim, o tribunal reafirma que continuará a trabalhar com independência em defesa da Constituição, da democracia, da separação dos estados e do Estado de Direito.
26: Em regra, inquilino que fez benfeitorias tem direito de permanecer no imóvel alugado até ser indenizado.
25: Só que para o STJ, se ele for inadimplente, não pode usufruir do direito de retenção. Fátima Uchoa.
1: A locadora ajuizou ação de despejo com pedido de rescisão contratual, retomada do imóvel e pagamento dos aluguéis e encargos em atraso. O juízo de primeiro grau decretou o despejo e condenou a inquilina a pagar os débitos, mas assegurou o direito de ela ser indenizada por melhorias comprovadas e ser compensada por valores gastos com reforma. O Tribunal de Justiça de Goiás afastou o direito de retenção do imóvel, mantendo os demais pontos da decisão. No STJ, a terceira turma negou o pedido de retenção. Segundo a relatora ministra Nancy Andrighi, a falta de pagamento rompe o equilíbrio contratual e afasta a boa-fé objetiva necessária para o exercício do direito de retenção.
26: Petrobras vai ter de indenizar viúva de mergulhador que prestava serviço para a estatal.
25: A decisão reconhece que a morte do profissional foi causada pela falta de segurança no ambiente de trabalho. Marla Lacerda.
5: O trabalhador terceirizado morreu durante uma operação de mergulho no litoral do Ceará. Com base em laudo pericial, a Justiça do Trabalho Cearense concluiu que o acidente estava ligado diretamente às más condições dos equipamentos utilizados pelo mergulhador. O TST manteve a decisão e responsabilizou a Petrobras subsidiariamente por ser a tomadora do serviço.
26: A partir de hoje, o Tribunal Superior Eleitoral poderá utilizar espaços na programação de rádio e televisão para divulgar comunicados e orientações sobre as eleições 2026.
25: O objetivo é ampliar o acesso da população a informações confiáveis sobre o processo eleitoral.
26: Poderão ser veiculados, por exemplo, esclarecimentos e incentivos à participação feminina, a participação dos jovens e da comunidade negra na política.
25: O TSE também pode divulgar esclarecimentos aos cidadãos sobre as regras e os procedimentos de votação.
26: Justiça assegura a educação diferenciada para indígenas do município de Novo Repartimento, no Pará.
25: Sentença também invalida a exigência inconstitucional para a contratação de professores indígenas. Sabrine Menezes.
6: A ação foi proposta pelo Ministério Público Federal após atraso no ano letivo de 2025 nas escolas das aldeias. Ao analisar o caso, a Justiça condenou o município, a União e o Fundo Nacional de Desenvolvimento da Educação, o FNDE, a implementarem uma série de medidas corretivas e ao pagamento de R$ 750 mil reais por danos morais coletivos. A determinação garante que crianças indígenas da etnia Paracanã tenham direito à educação escolar intercultural, diferenciada e bilíngue.
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26: Uma boa noite.
25: E até amanhã.
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8: Eu sou Paula Groba.
10: E eu sou Humberto Pinheiro.
8: E estes são os destaques de hoje do Jornal do Senado, que começa agora.
10: Acordo entre Congresso e governo viabiliza a renegociação de dívidas rurais.
8: Senado aprova restrições ao compartilhamento de imagens de vítimas de crimes e acidentes.
10: Avança projeto que acaba com liberdade provisória para presos em flagrante por crimes hediondos.
8: Boa noite.
10: Boa noite.
8: Presos em flagrante por crimes hediondos podem perder o direito à liberdade provisória. A mudança está prevista em um projeto aprovado pela Comissão de Segurança Pública do Senado.
10: O texto prevê 7 hipóteses em que a liberdade provisória deverá ser negada pelo juiz. Os detalhes com Bruno Lourenço.
11: A proposta aprovada na Comissão de Segurança Pública proíbe expressamente que juízes concedam liberdade provisória ou apliquem medidas cautelares alternativas à prisão para quem for detido em flagrante cometendo crimes considerados de extrema gravidade. O relator, senador Wilder Moraes, do PL de Goiás, diz que a impunidade e a soltura reiterada de criminosos perigosos alimentam os índices de violência.
9: Indivíduos que pratiquem delitos de tal natureza não devem ser agraciados com liberdade provisória, sendo por isso insuscetíveis de qualquer imposição de medida cautelar diversas da prisão. Criminosos que praticam crimes hediondos devem permanecer presos. Foi esse o objetivo do nosso constituinte originário e, em último caso, do próprio povo brasileiro, verdadeiro titular do poder constituinte.
11: O texto prevê 7 hipóteses em que a liberdade provisória deverá ser obrigatoriamente negada pelo juiz. A proibição de soltura passa a valer para réus reincidentes, com histórico de múltiplas prisões em flagrantes anteriores, integrantes de organizações criminosas, armadas ou milícias, pessoas que portem ilegalmente armas de fogo de uso restrito ou proibido e quem cometer crimes hediondos, crimes com violência ou grave ameaça ou envolvidos com tráfico interestadual ou internacional de drogas. O projeto seguiu para a Comissão de Constituição e Justiça.
8: Também avançou no Senado o projeto que assegura a mudança de nome completo a mulheres vítimas de violência doméstica.
10: Uma medida especial de proteção, quando houver risco à integridade física ou psicológica da mulher. Repórter Patrícia Oliveira.
12: Mulheres que sofrem violência doméstica e familiar poderão alterar o nome e o sobrenome para dificultar a localização da vítima pelo agressor em caso de perseguição. Pelo texto aprovado, a mudança dependerá de decisão judicial. Será solicitada pela própria vítima e tramitará sob segredo de justiça. O relatório lido pelo senador astronauta Marcos Pontes, do PL de São Paulo, estabeleceu prazo de 5 dias úteis para os cartórios fazerem a alteração.
13: Pode envolver acompanhamento especializado, restrições de acesso a informações, mudança de localidade e outras providências necessárias a neutralizar a ameaça. Graves.
12: A proposta também prevê a alteração do nome completo dos filhos menores, após avaliação, para garantir a segurança da família. O projeto segue para a Comissão de Constituição e Justiça.
8: E por falar em proteção, o Senado aprovou um projeto com regras para a divulgação de imagens de vítimas de crimes e acidentes. Quem registrar ou compartilhar esse tipo de conteúdo poderá ser punido com pena de 6 meses a 2 anos de prisão.
10: A proposta, inspirada no caso da cantora Marília Mendonça, segue agora para a nova análise da Câmara dos Deputados. Repórter Pedro Pincer.
14: De autoria da deputada Laura Carneiro, do PSD do Rio de Janeiro, o texto aprovado estabelece que não haverá crime quando a divulgação for necessária à administração da justiça, atender a interesse público devidamente justificado ou ocorrer com o consentimento da vítima. A proposta ainda altera o Código Civil para prever que o registro ou a divulgação de imagens de vítimas de crimes ou acidentes e de cadáveres poderão ser proibidos quando atingirem a honra da pessoa retratada ou tiverem finalidade comercial. Atualmente, a legislação já prevê restrições para a divulgação de escritos e imagens de uma pessoa nessas situações. O relator, senador Marcelo Castro, do MDB do Piauí, explicou o que motivou a apresentação do projeto.
15: Foi o acidente que aconteceu com a cantora Marília e compositora Marília Mendonça, que foi filmada a imagem dela, foi divulgado. Isso causou um grande trauma e esse projeto visa exatamente a proteger essas imagens. Imagem de pessoas que são vítimas de acidente ou de violência.
14: O texto alternativo de Marcelo Castro altera ainda a pena prevista no texto original. Em vez de reclusão, a punição passa a ser de detenção de 6 meses a 2 anos e multa. Por causa das mudanças aprovadas pelo Senado, o texto volta para a nova análise da Câmara dos Deputados.
8: A Comissão de Assuntos Sociais debateu regras para o trabalho por aplicativos. Representantes dos trabalhadores cobraram mais segurança, proteção social e transparência.
10: Já representantes das plataformas defenderam a preservação da autonomia e da flexibilidade. Repórter Henrique Nascimento.
16: Segurança, proteção social e regras para as plataformas estiveram em debate na Comissão de Assuntos Sociais. A audiência reuniu trabalhadores, empresas, especialistas e representantes do poder público para discutir a regulamentação do trabalho por aplicativos. A senadora Leila Barros, do PDT do Distrito Federal, defendeu um equilíbrio entre direitos e sustentabilidade do setor.
3: É esse equilíbrio que buscamos, assegurar direitos e condições dignas de trabalho sem inviabilizar o desenvolvimento do setor.
16: A presidente do Sindicato dos Motoristas de Aplicativo de Mato Grosso, Solange de Moraes, chamou a atenção para a segurança dos profissionais.
4: Porque o trabalhador por aplicativo não pede esse privilégio. Ele pede apenas aquilo que qualquer cidadão brasileiro merece. Direito de trabalhar, direito de viver. E é o direito de voltar para casa com segurança.
16: Segundo o IBGE, o número de pessoas trabalhando por aplicativos teve um crescimento de 25%, atingindo a marca de quase 2 milhões de pessoas.
8: E a senadora Roberta Scioli, do Republicanos de Roraima, defendeu a adoção de medidas para ampliar a oferta de voos e reduzir o

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1: Particularidades da região norte, porque morar em Roraima não pode significar pagar a passagem aérea mais cara do Brasil.
2: O plenário do Senado aprovou o pedido de urgência para análise do projeto que muda as regras do seguro rural. Com a decisão, a proposta que veio da Câmara dos Deputados não precisará passar pelas comissões do Senado e poderá ser votada diretamente pelo plenário. O presidente da Casa, Davi Alcolumbre, afirmou que o acordo para a votação foi construído com o governo e destacou o apoio do ministro da Fazenda em exercício, Dario Durigan, nas negociações.
3: E um acordo entre o Congresso e o governo viabilizou a edição da medida provisória que trata da renegociação de dívidas rurais para produtores de todo o Brasil.
2: Segundo o texto, a medida é uma resposta ao salto da inadimplência no setor, que praticamente dobrou nos últimos 2 anos. Repórter Douglas Castilho.
4: Diante desse cenário, resultado da maior recorrência de eventos climáticos extremos, como as enchentes do Rio Grande do Sul, e da instabilidade internacional intensificada por conflitos como as guerras na Ucrânia e no Oriente Médio, a medida provisória cria novas linhas de crédito rural e permite que a União participe de um fundo garantidor para cobrir operações de empréstimos aos produtores afetados por catástrofes naturais. Ao agradecer pela parceria com o ministro da Fazenda, Mário Durigan, a ex-ministra da Agricultura, a senadora Tereza Cristina, do PP de Mato Grosso do Sul, falou da extensão da MP.
5: Atendendo não só o Rio Grande do Sul, mas a todo o Brasil, por quê? Foi atendido não só os produtores que têm problemas de endividamento por conta de problemas climáticos, mas também por problemas de renda. Então, ampliou-se muito o escopo. Foi um ótimo acordo pelo Brasil.
4: A medida provisória, que tem eficácia imediata, será analisada por uma comissão mista de senadores e deputados federais antes de ser votada pelos plenários da Câmara e do Senado.
3: Edição de Paula Groba e trabalhos técnicos de João Lira, o Jornal do Senado fica por aqui. Acompanhe agora as notícias da Câmara dos Deputados. Boa noite.
2: Boa noite e até amanhã.
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7: Câmara prioriza atendimento de mulheres que sofreram perda gestacional.
8: Proposta cria sala exclusiva de perícia médica em crianças e adolescentes.
7: Comissão aprova penas à empresa que permite pornografia criada por IA.
8: Parlamentares analisam selo de inclusão para micro e pequenas empresas.
7: Boa noite. Avança na Câmara a proposta que cria o selo Empresa Inclusiva. O objetivo é reconhecer empresas de pequeno porte que contratam pessoas com deficiência, como informa a repórter Silvia Munhato.
9: A Comissão de Trabalho aprovou o projeto que cria o selo Empresa Inclusiva para micro e pequenas empresas. A ideia é reconhecer empresas de pequeno porte que promovam a inclusão de pessoas com deficiência em seus quadros de funcionários. A relatora, a deputada professora Marcivânia, do PCdoB do Amapá, defendeu a medida.
10: Eles vão ter um selo que vai dar credibilidade, vai fazer as pessoas também olharem para essas empresas de forma diferente, porque existe um sentimento, acho que de todo mundo, de valorizar empresas que tenham boas iniciativas.
9: O selo será uma certificação concedida pelo Poder Executivo, com validade de 2 anos, às empresas que cumprirem um conjunto de requisitos, como manter percentual mínimo de trabalhadores com deficiência, adotar medidas de acessibilidade física e digital e utilizar tecnologias assistivas. As empresas certificadas terão direito ao uso da logomarca oficial do selo, além de prioridade em programas governamentais. Segundo dados do Cadastro Geral de Empregados e Desempregados, citados na justificação do projeto, mais de 17 milhões de brasileiros possuem algum tipo de deficiência, mas menos de 1% dos vínculos empregatícios ativos correspondem a esse grupo. A legislação atual obriga apenas empresas com 100 ou mais empregados a reservar vagas para pessoas com deficiência. O projeto que cria o selo Empresa Inclusiva para empresas de menor porte será analisado agora pela Comissão de Defesa dos Direitos das Pessoas com Deficiência. Da Rádio Câmara de Brasília, Silvia Munhato.
6: Política.
8: Chico Alencar, do PSOL do Rio de Janeiro, avalia que o volume de emendas parlamentares previsto no orçamento de 2026 enfraquece a articulação entre os poderes. O deputado também afirma que os recursos

0: recursos estimados em 61 bilhões de reais distorcem o planejamento nacional.
1: Chico Alencar ainda aponta que a falta de rastreabilidade e transparência na destinação das emendas mantém práticas semelhantes ao orçamento secreto, com prejuízo para políticas públicas de saúde, educação, mobilidade urbana e infraestrutura.
0: Tadeu Venere, do PT do Paraná, repudia a indicação irregular de emendas parlamentares por pessoas sem mandato eletivo ativo. Na opinião do deputado, a tentativa de criar o que ele chama de poder paralelo gera constrangimento e a perda de credibilidade do Congresso.
1: Ao elogiar decisões judiciais recentes de bloqueio de bens e recursos contra dirigentes partidários e ex-parlamentares, Tadeu Venere reforça que a indicação de verbas é um direito exclusivo de quem foi eleito pelo povo. Ele cobra investigações e punição dos responsáveis por irregularidades.
0: Roberto Monteiro Pai, do PL do Rio de Janeiro, critica o uso que políticos fazem do nome de Deus para se aproximar do eleitorado. O deputado cobra coerência ética e respeito aos mandamentos religiosos nas condutas diárias e no respeito ao próximo.
1: Roberto Monteiro Pai alerta que todos prestarão contas de suas ações e palavras. O congressista destaca que, mesmo defendendo seu campo político, a direita evita ataques pessoais a seus adversários em respeito aos princípios que professa.
0: Eli Borges, do Republicanos do Tocantins, manifesta preocupação com o que considera ameaças à liberdade religiosa no Brasil. Ele cita a interrupção de culto evangélico por policiais e questionamento a uma oração feita em um fórum de conselheiros tutelares.
1: Eli Borges afirma que manifestações de fé vêm sendo tratadas com restrições crescentes em espaços públicos e religiosos. Ele assinala que o país precisa levar a sério a defesa da liberdade religiosa para evitar que cultos sejam limitados por decisões institucionais.
2: Ciência e tecnologia.
0: A comissão aprova punições a empresas que permitem pornografia criada por inteligência artificial. A repórter Júlia Lopes nos conta quais serão as penas.
3: A Comissão de Comunicação da Câmara aprovou um projeto de lei que prevê multas e sanções para empresas de tecnologia e redes sociais que permitirem a criação e a circulação de pornografia gerada por inteligência artificial, as chamadas deepfakes. Pelo texto, fica proibido o uso de IA para criar imagens ou vídeos de nudez e conteúdo sexual sem autorização da pessoa envolvida. No caso de adultos, a prática só será permitida com consentimento expresso. Já para menores de idade, a regra é ainda mais rígida. Qualquer conteúdo desse tipo é totalmente proibido, mesmo que não envolva pessoas reais. A proposta estabelece que empresas que descumprirem as regras poderão ser multadas em até 2% do faturamento do grupo econômico, limitado a 50 mil salários mínimos. Em casos mais graves, a punição pode chegar à proibição do uso de ferramentas de inteligência artificial. O texto aprovado é do relator deputado Jadiel Alencar, do Republicanos do Piauí. Ele afirmou que o objetivo da medida é proteger crianças, adolescentes e adultos contra a manipulação de imagem. Dados da ONG SaferNet mostram que denúncias de abuso sexual infantil online, muitas vezes envolvendo o uso de IA para a criação de deepfakes, cresceram e ultrapassaram 63 mil registros em 2025, o segundo maior número em 20 anos. Para o autor da proposta, deputado João Daniel, do PT de Sergipe, a ideia é promover uma internet mais responsável e garantir punição para quem comete crimes no ambiente digital.
4: Nós precisamos utilizar a inteligência artificial, as redes sociais, para o bem, para o amor, para a solidariedade, para a boa informação. Não podemos aceitar esse tipo de ação que é cometida por criminosos que utilizam a inteligência artificial e as redes sociais para prejudicar e cometer crimes através da internet.
3: O projeto também determina que conteúdos gerados por IA tenham identificação clara como marca d'água, indicando que são artificiais. Além disso, obriga as plataformas a remover rapidamente conteúdos ilegais e a manter canais acessíveis para denúncias. A proposta ainda prevê punições para quem produzir ou compartilhar deepfakes sexuais envolvendo menores ou adultos sem consentimento. Nesses casos, as vítimas poderão ser indenizadas por danos morais e materiais. A proposta que impõe sanções a empresas de tecnologia que permitem a circulação de conteúdo sexual pornográfico gerado por inteligência artificial sem consentimento segue agora para análise da Comissão de Ciência e Tecnologia. Da Rádio Câmara de Brasília, Júlia Lopes.
2: Segurança Pública.
1: Contrária ao projeto de lei que criminaliza a misoginia, Clarissa Tércio, do PP de Pernambuco, afirma que o texto ameaça as liberdades de expressão e religiosa sem garantir proteção efetiva às mulheres. Segundo sua leitura, a proposta ainda pode prejudicar a empregabilidade feminina e gerar insegurança jurídica.
0: Clarissa Tércio contesta a informação de que o grupo de trabalho que analisava o projeto aprovou por unanimidade o texto. De acordo com a parlamentar, todas as deputadas de oposição votaram contra e desmerecer esses votos já é, por si só, um ato de silenciamento e misoginia.
1: Já Maria do Rosário, do PT do Rio Grande do Sul, solicita aprovação imediata do projeto de lei da misoginia e faz um apelo pelo fim da obstrução da matéria. Ela argumenta que a proposta é urgente para salvar vidas e combater a escalada de violência contra as mulheres no país.
0: Maria do Rosário afirma que a violência de gênero mata 4 mulheres por dia no Brasil. A deputada critica o uso de discursos religiosos para justificar o ódio contra elas e observa que o projeto também ajuda a reduzir o número de crianças órfãos de vítimas de feminicídio.
1: Luiz Lima, do Novo do Rio de Janeiro, critica o posicionamento da bancada governista em votações que endurecem regras de cumprimento de pena para crimes hediondos. Ele defende punições mais rígidas como resposta ao aumento da violência contra diferentes grupos da população.
0: Luiz Lima sustenta que o combate à criminalidade exige medidas mais severas a quem comete homicídio e crimes contra crianças. O parlamentar afirma que a segurança pública deve proteger toda a população, sem distinção de raça, gênero, orientação sexual ou posição política.
2: Agricultura.
1: A Câmara aprovou e encaminhou para análise do Senado o projeto de lei que proíbe a comercialização de leite em pó importado reconstituído no Brasil.
0: A ideia é proteger o produtor brasileiro e garantir mais transparência ao consumidor, como informa a repórter Maria Neves.
5: A Comissão de Constituição e Justiça da Câmara dos Deputados aprovou o projeto que proíbe a reconstituição de leite em pó importado para que seja vendido na forma líquida no Brasil. Pelo texto, empresas que descumprirem a norma ficam sujeitas a multa de até R$1 milhão. O infrator também poderá sofrer suspensão do alvará de funcionamento de forma temporária ou definitiva. De acordo com a autora do texto, deputada Daniela Rainer, do PL de Santa Catarina, o produtor de leite brasileiro sofre uma crise sem precedentes, causada em grande medida pela importação de leite em pó, que é reidratado e vendido como leite fluido no mercado interno. De acordo com ela, além de defender os produtos nacionais, o projeto traz proteção para o consumidor.
6: Esse projeto de lei busca também que o consumidor saiba o que ele está consumindo, mas especialmente para que o nosso produtor de leite tenha o seu produto valorizado. Para que o agricultor brasileiro, o produtor de leite brasileiro, tenha, sim, condições de se recuperar e não tenha essa concorrência desleal batendo na porta dele todos os dias, que em muitos casos acabou inviabilizando a produção leiteira brasileira.
5: O relator da proposta na comissão, deputado Domingos Sávio, do PL Mineiro, também afirma que a medida busca proteger o mercado interno de práticas desleais de comércio. Segundo o parlamentar, a preferência pela utilização de leite nacional não configura discriminação arbitrária, representa apenas um instrumento legítimo de política pública voltada à proteção da cadeia produtiva do país. Domingos Sávio sustenta ainda que a norma não proíbe a importação do produto, somente busca restaurar um mínimo de isonomia entre o produtor nacional de leite e o produto reconstituído a partir de matéria-prima importada e subsidiada. O texto aprovado permite a reidratação do leite em pó para venda no mercado nacional somente em caso de desabastecimento do produto na forma líquida. Da Rádio Câmara de Brasília, Maria Neves.
2: Comissões.
1: A inclusão da injeção semestral contra o HIV no SUS esbarra em preço alto, segundo apontaram especialistas em debate realizado recentemente na Câmara. A reportagem é de Emanuele Brasil.
7: O Ministério da Saúde, especialistas e representantes da sociedade civil afirmaram em debate na Câmara dos Deputados que o alto custo e o monopólio imposto pela indústria farmacêutica dificultam a incorporação do medicamento Lenacapavir ao Sistema Único de Saúde. O fármaco que previne a infecção pelo HIV, com apenas 2 injeções anuais, é defendido por especialistas e pela sociedade civil como a principal solução para reduzir o estigma e o abandono da prevenção diária em comprimidos. Embora o Lenacapavir já tenha o registro na Anvisa, ele ainda não está disponível no SUS. O medicamento passa agora por uma fase de definição de preço pela Câmara de Regulação do Mercado de Medicamentos. Somente após essa etapa é que o CONITEC, Comissão Nacional de Incorporação de Tecnologias no SUS, avaliará se o custo-benefício permite a oferta gratuita na rede pública. Coordenadora da mesa, a deputada Duda Salaber, do PSOL de Minas Gerais, ressaltou que a atualização das tecnologias de prevenção é fundamental para atender as populações mais vulneráveis de forma digna. A parlamentar é autora de um projeto de lei que declara o medicamento como de interesse público, passo que pode facilitar uma futura quebra de patente.
8: Nós não queremos um SUS refém do mercado. Nós queremos Lenacapavir no SUS e queremos vida acima das patentes.
7: O debate foi encerrado com a cobrança de que o governo federal defina uma estratégia clara para garantir o acesso ao Lenacapavir antes da Conferência Internacional de AIDS, que acontecerá no Brasil em julho. Da Rádio Câmara de Brasília, Emanuele Brasil.
2: Direitos Humanos.
0: O projeto cria sala exclusiva nas perícias médicas ligadas aos estados para atendimento de crianças e adolescentes.
1: O repórter José Carlos Oliveira tem mais dados sobre a proposta.
9: Em fase final de análise na Câmara dos Deputados, projeto de lei cria sala exclusiva nos institutos médico-legais para atender crianças e adolescentes vítimas de violência. A proposta do deputado Marcos Polon, do PL do Mato Grosso do Sul, já passou pelas comissões de Segurança Pública e de Previdência. Resta apenas a aprovação da Comissão de Constituição e Justiça para o texto seguir diretamente para a análise do Senado. A relatora, deputada Daniela do Vaguinho, do Rio de Janeiro, explica o principal objetivo da proposta.
10: O projeto enfrenta um problema muito grave, a revitimização. Hoje, muitas crianças e adolescentes vítimas de violência precisam passar por perícias em ambientes comuns dos IMLs, dividindo espaço com adultos, inclusive suspeitos e pessoas em situações graves, o que é totalmente inadequado. Isso aumenta o trauma.
9: O texto prevê que os IMLs destinem locais exclusivos para esses jovens sem risco de exposição a situações intimidantes ou vexatórias durante o processo judicial. Daniela do Vaguinho ressalta que as secretarias estaduais de segurança pública e as polícias civis terão prazo de 2 meses para cumprir a regra a partir da transformação da medida em lei.
10: O que buscamos é garantir proteção, respeito e cuidado nesse momento tão delicado. São mudanças simples, mas muito significativas. Uma sala exclusiva rompe com a lógica atual dos IMLs. Garante privacidade, evita o contato com adultos e suspeitos e com um espaço adequado e equipe preparada, a escuta é mais segura, o exame é mais cuidadoso e a prova mais qualificada.
9: A proposta segue diretrizes da Constituição e do Estatuto da Criança e do Adolescente quanto à proteção desses jovens diante de todas as formas de negligência, violência e opressão. Da Rádio Câmara de Brasília, José Carlos Oliveira.
2: Saúde.
0: A Câmara aprovou prioridade de atendimento no SUS para mulheres que sofreram perda gestacional. Entenda a medida com a repórter Sofia Peçanha.
11: A Comissão de Constituição e Justiça aprovou o projeto que garante prioridade de atendimento psicológico e social pelo Sistema Único de Saúde, o SUS, para mulheres que sofreram aborto espontâneo, óbito fetal ou perinatal. O aborto espontâneo ocorre quando a gestação é interrompida de forma natural. O óbito fetal ocorre quando o bebê morre ainda durante a gravidez. E o óbito perinatal envolve mortes registradas no fim da gestação ou nos primeiros dias após o nascimento. O texto aprovado altera a Lei Orgânica de Saúde, além de reunir outros 5 projetos que estavam sendo analisados em conjunto e que tratavam da humanização do luto parental, do atendimento especializado no SUS e da adoção de protocolos específicos para esses momentos por hospitais públicos e privados. A relatora das propostas nas comissões de Previdência e de Constituição e Justiça, a deputada Cristone Nieto, do PL do Rio de Janeiro, destacou que os serviços de saúde devem estar atentos para o sofrimento das mulheres cuja gravidez resultou em óbito do bebê.
12: Desse modo, resta mais que evidente a necessidade que haja acompanhamento profissional dessa gestante, a fim de que o luto, o sentimento de perda enfrentado por elas, seja devidamente conduzido.
11: Entre as medidas previstas estão: prioridade de atendimento psicológico, acompanhamento multiprofissional, separação de alas hospitalares para mães que sofreram perda gestacional e possibilidade de registro do nome escolhido pelos pais para bebês natimortos na sessão de óbito. Segundo o parecer aprovado, a proposta busca estabelecer diretrizes gerais de acolhimento e humanização no atendimento às famílias, sem detalhar procedimentos específicos em lei. O projeto também prevê medidas para evitar constrangimentos às mães em situação de luto durante a internação hospitalar, além de ações de orientação e capacitação de profissionais de saúde. Segundo a deputada Cristone Nieto, a proposta tem impacto direto no processo de recuperação emocional das famílias.
12: São medidas que, inclusive, levam em conta o tratamento respeitoso para com a família e, principalmente, para com a mãe, já que seu efeito também tem natureza psicologicamente benéfica e integrativa.
11: O projeto que garante prioridade no SUS para mulheres que sofreram perda gestacional será analisado agora pelo Senado. Da Rádio Câmara de Brasília, Sofia Peçanha.
13: Homenagem.
1: Paulo Teixeira, do PT de São Paulo, homenageia Valmir Rodrigues Chaves, conhecido como Bill do MST, falecido em abril. O deputado registra que a liderança popular contribuiu para a organização de trabalhadores do campo, assentamentos, cooperativas e comunidades rurais.
0: Termina agora o Jornal Câmara dos Deputados, produzido pela Rádio Câmara, com trabalhos técnicos de Wellington Teles e apresentação de Val Monteiro e Márcio Aquilissardi. Uma boa noite para você.
1: A Voz do Brasil volta amanhã. Boa noite.
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1: Boa noite, Chapecó. Está começando mais uma edição do Love Line, o seu programa romântico, feito para quem acredita no amor e gosta de músicas que tocam o coração. Como foi o seu dia? Foi corrido, cansativo, mas com certeza valeu a pena. Missão cumprida. A hora é agora, é hora de desacelerar, relaxar e aproveitar esse momento especial. Esteja você ao lado da família, da pessoa amada ou simplesmente na companhia do seu celular e de boas lembranças. Sinta-se em casa, prepare o coração, porque a partir de agora, a trilha sonora é feita de emoção, carinho, saudade, paixão e esperança. As mais belas músicas românticas estão chegando para embalar a sua noite. 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

1986, essa música fez muito sucesso naquele ano e o Roupa Nova tem esse dom de transformar sentimentos em músicas. Linda Demais fala de um amor intenso, daqueles que inspiram, emocionam e fazem a gente acreditar que amar ainda vale a pena. Se você lembrou de alguém especial ouvindo essa música, guarde esse sentimento com carinho. Afinal, o amor sempre encontra um jeito de tocar o coração. Voltamos já com Love. Vou falar do cinema. Em cartaz tem A Odisseia, Minions e Monstros e muito mais. Seguimos com Love. A sua linha direta com a emoção. O amor também conhece as tempestades. Nem todo relacionamento termina porque acabou o amor. Às vezes, o que acaba é a paciência, o diálogo, o tempo dedicado um ao outro. Existem feridas que podem cicatrizar quando duas pessoas decidem, de coração aberto, reconstruir o que parecia perdido. Se ainda existe respeito, carinho e vontade de recomeçar. Nunca subestime a força de uma conversa sincera. O amor verdadeiro não é aquele que nunca enfrenta dificuldades, mas aquele que encontra motivos para permanecer, aprender e crescer. Nunca deixe de acreditar que o novo capítulo pode ser muito mais bonito do que o anterior. E você, acredita no amor? Na sequência tem Toto, I'll Be Over You.

É, quantas histórias cabem dentro de uma canção, né? Às vezes o amor não termina por falta de sentimento, mas por orgulho, insegurança ou pela dificuldade de dizer o que o coração realmente sente. Quando duas pessoas se amam, o diálogo sempre será mais forte que o silêncio. O que a gente nunca, né? Que a gente nunca deixe o orgulho falar mais alto do que o amor. E que, quando houver um sentimento verdadeiro, nunca falte coragem para demonstrá-lo. Vamos seguir com mais uma linda canção aqui no Love. Embalando a sua noite. Noite linda, com músicas que falam direto ao coração. Você ouviu o Yahoo? Eu toquei essa música no rádio em 1988, de disco de vinil naquele ano. Mordida de Amor. 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Quero mandar uma boa noite para a Rosana, que está curtindo o Love, com seu príncipe, o Alencar. Ela, muito apaixonada. Essa música dos Bee Gees tem uma história curiosa, porque eles são conhecidos mundialmente. É na Europa, é nos Estados Unidos, é na Oceania, é na Ásia. O mundo conhece os Bee Gees e eles são australianos. Mas o que me chama a atenção é que essa música, ela só tocou nas rádios brasileiras. Inclusive, ela foi tema da novela Top Model da Globo, está no disco internacional. Em 1990. Curioso, né? Eles são famosos, conhecidos mundialmente, são ídolos, mas essa música não agradou os americanos, não agradou os europeus também, mas agradou os brasileiros. E foi sucesso na América Latina também. Vamos relembrar aqui esse clássico. Wish You Were Here. 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

Tá aí mais um clássico que marcou gerações. Como Eu Quero fala de um jeito descontraído sobre duas pessoas tentando encontrar sintonia. Cada uma com seu jeito de amar. Afinal, todo relacionamento precisa de respeito, diálogo e da capacidade de aceitar o outro como ele é. Quando existe carinho e compreensão, o amor fica muito mais bonito. E a nossa noite continua aqui no Love, com músicas que despertam lembranças e falam direto ao coração. Essa música da Madonna me traz boas lembranças do mês de maio de 1986, porque foi em maio de 86, quando eu morei em Porto Alegre, que eu comprei o disco por causa dessa música. Um disco promo na época. É do terceiro disco da Madonna. E alguns meses depois, eu debutei no rádio. Então essa música me traz lembranças do ano de 1986. Live to Tell, Madonna. Fortes emoções. 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

0: Existem amores que chegam de mansinho e... E quando percebemos, já transformaram completamente a nossa vida. Basta um olhar, um encontro, um instante. E o coração entende o que as palavras nem sempre conseguem explicar. Que você nunca perca a capacidade de se emocionar e de acreditar que o amor verdadeiro ainda existe. Loveline, embalando a sua noite com as mais belas canções românticas, e o patrocínio é do Motel Momentos. 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Daqui a pouquinho, roupa nova. O Love volta já.
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0: Quero mandar uma boa noite pra Simone, ela que é muito romântica, tá curtindo numa relax. O Loveline, a sua linha direta com emoção. Olha, não desista de acreditar. Se hoje o seu coração está machucado, lembre-se de que a dor não é um endereço definitivo. É apenas uma frase, tá? Uma fase da caminhada, gente. Já passou por essa fase? Nenhuma noite dura para sempre, e todo amanhecer traz uma nova oportunidade. A vida surpreende quem continua acreditando. Talvez a pessoa que você ama ainda precise de tempo. Talvez o destino esteja preparando um reencontro. Ou talvez esteja reservando um amor ainda maior. Ei, não perca a esperança. Quem mantém o coração aberto sempre encontra motivos para voltar a sorrir. O ano era 1986. Essa dupla é muito popular no Brasil. Eles são ídolos no Brasil. Eles têm uma legião de fãs do Brasil. Inclusive, eu sou fã deles. E eles combinam com o Loveline. Solitária é a noite. Lonely is the night, Graham Russell e Russell Hitchcock. Eles formam o Air Supply. Fortes emoções. 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

Essa música do Roupa Nova foi sucesso em 99. Essa música é linda, né? Alguns sentimentos não se medem pelo tempo, nem pela distância. E eles se revelam nos pequenos detalhes, nas lembranças que insistem em florescer. E na certeza de que certas pessoas deixam marcas para sempre. Quando o amor é verdadeiro, ele não precisa ser o maior do mundo para ser infinito dentro do coração. Ele inspira, fortalece, faz acreditar em dias melhores e transforma cada lembrança em um motivo para sorrir. Bem, se existe algo que vale a pena guardar para sempre, é o carinho, a cumplicidade e a gratidão por quem fez a nossa história mais bonita. Porque o amor, quando é sincero, continua florescendo em silêncio, levando consigo a esperança de que as coisas mais belas da vida nunca deixam de existir. Essa música do Roupa Nova é muito bonita, né? Bem maior. Antes foi Celine Dion e Bee Gees com Immortality. Quero cumprimentar a Joalda, que está ouvindo em Pato Branco, no Paraná. Valeu, Joalda, pela audiência. E eu quero parabenizar o casal Nelson Paulo e Cidiane pelos 26 anos de casamento. 26 anos de união representam muito mais do que o passar do tempo. São anos de amor, companheirismo, respeito, desafios superados e inúmeras histórias construídas lado a lado. Que a cumplicidade que uniu vocês continue sendo a força para enfrentar cada novo dia. E que Deus siga abençoando essa linda família com saúde, paz e felicidade. Que esta data renove a alegria de caminharem juntos e que muitos outros aniversários de casamento sejam comemorados com o mesmo carinho, admiração e amor que marcaram essa trajetória. Olha só, hein? Feliz bodas de Alexandrita. É, que o amor de vocês continue sendo exemplo e inspiração para todos. Bem, as bodas de Alexandrita celebram 26 anos de casamento. O nome vem da Alexandrita, uma pedra preciosa, rara e especial, conhecida por mudar de cor conforme a luz. Essa característica simboliza um casamento que passou por diferentes fases e desafios, mas permaneceu forte, valioso e cheio de beleza. Ela representa amor amadurecido, união resistente ao tempo, capacidade de enfrentar mudanças juntos, fidelidade, cumplicidade e renovação. Então, parabéns Nelson Paulo e Cidiane pelos 26 anos de casamento. E o Love segue. A banda inglesa Cutting Crew, I've Been Loved Before.

Oh, que música! E algumas pessoas chegam à nossa vida e fazem tudo parecer mais leve, né? Elas transformam os dias comuns em momentos especiais. Oferecem força quando falta coragem. E trazem paz apenas com um olhar. O verdadeiro amor nasce da cumplicidade, do respeito e da vontade de caminhar lado a lado, enfrentando os desafios e comemorando cada conquista juntos. Olha, quando duas almas se encontram de verdade, o coração entende o que as palavras nem sempre conseguem explicar. Que nunca nos falte um amor capaz de fazer a vida valer a pena. Alma gêmea, Fábio Júnior. Você está ouvindo o Love Line, a sua linha direta com emoção. Recomeçar é um ato de coragem, tá? Pedir perdão exige coragem. Perdoar exige ainda mais. Recomeçar um relacionamento não significa fingir que nada aconteceu, mas decidir escrever uma nova história com mais maturidade, mais respeito e mais compreensão. Os erros podem ensinar. As lágrimas podem fortalecer e as dificuldades podem unir ainda mais duas pessoas que realmente se amam. O passado serve como aprendizado, nunca como prisão. Então, quando existe amor verdadeiro, sempre existe espaço para um novo recomeço. E no Love, uma música de 1990. Ainda triste por você. Still got the blues for you. Gary Moore continua até a uma. 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

Às vezes, a vida complica aquilo que o coração gostaria que fosse simples. O orgulho afasta, o silêncio machuca, e a saudade ocupa um espaço que nenhuma razão consegue preencher. Mas quando o sentimento é verdadeiro? Olha, vou falar uma coisa para vocês. Sempre existe uma esperança de recomeço. Uma conversa sincera pode curar o que parecia impossível. Um abraço pode substituir 1000 palavras. E um gesto de carinho pode devolver a paz que a distância levou. Se ainda existir um caminho entre dois corações, que ele seja percorrido com sinceridade, respeito e coragem. Porque alguns amores não pedem perfeição. Apenas uma nova oportunidade para voltar a florescer. Nico Rezende, Esquece e Vem. 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Música do cantor Barry Manilow com Westlife, é nome de mulher, Mandy. Com Barry Manilow foi sucesso em 75. 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

Já estamos entrando em uma nova madrugada. O calendário marca mais uma nova sexta-feira. Mais uma sexta-feira. Hoje é dia 17. Um novo dia, uma nova oportunidade. A vida nem sempre nos dá o que esperamos, mas todos os dias ela nos oferece uma nova chance de recomeçar, de perdoar, de pedir perdão, de dizer eu te amo, de agradecer e de valorizar as pessoas que caminham ao nosso lado. Não deixe que o orgulho seja maior do que o carinho, nem que a pressa faça você esquecer o que realmente importa. O tempo passa depressa, mas o bem que fazemos e o amor que espalhamos permanecem no coração das pessoas. Que esta madrugada leve embora o peso do que machucou e traga a esperança de um amanhecer cheio de paz, saúde e boas notícias. Que Deus ilumine o seu caminho, proteja a sua família e renove as suas forças. Que você durma em paz, sonhe com os dias melhores e acorde acreditando que o melhor de Deus ainda está por vir. Desejo uma linda sexta-feira para você. Que o amor, a esperança e a fé sejam a trilha sonora do seu coração. Eu quero cumprimentar a Iva e o seu amigo famoso. Ele que é referência no Flashback em Chapecó e também é dançarino, o Rock Scusiato. Aquele abraço. Essa música eu toquei em 1986, quando eu comecei a fazer rádio, há 40 anos atrás. É uma banda americana formada em Seattle. A cantora é Terry Nunn, do filme Ases Indomáveis. Take My Breath Away com Berlim. 4:00. Boa madrugada, bom trabalho. Obrigado por ouvir a Rádio West Capital e o Love Line.

0: Esse é Bon Jovi com Bad for Roses, meia-noite 13. Quero mandar um grande abraço para esse camarada que é muito gente boa. Voltando aí de mais um evento, ele que é mestre no hambúrguer, mestre para assar carne em eventos. Eventos é com ele. Edson Tognon, um abraço. Uma excelente madrugada para todo mundo que está aí nos prestigiando. É Love Line. Na sequência, Whitesnake Is This Love, de 87.
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Edson Tognon, o rei da gastronomia em Chapecó, meu amigo. Feijoada, hambúrguer, churrasco, eventos. É com ele. O homem é fera. É referência. 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
3: Meia-noite e 57.
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2: Horas de Capital.
3: Duas horas.
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A Radioatividade leva até vocês mais um programa da série a série. Dedique uma canção a quem você ama. Eu tenho aqui em minhas mãos uma carta. Uma carta de um ouvinte que nos escreve e assina com um singelo pseudônimo de Maria.

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1: Duas e 28.
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2: Duas e 58.
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0: Se não eu, se não eu, yeah. Obrigado. Agora eu quero chamar aqui o meu amigo Raimundo Fagner.
1: Parceiro, sabe por que, é que a nossa parceria tem tudo pra dar certo?
0: Não.
1: Porque não tem sexo.

0: 3:28.
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Viva a Legião Urbana!

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0: Ei! Ei! Parado você aí!
1: Quem, eu?
0: É, você mesmo, vai pra onde?
1: Vou trabalhar.
0: Que é isso aí, é droga?
1: Não, mas faz quem usa viajar.
0: É o quê, arma?
1: Não, mas faz quem usa ser mais forte.
0: Que você vai fazer com isso?
1: Eu vendo isso pra quem tem o poder de compra dos que não podem comprar. E ajudo a aplicar no povo, explico o modo de usar.
0: Tô vendo livros, cara.
1: É um bom negócio?
0: Honesto e bom, pode crer.
1: E a melhor parte é poder entregar sabendo que alguém vai ler.
0: Tem gente que escreve por ego ou só pra fazer firula.
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0: É, quanto é? Vê um aí. Vê um desse aí.
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2: Quatro e um.
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2: Ai, 4 e 1.

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0: 4:15.
1: Chega chegando, gente! Com esse toque faz eu lembrar dos fandangos de Soledade, que era só ligar e tem pandeiro, mas hoje tá tudo diferente.

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1: 5 e 3.

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1: Muito bom dia, galera brasileira. Bom dia, Brasil. Bom dia, madrugada de Chapecó e do Grande Oeste. Um vento seco absurdo aqui no Vento Minuano. Na sexta-feira chegou a sexta, o Dia Internacional da Felicidade. O dia que nós acordamos com um sorriso no rosto. Tá aí o José Mendes. 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

0: Sexta-feira, como é tradicional a sexta-feira, hoje pra você que mandar aqui, ó, qual é o mercado mais querido das madrugadas aqui? Qual é o mercado que tem a melhor cuca da cidade? Tem que responder, tem que mandar o nome aqui pra gente saber que você quer ganhar este prêmio especialmente. Nós temos uma cuca doce e um vinho Questoci 2 litros do Mercado Terra Nostra. Ô, louco, meu! Vamos aplaudir! Vinho Questoci aqui da nossa região, maravilhoso! E a cuca doce, nem se fala, maravilhosa. E junto com o prêmio aqui do Terra Nostra, vai dois ingressos pro cinema do Shopping Pátio Chapecó. Então é um super kit. Vinho, cuca, ingressos pro cinema. Ô, louco, meu! Dá pra aproveitar bem o final de semana, viu? Ô, Cida! E nós temos também pra nossa audiência, atenção você que tá aí na região do Bairro Paraíso, tá aqui em Chapecó. Ori Rodrigues me encaminhou aqui a mensagem. Festa em honra a Santa Maria Madalena no Paraíso. E tem sorteio de churrascão. Oh, rapaziada! Aí o vencedor pode escolher 3 quilos de costela ou 2,5 quilos de alcatra. É uma festa sempre maravilhosa no Paraíso. Vai ter Júnior e Patrick, o matinê durante a tarde. E daqui a pouquinho passo aqui os contatos para você reservar a carne. Mas quem for o vencedor aqui, que quer mandar, quero churrasco, quero a carne, vai ganhar o vale, tô com o vale na minha mão aqui já. Já passo pro vencedor, depois é só passar a buscar. Meu Deus do céu, né? Imagina aí, 3 quilos de carne de graça na parceria com o Bairro Paraíso e todo o pessoal que tá organizando a festa em honra Santa Maria Madalena, que vai ser já no domingo agora. Tá bom? É só passar a retirar lá no Paraíso. Fechou, gente? Aí pra esse sorteio tem que mandar aqui o nome completo, participação e quero churrasco, quero a carne, pra gente entender que você quer este sorteio aqui. Vamos que vamos! Sensacional! Bom dia pra toda a galera, uma sexta-feira especial, 17/7. Deixa eu ver como é que tá a temperatura aqui no vento minuano. Tem um vento muito forte, 21 graus, 21 na manhã da sexta-feira e tá quente, tá abafado. Mesmo com o vento, né? Em ambiente fechado a gente sente a temperatura fortíssima, alta, e assim vai ser hoje, amanhã e domingo e até segunda-feira. É um pra gente recordar um pouco do verão aí, né? 33613130, bom dia, Sul!
1: Bom dia, Matheusito. Eu sou o Marco Pardecá.
0: Ô, meu amigo!
1: Bora que bora, já. Tomando um chimarãozinho, escutando a Oeste Capital. Bora que bora pra última viajada da semana aí, positiva. Manda um abraço aí pra todo mundo que tá na rodagem, a galera da Cetric aí, galera do GFE, né? Cid, da Felipe Distribuidora. Galera toda que tá no QAP aí. Se for possível, toca a música pra nós, aquela prato do dia lá, faz o favor. Mas agradece aí, positiva. Deus abençoe nossa sexta-feira. Uma sexta-feira abençoada. E quente, né? 20 graus já. Aí vem 4 horas da manhã.
0: Cara, que loucura, né?
1: Positivo,
0: quem diria, 4 da manhã. Valeu, Josemar, meu amigo, complemente.
2: Matheus, tinha um caminhão de bombeiro ali perto do seminário aí.
0: Vamos ver aqui.
2: Estava acontecendo um incêndio numa casa ali bem pertinho do colégio seminário ali.
0: Foi na Nereu Ramos o incêndio por volta de 13h35 da manhã. Fogo próximo a residências. A princípio foi em vegetação aqui. Eu não sei se foi numa casa exatamente, Tomara que não tenha pego, logicamente, tá? Então também tem o atendimento dos bombeiros. Ô, Josemar, abraço pro amigo aí, viu? Tá participando, mandou, quero o sorteio, quero a carne. Pode participar dos dois? Pode, claro que pode. Só não vai ganhar os dois. Vai ganhar só um daí, né? Ah, e alô, Joyce Pereira! Bom dia, Dilha Skill! Ô, Matheus, bom dia pra audiência toda aí. Sexta-feira maravilhosa pra todo mundo aí. Vamos fazer uma ótima sexta, bom final de semana. Aquele abração de volta e meia pra caber todo mundo e manda pra nós Respeita Minha História pra curtir com as gurias e os guris também da Lavanderia da BRF. Um grandíssimo abraço a todo o time da Lavanderia.
3: Bom dia, Matheus. Tudo certo? Tomara por de calma. Sextou, Matheus.
0: Fala, garoto.
3: Bom dia.
0: alegria!
3: Vamos lá, man. Tamo indo lá pro Cê hoje ali pra baixo aí, ó, man. Começar no Bar do Rio Azul e terminar em Áurea. Tudo ali pra baixo, na Rota das Pedras, man.
0: É?
3: Eita, nós. Beleza, man?
0: Pulando pra lá e pra cá.
3: Viu? Toque Brasil de Bombacha. Acho que é o nome da música.
0: Pode ser, pode ser.
3: Merece ir pro Sabonete do Depósito 2, hein? Câmbio e pro Zeca do Puxo das Penosas e os Piada Ereguei Transporte no Puxo dos Perachados, hein? Beleza, Matheus? Por esse capital, fuja louco.
0: Fuja louco! Aquele abração pro amigo aí também. Alô, Nelson Pinheiro. Alô, torcedor do Criciúma. Alô, Carvoeiro. Pode mandar mensagem de texto pra nós aqui ou de áudio, tá? Fica mais fácil pra atender, porque no ao vivo não vai dar aqui, ó. Abração pro amigo. Valeu, Maurão. Bom dia, Su.
4: Bom dia, Matheus. Como é que tá, você piazinha?
0: Tamo feliz da vida que é sexta,
4: patrola. Já. Tamo aí já ligado na melhor, mateando e ouvindo essas músicas de fundamento, né, Matheus? Sextou, né? Hoje roda pra nós, Flávio da Alcim Banda Ouro, é pra acabar e oferecer pra todos os mateadores lá pro Rio Grande.
0: Tá bom, senhor Ari.
4: Pra todos gostar da música aí. Um abraço, uma boa sexta-feira e todo de bom. E dá-lhe chape hoje,
0: vamos,
4: né?
0: Verdão! Aí,
4: vamos começar a ganhar alguma, né?
0: Ah, vamos ver hoje com o Bahia, né? Vai ser complicado, mas é Série A. Série A de brasileiro não tem jogo fácil, né? Depois é Flamengo, depois já tem Vasco da Gama, tem que enfrentar os grandes times aí. Seu Ari, tamo junto! Tua música tá pronta aqui, ó, Flávio Dalcin, Banda Ouro, é pra acabar. Ô, Matheus, bom dia, sem luz aqui na Fernando Machado e na Getúlio Vargas. É da Mepar até o shopping, tá um breu, mandou aqui nosso ouvinte agora há pouco. Então aconteceu alguma coisa aí, né, seu Adão, que tá bloqueando a luz daquela região ali. Dá uma verificada com a Celeste pra ver se nosso amigo Paulo já tá trabalhando aí pra gente buscar informação pra entender o que aconteceu aí. Bom dia, Brasil!
5: Fala, Mateuzinho, bom dia, tudo certo? O Michael Jackson por cá, aí juntamente com o Luiz. Partiu tal do caçador, beleza? Tiver um sorteio aí, meta nós aí, valeu?
0: Claro que sim!
5: Mandar um abração pro cara da Cachorro Transporta Coca aí. Valeu, tudo de bom?
0: Valeu, garoto, grande abraço, hora de levantar! Hora de levantar que é sexta-feira, gurizada! Abraçar aí o Michael, todo o pessoal. Quem que mandou aqui? Terra Nostra. Mandou o nosso amigo Mauro Scusiato. E já tô deixando um abraço pras gurias aí da padaria. Pessoal do atendimento do Terra Nostra ali, que é diferente. Todo mundo que eu conheço fala, o Terra Nostra vai lá, né? Pessoal trata como se fosse já um parceiro, amigo, né? E é isso, essa é a dinâmica ali, é a característica do Terra Nostra. Então tá valendo, valendo demais o prêmio de hoje. Bom dia!
6: Bom dia, Mateuzinho. Tudo de bom? É Maurinho, por de cá.
0: Ô, meu amigo!
6: Já estamos na estrada aí, rodando o Capitão Preto aí. Bora trabalhar, que é o último dia da semana hoje. Depois vamos forgar, né? Vamos descansar bem. Fim de semana aí, vamos assistir a finaleira aí da Copa. Vamos ver aí se nossos conterianos aí, os argentinos aí, ganham a Copa aí pra nós. Um abração, Matheus. Tudo é bom aí?
0: A nós brasileiros que não vai ser.
6: Divino aí, o nosso senhor aí, na estrada aí, nós que estamos rodando aí direto. Um abração aí, põe nós no sorteio aí, toca aí uma gauchesca aí pra nós, bem bagualada. Tudo é bom,
0: Matheus. Valeu, abraço. Maurinho! Ah, vai ser uma final incrível! Ficou bom demais, domingo às 4 horas vai dar pra acompanhar bem o jogo, né, Mauro? Aquele abração pro amigo aí, fala comigo!
7: Bom dia, Matheus, aqui é Carlito. Quero um churrasco aqui no Paraíso, que eu moro aqui.
0: Cara!
7: Mas que beleza!
0: Pô, a gente fez programa lá no ginásio, ali no Parque Alberto Fim, aquela vez, foi incrivelmente bem, assim, ó, recebido pelo pessoal, pelo Carlinhos lá, todo o pessoal, né, da turma. Então, rapaziada, final de semana no Paraíso promete.
8: Bom dia, Matheus, Gelson Schmidt aqui, trabalhando, sextamos, né?
0: Coisa boa, hein?
8: Toca pra nós, hein, corpo e alma. E ó, queremos churrasco, Matheus.
0: Eu também.
8: Tá bueno?
0: Eu também, meus vizinhos do Presidente Médici também querem. Abração pra amigo, bom final de semana pra todo mundo. Pô, você ligado no rádio, nos aplicativos, no caminhão, no carro, em todos os cantos, de todas as formas, pode mandar teu recado, teu alô. E a gente fica feliz da vida aqui no Oeste Capital.

0: Nossa Rádio das Madrugadas, muito bom dia. 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

0: Estamos no Bom Dia Sul com São Francisco. Vamos, West Capital. 5h38 agora. Chechaleira. A nossa rádio, bom dia.
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1: Final de semana promete ser de sol aqui para Chapecó, sexta, sábado e domingo, conforme já foi aqui nos últimos dias. Teremos temperaturas, por exemplo, hoje chegando a 26, 27 graus, então temperaturas altas, inclusive, para a região aqui de Chapecó. Sol, sol também sábado, de 20 a 22 graus de manhã e à tarde, 26 a 28. No domingo, temperaturas de 19 a 21 graus de manhã e à tarde, 26 a 27. Todos os dias muito parecidos. Domingo, com uma diferença um pouquinho mais nublado em relação a sexta e sábado. A chuva começa já na segunda-feira, depois do meio-dia. Teremos de manhã, segunda-feira, também um dia de muito calor, uma manhã de muito calor, 20 graus, e à tarde batendo 25, antes do meio-dia já. Aí depois a gente vai ter chuva, né? Começa a vir chover aí já na segunda-feira. Depois do meio-dia, passa a madrugada chovendo, sem ser uma grande quantidade. É que a grande quantidade está marcada para terça-feira, dia 21. Temperaturas altas, mesmo assim, entre 17 e 20, 21 graus, vai alternando durante o dia. E a chuva bastante concentrada para amanhã, para tarde e para noite da terça-feira. Até quarta-feira de manhã, para ter uma ideia. Quarta-feira vai ser um dia bem fechado também, com instabilidade e com temperaturas entre 16 e 25 graus. Então também quentinho para quarta-feira, mesmo com a chuva. Teremos chuva na quarta-feira de manhã, de madrugada e também depois do meio-dia. Então é isso, gente, mais concentrado depois de segunda-feira meio-dia, mas a grande quantidade aqui de chuva realmente vai ser na terça-feira pela parte da manhã, da tarde e até a noite, até a madrugada de quarta-feira. Haja água! É isso que tá marcando aqui pra Chapecó, terça-feira, dia 21. Informações do tempo no nosso Bom Dia Sul para o Indy, Clima Terra e Clima Tempo.
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1: Vamos lá, bom dia pra turma toda. Festa em honra a Santa Maria Madalena vai ser domingo, dia 19, 10h30 da manhã, missa, meio-dia, churrascão, 1h30, bingo, e às 2h, matinê com Júnior e Patrick. Reserva de carnes aí, gente, pra anotar com o Luiz e com Ana Paula. 98827-3413. Alô, Paraíso e toda a região aí de Chapecó. 98828-3413 para chamar aí o nosso grande amigo Luiz e você fazer os pedidos. Vai estar R$150, 3 quilos de costela ou 2,5 kg de alcatra. E hoje o vencedor vai poder levar ou a costela ou a alcatra. Manda aqui que você quer a carne, quer o churrasco, quer a festa aí do Paraíso, que nós já vamos entender automaticamente. E o outro prêmio de hoje é do Terra Nostra. É sucesso!
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0: escuridão.
1: Exatamente, tivemos problemas aí nas últimas horas relacionados àquela região ali da cidade, hein, Juarez? Comentamos aqui, mas o pessoal não respondeu qual é o motivo ainda da falta de energia. Bom dia,
2: Oeste Capital, aqui. Oi. É Marley, trabalho na DRF, na caixaria. Opa! E queria participar do sorteio da carne. E toque uma música boa aí pra nós que estamos trabalhando e escutando a Oeste Capital.
1: Alô, Caixaria! Vamos que vamos! Todo time! Especialmente pra nossa amigaça aqui, a Marley. Todos os setores, o povo da Aurora e também um grande abraço pra vocês! Matheus, aqui o Sandro Neguin, é isso? Tô aqui, Matheus, acho que é Nenin. Tô indo pro trabalho agora e ouvindo a melhor rádio do sul do mundo. Eu quero churrasco, rapaz, tá valendo! Grande abraço pro seu Sandro aí, participe mais vezes, Matheus, me coloca no sorteio do Terra Nostra. É Ivanete da Cruz aqui, ó, toca Mercosul pra galera hoje, tá valendo! Matheus, aqui o Carlos, me põe os dois sorteios aí, ó, valeu, Carlão Kuzmaski. O Nelson Agostinho tá por aqui também, alô, Nelson! O Daniel mandou imagens pra nós aí, ó.
3: Sem luz aí, daqui do shopping até na esquina do posto, antigo posto Avenida aqui.
1: Ah, tô vendo aí, cara. Na verdade, tô vendo nada, né?
3: Bom dia,
1: tá escuro, Mateus. Né?
3: Escuridão total aqui, perto do shopping aqui. Tudo apagado.
1: É, rapaz, tá feio ali pra quem tá transitando, né? Tá um breu danado. Na pegada. O final de semana.
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1: É demais a nossa rádio. Quem mais tá por aqui? Bom dia, Brasil!
5: Bom dia, Matheus. Como é que tá aí, ó?
1: Oi!
5: Aí de pé. Sextou aqui na BRF, aqui, ó. Expedição velha bombando, ó. Estão carregando.
1: Bufando.
5: Até a pai, ó, Michel. Tamo aí na peleia.
1: Só com a então música descarrega.
5: Aí, abraço. Fuja, alô!
1: Ai, cara, fuja! Vamos, expedição! Alô, Cleuton! Não é Cleiton, é... Não é Cleilton, é Cleuton! Matheus, bom dia pra vocês todos aqui. Alexandre Martins, da linha São Vendelino, interior de Chapecó. Escutando a rádio e, se possível, toca pra nós uma música e me coloca no sorteio do churrasco!
6: Aqui é potência!
1: Churrascão demais! Márcio Corrêa, do São Cristóvão, quer participar dos sorteios aí também, diz que... Todos os dias ouve a rádio. Marcião, participe mais vezes aí também. Abração pra ti, tá? Matheus, bom dia. Manda um grande abraço pra audiência toda e toca a música bem na porteira. Pro Marcelo, pro Ivo, pros motoristas, vigilantes, postos Alfa, gurizada da agropecuária, Complexo Alfa Tomazelli, quadrilha mais perigosa do Brasil, do Puxe do Pé Rachado. Orlei da Fazenda Zandavale, gurizada dos cereais. E me põe no sorteio também aí, ó, que tá top demais. O programa de hoje mandou aqui o Laudecir, Então aqui, ó, bom dia! Alô, seu Luiz do aplicativo, como é que tá o amigo, seu Luiz? Matheus, grande abraço pra vocês todos da rádio aí. E me coloca nos sorteios do churrasco. Festa em honra a Santa Maria Madalena. Seu Sandro dos Santos. Vamos lá, seu Sandro. Matheus, estamos aqui trabalhando, bombando na escuta da rádio, na BRF. E quer participar do sorteio da rádio também? Valeu! Matheus, passando pra desejar um ótimo final de semana pra todo mundo. Hoje pode mandar pra nós jaqueta no ombro. Essa é boa! Essa é top demais aí, ó. Jaisson Assis aqui na audiência. Abraço pro amigo aí, bom trabalho, bom dia pro amigo. Matheus, se puder, coloca fim de semana com Rick Renner. Bah, essa é boa demais. Quem que mandou aqui pra nós? Seu Francisco Rusche. Ô, meu amigo. É, vamos, Silvio. Carimbando os prêmios da manhã. Bom dia pra Adelita, Matheus, sua Vani Gabiati, ligadinha na melhor rádio, sextou, só alegria! Matheus, bom dia pra vocês todos aí, bom dia, Ricardo aqui de Palmitos, na escuta. Eu quero pedir a música Conversaiada, da banda Ébanos, e dá-lhe Chapecoense hoje, vamos, meu Verdão! Não te bicha, meu Verdão! Tô na academia e na escuta, força pra mim! Ricardo de Palmitos que vai ouvir Daniel com Teodoro Sampaio. Mais um pedido da audiência. Ricardo, tudo de bom pra ti, ó. Toda a família aí de Palmitos, família Sgarbi.

0: conversaiada com André Renner e Renata Paza juntos agora na banda Ébanos. Bom dia, hoje
1: é sexta-feira.
0: É um grande dia.
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0: Lembrando que hoje tem futebol, tem transmissão a partir das 5 horas de Chapecoense, vai com todo o nosso time mobilizado, com Matias Brasil, direto de Salvador, com Andrei Sartori na narração e os nossos comentaristas Rodolfo e Vitão. 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
0: Vamos, meu verdão, vamos, Chapecoense. 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Ontem, pela Série A do Campeonato Brasileiro, em um jogo movimentadíssimo, Botafogo fez 2-1 para cima do Santos, os gols marcados por Kadir e Lucas Emanuel. E o Barreal marcou para o Santos, 2-1 para o Botafogo, que está com um time bem assim, bem diferente do que começou a temporada, com menos gente, mesmo assim venceu o Santos por 2-1. O Santos é um time candidatíssimo ao rebaixamento, está só com 21 pontos, terminou o primeiro turno para esses times aqui, 19 jogos. O Vitória fez 1-0 para cima do Vasco, o Vitória tem jogo atrasado na competição, o gol marcado pelo ex-chapecoense Renato Kaiser. Vitória com essa vitória é o décimo colocado com 25 pontos, muito importante para fugir do rebaixamento. Hoje, às 8 horas, tem Fluminense e Bragantino, Mirassol e Grêmio, os dois jogos às 8. Grêmio pegando Mirassol fora de casa. E a Chapecoense, não nesta rodada, mas na quarta rodada do Brasileiro, enfrentando o Bahia. Prováveis escalações dos times para hoje à noite. O Bahia, que não conta com os reforços, que vieram de fora do país por conta da janela que ainda não abriu, deve ter Ronaldo, Marcos Vitor, David Duarte, Ramos Mingo e Zé Guilherme, Nicolás Acevedo, Eric Rodrigo Nestor ou Everton Ribeiro, Ademir, Eric Pulga e William José. É o provável time do Bahia para enfrentar a Chapecoense, que deve ter hoje Rafael Santos no gol, porque o Anderson tá fora com uma lesão na panturrilha, o Matias descobriu ontem, lesão de grau 1. Então teremos Rafael Santos, Marcos Vinícius, Eduardo Doma, Rafael Thierry, Bruno Pacheco, Camilo, Bruno Matias e Giovanni Augusto, e Enio, Marcinho e Bolasier. Provável time da Chapecoense para hoje, com três atacantes para enfrentar o Bahia fora de casa. Bom, vamos falar também de Série B do Brasileiro, que ontem teve o início da rodada com o CRB 2, Náutico 1, vitória também 2-1 do CRB, importante que o CRB estava beirando a zona de rebaixamento. Teremos hoje às 7 horas São Bernardo e Avaí, América e Ceará, Juventude e Cuiabá. E hoje, só que às 9 horas, Londrina e Botafogo e Fortaleza e Novo Horizontino. Um jogaço, hein? 9 horas no Castelão. Copa do Mundo, decisão do terceiro lugar, amanhã às 6 horas em Miami, França e Inglaterra. O Mbappé está disputando a artilharia da competição, tem 8 gols e o Messi também tem 8 gols na Copa. Então o Mbappé, pelo menos individualmente, quer ficar à frente do Messi. E a grande final, domingo às 4 horas em Nova Jersey, Espanha e Argentina. 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
0: Vamos lá fazer uma ótima sexta-feira, um bom final de semana, com alegria, com disposição, com motivação. Você que tá aí meio solito hoje, não, você nunca está sozinho. Nós, da Oeste Capital, estamos sempre junto com você em todas as horas, te fazendo companhia. E a galera que tá chegando agora também, tá chegando de outros países, os novos ouvintes, você que tá aqui ouvindo a rádio pela primeira vez, então tu parou no lugar certo, hein? Pode colar com o Super Bonde no 93.3 aí, ó. Bom dia, Brasil!
11: Bom dia, aqui é José Marechal Borma. Temos aí tomando chimarrão a minha esposa Maria e queremos concorrer a churrasco aí.
0: Claro, tá bom, churrascão do paraíso, que vai ser domingão, 3 quilos de carne ou 2,5 de alcatra, né? Pode ser costela ou alcatra que você vai escolher. Lembrando, manda, quero a carne, quero o churrasco, bom dia!
11: Bom dia aí, Matheus, bom dia, Paulo Henrique Mário, tamo que escuta aí. E hoje é sexta-feira, né? Hoje é sexta-feira, da quinta-feira, dá pra dar aquela enxaguadinha, né? Dá pra dar aquela lubrificada na garganta, né?
0: Não é pro chimarrão.
11: Meu negócio é o seguinte, Matheus. Me bota no sorteio aí, valeu? E aquele abraço.
0: Ai, cara, essa aqui é a novidade do Brilhação que tá rodando de fundo aí, segundo plano. Tá rodando aí em segundo plano, inclusive. Bom dia!
12: Bom dia, Matheus. Que é o Juvenil. Gostaria de participar do sorteio do Churras.
0: Churrasco!
12: Pedir a música do Nego Betão aí, oferecendo pro homem do Fuca Azul e a. Os motora da Madercal.
0: Opa, valeu!
13: Bom dia, Matheus! Tudo certo por aí? Márcio Larecar. Pedi uma música hoje pra curtir aí, que tiver a programação. E mandar um abraço pra todos aí. Uma proteção divina pra quem tá no trecho aí. Pra vocês da rádio aí. E me põe no sorteio aí, nos dois aí também. Que um churrasquinho com uma cuca... cai bem.
0: Já pensou?
13: Abraço a todos e se não for capital, fuja, louco!
0: Valeu, garoto! Fuja, Marcião! Matheus, aqui o Wesley do Grande EFAP. Milagre no sorteio do Terra Nostra. É o super mais querido do Oeste Catarinense, o mercado mais legal do Brasil. Famoso Terra Nostra! A melhor cuca já vista no mundo. O Wesley aqui do Mercado Livre tá na ativa aqui organizando a gestão dos amarelinhos pra entregar a todos aqui da região. Cara, que legal, velho! Boa organização para amigo, cara da logística. É, quero a cuca para hoje à tarde, Matheus. Descer para a chácara, tomar um mate, comer uma cuca e tomar um vinhote dos bão. Aí é bom demais. Alô, Terra Nostra. Os planos estão feitos. Falta só ganhar, Wesley. Turma do Mercado Livre, um abraço pra vocês. Abraço a todo o pessoal aí que tá nos acompanhando das entregas. Bom dia!
14: Bom dia! Tudo certo? Viu? Coloca nós no sorteio aí. Aqui é o Adilson. Bota pra nós aquela música lá.
0: Madiga.
14: O Marciano Cigano. Tarde de domingo. Pra nós curtir aí. Temos um pega em Deus das 4 da manhã aí, escutando a rádio aí.
0: Ô, oh, rapaz, valeu aí, bom trabalho, cara. Bom dia, Brasil.
15: Bom dia, galera da Rádio Chapecó, a rádio mais ouvida.
0: Ô, Valdecir.
15: Dessa região, coletor Valdecir Enge, mano, me põe no sorteio desse churrascão aí.
0: Churrasco! Sensacional. Eu quero mandar abraço pro pessoal do Paraíso, que disponibilizou. E lembrando que domingo tem a grande festa do Paraíso. Abraço pro Valdecir aí, ó. Vai!
16: Bom dia, Matheus! Quinto pra cá em busca lá. Lá do Pinhãozinho, vamos que vamos, forte abraço aí para as galerinhas aí da CTL Frio, o Dene, o Beiço, o Gilberto, pro nosso amigo Muzum e pro nosso operário público, Patrolinha, Romão, Melão. E aquele abraço e tudo de bom.
0: Vamos, toca patrolinha.
16: Vitor, se não for essa capital, fuja.
0: É, rapaziada, é nóis na fita aí, cruzada. Fuja. Bom dia.
11: Bom dia, Matheus. É o Victor de cá. Queria mandar um feliz aniversário para minhas filhas gêmeas hoje, Araíssa e Larissa. Completando 9 anos de idade hoje.
0: E fazem juntas
11: toca
0: ainda.
11: Toca para elas aí, filho dele, Kirene. Deus abençoe elas, seja muito feliz a caminhada delas. Deus abençoe sempre as crianças muito especial para mim. Meu Deus, são minhas vidas. Valeu, tchau, me soltei, bolei lá. Até uma ventaninha aqui, tem que andar com pedra no bolso.
0: Cara,

0: ninguém. Oi!
1: Olá, bom dia! Bom dia, Matheus! Bom dia, povo querido!
0: Vamos, Oswaldo!
1: Rádio Oeste Capital, Oswaldo Camargo por cá. Sempre de ouvido na melhor, todos os dias. Participamos pouco, mas nós estamos sempre de ouvido. Desejar uma excelente abençoada sexta-feira a todos os amigos, clientes Bioter de toda a grande região. E, se possível, lasca uma pra nós aí, vivendo aqui no mato. Valeu, Matheus! E se não for o Oeste Capital, fuja, louco!
0: Valeu, fuja, louco! Matheus, estamos aqui sobrevivendo aos buracos de Seara, Chapecó. Que perigo, meu Deus! Abração e bora aí pra mais um dia. Mandou aqui o Ibrahim, pois é, cara. Assunto seríssimo aí, cara. E até a gente ri pra não chorar mesmo. Abraço pro amigo aí, bom trajeto. Matheus, aqui é o Sidney Campana, indo pra Palmitos. Me põe no sorteio do churrasco!
2: Aô, já pensou? É,
0: pode ser que aconteça mesmo, hein? Matheus, aqui é Ari. Quero participar do sorteio, tá? Bom dia pra todos. Valeu, seu Ari, os dois aí. Fechou. Lucas, Matheus por aqui. Ô, Matheus, manda alô pra turma da Bugil, do Puxe da Ração do Pé Rachado. Tá bom? Se não for o nosso capital, fuja louco. Valeu, gurizada.
1: Brasil.
0: É a galera da Bugil. Forte, bem demais. Francisco Júnior por aqui também com seu bebê reborn, que já tá acordado. É isso aí, seu Francisco. Matheus, sextou, que seja abençoada sexta-feira para todos aí, bom final de semana. E que mês que não termina mais. E os pila tá desaparecendo.
1: Bota pra mim.
0: Bom dia pro Valdeir do Paraíso. Claro que ele quer ganhar um sorteio da carne, né? Toda a vizinhança do Paraíso aí. Abração pra vocês. Matheus, aqui a Rosane Raimundi, aqui de Chapecó, ouvindo o programa. Bom final de semana pra nós. Mandou aqui, ó, a Neuza Maria Gonçalves. O Adão Teixeira de Chapecó quer ganhar os dois sorteios. Ou participar, porque vai ganhar só de um, né? Só que faltava aí, ó. Ah, e Altair Rubas, Gustavo Masman. Matheus, encontrei smartphone aí. Ah, cara, eu vi que você tava, né, sem ele, que bom que deu certo aí, ó. Gilmar Padilha, Matheus, sextamos! Toca pra nós aí, Banda Edição, Sem Limite pra Sonhar. E se tiver o sorteio de hoje aí, me coloca nos dois, tá bom? Tá valendo aí. Tio Ney! Informando que o semáforo da EFAP aqui na Cunha Porã estão desligados, tá? O pessoal não arrumou, não sei se vai arrumar, né? Mas até durante a madrugada não estava funcionando. Então, abração pro amigo aí, Tio Ney. Bom dia!
3: Bom dia, Matheusinho. Tudo certo, tranquilinho? Mike pode cá, vamos às retas de Concórdia.
0: 120
3: Toca
0: curva.
3: Sétimo sentido pra nós aí, põe nós o sorteio. Obrigado, qualquer sorteio que tiver aí. Forte abraço, se for essa capital, fuja louco.

0: Muito bom dia pra Cordilheira Alta. Alô, minha amiga Maiara. Pessoal, sextou, ótima sexta-feira pra todo mundo. Maiara da Silva por aqui. A luz voltou agora em Cordilheira para nossa alegria. E quero ganhar hoje também os sorteios da manhã. Tem aí o churrasco, tem o Terra Nostra, exatamente. E se eu ganhar o churrasco, vocês vão comer aqui junto com nós. Então temos uma ganhadora. Essa brincadeira. Maiara, um beijo grande pra você. Alô, Cordilheira Alta.
1: Acorda, menina.
0: Ah, é teu aniversário, é? Ah, garoto, parabéns! Os Tiranos!

0: Essa é 93.3 na sua sexta-feira. Sexta-feira no Oeste Capital é muito melhor. Sábado também, domingo, nem se fala, segunda e todos os dias. Ô Matheus, tô aqui, ó, ouvindo o programa Quero Churrasco do Paraíso. Mandou aqui o César Augusto, Popular Curitiba. Ó, cara, deve ser do Curitiba, né? Pra ser o Popular Curitiba. Tá no Grande EFAP ouvindo a gente pedir o Desassossegos. Matheus, tô aqui deitado ainda, mas escutando a melhor rádio. Toca pra nós Repartindo a Tarecama. E se não for o Oeste Capital, fuja louco. Seu Adão do Passo dos Fortes, tudo bem, seu Adão? Tu tá no Passo dos Fortes ainda, né? Abração pro amigo, viu? Ainda deitado, né? Mas a rádio tem que estar ligado, não adianta. Bom dia, Su!
1: Bom dia, bom dia. Saindo mais cedo de novo na escuta dessa poderosa aí.
0: Poderosa!
1: Rádio do Oeste do Mundo. E mandando um abraço pro pessoal lá da Bom Chimarrão, que é a melhor erva do sul do mundo.
0: Então traga pra nós provar.
1: Tem uma da programação aí que temos degustando aquele verdão e escutando essa maravilhosa rádio aí.
0: Valeu, garoto!
1: Se não for o Oeste Capital, fuja, louco!
0: Então vamos que vamos! Abraço pro amigo aí, Marcos Davis, a galera do Erva Mate. Bom Chimarrão, sucesso aí, boas vendas, bom negócio pra vocês!
2: Bom dia ali, Mateuzinho! Sextou, né?
0: Parece que sim!
2: Coloque no sorteio aí do Terra Nossa aí, ó. Melhor cuca do sul do mundo, ó. E manda um abraço pra galera aí do Manuel Transportes. Pessoal que faz a logística da Aurora aí. Todas as equipes ali de transportadores. E vamos pra cima. Que Deus abençoe nossa sexta aí. Manda um abraço pro meu consagrado aí, meu auxiliar. O japonês. E se não for o Oeste Capital...
0: Opa, Japa!
2: Fuja, louco!
0: Ó, o Japa aí, rapaz! Fuja, louco! Abraço pros guri e pro Daniel Rodrigues!

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0: vamos lá, que é sexta-feira, o Dia Internacional da Alegria. O Dia Internacional da Felicidade. Bom dia, Sul.
1: Bom dia, Matheus. Certo? Aí, Cortica. Tá com uma pra nós aí, Matheus, a tua escolha aí. Colher mais certeza, carne do paraíso aí. Bom programa, bom fim de semana e tudo de bom.
0: O churrasco do paraíso, que vai ser domingão no bairro Paraíso. Bom dia!
2: Bom dia, Matheus. Cláudio Macena aqui. Estamos nos preparando já, preparando o corte da carne da grandiosa festa do colono motorista aí no São Cristóvão.
0: Vai ser demais, hein?
2: Então, Chapecó e região aí, todos convidados, nossos amigos colonos, pessoal da comunidade, os caminhoneiros aí que sempre estão nas estradas, que venham passar esse grande final de semana com a gente, tá? Grande abraço a todos aí e um abençoado final de semana.
0: Valeu, Cláudio Macena e a galera do São Cristóvão cortando carne. Legal, gente, vai ser certamente um grande evento novamente. E aí, Claudião, tá marcando solzão pra domingo, hein? Então vai ser sensacional.
3: Bom dia, tudo bem? Eu queria participar do sorteio. Um grande abraço pra vocês, tudo de bom.
0: Valeu, Wanda, tá participando. Mais uma que a turma tá enchendo a caixa de mensagem.
4: Bom dia, Osmir do seminário, Osmir Vieira Rocha. Eu gostaria de participar desse sorteio. Tô meio gripado, vi? Que essa rádio é escuto todas as manhãs, tomando um chimarrão.
0: Ô, rapaz, obrigado pela companhia aí, garoto. Alô, seu Algemiro, vamos que vamos. Cerveja quente.

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1: Ah, Flávio Dalcimba, é bom demais, é bom demais. Bom dia pra toda a gente que tá chegando agora, uma sexta-feira incrível, maravilhosa. Tá quente pra caramba, temperatura 21 graus, hein? Incrivelmente 21 graus no invernão aí, ó. Bom dia, Brasil!
2: Bom dia, West Capital, é o Gilson aí ligado. Desde as 5 horas da manhã, 5 e meia. Manda um abraço pro pessoal da Cetric aí. Pessoal que tá ouvindo. E pra Terezinha, estamos tomando chimarrão.
1: Terezinha, ai, ai.
2: Minha esposa aí do lado. E tudo de bom. E sexta-feira.
1: Valeu, falou, primeira dama.
2: Toca pra nós um abacaxi sem freio aí.
1: Pode ser aí. Lembrando que tá valendo também, além do churrascão no Paraíso, vinho Questoci de 2 litros do Terra Nostra. Ai, papai! E ainda tem uma cuca doce e 2 ingressos pro cinema do Shopping Pátio, valendo tudo isso num kitzão pra audiência. É bom demais! É bom, não é? É bom dia, Su!
3: Bom dia, Matheus. Aqui é o Claudio do Parque das Palmeiras. Hoje estarei em casa. Falei se preparando para subi ali na cidade da sogra, ali no Cascavel. Falei para nós, Gil do Defeitos, é assim que eu sou.
1: Boa.
3: Se tiver algum sorteio, vou ler nós aí. E se não for o Oeste Capital, fuja, louco.
1: Pelo jeito tá ventando aí no Parque das Palmeiras, né? Se aqui no vento minuando, então, se o cara não vir agarrado ali, né? Nas árvores aqui do Grupo Condado, não chega aqui no grupo, né? Nossa senhora, bom que ventania!
4: Gostaria de participar do sorteio, Vanderlei Sutil. Um grande abraço e um bom final de semana. Se não for Oeste Capital, fuja louco.
1: Valeu, Vanderlei, fuja louco. Matheus, aqui é o Tiagão. Manda abração pra turma aqui da TM Auto Center e Mecânica Antiga Borracharia Gaúcha. E o pessoal segue ouvindo a rádio lá, que coisa boa! E larga aí meu canivete pra nós. Se não for Oeste Capital, fuja louco. Pra todos os borracheiros, turma das Auto Center Mecânica, desperta, gurizada!
5: Bom dia, o Elodir Miller aí na escola. Puta da Capital aí.
1: Valeu, garoto. Só quer ganhar o sorteio aqui, né? Ô, Matheus, toca pra nós uma do Mirosmar. É o famoso Mirosmar. E mandou áudio aqui, ó. Fala,
6: Matheusinho, bom dia. Tudo certo? Até que enfim apareceu a concorrida da sexta-feira.
1: Sim.
6: Dando uma passeada com o filho junto.
1: Todo mundo quer.
6: Pega lá pros corre do lado de Mondaí.
1: Faço o piá trabalhar. Toque cedo.
6: Uma boa aí pra quem tá na rodagem. E hoje sextou, né? Se não for o Oeste Capital, fuja, louco.
1: Vai no Luzinás! Valeu, cara. Abraço pro filhote aí também, né? Acelera a gurizada toda aí na rodagem, nas entregas, ouvindo a rádio. Uma boa viagem pra vocês aí, na tranquilidade, na boa.
7: Bom dia, Matheus. E aí? Só alegria, sextou, né, Matheusinho? Ah,
1: rapaz, tamo pulando aqui no estúdio.
7: Um abraço aí pra todos os colegas da rodagem, aquela proteção divina de sempre, né? Manda um alô pra toda a família Madoglio aí. Eu meio sumido, mas de ouvido sempre na Oeste Capital, né?
1: Ô, meu
7: se
1: amigo,
7: possível,
1: obrigado.
7: Aí, Matheus. Coloca aí, Gelson Rufino. Nasci pra viajar, se não me engano. Já sabe, né, Matheus? Se não for o Oeste Capital.
1: Aí não. Fuja. Abraço pro amigo aí, garoto. Toda a família Madoglio, incrível.
8: Bom dia, Matheus. Rodirei aqui por cá, aqui da Central Life. Fazia um tempinho aí que não mandava mensagem.
1: Faz meses.
8: Tava viajando aí longe.
1: Mas foi longe.
8: Vou mandar um abraço aí pra gurizada aí de novo. Aí. Toca pra nós aí o primeiro e último marker. É bonita essa música.
1: É linda aí.
8: E aquele abraço pro amigo aí.
1: Valeu, Dirley. Participe mais vezes aí, garoto.
9: Bom dia, Matheus. Meu Cléber sofreu aqui de Paiol. Gostaria de participar aí do sorteio do Terra Nostra aí. Ontem peguei uns produtos lá, sempre pego com eles lá. Coisa é, né? Muito top.
1: Ah, é bom demais. Nossa senhora, é sensacional. Oeste Capital. É nóis.
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0: 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Vamos lá, Oeste Capital. Alô, Wilson Trindade, bom dia! Ótima sexta pra nós aqui, né? Sexta pra mim também aí, viu? Tá cortando o tapetão preto em Cordilheira Alta, levando 93 junto com a gente!
1: Bom dia, Matheus. Sou a Marta do Céu, peço uma música, uma sala J, e queria participar do sorteio do mês.
0: Tá bom, Marta, tá ventando, rapaz, tá, tô confirmando aí. Agora já é porcelanato, Marta, já passou pra outra. Daqui a pouquinho já tá enlaminado, tá aumentando cada vez
2: bom
0: mais.
2: Bom dia, Matheus. Aqui é o Rock Taco Amarelo, do Bar do Carvalho. Eu queria participar do sorteio aí, se puder. Roda a música do Teixeirinho, Facão, três listas. Bom dia pra todos aí, mano.
0: Grande abraço pra mim, viu? Tô vendo aqui pela tua foto que tu gosta de churrasco, viu, Marcelo? Esse pedaço de churrasco pega 80% da foto do WhatsApp aqui, ó. Ai, abraço pra mim.
3: Bom dia, Matheus. Edilson Menossim, pode cair.
0: Meu querido, acordou
3: queria
0: cedo.
3: Mandar a música hoje de manhã, pô, seu Jaime Colpani, motorista da Citric aí. E um forte abraço pro seu Evandro Marocco, popular bunda aí, que assou uma carne espetacular ontem de noite.
0: Esse aí, é o bunda aí, que a gente conhece.
3: Jogo de futebol, hein? E manda um abraço aí pra minha família, pra toda a galera da Cetrica aí, pra turma da mecânica aí. E me coloca no sorteio aí. E se não for essa capital, fuja louco.
0: Fuja louco. 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Vai, Oeste Capital! Bom dia!
4: Bom dia, pessoal aí do Oeste Capital. Aqui é o Valdomiro Mosque do Paraíso. Estamos acompanhando a programação desde cedo, tomando um chimarãozinho. E já que sextou, quero participar dos sorteios aí da emissora aí que botaram em Terra Nostra. E estamos aí fechando a semana, né? Mandando para todo mundo aí um bom final de semana. Que Deus abençoe a todos. Um abração.
0: Valeu, cara. Boa sexta!
5: Sexta-feira.
0: Lembrando que o vinho Questoci, o sorteio de hoje tem onde? No Terra Nostra, né? É da nossa região, é gostoso demais! E quero mandar abraço pro pessoal do Bairro Paraíso que tá organizando a festa em honra a Santa Maria Madalena, que vai ser domingo com Vale Churrasco hoje. E quem quiser comprar as carnes, fala com o Luiz, 98827-3413. 98827-3413. Vai ter a tarde, matinezão com Júnior e Patrick. Vai ter bingo! Vai ter bingo também! Ei, rapaz! É, meus vizinhos do Paraíso! O bairro vai parar. Muito bom dia pro Romildo. Ô, Matheus, aqui, ó, Cláudia no trabalho, já passando pra desejar uma sexta-feira abençoada pra todas nós, as mulheres da madrugada aqui. E manda pra nós o sorteio também do Terra Nostra. Tá valendo. Luciano Soares, bom dia. Leocir Copati por aqui. Matheus, manda uma música pra turma aqui da Clínica Renal. É isso, Elisandro Bueno. Pediu Danúbio Azul. Abraço pra todo mundo. Ô, Matheus, pula em mim sexta-feira.
6: Oi, capital. Bom dia.
0: Roda aí, Millennium pra nós. É o o lobo dos olhos verdes. Vem sexta-feira e não vai tão logo, né? Fica um tempinho com nós aqui. Ai, ai. Abração aqui pra nossa querida Vitória Garbini. Aí, tudo de bom? Alô, Matheus, quero churrasco. Mandou aqui a Silvana. Valendo aí, Silvana. Matheus e Diane aqui do Jardim Paraíso. Tamo ouvindo a rádio.
6: Brasil!
0: Torando no rádio. Quero o sorteio. A Jéssica também tá por aqui. Beijo pra ti, Jéssica. Lourdes Andonai aqui do Cristo Rei. Fernando Schneider da Ambiental. Matheus aqui, o Dirceu, ó. Sempre ouvindo a rádio. Se não for, acho que capital, fuja louco. Patrick por aqui também. Não do Júnior e Patrick, esse aqui é o outro. Esse é o outro, rapaz. Toca uma música boa pra nós aí, ó. Patrick Oliveira, alô Anderson. Mandou figurino Matias aqui, cara. Essa aqui é boa demais, né? Quer os prêmios também. Matheus, estamos a caminho de Concórdia pela Ultra Gás. Abração pro Jackson e pro Gustavo. A turma do gás, dando um gás na sexta-feira. Ai, cara!
6: Então, crescente audiência!
0: Ótima sexta-feira aqui também para o Odacir Jurkowski, que é o sorteio do Paraíso aí, ó. Bom dia!
7: Bom dia, Matheus. É o Juliano Vigilante que dá a CB, me coloca no sorteio aí, Galo Velho.
0: Valeu, Galo Velho!
8: Bom dia, Matheus. Sou Jardelino, Ribeiro Gosto do bairro Finário. Mandou a música aí pra nós da UFFS aí, pro Dimas Mocelinho que tá indo pra Passo Fundo. Me coloca no sorteio aí. Pode ser repartindo a telecama. Me coloca no sorteio aí, se tiver algum sorteio aí. Se não for, vai ser capital, fuja louco.
0: Valeu! Mirosmar, vem!

Oeste Capital é bom demais. Estamos com o Venâncio aqui do Bom Pastor. Bom dia para amigo. Alô, André Cláudio Hoffman. Tá no Mirante do Sul, grande EFAP. Matheus Sinaleira aqui da Tílio Fontana com Cunha Porã. Não tá funcionando. Ali é complicadinho, né, gente? Na escuta da melhor rádio aqui, Adri. Bom dia para você, Adri. Tamo ligado aqui, ó. Valmor, Osés também tá por aqui. Muita gente. Alô, Juliano. Bom dia para amigo. Alô, meu grande amigo. Aqui do final, 1876. É a galera aqui, ó, da Forte Pave, Eli Vieira. Os vencedores da manhã de hoje, atenção, atenção, senhoras e senhores. O sorteio do Terra Nostra com ingressos pro cinema, com a melhor cuca da cidade e com o vinho Questocia. Bom demais, vai para Antônio, do final 3488. Que nem foi pro ar, mas ganhou o prêmio. E ainda o churrascão do bairro Paraíso, meu Deus do céu. Alô, Paraíso, vai ser um festão que eu sei aí no domingo. César Augusto Teles.

0: Muito bem, aqui na programação do nosso Bom Dia Sul, os Mirins, entre outras belas canções que você ouviu aqui em mais uma de nossas madrugadas querendonas. E a gente agradece aqui essa audiência fantástica aí de todas as comunidades aqui de Chapecó e de toda a região, também sempre ligados aqui nas madrugadas querendonas. 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Alô, Ismael, Dona Tere, seu Fritz, nosso amigo Ismael, nossa amiga Paola e toda essa galera, e todo o pessoal que atende aí, né, no varejo, quanto o pessoal que tá nas entregas também da Bauerman, aquele abraço aí, tá bom? 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Madalena, festa em honra pra você, aí no bairro Paraíso, o pessoal tá sendo parceiro aqui da programação também, e quem vai tocar à tarde lá? Júnior e Patrick, esses são os caras, então tá certo. 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Um abraço aí para toda essa grande equipe. Amanhã, senhoras e senhores, a partir das 4 horas da manhã estará no ar, e das 5 horas da manhã em diante, Matheus Montemeso chegará e você já sabe, né? A história de sucesso, ela se repete. É tudo de novo.
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0: 7:09.
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7: Na manhã da sexta-feira, dia 17 de julho, o tempo segue estável na Grande Chapecó, temperatura de, olha, eu vou lhe dizer uma coisa, hein, né? De comparado à semana passada e o começo dessa semana aqui, 21 graus e a temperatura neste momento, hein? Matheus Montemeso, bom dia de verão, rapaz.
8: Impressionante, estava 21 graus, 4h40 da manhã hoje já, passou a madrugada com um tempo muito acima da média em temperatura, um vento danado. Não sei se tem agora ainda ali fora, Aurélio, acho que sim, aqui dentro
7: eu
8: não,
7: até
8: né?
7: Cheguei 10 minutos antes do horário previsto e acabei entrando 5 minutos depois do previsto, porque é que nem a vida financeira, era 2 passos para frente, 3 para trás.
8: Mas tem que usar os corrimão ali para se agarrar no corrimão, senão você é levado embora.
7: Mas daí eu derrubo minha cuia lá, não posso.
8: Olha, rajadas de vento bem, realmente, também acima, né? O pessoal que tá com a gente no YouTube, no Facebook, um grande abraço, vai ver agora a grande movimentação do helicóptero do Saer na região aí, ala leste, aqui de Chapecó, região leste da cidade, entre o São Pedro, Bom Pastor, essa parte aqui próxima à rádio, né? A gente tá observando aqui do nosso lado direito, temos as imagens ao vivo aqui com os nossos olhos, então a gente vai descrevendo aqui pra nossa audiência, mas desde cedinho o helicóptero certa buscando alguém, não sei se para prender, dentro de uma operação, porque ainda o pessoal não divulgou, né? Para não atrapalhar aqui o curso das investigações. Certo é que 6 e pouco da manhã já tinha barulho de helicóptero aqui sobrevoando região leste da cidade. E a Nath, nosso colega aqui do Grupo Condá, mandou um vídeo aí da janela de casa dela, nem precisou do despertador hoje para acordar. A nossa vermelha, ela já, com o despertador natural do helicóptero, já levantou agora, né? Mas estão correndo atrás de alguém, com certeza. E você vê, né, Aurélio, que geralmente na quinta, sexta-feira tem operações aqui do Saer, geralmente na sexta aí, ou na quinta, né? Então hoje, sexta-feira, amanhecendo já com essa grande movimentação de policiais nessa região da cidade. Nós temos informação aqui do ouvinte pelo nosso WhatsApp, que é o 33613130. Vamos rodar agora, já tá separado informação aí, daqui a pouquinho a Júlia tá com a gente, o Copini também. Bom dia!
9: Bom dia, Matheus. Dias por cá. Só para avisar aí, entre Xanxerê e Linha das Palmeiras, aí, Chavantina, tem um carro abandonado no meio da pista, sentido Linha das Palmeiras, Xanxerê. Pessoal, tomar cuidado aí. O carro não tem sinalização nenhuma, tá parado no meio da pista, sentido Linha das Palmeiras, Xanxerê, e abandonado ali, positivo.
8: Perfeito, né? Até de repente, será que é de furto algo nesse sentido, né? Porque se estragou, a pessoa não ia largar ali naquele ponto. Poderia deixar um pouco fora da pista. Bom, até agradecer ontem a guarda, nós falamos de uma caminhonete, aquela da Chevrolet, que falei, ó, tá meio abandonado no contorno. Não tinha registro de furto. Mas o pessoal da guarda foi pro local e constatou que o proprietário nem tinha visto que o veículo tinha sido furtado. Aí a guarda ligou pra ele, ó, achamos um veículo no teu nome. O cara, deixa eu ver aqui, ah, não tá o carro aqui. Então ele realmente gente aí tomou um susto, mas tu vê que ele nem precisou registrar o BO, por isso a importância de encaminhar as mensagens aqui, ligar pra guarda direto, pra polícia, pra informar ou pra gente fazer o meio de campo. Vamos trazer as manchetes, já estamos com 7h16, teve um caso grave em Xanxerê ontem, que o Copini já vai trazer pra gente aqui, ó. 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Júlia Mocelin, as manchetes na manhã da sexta-feira.
6: Muito bom dia para ti, Matheus. Bom dia para todos os nossos ouvintes, toda a equipe. Família que perdeu tudo em incêndio no bairro Universitário precisa de itens básicos. O incêndio que nós falamos na rua Margaridas, então, que aconteceu ainda na tarde de quarta-feira, a família precisa muito agora também da ajuda da comunidade. Mulher leva drogas em visita a detento e acaba presa em Chapecó. Segunda semana de inovação e empreendedorismo acontece agora em agosto. Workshop de desenvolvimento pessoal é realizado com bolsistas de programa Chapecoense. O EMOSC faz novo apelo por doações e alerta para estoques de sangue em Santa Catarina. Operação do Ministério Público investiga crimes análogos a abuso sexual em Chapecó, caso que comentamos ontem, então, com o relatório do Ministério Público na íntegra também, tudo no decorrer do Som e Café News. Matheus?
8: Valeu, Júlia. Sei que você já está acompanhando a ação aqui do Saer, os ouvintes estão participando com a gente. A gente sempre fica muito feliz de receber muitas informações aqui, os abraços da audiência. E o nosso amigo aqui, o Cleito, mandou imagens. Ele segue sobrevoando aí, né? Aquela região do São Pedro aí, ó. Falou que tá, o pessoal tá acordando com o helicóptero. Não sei se pegaram a pessoa, né? Porque o helicóptero segue inativa naquela região. Então daqui a pouquinho vamos buscar essas informações. Cleiton, brigadão pelas imagens aí também, tá? Bom dia para amigo, boa sexta-feira. O nosso amigo Laurita por aqui, ó, mandou uma foto muito especial, ó. O rádio dele é original, tá? Ele mandou que é um rádio original aqui. E o mate também é original, verdinho, verdinho. Então tá bom demais, uma ventania desgraçada aí, né? Abraço pro amigo aí. Valeu, Lauri, obrigado aí pela companhia. Matheus, quero saber quando vão recolher os galhos aqui no Santo Antônio. Sempre escuto vocês antes de trabalhar, mandou aqui nosso ouvinte, a Janine. Eu vou pegar aqui o cronograma de coleta e já passo pra você, tá? Vamos lá trazer as manchetes pra Rafana Investimentos, agora do Jonathan Copini. Alô, Copini, bom dia!
10: Oi, Matheus, muito bom dia a você, a nossa equipe, a grande audiência que sempre tá na companhia do Sonho Café News, uma ótima manhã de sexta-feira. Prisões por dívidas de pensão alimentícia em Xanxerê, 3 casos registrados nas últimas horas, envolvendo homens de 24, 31 e 35 anos e dívidas de até R$5.000. Homem preso após invadir casa da ex-mulher e descumprir medida protetiva em Passos Maia, ele também tentou fugir da polícia dirigindo sob efeito de álcool, mas foi abordado cerca de 2 quilômetros depois. De volta em Xanxerê, houve uma tentativa de homicídio na noite desta quinta-feira, onde um homem foi preso por tentar contra a vítima devido a uma dívida de drogas, segundo a PM. A gente conta os detalhes, claro, ao longo do Sonho Café News, Matheus.
8: Esse caso de Passos Maia de ontem é absurdo. O cara invadiu a casa da ex-companheira, tem medida protetiva, tentou beijar ela à força. Aí, logicamente, ela recusou, ele proferiu ameaça, foi pra cima dela, ofendeu. A filha da vítima também acabou sendo ameaçada. Então, um caso bem grave que nós vamos, daqui a pouquinho, trazer pra nossa audiência. Pessoal do YouTube, tô sempre aguardando o bom dia de vocês aqui, ó. Amarildo, Salete, Delcivânia, Lucimar, bom dia pra vocês aqui do YouTube. Também, ó, abraço pra Isilce Rosa, pra Suzana Pessoa da Silva, pro Gelson Prado, ficando por dentro de tudo aqui das últimas horas. É, vamos lá trazer os nossos parceiros, olha, daqui a pouquinho as informações do futebol. Hoje tem transmissão de Chapecoense Bahia.
7: 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Matheus Montemeso.
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8: Olha só, informação agora do delegado Albert, pessoal do SAER, que nós temos uma operação coordenada pela Polícia Civil, pela DIC, do delegado Marcelo, tá? Que tá rodando a região aqui da região leste da cidade. Nesse momento não terminou ainda a operação, daqui a pouquinho novas informações, o balanço aqui pra ver se o pessoal consegue também, né, fazer o que precisa fazer ali nesse momento, tá? Então, operação da DIC, da Polícia Civil, agora rodando aqui em Chapecó. Vamos lá trazer as manchetes do futebol, informação sobre o cronograma de coleta de galhos. Até hoje, dia 17 de julho, nós temos a coleta no Santa Maria, Esplanada, Universitário, Dom Pascoal, Seminário e Progresso, Campestre, Industrial, Marechal Borman, Santos Dumont, Quedas do Palmital e Palmital. E a partir do dia 20 da próxima semana, até 14 de agosto, no Santo Antônio, Saíque, Jardim Itália, Jardim América, Parque das Palmeiras, Engenho Brau e também no Jardins, tá bom? É a lista a partir da próxima semana, não é que o pessoal vai segunda, vai picando os dias, né? E vai picando também os galhos, né? Pra poder depois fazer o descarte correto. Vamos lá, o Matias do Brasil tá por aí, né? Manchetes do Matias, bom dia!
11: Fala, Matheus, bom dia! Um abraço para você e para os amigos ligados no Sul e Café News. Já, já, o resumo da intertemporada da Chapecoense, como foi a preparação para a volta do Brasileirão. O histórico do confronto entre Chapecoense e Bahia, vamos relembrar a última vitória do Verdão contra a equipe do Esquadrão. E o provável time da Chapecoense, levando em consideração que Anderson Silva tem lesão grau 1 na panturrilha. Já, já, os detalhes.
8: É, se tem a notícia boa, que não é uma lesão grau 2, 3, 4, você ficaria 20, 25 dias fora, pelo menos. Então, 10 dias, quem sabe mais uns 3, 4, 2 semanas, o Anderson possa voltar à meta da Chapecoense. Informação do Ricardo, importante, sinaleira da Caixa da EFAP na Tido Fontana com a Cunha Porã, não está funcionando. Ou seja, tá o caos ali naquele ponto. Então, atenção grande para quem vem da Cunha Porã, quem tá na Tílio Fontana, nos dois sentidos. Desde a madrugada ali não tá funcionando, quando era para funcionar às 6 da manhã, né? Voltar a funcionar, não está. Andrei Sartori, as suas manchetes.
12: Bom dia, Matheus, bom dia, Ori, toda a nossa audiência. Vamos falar do retorno do Campeonato Brasileiro. Ontem tivemos dois jogos com o show dos trapalhões da defesa da equipe do Santos. O Santos perdeu pro Botafogo e também vamos falar, é claro, da vitória, o triunfo do Vitória frente ao Vasco e de Copa do Mundo. porque a arbitragem para a grande final já está definida.
8: É quem bate o Vitória no Barradão. É impressionante a campanha do Jair Ventura e os seus comandados dentro do Barradão em Salvador. Amigos, bom dia, sextamos. Só passando para avisar que tem uma lotação quebrada bem na frente do Mercado Líder, do bairro Líder. É aquele vucu-vucu daquele ponto ali, sentido centro para quem vai para o bairro. Quem vai passar para o Vila Real Desbravador agora vai ter dificuldades, mandou aqui nosso ouvinte. Então é neste momento o Tiagão que traz a informação. Imagino que daqui a pouquinho o pessoal retire do meio da pista. Matheus Ziori, bom dia para vocês. Uma ótima sexta-feira abençoada. Mandou aqui a Rosa ali pelo nosso 33613130. Sete Figueira, tempo limpo, bonito. Mandou aqui Nick. Valeu, valeu, tudo de bom. E os nossos demais parceiros na sexta-feira do Som e Café News.
7: 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Matheus Montemeso.
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8: Muito bem, fechando aqui os nossos manchetes. No comecinho do programa de hoje, o Rio Grande do Sul vai enfrentar novos temporais a partir de hoje, especialmente no sul do Rio Grande do Sul, na Campanha e no Litoral Sul, com risco forte de granizo e também rajadas intensas. Chuva forte também. Tem uma área de baixa pressão que está vindo da Argentina. Aproximação de uma frente fria e ventos intensos vindos do norte estão ajudando a transportar mais calor e umidade para o estado, em uma combinação de fatores que deve atingir então essa região mais para o sul do Rio Grande do Sul, com alerta forte hoje para temporais. E novas regras para publicidade das bets, as apostas online, passam a valer a partir de hoje. Toda publicidade da bet, qualquer bet que tiver em rádio, TV, né, qualquer situação, YouTube, ela vai ser acompanhada de uma advertência semelhante ao que acontece com propagandas de cigarros e bebidas alcoólicas, com o Ministério da Fazenda advertindo, por exemplo, apostar pode causar dependência, apostar pode fazer você perder dinheiro e aposta não é investimento. Então, algumas informações que chegaram também a nível nacional importantes de hoje. Faremos nosso intervalo e a gente volta já.
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7: 21 graus, agora 7:30, bom dia.
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9: Vamos lá, de volta na programação, 20 minutos para as 8 horas da manhã, nessa manhã de sexta-feira. Vamos trazendo para você aqui o recado dos nossos parceiros e patrocinadores. 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
10: Nós tivemos, infelizmente, a confirmação da morte de uma professora de 37 anos de idade, que faleceu, quarta vítima do acidente com aquele ônibus, região de Maravilha, na SC-492. E nós, daqui a pouquinho, vamos trazer, além da informação completa da morte da professora, a palavra do delegado do caso, o Mioto, que ele traz pra gente uma informação importante. Segundo várias testemunhas, o ônibus estaria transitando em alta velocidade já há algum tempo e poderia estar em alta velocidade quando aconteceu o acidente. Então, daqui a pouquinho, as palavras também da investigação, lembrando que tem uma perícia que vai ser feita para esclarecer se esse ponto realmente ele se confirma, né? Tem uma informação aqui, Ori, importante. Hoje, Bagé tá completando 215 anos, Sabará, Minas Gerais. Nós temos ouvintes em Sabará diários aqui, ó, 315 anos. E no Rio Grande do Sul, deixa eu ver quem mais, a Dona Francisca, 61 anos, e Volta Redonda, a gente teve lá no passado com o jogo da Chape, 72 anos. Vamos trazer agora o Ronaldo Coutinho, tem muita informação aqui das últimas horas para nossa audiência. 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Ronaldo Coutinho, bom dia!
0: Bom dia, é o dia começa já mais quente na região, provavelmente teremos mínimas aí nas baixadas, olha, provavelmente nas baixadas teremos mínimas na faixa aí de 12, 15 graus e nas áreas de topo 16, 18 graus. Começa a ficar mais quente. No sábado, domingo e segunda também. Entre 12, 15, 13, 16 na baixada e 17, 20 nas áreas de topo. Ou seja, vamos ter noites quentes de hoje

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1: Trazer informação aqui com o nosso ouvinte, eu acho bem interessante trazer o assunto, porque o nosso amigo é o João Pedro, é motociclista. Ele mandou assim pra gente: acabou acontecendo um fato ontem à noite comigo. Eu trabalho à noite como entregador de pizza. Eu tava fazendo uma entrega na rua Rodolfo Fim, esquina com a Ricardo Tomazini, no Santo Antônio. Aí tinha um fio de telefone solto na rua e acabou me machucando bastante. Eu quase caí da moto. Eu não tenho antena corta-pipa na moto, posso estar até um pouco errado, só que a situação que está o fio dessa maneira, eu acho que nem antena iria ajudar nesse tipo de ocasião. E claro que tem muitos profissionais que usam, né? Eu acho que é até obrigatório para quem é profissional, mas para quem não é e de repente fosse passar ali, extremamente perigoso. Nós tivemos uma ouvinte que teve que passar por procedimento cirúrgico e ficou dias e dias internada. A gente anunciou aqui a vaquinha para ela também aqui no programa, falamos com ela, conseguiu se recuperar, mas ficou as marcas. E ele pegou bem do lado do pescoço. E se vai um pouco mais pra cima aqui? É uma situação que pode causar problemas sérios pro resto da vida. Então é por isso que a gente fala bastante, gente, tem que fazer uma limpeza geral. Tem muita gente que vai fazer serviço clandestino, geralmente, né? E aí deixa aqueles fios todos jogados. Aí acontece uma situação dessas aqui, com um ouvinte que tava trabalhando e tomou uma cortada aqui no pescoço. Ainda que não foi a pior situação de todas, porque ele vai ali, vai conseguir recuperar. A gente tá vendo as imagens ali do vídeo, né? Tá vendo imagens também das fotos que ele mandou pra gente do pescoço dele. Mas poderia ter sido algo muito pior. Então, é grave, gente. E acontece com mais frequência do que as pessoas imaginam. Nem sempre a gente divulga, mas acontece. Então, até eu vou mandar aqui localização pro pessoal tirar aqueles fios de lá. Quase caiu da moto, quase deu um acidente, além disso. Abração aí, ô João. Obrigado por compartilhar aqui com a gente. Eu acho bem importante você trazer esse assunto, tá? Vamos trazer agora as informações com a Júlia para o Sicoobi e também para a Rafano Investimentos. Júlia, o que você vai trazer para a gente agora para a nossa audiência do Som e Café News? Não ainda? Então, dois parceiros da manhã, Uri.
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0: 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Pessoal, os ciclistas que andam pelas calçadas e ruas, é só você ver. Muitos já tiveram enrosco com fios, tanto na cidade quanto na faixa Via Trevo de Chapecó, que é um outro trajeto que o ouvinte traz pra gente aqui, ó. Grande abraço para ele. Alô, seu Pedro, obrigado pela mensagem aqui, tá? É por isso que a gente cobra, tem que fazer mesmo uma limpeza geral. E sabe o que acontece, Ori? Muita gente trabalha, não das empresas, né, corretas, enfim, porque os fios, eles estão identificados. Então a empresa que faz o serviço, vai lá Vivo, vai lá TIM, tá identificado, né? Vai lá Super IP, tá o nome no fio lá. Mas agora tem muita que faz serviço por fora e esse é um dos grandes problemas que nós temos hoje. Além, é claro, de outros técnicos que vão lá e deixam o fio lá todo errado, né? Aí cai depois, dá problema. Abração pro amigo Pedro. Pessoal, sempre ouvindo vocês. Estamos aqui em Farroupilha, na casa dos parentes. Grande abraço pro Cláudio.
1: Tem notícia ainda daquela equipe da Celesc que estava passando aí por todos os bairros, por fios, desatando nós e fazendo reparos, ou não existe mais?
0: Há pouco tempo atrás, acho que foi uns 2-3 meses, o pessoal fez uma geralzona na Getúlio Vargas e na Marechal ali, né? Acho que era Marechal Borma. Mas eu não sei se continuou, porque era uma equipe terceirizada da Celesc, foi contratada para isso. Mas que teria que ser um serviço permanente. Tinha que ser feito em vários cantos da cidade.
1: Na verdade, você pode até fazer o serviço uma vez só, mas a cidade toda, né? Não dá para ir só onde o padre passa, entendeu?
0: É. Alô, Patrícia! Patrícia Mini tá por aqui. Vamos encaminhar agora o futebol, porque hoje tem Chapecoense e Bahia.
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2: Bom dia, Ori, bom dia, Matheus, toda a audiência do Som e Café News, iniciando o nosso primeiro tempo do golaço nessa sexta-feira, porque hoje tem Chapecoense, o retorno do Verdão no Campeonato Brasileiro, jogo em rodada atrasada, era para ser lá em fevereiro, não pôde acontecer devido às partidas que o Bahia tinha na fase de pré-libertadores, e agora acontece nessa sexta-feira, 19h30. 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Vamos com o Matias Brasil, nosso repórter setorista da Chapecoense, que fala um pouquinho como foi essa parada, esse tempo que a Chapecoense teve para treinar, para repensar também a sequência do Brasileirão. Bom dia, Matias!
3: Muito bem, Andrei, amigos, a partir de agora a gente começa a fazer um apanhado sobre a Chapecoense nessa intertemporada de 2026. Chapecoense que entrou nessa intertemporada após perder o título da Copa Sul-Sudeste para o Avaí na Arena Condá. Vamos começar falando sobre chegadas e saídas? Primeiro as chegadas. Nessa intertemporada, Chapecoense contou com a chegada do meio-campista Max Alves, jogador que estava no Sport, veio com vínculo aí junto ao Cuiabá, com opção de compra, vínculo até o final da temporada de 2026 com a Chapecoense. Além do Max, a Chapecoense também confirmou aí a contratação do centroavante Túlio Eduardo, jogador de 21 anos de idade que estava no Decisão, equipe que está jogando a Série D do Campeonato Brasileiro, também veio com vínculo contratual até o final dessa temporada com opção de compra. Outro jogador lateral direito, o Bruno Tubarão, jogador que também desembarcou em Chapecó aí, vindo do exterior, estava jogando futebol do exterior. Ele que na janela do dia 20 vai estar entrando e sendo regularizado no BID para ficar à disposição do Rafael Lacerda. Em contrapartida, tivemos saídas. O lateral esquerdo, Walter Claro, foi para o futebol mexicano, encerrou o vínculo contratual com a Chapecoense. O volante João Vitor foi para o Londrina, também encerrou seu vínculo com o Verdão. O volante Igor Meritão é outro que deixou a Chapecoense e foi para o Vila Nova. E o meia Jean Carlos, jogador que se encaminhou para o Náutico. Jogadores que acabaram saindo da Chapecoense nessa janela aí, nessa intertemporada. Ainda nessa intertemporada, a Chapecoense iniciou na Arena Condá as obras do novo espaço da Praça de Alimentação. Obras essas que estão em andamento ainda, tem previsão de se encerrar antes do dia 22 na partida contra o Flamengo. Um novo espaço mais amplo e uma praça de alimentação revitalizada na Arena Condá. Voltando para as quatro linhas, o técnico Rafael Lacerda vai ter aí a sua primeira experiência em Série A de Campeonato Brasileiro. Comandou o time em diversos treinamentos que aconteceram entre o CT da Água Amarela e a Arena Condá. E agora vai ter a sua primeira oportunidade para comandar a Chapecoense em Série A de Campeonato Brasileiro. Estará debutando hoje contra a equipe do Bahia. Nessa intertemporada, a Chapecoense enfrentou o Grêmio em um amistoso que aconteceu em Sinop, no Mato Grosso, e venceu pelo placar de 2-1. Ainda na intertemporada, participou de um jogo-treino contra a equipe do Coritiba, lá no CT do Coxa, em Coritiba, e acabou perdendo pelo placar de 4-0. Esse foi, então, um resumão do que foi a caminhada da Chapecoense nessa intertemporada antes do retorno da Série A do Campeonato Brasileiro. Chapecoense que tem esse compromisso contra o Bahia hoje, é rodada atrasada, é a quarta rodada da Série A. Naquela oportunidade, o Bahia não pôde disputar o jogo porque estava disputando a pré-Libertadores 2026. Já no dia 22, vai ter o confronto contra a equipe do Flamengo. Vai se reencontrar com a sua torcida após a parada da Copa do Mundo na Arena Condá e já estão esgotados os ingressos. Chapecoense divulgou no decorrer da semana que todos os ingressos para a partida contra o Flamengo estão esgotados, ou seja, vai reencontrar o seu torcedor com casa cheia. Já já a gente volta com mais informações envolvendo a vida da Chapecoense aqui no nosso Som e Café News.
2: Valeu, valeu, Matias Brasil, nosso repórter setorista do Verdão. 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Ontem a gente já teve alguns jogos da Copa do Campeonato Brasileiro, né? Lembrando da 19ª rodada. Esse jogo da Chapecoense é da quarta rodada, é rodada atrasada. Mas a 19ª rodada começou ontem com dois jogos. A vitória do Botafogo 2-1 contra o Santos. E a vitória do Vitória, placar de 1-0 contra o Vasco. O que chama a atenção, rapaz, principalmente nesse jogo do Botafogo. O que fez a zaga do Santos nos dois gols do Botafogo é coisa inacreditável. Primeiro no gol do Lucas Emanuel, logo aos 40 minutos do primeiro tempo. O jogador da equipe do Santos foi tentar sair jogando, deu no pé do centroavante da equipe do Botafogo, que de cavadinha, de cobertura, marcou um belo gol para abrir o placar para a equipe do Botafogo. Jogador da base, esse Lucas Emanuel, que mostrou muita frieza. O Barreal marcou o gol do empate da equipe do Santos, também numa confusão na grande área. O Léo Link se estranhou com o zagueiro do Botafogo, caiu na grande área, o gol ficou aberto. Pro Barreal também, outro lance meio bizarro. E o Kadir, no final do jogo, deu número finais ao Botafogo, numa falha, olha, impressionante do Gabriel Brazão. A bola tava chegando pro zagueiro, eu acho que o Luan Pérez não ia conseguir chegar na bola. O Gabriel Brazão quis sair do gol. Saiu do gol que nem um louco da sua grande área. Foi tentar dar o chute, a bola bateu no zagueiro do Santos. Ei. Sobrou pro atacante da equipe do Botafogo, livre com o gol aberto. Kadir até demorou pra finalizar. Fez o segundo gol já aos 49 minutos do segundo tempo. O Botafogo conseguiu fazer o gol da vitória dos três pontos na sequência. E a crise no Santos, rapaz do céu, a situação tá bem delicada para a equipe da Baixada Santista.
1: Até foi privilegiado, né, o Santos aí com o mau resultado do Vasco, né, porque observava aqui a tabela depois de tanto tempo também, vamos observar a tabela do Brasileirão, é o primeiro da zona do rebaixamento com 20 e o Santos tem 21, né, se o Vasco tivesse vencido, já sabia que já estaria naquela zona indesejada, né.
2: É, vai se safando agora por enquanto, nesse momento, por conta do Vasco, que também fez uma pataquada, como a gente pode falar, né, foi tentar ser jogando, a bola parou no pé do Renato Kaiser na grande área. Dos quatro gols que saíram ontem do Brasileirão, acho que todos tiveram erros e falhas de algum jogador, né? Pra gente sentir e manter o nível da Copa do Mundo.
1: Isso, aí você assiste a Copa do Mundo, vê as jogadas e aí volta aqui. Brasil.
2: Muito parecido, tudo muito parecido, tá? Renato Kaiser que marcou o gol então da equipe do Vitória, triunfo da equipe baiana. Hoje a gente tem além de Chapecoense, Bahia 7:30, esse por rodada atrasada. Pela 19ª rodada a gente tem Fluminense e Bragantino, 8 horas da noite no Maracanã. E também vamos ter Mirassol versus Grêmio no mesmo horário no Maião. Vamos com o Rodolfo, nosso goleiro da galera, nosso comentarista, que traz a sua opinião sobre esse retorno à Chapecoense e a estreia de Rafael Lacerda na Série A. Bom dia, Rodolfo!
4: Bom dia, Andrei. Bom dia, Ori. Bom dia, Matheus.
2: Bom dia.
4: Estou Mateus aqui disse hoje na participação aí no Sonho Café News. Quero desejar a todos uma ótima sexta-feira, um bom final de semana. Mas hoje tem Chapecoense em campo, depois de um longo tempo aí sem atividades em relação ao Campeonato Brasileiro. A Chape volta a jogar um jogo adiado pela quarta rodada. E esperamos que possa fazer um grande jogo. Hoje tem estreia do treinador Rafael Lacerda em Série A do Campeonato Brasileiro. Ele que chegou já no final ali da parada antes da Copa, e colocou o time em campo na final da Copa Sul-Sudeste e agora vai ter a continuidade no comando do Verdão. O que a gente percebeu nessa preparação da Chapecoense foi que ele quis dar uma identidade em relação à Chapecoense, que era a forma de a Chapecoense atuar em relação à atitude. Né, ser um time mais agressivo na marcação, ser um time mais compacto, diminuir os espaços para que a equipe adversária ela tenha menos perigo, ela chegue com menos perigo ao gol da Chapecoense. Isso a gente está falando na teoria, nas palavras do próprio Rafael Lacerda, e vimos pouca coisa, só vimos um amistoso diante do Grêmio, né, que foi numa vitória de 2-1, só que com um gramado muito irregular, um gramado que não era propício para a prática do futebol, mas a Chapecoense competiu e ganhou aquele amistoso. No segundo amistoso não tivemos a oportunidade de ver, sabemos que perdeu de 4-0 para o Curitiba e hoje a Chapecoense vai entrar em campo com alguns desfalques em relação a lesões, outros jogadores estão voltando de lesões e estão no banco de reservas, o goleiro Anderson que acabou sentindo a lesão antes do jogo, então ele vai ter que reunir aquilo que ele tem de melhor no momento para jogar diante do Bahia. E a gente deseja boa sorte ao Rafael e a todo o elenco na partida de logo mais. Tá falado.
2: Tá falado o goleiro da galera, nosso comentarista Rodolfo, trazendo a sua opinião também sobre esse jogo Chapecoense-Bahia com cobertura completa na Oeste Capital. 7:30 da noite a bola rola, a gente entra no ar já às 5 horas com o nosso golaço, com informações já diretamente de Salvador e também com um show de prêmios da programação aqui da Oeste Capital. Vai ter brinde da 01, vai ter brinde da Santa Massa, camisa da Chapecoense, touca, dois vales do quinto, rapaz do céu, até o coordenador parece que vai sortear um pix aí pra quem quiser. A gente vai fechando o nosso primeiro tempo do golaço aqui no Som e Café News. Na volta, vamos falar ainda mais desse jogo importante da Chapecoense, um provável time do Verdão para encarar essa equipe do Bahia. E vamos fazer conexão com os Estados Unidos com o nosso correspondente César Augusto, porque domingo tem a final da Copa do Mundo.
1: E o Pix? Nada ainda? Hã? Estamos só pelo sorteio agora. Vamos lá, 8 horas e 5 minutos nessa manhã. Primeiro golaço anotado aqui na programação do nosso Sonho Café News nessa manhã. 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
0: Muito bem, 8 horas e 6 minutos. A Júlia está com a gente agora, conectadíssima. Alô, Maria Conceição, bom dia, meus amigos. Jucimar Lermer por aqui, deixando um abraço para Ori Rodrigues. Ayrton Moreira.
1: Tá bom, querido, abraço.
0: Em Sabará tem a festa da Jabuticaba. E você pode alugar um pé inteiro e desfrutar por todo dia de Jabuticaba, mandou aqui o Ayrton Moreira. Aqui em Chapecó nós vamos fazer com bergamota. Aí eu quero ver, rapaz. Eu quero ver, vai ter tudo bergamota assim. Tem uns pés que o cara tem que ficar uns 5 anos comendo lá. Patrícia, tudo de bom? Alô, Júlia, vamos trazer informação pra nossa audiência.
5: Informação de um caso bem grave, Matheus. A polícia militar prendeu um homem por violência doméstica na noite de quarta-feira, no bairro Líder, aqui em Chapecó. Durante a ocorrência, uma arma de fogo também foi apreendida. Segundo a PM, a vítima relatou que foi agredida pelo companheiro com puxões no braço e um golpe de estrangulamento. Ela conseguiu se desvencilhar e acionou a polícia pelo 190. Ao chegar na casa, os policiais encontraram o suspeito, que se recusou a obedecer às ordens, resistiu à abordagem, então foi necessário o uso das técnicas para imobilizar ele e também algemas. Durante a ação, um familiar do homem se aproximou dos policiais portando um facão e, após receber ordem para largar, ele jogou no chão e fugiu para o interior da casa. Então os policiais entraram atrás desse homem e, na busca pelo imóvel, localizaram uma arma adaptada para calibre 22, um estojo de munição deflagrado e um coldre para pistola. O homem, que estava com o facão e correu, ele saiu pelos fundos da casa e não foi mais localizado. Mas um outro familiar do agressor foi conduzido à delegacia por desobedecer às ordens dos policiais e interferir no atendimento da ocorrência. Já o autor das agressões, a vítima, e esse último familiar, então, foram conduzidos à central de plantão policial. A arma de fogo, o facão e os demais objetos apreendidos também foram entregues à autoridade para os procedimentos aí cabíveis. Caso bem grave no bairro Líder, então, ocorrência de violência doméstica com agressão e estrangulamento. Matheus?
0: Cara, assim, ó, pra cima da mulher, né? Agredindo a mulher, estrangulando a mulher e indo pra cima dos policiais, fugindo. Tenho certeza que o pessoal depois busca, né? A pessoa identifica ali. Mas a verdade é que, caramba, hein? Uma ocorrência de destaque, então, no bairro Líder aqui em Chapecó. Júlio, muito obrigado pelas informações. Aí foi trazido aqui, ó, caso de violência doméstica, posse de arma de fogo, resistência à ação policial, desobediência e desacato. Essa pessoa aí poderia, né, não sei como é que vai ficar agora a situação dele, mas pegar uma cadeia, né, por tudo isso que cometeu. Porque, olha, foi grave mesmo. Fora que, eu acho que o fato mais importante mesmo aqui foi ter ido pra cima da mulher e ter, cara, estrangulado, cara. Impressionante. Vamos trazer informação, isso aqui é triste, né, gente? Infelizmente, tivemos a quarta morte do acidente com um ônibus na região de São Miguel da Boa Vista, Maravilha, identificada como Letícia Fernandes, de 37 anos, a quarta vítima do acidente envolvendo esse ônibus à saída de pista entre Maravilha e São Miguel da Boa Vista. Professora e integrante da Escola de Dança da Associação de Polícias de La Guaira, no Paraguai, ela estava internada no Hospital Regional Terezinha Gaio Basso, em São Miguel do Oeste. A morte foi confirmada ontem à tarde pelo diretor de assuntos consulares do Paraguai, o Carlos Vera, durante uma entrevista à Rádio Monumental AM. O acidente aconteceu na madrugada de quarta-feira ainda. Nós tivemos 3 pessoas que perderam a vida: a Nelly Peralta de Rojas, de 75 anos, Blanca Chamorro Resquim, de 48, e Guadalupe Garcete Resquim, de 8 anos. E agora a Letícia Fernandes, professora de 37 anos. Após a confirmação do falecimento, a Associação de Polícias de La Guaira, no Paraguai, divulgou uma nota de pesar. A entidade destacou a dedicação da Letícia ao ensino na escola de dança e afirmou que ela deixa um legado entre os alunos e colegas. A associação também lamentou e manifestou solidariedade aos familiares, amigos e estudantes nesse momento de luta. E também de luto, né? Luta e luto, porque a gente tem muitas pessoas ainda lutando pela vida nos hospitais aqui da região. Nós vamos trazer a palavra do delegado João Luiz Mioto, porque eu acho muito importante a gente entender qual é o processo investigativo, né? Se houve excesso de velocidade, houve algum tipo de falha, se foi uma junção das coisas. Então o delegado conversa com a gente agora sobre essa investigação da Polícia Civil.
6: Referente a esse trágico acidente de trânsito envolvendo um ônibus de excursão paraguaio, ocorrido no município de São Miguel da Boa Vista, a Polícia Civil esclarece que assim que tomou conhecimento do fato, iniciou a investigação para apurar as circunstâncias em que aconteceu esse acidente. Já no próprio local mesmo, um dos motoristas acabou sendo ouvido, relatou a versão dele, como que ele teria visto e presenciado, constatado essa situação. Na sequência, nós instauramos um inquérito policial coletivo de algumas testemunhas, bem como um interrogatório do motorista que estava conduzindo o ônibus no momento do acidente. Ele relatou que o veículo apresentou uma falha mecânica, o sistema de freios não funcionou, mas essa circunstância será esclarecida com a perícia que foi requisitada para a polícia científica, bem como comprovado com, ou não, né, com os depoimentos das testemunhas que relataram que o veículo possivelmente estava em excesso de velocidade, porque ele balançava de uma maneira estranha momentos antes do acidente, e inclusive algumas pessoas estavam preocupadas com a maneira com que o veículo era conduzido. Então isso pode ter contribuído também para o acidente. Nós também conversamos, entramos em contato com o embaixador do Paraguai, referente à liberação dos corpos. Eles se mostraram bem solícitos e providenciaram o traslado dos corpos das vítimas. Infelizmente, nós tivemos 3 vítimas fatais nesse acidente, bem como aproximadamente 40 pessoas feridas. E essas pessoas, essa documentação dessas pessoas, eventual representação, vai ser enviada na sequência para a Polícia Civil para anexar na investigação. Nós auxiliamos também a retirada dos pertences pessoais das vítimas do coletivo. Então nós auxiliamos para que elas pudessem retirar aqueles objetos que foram recuperados e localizados, para que retornassem com dignidade para o seu país de origem, assim como juntamente com os órgãos de serviço, clubes de serviços e outros órgãos do município, auxiliamos na questão humanitária, do acolhimento das vítimas, até que pudessem retornar em segurança para o seu país. E a investigação então continua agora, aguardando os laudos periciais e demais documentos para realmente apurar as circunstâncias em que os fatos aconteceram. E neste momento o condutor do automóvel está sendo ouvido, ele foi ouvido como investigado e responderá então aqui no Brasil pelos crimes de lesão corporal culposa no trânsito e também homicídio culposo no trânsito.
0: São as possibilidades, se for confirmado, né, o excesso de velocidade. Acho que tem 2 pontos aqui, né? Se faltou freio, isso vai ser apontado na perícia. A perícia consegue apontar com exatidão se realmente faltou. E segundo, se estava acima da velocidade. O que me chamou a atenção da palavra do delegado, que foram várias pessoas que conversaram com ele e relataram a mesma situação, que estavam anterior ao acidente preocupadas porque o ônibus estava balançando demais, então parecia realmente estar acima da velocidade. Mas a gente não pode julgar nada antes, porque a gente vai ter um trabalho agora que vai ser feito, que vai demorar alguns dias, tu tem algumas coisas que demoram, né? Tem a parte burocrática para sair o laudo final desse acidente. O que seria totalmente lamentável se realmente foi confirmado, você está transportando 68 pessoas, um ônibus de 2 andares cheio de gente e está acima do excesso, né? Porque assim, um acidente pode acontecer. Ou, de repente, a falta de freios levou ao excesso de velocidade naquele ponto específico. Talvez. Mas isso não somos nós que vamos responder, vai ser a polícia. Acho bem importante, parabéns, delegado João Luiz Mioto, aí pelo processo, e já ouviu muitas testemunhas no caso para trazer essa versão para a gente inicial. Bom, 8h15, lamentamos a morte, lógico, da professora, né, de 37 anos, a Letícia Fernandes. Tem mais pessoas lutando pela vida, tem uma criança que está aqui no Hospital Regional também, que está se recuperando. Os nossos parceiros até as 9 da manhã.
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0: Vamos chamar a Júlia com mais informação aqui, você não perde nada. Abraço para a Lemoa, que tá com a gente aqui, levando a gente na carona. É, rapaz, caminhoneira!
1: Como é que faz a fala abraço em alemão aí, Andrei? Obrigado.
0: Vamos errar, né, também, né? O nosso ouvinte mandou um texto bem interessante. Não sei se você viu, hein, Yuri, a treta que deu em Xaxim relacionado ao recolhimento de cães de rua, né, que estavam avançando em pessoas. Eu acho que houve, assim, uma ação da polícia importante em Xaxim, e aí muita gente comentou contrário, favorável, mas é um assunto que tem que ser discutido, tem que ser tratado, tem que ser debatido, porque não pode ficar do jeito que está em alguns pontos. Ela falou assim, aqui no Santos Dumont, pertinho do aeroporto, né, os cães de grande porte não são nada amistosos. Inclusive, tem um espaço que nós buscamos água de poço artesiano na rua, que tá cheio de cães ao redor. O meu filho já foi atacado uma vez por eles, e agora tem trauma só de ver aqueles cães. E, cara, às vezes parece que o pessoal tá colocando pra cima aqui, né, tá exagerando, mas não é, gente. A gente vê vídeos aí, e quem passa por isso sabe que é, cara, é medo, né? Porque o cão, ele é imprevisível, querendo ou não. Então, falou assim, ó, qual a função do órgão público? Nós pagamos muitos impostos, eu acho que a prefeitura tem o direito de ajudar a gente, e nós não sabemos mais para quem pedir ajuda. Parece que vocês são os únicos que podem dar um pouco de visibilidade para esse assunto aqui na cidade. Grande abraço para vocês. A prefeitura emitiu uma nota sobre o assunto, e depois das 9 eu vou trazer aqui alguns pontos dessa nota. Então, um abração aqui, ó, para Camila e os moradores do Santos Dumont, que querem uma atenção urgente nos pontos em que os cães estão atacando pessoas. Júlia, o que traremos agora?
5: A gente fala, Matheus, sobre a família que perdeu tudo em um incêndio no bairro universitário e agora precisa de itens básicos. Foi na quarta-feira, então, início da tarde, quando um apartamento foi tomado por um incêndio confinado lá na rua Margaridas. Nós conversamos na ocasião com o sargento Everton, que explicou que por não haver ventilação, ele estava todo fechado, o apartamento. Então, no momento da chegada da guarnição, as chamas estavam extintas. Mas o calor que teve, que se fez, destruiu tudo que tinha dentro. Ele até citou para nós, né, a cama, o forro de PVC derreteu, caiu tudo. A gente não acessou o local no momento, mas recebemos imagens depois da vizinha Cauana, que acompanha esse morador, né? Eles moram em uma edificação, então, multifamiliar, são vários apartamentos. Inclusive, o morador ao lado teve alguns danos pelo calor e a fumaça que acabou dispersando a partir desse incêndio. Nesse apartamento em que aconteceu o incêndio, mora uma família de 3 pessoas, um casal e um bebê de apenas 3 meses. A mulher e o bebê visitam, nesse momento, inclusive, familiares lá no Nordeste e não estavam nem no município de Chapecó no momento do ocorrido. O homem também não estava em casa no momento do incêndio, pois ele estava trabalhando. Então, depois que retornou, que viu tudo, inclusive ainda nem não conseguiu fazer a limpeza interna do espaço, né? Precisa de também, enfim, de um caminhão para fazer a retirada das coisas que agora vão ter que, infelizmente, ser descartadas. A vizinha, Cauana de Lima Batista, foi quem conversou conosco tanto no dia quanto na sequência também e organiza esse auxílio para a família. Quem quiser e puder fazer contribuir com doações, é preciso então roupas masculinas no tamanho M, feminina no tamanho 54+, cobertas, alimentos não perecíveis, materiais como forro de PVC, madeira, fios de luz, berço para o bebê e calçados no 37 e 38 também são itens necessários. É possível entrar em contato então para fazer as doações pelo telefone 49 9810 4359. A gente passa também o telefone na sequência, caso alguém tiver interesse e puder contribuir com doações. Matheus?
0: Eu tô vendo a imagem aqui, impressionante, né? Itens básicos, aí a família perdeu tudo pra reconstruir, a gente sabe que é complicado, né? Custa também, então quem tiver a condição, não pegou o número aqui, tem qualquer coisa que possa ajudar, item básico, gente, pode chamar no WhatsApp que nós passamos. 998104359 é o telefone. Bom, Ori, a gente vai fazer nosso intervalo aqui, ó. Ah, tem um destaque que chegou na última hora, que ontem um trabalhador de 59 anos ficou gravemente ferido após cair de um barracão no centro de Irani. O acidente de trabalho aconteceu por volta de 8h30 da manhã, quando ele realizava um serviço na cobertura de uma estrutura de pequeno porte. Segundo os bombeiros, o homem caiu de aproximadamente 3,5 metros durante a descida do telhado. A equipe de resgate encontrou a vítima com suspeita de traumatismo craniano no local. Durante o atendimento, o trabalhador sofreu parada cardiorrespiratória, situação gravíssima. As equipes começaram as manobras de reanimação e conseguiram reverter o quadro no primeiro momento. O homem foi estabilizado, encaminhado para o município, hospital do município de Irani, devido à gravidade dos ferimentos. Não sei se de repente depois foi levado para Concórdia, tem um hospital lá também que é especializado, né, para poder de repente salvar a vida do homem. Vou tentar buscar informação de como ele tá na manhã de hoje, mas foi grave. Homem de 59 anos, trabalhando, caiu do telhado 3,5 metros, ficou gravemente ferido. 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
1: 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Intervalo comercial, instantes, mais som e Café News.
0: Tchau. Umarmungen, meine Liebe. Abraço, querido. Em alemão aqui, ó.
7: Umarmungen. Meine Liebe.
0: Até daqui a pouquinho.
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1: É 8h24.
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0: News. De volta na programação, 27 minutos para as 9 horas da manhã, nessa manhã de sexta-feira, dia 17 de julho. Seguimos aí com o tempo estável, 22 graus e a temperatura neste momento aí na Grande Chapecó. 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
1: Muito bem, vamos fazer conexão agora com o Salvador. Será que tá mais quente do que Chapecó? Aí, Matias Brasil, Chapecó tá quente pra caramba!
2: Aqui também, viu, Matheus? Um abraço para você, um abraço para nossa audiência. 24 graus de temperatura em Salvador nesse momento, previsão de chuva para o dia de hoje, sensação térmica de 599 graus aqui para Matias Brasil. Eu tô com um torcedor do Vitória, o cara é gente boa, o cara é resenha pra caramba, é influencer do Vitória, troca uma ideia com a gente, já trocou uma ideia no aplicativo aqui de mobilidade urbana, é o Júnior. Tudo bem, Júnior? Seja bem-vindo à Rádio West Capital, um prazer estar falando contigo ao vivo nessa vista maravilhosa. Primeiro, pra localizar os nossos ouvintes e o Matheus Montemeso, que não é muito bom em geografia, a gente tá onde agora?
3: A gente tá na região do... no centro de Salvador, próximo ao Pelourinho, Elevado Lacerda, de frente pra Baía de Todos os Santos.
2: Eu vi que tu tá com a camisa do Vitória, já tu é doente do Vitória, mostrou vídeo pra mim, viaja pelo Nordeste, viaja pelo Brasil com o clube aí. O que que você fala sobre a situação atual do Vitória, Júnior?
3: Tá muito bom, a gente veio de uma vitória ontem contra o Vasco. Eu tomei o atual campeão da Copa do Nordeste. Ganhamos em cima do Fortaleza de 2-1. Estamos confiantes, vamos buscar aí uma classificação no Brasileiro pra Sul-Americana. E torcer pela Chapecoense hoje, né, contra o Bahia.
2: Você falou que a torcida do Vitória incentiva, é a que mais incentiva aqui na Bahia, é a torcida que vai pra cima, vai junto. O que que tu fala sobre a torcida, que experiência você tem como torcedor que viaja, inclusive, com o clube?
3: A torcida do Vitória é fora de sério, né? No pior momento do clube, a gente apoiou, teve com o clube, o Vitória teve um momento que caiu pra terceira divisão, e a torcida apoiou, não abandonou em momento nenhum. E até hoje, onde Vitória vai, a torcida acompanha, nunca deixou de apoiar e nunca vai deixar.
2: Em 2023, o Chapecoense venceu o Vitória na Arena Condá pelo placar de 3-1 e garantiu aí a permanência na Série B. O Vitória foi campeão da Série B. Naquela oportunidade, vocês tinham um jogador que hoje veste as cores da Chapecoense. O nome dele é Giovanni Augusto, meio campista. Ele é peça fundamental no elenco da Chape. Se recorda daquele jogo?
3: Sim, sim. Um jogador. Em alguns momentos ajudou o Vitória. Nem que saiba ali no incentivo, mas ajudou. E hoje, graças a Deus, ele está ajudando também a Chapecoense. Espero que ele ajude mais e mais.
2: Bacana. Para a gente fechar, então, o teu palpite para o jogo de hoje.
3: Ah, hoje é 1-0 Chapecoense.
2: É Chapecoense desde criancinha?
3: Hoje sou.
2: Obrigado, viu, Júnior? Um abraço para você, sucesso. Deus abençoe.
3: Obrigado, irmão. Amém.
2: Tá aí, Júnior, torcedor, trabalha aqui como motorista de aplicativo de mobilidade urbana. E nessa vista aqui, opa aí, ó.
1: Tô vendo a imagem aqui, ó. A gente tá num ponto muito bonito, realmente, de Salvador, ali do ladinho do Pelourinho, onde o Matias daqui a pouquinho vai desbravar pra gente, vai conversar com a turma e vai passar as informações de Chapecoense e Bahia, os dois times. E, claro, existe muita rivalidade. Vitória e Bahia, senhoras e senhores, é incrível, né? Vamos fazer o seguinte, Ori, daqui a pouquinho o Matias volta ao vivo com a gente aqui, direto da Bahia, os nossos parceiros da manhã. Tem a Júlia, tem o Copini na sequência, daqui a pouquinho tem o Dema também.
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1: Tivemos um fato muito grave em Xanxerê ontem, o Copini vai trazer pra gente as informações. 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
1: 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Vamos trazer informação agora com o Copini desse caso de Xanxerê, em Copini.
4: Homem de 28 anos, Matheus, ele foi preso por tentativa de homicídio na noite desta quinta-feira em Xanxerê. A ocorrência foi atendida pela Polícia Militar pouco antes das 9 horas, no bairro Santos Dias. A vítima, de 29 anos, foi atingida por disparos de arma de fogo e encaminhada para atendimento médico. Segundo a PM, depois de receber informações sobre o crime, as guarnições iniciaram buscas, localizaram um suspeito na casa dele. Durante a abordagem, os policiais encontraram um carregador de pistola com 15 munições. No imóvel também foram apreendidos uma pistola de calibre 38, registrada em nome do homem, dois carregadores, 76 munições e 7 estojos deflagrados. A vítima relatou aos policiais que possuía uma dívida relacionada à compra de drogas com o suspeito. Conforme o depoimento, o homem foi abordado em um beco no acesso ao bairro Santa Cruz, onde o autor teria ordenado que se ajoelhasse e em seguida efetuado diversos disparos enquanto ele tentava fugir. Ainda de acordo com o relato, durante a fuga, a vítima foi abordada por um segundo homem armado que não fez disparos. O homem baleado sofreu ferimentos no joelho direito, na mão esquerda e em um dos dedos do pé esquerdo. Ele foi socorrido e levado para o hospital. O acusado recebeu voz de prisão, foi encaminhado para a Delegacia de Polícia Civil de Xanxerê. A arma de fogo, os carregadores, as munições e os estojos foram apreendidos. O homem também apresentou aos policiais o certificado de registro da pistola. A Polícia Civil deve dar sequência às investigações desse caso, Matheus.
1: Olha só, tem duas coisas, né? Certificado de registro aí, tem que ver, né? E outra coisa nesse caso, que o cara escapou, né? De ser morto, cara. O cara foi levado num beco, se ajoelhou e o cara começou a atirar. Ele conseguiu fugir ainda? Meu Deus do céu, né? Dívida de drogas, é o que a gente fala. Toda hora confusão por conta disso. 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Alô, Júlia, agora é com você.
5: Na Federal de Santa Catarina impediu a entrada de drogas em uma unidade prisional de Chapecó durante o procedimento de revista de visitantes realizado nesta quinta-feira. Foi ontem pela manhã. Durante a inspeção com o scanner corporal, os policiais penais identificaram uma alteração na imagem de uma visitante, o que levantou suspeita de que ela estaria transportando algum material ilícito. A mulher foi então conduzida a um local reservado, onde retirou de forma espontânea 9 envolvimentos escondidos junto à cintura da calça e entregou o material aos agentes. Após a conferência, foram apreendidos aproximadamente 55 gramas de substância análoga à maconha e 105 gramas de fumo que seriam levados para o interior da unidade prisional. Diante da situação, ela foi presa em flagrante e encaminhada à central de plantão policial, onde foram adotados os procedimentos. Segundo a Polícia Penal, essa ocorrência, ela reforça, enfim, a importância dos protocolos de segurança, né, e a utilização do scanner, é todo um procedimento para que se possa acessar a unidade prisional para fazer visitas e afins, caso esse registrado, então, aqui em Chapecó, na manhã desta quinta-feira, Matheus.
1: É, tem a ver diretamente aí com familiar, né? Muita tentativa de entrar, não só com droga, né? Um monte de coisa, celular, tenta levar de tudo aí, e o pessoal tem o scanner aí para auxiliar, nem sempre, a gente sabe que nem sempre funciona, né? Porque, infelizmente, até recentemente teve uma operação dentro do presídio que nós citamos, que o pessoal fez um pente fino lá dentro para recolher o que tinha. Então, vamos lá. Valeu, Julia. Obrigado pelas informações aqui que veio da Polícia Penal, os nossos parceiros antes do esporte.
6: 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Matheus Montemeso.
1: Muito bem, nós vamos encaminhar o futebol aqui.

0: olha o tamanho do cão ali, cara. É, realmente, tem gente que diz que não é responsável. Eu concordo com o seguinte, ó. Porque eu sei que o pessoal quer ajudar o cão, né? E tem que ajudar também, senão, coitado do bichinho, né? Mas a verdade é que também, ao mesmo tempo, se existe algum tipo de agressividade e algum relato, tu tem que fazer uma abordagem. É necessário. Ou vai esperar acontecer alguma coisa pra depois fazer, né? Então, se tu tá sendo diagnosticado alguns problemas anteriores, eu acho que tem que ser feita a abordagem. O Dema tá do comércio, fica à vontade pra chamar o Dema aí.
1: Vamos lá, então, Dema, trazendo as informações do comércio nessa manhã.
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2: 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Agora segue, sou o Café News, Oeste Capital.
1: Muito bem, aquele abraço para toda essa grande equipe da Chuma. Obrigado pelas informações de sempre, audiência de sempre. 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

0: 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A gente vai falar bastante de Copa do Mundo. Domingo tem a decisão da Copa Espanha e Argentina, 4 horas da tarde, mas amanhã já temos a disputa do terceiro lugar entre França e Inglaterra. Vamos falar porque ficou definida a arbitragem, logo mais a gente fala sobre isso. Mas antes disso, sempre quis falar isso, Maria Rodrigues. Vamos a Salvador, na Bahia. Eu quero ouvir o Olodum, Matias Brasil!
1: Esse é importado de Chapecó, tá? Um abraço pra você, Andrei. Um abraço pros nossos ouvintes. Estamos aqui no Largo do Pelourinho, onde o Olodum toca, onde Michael Jackson gravou um clipe aqui. Amigo, pode encerrar as atividades que agora Matias Brasil chegou, tá? Então, né, quem é Michael Jackson mesmo? Desculpa. Estamos no mesmo local, viu, André? Nossa viagem está muito cultural. Além de trazer informação da Chapecoense, está muito cultural. Espaço bacana, o pessoal está chegando devagarzinho, as lojas estão abrindo, tem lojinha por todo lado aqui, tem um espaço, uma lojinha aqui, ó. Na compra a partir de R$10, você pode tirar uma foto na sacada onde o Michael Jackson gravou o clipe. Eu vou lá daqui a pouco eu vou lá, viu? Alô, Luciana Lang. O espaço é bacana, viu, André? O pessoal vem aqui, tira foto, faz vídeo, é diferenciado, é uma alegria, uma honra estar aqui. Eu sei quem gostaria de estar aqui, está nos ouvindo, a minha esposa. Ela diz que o sonho dela é vir para a Bahia nesse espaço. Então, um beijo para a Cássia, que está ouvindo o Som e Café News. Estou momentaneamente aqui, viu? Mas logo, logo a gente vai vir em dupla, André.
0: Coisa linda, hein? Matias Romântico Brasil aí. Não, ele já imitou o Olodum aí, o gritinho do Michael Jackson agora, Matias,
2: cara,
0: só pra gente fechar aí.
2: É muito love, cara.
0: Ô Matias, vamos falar de Chapecoense, porque eu sei que tu tá aproveitando aí, a Bahia tá conhecendo esses pontos turísticos muito interessantes, mas hoje à noite, Matias Brasil, aí vai ter problema, vai ser um jogo difícil, um jogo complicado. Chape Bahia logo mais 7:30 da noite, Matias.
1: É um caminhão de pedras para Chapecoense descarregar aqui na Bahia, viu, André? A equipe do Verdão que vai enfrentar o Bahia é para essa partida difícil, muito difícil na vida da Chapecoense. O Bahia terminou bem essa primeira fase da Série A do Campeonato Brasileiro. Já temos em mãos um provável time do Bahia, eu vou atualizar os nossos ouvintes, com o Ronaldo com a 1, o gol, o Marcos Victor, David Duarte, Ramos, Mingo, Zé Guilherme, Acevedo, Eric, Nestor, Eric Pulga, Ademir, William José e o provável time do Bahia, o mesmo time do último amistoso, antes do retorno à Série A do Campeonato Brasileiro. Esse é o provável time do Bahia, então, para essa partida contra a equipe da Chapecoense. Em contrapartida, a Chapecoense tem um provável time com Rafael Santos no gol. Na lateral direito, Marcos Vinícius. A dupla de zaga é de Rafael Thierry e Eduardo Doma. E na lateral esquerda, o Bruno Pacheco. No meio-campo, o Camilo, o Bruno Matias e o Giovanni Augusto. E no ataque, o Enio, o Marcinho e centralizado, o Bolasi. Nós temos em mãos aqui, segundo o site O Gol, o retrospecto desse confronto entre Chapecoense e Bahia. Segundo o site, são 12 jogos, com 3 vitórias do Bahia, 4 empates e 5 vitórias da Chapecoense. Ou seja, a gente deu um carcão mais firme neles. Nesse retrospecto geral, a última vitória foi em 2022, quando a equipe da Chapecoense venceu o Bahia pelo placar de 3-1 na Arena Condá de virada. Olha os gringos. Olha os gringos chegando, os gringos estão chegando aqui agora, e o cara conhece gringo no caminhar, viu? A Chapecoense venceu por 3-1 com os gols de Victor Ramos, William Pop e também o Mailton. Perdão, Victor Ramos não, o Tomás Bedinelli. Tomás Bedinelli, William Pop e Mailton naquela oportunidade. Me recordo até que o último gol foi marcado pelo Mailton, né? Arriscou de fora da área e conseguiu guardar para a Chapecoense 3-1 o marcador. Aquele jogo foi importante no histórico da Chape para permanência na Série B do Campeonato Brasileiro. O Bahia estava brigando por um acesso e a Chapecoense por permanência. E com essa vitória, a Chapecoense aí garantiu a sua vaga na Série B da temporada de 2023. Nós seguimos aqui caminhando e vendo os gringos descendo e trocando uma ideia com o pessoal, né? Por enquanto ninguém quer falar com a gente, o pessoal tá bem retraído, era só o cara do Vitória mesmo. Mas tá bacana, viu? Tempo aqui nublado, previsão de chuva pra Salvador, Andrei. Temperatura na casa dos 25 graus, tá muito show aqui o espaço, tá muito agradável. Esperamos que a Chapecoense faça a parte dela pra gente voltar pra Chapecó com 3 pontos na bagagem, porque a gente tá precisando muito, mas muito mais do que o Bahia.
0: Com toda certeza, né? A questão de chuva também preocupa um pouco, porque a gente sabe que a Arena Fonte Nova, quando chove muito, tem um gramado um pouco mais delicado. Matias, só para complementar também a questão da Chapecoense, o Max Alves, claro, é uma situação um pouco diferente porque tá lesionado, mas mesmo assim, Max Alves, Túlio Eduardo e o Bruno Tubarão, os três não podem jogar essa partida, né, Matias?
1: Ainda não. O Bruno Tubarão, porque ele só entra no bid no dia 20, a partir do dia 20, porque se trata de uma contratação aí internacional. Ele vem de fora do país, né? Tava jogando fora do Brasil. O Max Alves, ele ainda não entrou no bid. O jogador, ele tá lesionado, entrega do departamento médico. Se tivesse no bid, não ia poder jogar igual, porque ele tá com lesão, né? E o Túlio Eduardo também ainda não apareceu no bid. O bid abre hoje, a 1h, é o horário que a CBF começa a trabalhar, e a gente vai estar acompanhando para ver se os jogadores vão aparecer, né? Já nessa janela extraordinária podem ser inscritos, porque o Max estava no Sport, foi um vínculo junto ao Cuiabá, ele pertence ao Cuiabá, e o Túlio estava no Decisão, ou seja, não são contratações internacionais, e por serem contratações nacionais, eles podem sim serem inscritos antes do dia 20. Mas é aquilo, Max lesionado, o Túlio realizando os últimos exames em Chapecó, já encerrou todos, já treina normalmente, somente aguardar.
0: Lembrando que o Bahia também se reforçou, mas esses reforços todos estrangeiros, tá? O Alejo Vélez, o Marco Moreno e o Guido Herrera, nenhum deles também vai para campo, então justamente porque a janela internacional abre apenas no dia 20 de julho. Teve essa adaptação, a CBF liberou para jogadores que estavam atuando em território nacional, para você poder escrever eles a partir do dia 9 até o dia de hoje, até dia 17. Então a Chapecoense poderia ter escrito o Túlio Eduardo e o Max Alves. O Max tem a situação também da lesão. Matias Brasil, aproveite mais um pouquinho, daqui a pouquinho a gente faz conexão contigo novamente, Matias.
1: Tá beleza. Eu continuo aqui, eu vou lá na sacada tirar uma foto com o Michael Jackson. Eu já vou mandar no grupo para vocês darem uma olhadinha, colocarem na live, inclusive. Aí eu vou subir lá tirar uma foto com o busto lá do Michael Jackson lá.
0: Ainda bem, Matias. Pode cerrar
1: a atividade, fecha tudo.
0: Eu pensei que tu ia tirar foto com o Michael Jackson, daí eu tava preocupado pra onde tu ia, Matias Brasil.
1: É, não, mas se eu levantar muito as mãos é capaz de se encontrar mesmo, viu? Mas assim, fecha tudo aí, encerra as atividades que o Matias Brasil chegou.
0: Ah, então tá bom, Matias. Vou estender o tapete vermelho pra ti aí. 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Falando justamente sobre Copa do Mundo, tá? Porque saiu a arbitragem para a grande final da Copa entre Espanha e Argentina e será do esloveno Slavko Vincic. Apitará então a final da Copa do Mundo, que vai ser disputada no próximo domingo, jogo que vai ser realizado em Nova Jersey. Vale lembrar que o Slavko Vincic é um árbitro que apita principalmente as competições europeias, Champions League, Europa League, Conference League, é um árbitro que já conhece, sabe, esses grandes jogos, embora nunca apitou uma decisão de Champions, já apitou quartas de finais, jogos grandes, quartas do Arsenal nessa temporada, apitou jogos também de final da Europa League, então é um árbitro já conhecido. Tinha-se a possibilidade do árbitro iraniano, que é naturalizado australiano, porém, situação dos Estados Unidos, muitos estavam já colocando que ele estava perdeu a força, o Slavko Vincic comando, ao lado dos compatriotas Tomás Klancinic e o András Kovacic, além do Jordânio, que vai estar entre o quarto árbitro, e o alemão Bastian Darkert, que será o árbitro de vídeo nessa partida. Havia expectativa, talvez, que o árbitro brasileiro Wilton Pereira Sampaio apitasse o terceiro lugar, A gente sabia que a final ele não apitaria por conta de ser a Argentina, né? Isso não se repete. Aconteceu em 1986, o árbitro brasileiro apitou aquela final que a Argentina foi campeã. Mas agora já mudou, né? Outros tempos seria meio arriscado a FIFA fazer isso. Então, perdeu a força da final. Mas se esperava que ele apitaria em terceiro lugar. Nem isso, tá? O venezuelano Jesus Valenzuela vai comandar a disputa do terceiro lugar, auxiliado pelos compatriotas Jorge Zurrego e Túlio Morena. Lembrando que eles vão comandar esse jogo no sábado entre França e Inglaterra. O marroquino Jalal Jayet será o quarto árbitro e o uruguaio Leodan Gonzalez o árbitro de vídeo. Vamos fazer conexão com os Estados Unidos. César Augusto atualiza informações de como está o clima para essa grande final de Copa do Mundo. Bom dia, César!
3: Alô, muito bom dia para você que tá ligadão aqui na Oeste Capital FM, no Som e Café News, já desejando uma ótima sexta-feira a todos e também um bom final de semana. Final de semana esse que tem a Copa do Mundo acontecendo na sua grande decisão e também na decisão do terceiro lugar entre França e Inglaterra. No domingo, teremos aí a Espanha enfrentando a Argentina e ontem, eu que estou aqui em Nova York acompanhando ainda esse restante da Copa do Mundo mesmo, após a eliminação da seleção brasileira, estive a poucos metros de Lamine Yamal. Sim, o astro jogador do Barcelona e craque da seleção espanhola fingiu que não era famoso e foi às ruas de Nova York passear com sua namorada. Ele foi poupado de boa parte do treinamento da seleção espanhola e depois dessa atividade ele foi passear pelas ruas de Nova York. Parece ser um garoto muito humilde, o Lamine Yamal, tá sempre de bermuda e chinelo e ontem estava passeando pelas ruas de Nova York com sua namorada. Esse garoto, jovem jogador, vai decidir a Copa do Mundo contra Lionel Messi. E até viralizou bastante nessa semana aquela foto onde o Messi dá banho no então bebê Lamine Yamal, uma foto que é verdadeira, que realmente aconteceu, não é montagem, não é inteligência artificial, isso aconteceu em um evento beneficente da Unicef, patrocinadora do Barcelona, na década passada, na década retrasada, na verdade, e aí essa foto acabou tomando as redes sociais nessa semana, e como o mundo do futebol não gira, ele capota, esses dois jogadores se enfrentarão numa final de Copa do Mundo, o Messi com 39, o Lamine com 19 anos, na extraordinária história, e nós veremos em campo esses dois monstros do futebol se enfrentando, claro, um com carreira consolidada, o Lamine ainda buscando o seu maior protagonismo também na seleção, já que não faz uma grande Copa do Mundo, né? É isso, gente. Mais tarde no Golaço, a gente amplia as notícias da Copa do Mundo, que será decidida para ingressos com mais de 9 mil dólares. O mais barato é 9 mil dólares para essa decisão no jogo de domingo, tá certo? Grande abraço, bom dia.
0: Tá baratinho, né, César Augusto? Lembrando que o César Augusto vai acompanhar a final das arquibancadas. Matheus Montemeso já mandou o ingresso aí, já adquiriu o ingresso, pagou do bolso dele pro César Augusto acompanhar essa decisão. A gente vai fechando o nosso segundo tempo do Golaço aqui no Som e Café News. Daqui a pouquinho a gente vai... ele vendeu metade do dinheiro do Uno dele, ele usou ali. Ai,
4: caramba, olha, eu cheguei aqui
0: quanto me afogar. É 9 mil dólares, Ori Rodrigues.
4: 45.977 com 40 centavos. Os 40 centavos eu ajudo, eu sou parceiro, os 40 centavos aí eu sou parceiro. Isso aí a gente não fala de lugares nobres, a gente tá falando
0: O mais barato.
4: O mais barato, né?
0: É o mais barato. Cara, é impressionante.
4: Você, meu amigo, pagaria pra instalar esse valor?
0: Compensa, será?
4: Hoje.
0: Tu gostaria, Rodrigues? 45 mil
4: à, eu gostaria do vista? Dinheiro.
0: Não, agora pagando lá pra tu ir esse
4: não
0: jogo.
4: Pagando, não, mas recebendo.
0: Valeu, valeu, Ori. Fechamos, segundo tempo.
4: Pagando, não, mas recebendo, eu tava precisando pra década passada também. Vamos lá. 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
5: Abração pro Cleucir Vieira. O Cleucir tá aqui no nosso YouTube, falou: ali no Parque Medellín, percebemos que tem gente que abre o portão da casa pro cachorro sair e ficar ali solto. Cachorro grande, tá? Gente, não pode isso. Abraço pra vocês todos aqui, mandou Cleucir Vieira. Tamo junto, garoto. Obrigado pela mensagem aqui. E o nosso outro ouvinte: tem uma rotatória improvisada na CIS Brasil com a Barão do Rio Branco, que é um pouquinho antes ali do centro de eventos. O pessoal destruiu a rotatória. Se foi ali, se acho que bateram, enfim, tem que dar uma reforçada. De repente o pessoal da guarda tá acompanhando o programa, né? A CIS Brasil com a Barão do Rio Branco. Abraço pra mim que mandou mensagem pra gente aí. Jandrei, tamo junto também. E pra fechar aqui, ó. Pessoal, bom dia pra vocês. Estamos aqui ouvindo na REC. Nosso grande amigo André, o Rodrigo.
4: Receba!
5: O que acontece?
4: Aquele abraço.
5: O pessoal vai ter o drive-thru de descarte de eletrônicos, que acontece amanhã pela manhã na Praça Coronel Bertazzo. Tem equipamentos eletrônicos sem uso em casa? Leve até o ponto de coleta e faça um descarte consciente, seguro e responsável. O pessoal vai estar por lá das 8 da manhã até as 11h30 da manhã, com a REC, promovendo o descarte consciente e cuidando do meio ambiente. Então é amanhã, gente. Eletrônicos descartáveis. Leve nos queridos amigos da REC aí, né? De repente é um monte de coisa, né? Às vezes a gente vê, tem 5, 6 coisas em casa, leva amanhã nos amigos aí lá na Coronel Bertazzo, na praça. E o André e toda a turma tá ouvindo o programa. André, Rodrigo, abração pra vocês e bom evento amanhã de manhã. Intervalo aqui no Som e Café News.

0: Temperatura 23 graus, 9 horas, 9 minutos. 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
27: 9 horas 22 minutos de volta à programação aqui do Som e Café News na sua manhã de sexta-feira. A temperatura segue em 23 graus nesse momento. 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
27: É pensativo nesse pastel, acho que temos que provar esse pastel aí pra saber de que se trata, hein? 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
28: Bom, temos muitos assuntos no programa de hoje. Você fica à vontade, participa, porque o WhatsApp é aqui de todo mundo. 3361-3130 com o DDD 49. Lembrando que estamos com imagens no nosso YouTube e Facebook destacando a quarta vítima fatal do acidente na SC-492, que foi a professora de 37 anos de idade. Infelizmente, subindo para 4 o número de mortes, e ainda tem pessoas que estão internadas lutando pela vida em hospitais aqui da região. Vamos lá, Júlia. Primeiro no bloco é com você aí, trazendo informações para nossa audiência ao vivo.
4: O EMOSC voltou a pedir apoio da população para reforçar os estoques de sangue no estado. Atualmente, os tipos de sangue A negativo, O positivo e O negativo estão em estado de alerta e precisam de doações com urgência para garantir atendimento a pacientes em hospitais de todo o estado. As bolsas são utilizadas em cirurgias, transplantes, tratamentos contra câncer, acidentes e outras situações de urgência e emergência. Segundo o EMOSC, uma única doação pode beneficiar até 4 pessoas. A partir da separação, né, que eles fazem dos componentes do sangue. Podem doar pessoas com idade entre 16 e 69 anos, menores de 18 anos precisam estar acompanhados, ter autorização do responsável legal e também, se é necessário pesar mais de 50 quilos, estar em boas condições de saúde, alimentado e apresentar um documento oficial com foto. O EMOSC lembra ainda que não é necessário saber o próprio tipo sanguíneo para doar, já que a identificação é feita durante o processo. No entanto, é necessário fazer o agendamento. E o agendamento da doação pode ser feito pelo site oficial do EMOSC, onde também estão disponíveis horários de atendimento, locais de coleta e todas as orientações para os doadores. Matheus?
28: Ô, Júlia, o pessoal da DIC, da Civil, ainda não trouxe informações do que se trata a operação dessa manhã, que movimentou especialmente a área leste aqui da cidade com o helicóptero do SAER?
4: Ainda não tivemos, Matheus, novidades a respeito. No entanto, nós tivemos a operação que aconteceu na área leste da cidade, como você citou no início da manhã, bairro São Pedro, bairro Bom Pastor, e também na área oeste da cidade, bairro EFAP, nessa região, né? E relacionado, então, à DIC, né, de homicídios que investiga casos criminais. E aí depende também do departamento que está dentro dessa operação, né, que é responsável. Então a gente traz mais informações na sequência, mas a princípio nós tivemos operação nesses dois pontos nesta manhã e estão relacionadas então com o Departamento de Investigação Criminal da Polícia Civil.
28: Olha só, em Itá, a rápida atuação da Polícia Militar foi decisiva para salvar a vida de uma bebê de 8 meses que havia se engasgado com leite. Foi ontem essa ocorrência, na verdade foi quarta, mas foi divulgado ontem. E foi às 3 horas da tarde quando a PM recebeu a ligação de uma mãe em estado de desespero, informando que o filho não apresentava os sinais aparentes de reação após se engasgar. Durante o atendimento, um policial militar orientou a mãe sobre as manobras de desobstrução de vias aéreas para reanimar a vítima. E seguindo as instruções, ela conseguiu realizar os procedimentos e depois o bebê voltou a chorar. E o momento foi registrado aí no sistema da PM. Nós temos o áudio desse momento aí, a gente vai rodar agora para audiência.
5: Polícia Militar?
6: Eu prendi lá no meu pulmeiro, acho que a minha filha não tá bem.
5: Aonde? O que tá acontecendo?
6: Ela não tem jeito mesmo.
5: A senhora tá sozinha?
6: Sozinha.
5: Tá, a senhora vira ela com o peitinho, coloca o peito na palma da mão da senhora. Vira ela com o rosto pra baixo. E dá cerca de 3 batidinhas nas costas dela. Nada?
6: Ela tá chorando, tá meio chorando.
5: Isso, então volta ela de volta, coloca a sua mão no peitinho dela, vira ela pra baixo e dá mais 2 ou 3 tapinhas. De leve, assim, que não que vai machucar ela, né?
6: Sim.
5: Voltou a chorar?
6: Sim, ontem
5: eu chorei
6: um pouquinho.
5: Tá, então
6: eu vou...
5: Tá, faz novamente o processo. Volta ela de volta, dá mais umas 2 batidinhas nas costas dela.
6: Sim, agora ela já tá chorando.
5: Tá, beleza. Agora, ela voltou a chorar respirando normal.
6: Sim, com a cavalinha.
5: Sim, mas calma, calma. Se ela tá... veja se ela tá respirando normal. Tá. Eu vou acionar o bombeiro. O bombeiro vai aí, a senhora tem que ir pro hospital daí, tá bom?
7: Nós chegamos lá, a lactante, a nenezinha, já tinha chorado, já tinha voltado, e já tava com a respiração normal, já tinha voltado também. Então nós chegamos lá, ela já tava bem tranquila, já tava tudo bem, já tava estável. Então a gente só fez a avaliação inicial dela, checou os sinais vitais e fez o deslocamento pro hospital. Então, pelo que parece, tudo que vocês repassaram deu certo. Agradecemos vocês aí. E a neném era a coisa mais linda, a coisa mais bonitinha, criança.
28: Tá aí, cara. Legal, né? Foi o relato depois, ele falando ali, né, que a criança foi pro hospital, mas foi todo um trabalho feito pelo policial. Eu imagino o desespero da mãe, né? Ela tava desesperada no áudio, o policial tava aqui tentando acalmar a mãe ao mesmo tempo de passar as orientações. Então, parabéns aí ao policial que, cara, é o que a gente precisa, né? De pessoas preparadas, né? Realmente salvando a vida dessa bebê de apenas 8 meses em Itá. Informações agora do Jonathan Copini, um caso absurdo que aconteceu aqui na região, em Passo Maia. Também temos informação daqui a pouquinho de Xanxerê, né? Mas primeiro esse caso de Passos Maia aí, Copini.
8: Pois é, Matheus, um homem foi preso na tarde desta quinta-feira no centro de Passos Maia, após descumprir uma medida protetiva de urgência, invadir a casa da ex-companheira, ameaçá-la e fugir da polícia militar dirigindo sob efeito de álcool. Segundo a PM, a ocorrência foi registrada por volta das 2:30 da tarde. A vítima relatou que o ex-namorado entrou na residência sem autorização, fez ameaças contra ela e a filha, além de proferir ameaças. Enquanto atendiam a ocorrência, os policiais avistaram o veículo do suspeito deixando o local em alta velocidade. A equipe iniciou o acompanhamento e conseguiu abordar o motorista cerca de 2 quilômetros depois. Conforme a polícia, o homem apresentava sinais visíveis de embriaguez e não possuía carteira nacional de habilitação. Durante a tentativa de fuga, ele desrespeitou cruzamentos e preferenciais, colocando outros motoristas e pedestres em risco. O suspeito foi preso em flagrante pelos crimes de descumprimento de medida protetiva, ameaça, importunação sexual, injúria, perturbação do sossego, dirigir sem habilitação gerando perigo de dano e conduzir veículo sob efeito de álcool. Após a prisão, o homem foi encaminhado para a delegacia de polícia civil responsável pelas investigações. Matheus.
28: O cara gabaritou uma série de crimes. Gabaritou indo para cima da companheira, da ex-mulher, assim, ó, bêbado, dirigindo, sem carteira, medida protetiva, né? Tem que ficar preso esse cara aí. Vamos trazer duas informações aqui antes do esporte. Nessa manhã, 7:30 da manhã, teve um acidente em Seara, descida ali da 283, linha Vani. O que aconteceu ali, gente? Duas vítimas, mãe e filho, ficaram presos dentro do veículo. A vítima, o filho dela, menor de idade, saída de pista. Ao chegar no local, o veículo foi encontrado capotado fora da pista, em local de difícil acesso. Os dois estavam conscientes, orientados, não estavam presos exatamente às ferragens, mas não conseguiam sair do veículo por meios próprios. Foi utilizada uma cinta catraca para estabilizar o veículo numa árvore para não cair na ribanceira. E como não relatavam e não apresentavam ferimentos graves, conseguiram, com a ajuda da guarnição, subir a ribanceira para chegar na estrada. Segundo a mulher, a condutora, ela se perdeu ao realizar uma ultrapassagem, derrapar nas britas que estavam no acostamento. As vítimas foram conduzidas pelo SAMU até o Hospital São Roque de Seara para atendimento médico. Gente, um atendimento dificílimo. Eu tô vendo aqui o que a gente recebeu, né? O pessoal colocou as cintas no veículo e prendeu para o veículo não cair mais, né? Que poderia comprometer a saúde da mãe e do filho. E a 283 tá ruim, tem brita, tem obra, a gente sabe que não é fácil, né? Mas que bom que no final das contas, então, os dois saíram praticamente ilesos desse grande susto hoje às 7:30 da manhã. E agora a Júlia vai trazer informação pra gente sobre a operação. 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
4: E informações completas, Matheus. A Polícia Civil, por meio da DECOD de Chapecó, informou que hoje foi deflagrada, então, uma operação policial conjunta que cumpriu 8 mandados de busca e apreensão na zona leste do município. A ofensiva policial teve como foco a repressão ao tráfico de drogas, né, entorpecentes, e desarticulação de bases operacionais de grupos criminosos na região. A mobilização contou com apoio operacional da PM, Guarda Municipal, emprego do Tático e equipes especializadas do SAER-FROM, a COPC e DECOR. Durante o cumprimento das ordens judiciais, um dos alvos situados no bairro Maria Goretti, o cão de faro da Guarda Municipal logrou êxito ao indicar a presença de drogas em um sofá. No interior da estrutura, então, desse móvel, debaixo do forro, os agentes encontraram e apreenderam aproximadamente 246 gramas de maconha fracionada em 46 porções já prontas para comércio, uma balança de precisão digital e um smartphone. Em razão do flagrante delito, um homem de nacionalidade estrangeira, de 23 anos de idade, foi capturado pelas equipes policiais. Ele foi conduzido à central de plantão policial, onde foi autuado pelo crime de tráfico de drogas, né? E após os procedimentos cabíveis, encaminhado ao sistema prisional de Chapecó, ficando à disposição da justiça. Então tivemos esse caso de prisão no Maria Goretti. No entanto, 8 mandados de busca e apreensão, zona leste do município de Chapecó, nessa manhã, Matheus.
28: É Maria Goretti, dentro de um sofá. E o cara estrangeiro aí, 23 anos, capturado pelas equipes policiais. E já tem que ver as passagens anteriores, né? Se é a primeira, se já é a segunda, terceira também. Se for a primeira, já não tem condição de estar aqui, né? Foi montada uma grande operação para pegar o cara ali. E já sabia, né? A polícia tem um setor investigativo, de inteligência, para chegar nesse resultado de hoje.
3: Na verdade, também a gente fica aqui na dúvida também se é feita uma varredura aí na ficha da pessoa antes dela estrangeira vir para aqui para o Brasil. Se alguém faz alguma análise, pega, checa, essa aqui é a documentação sua mesmo, confere o nome e consulta o histórico criminal dessa pessoa para poder entrar, porque o brasileiro não entra em qualquer lugar de qualquer jeito, né? Tenta você ir para um outro país, ver se você consegue acessar lá, anoitecer em Chapecó e amanhecer nesse outro país, por exemplo, né? Aqui parece que o pessoal anoitece onde mora e amanhece aqui na cidade e pega aqui um CPF, uma carteira e vai. É feita uma varredura e o pessoal simplesmente chega e chegando. Como é que funciona?
28: Inclusive, nós temos grupos criminosos importados, né? De pessoas organizadas por pessoas que vieram de fora.
3: Exatamente.
28: O civil tem total informação disso.
3: Alguém falhou em algum lugar.
28: É, e infelizmente acontece, né? E o pessoal que já era criminoso fora do país, que tá aqui na região de Chapecó. 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
3: 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A culpa é da galera,
28: 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Terceiro e último tempo do golaço aqui no Som em Café News, nessa sexta de futebol, sexta de Chapecoense, sempre para Eletrônica 21. 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Vamos fazer conexão com Salvador, na Bahia. Galera que tá na nossa live tá vendo algumas imagens de Salvador. Tá vendo até o Matias Brasil lá do Michael Jackson. Ô, Matias Brasil, tirou foto com ele, Matias Brasil?
9: É, ele tirou uma foto comigo, né? Em espírito, lá ele. André, eu tô no centro da Bahia, eu tô aqui no Mercado Modelo. Sabe o que eu tô fazendo?
28: Comendo.
9: Não, isso aí é vez em sempre, mas eu tô fazendo uma trancinha, eu tô com quem? Como é que é teu nome? Ana Trança. Fala teu nome aqui no microfone.
10: Ana Trança.
9: E aí, Ana, quantos anos aqui já?
10: Aqui eu tenho mais de 30 anos já.
9: O que que você tá fazendo agora no meu cabelo?
10: Trança de raiz.
9: Trança de raiz? É. Eu vi que tem famoso que vem fazer aqui com você, né, Ana? Claro. Como é que é?
10: Quem não tem cabelo, sai com cabelo. Até os careca eu faço.
9: Pessoal, aqui é muito gente boa, viu, Andrei? Estão trocando uma ideia com a Ana, a Ana tá passando trança no meu cabelo. Estamos aproveitando a Bahia também, Andrei.
28: Trança, mãe, trança no cabelo, Matias. Tá sensacional. Ô, Matias Brasil, enquanto você vai fazer essa trança no cabelo, vamos falar de Chapecoense, Matias Brasil.
9: Vamos falar de Chape. Enquanto ela tá fazendo a trança, trouxe até um espelho aqui agora. Eu sou bonito, né? Fiquei bem com essa trança aí. A Ana! Bem, vamos falar de Chapecoense antes da gente continuar a trança aqui com a Ana. Ana, muito obrigado, viu? Parabéns. Então você já sabe, quando tiver em Salvador, vem no Mercado Modelo que você vai conseguir fazer a sua trança aqui também. A equipe da Chapecoense que enfrenta o Bahia na partida de hoje. Bem, vamos falar um pouco mais sobre essa situação envolvendo o provável time da Chape, que o Anderson Silva está fora. Sentiu uma lesão de grau 1 na panturrilha, fica fora da partida, é a primeira baixa para a sequência da temporada de 2026 da Chapecoense. A lesão que aconteceu no treinamento do CT da Água Amarela, infelizmente aí por parte do Anderson, e ele nem participou do treino no CT, não viajou para Salvador, e é a principal baixa, viu, Andrei?
11: lembrar, essa lesão constatada é cerca de 10 dias, né, Matias Brasil? É, entrega ao departamento médico, mas também tem aquele processo depois de transição. A Chape que enfrenta hoje o Bahia, na quarta-feira, dia 22, enfrenta o Flamengo. Depois, no sábado, dia 25, enfrenta o Santos e, bem possivelmente, no meio da semana vai enfrentar o Vasco. Ele vai ficar fora, bem provavelmente, desses 4 jogos, né, Matias?
9: Exatamente, vai ficar fora esse tempo aí, viu, André? Porque todo processo de transição, às vezes, é mais demorado do que o processo que o cara fica no departamento médico. É, a principal baixa é ele, mas como a gente falou no boletim anterior, a Chapecoense ainda não consegue contar com o Max Alves, que também está lesionado, com o Túlio Eduardo, que ainda não foi registrado no BID, e também não conta ainda com o Bruno Tubarão, que tem que aguardar a janela internacional, a janela abrindo caso para ser internacional também. Então são as baixas para a partida da Chapecoense, com o provável time, com o Rafael Santos no gol, na lateral direita o Marcos Vinícius, a dupla de zaga de Rafael Thierry e Eduardo Doma, e na lateral esquerda o Bruno Pacheco, no meio campo o Camilo, o Bruno Matias e o Giovanni Augusto, e no ataque o Enio, o Marcinho e o Bolasi centralizado.
11: Ô Matias Brasil, situação do lateral Fernando, jogador que tem passagem pela equipe da Chapecoense, passou pelo Atlético Mineiro, saiu da Chape, foi pro Atlético Paranaense, melhor dizendo, e estava no Ceará. Tem alguma situação da Chapecoense com esse atleta? Onde surgiu a informação que ele tinha rescindido o contrato com a equipe do Ceará, Matias?
9: Existe sim a sondagem oficial da Chapecoense por parte, né, do Verdão sobre esse atleta, oriundo das categorias de base da Chapecoense, mas ontem a gente buscou informação com o departamento de futebol e naquela primeira oportunidade não tinha nada certo ainda com o Fernando. Não tivemos uma nova atualização envolvendo a vida do lateral esquerdo e também da Chapecoense, mas estamos aguardando para ver o desenrolar dessa história, se vai ter um final feliz, se o Fernando vai desembarcar em Chapecó ou não. A situação até o momento ontem, né, até o momento de ontem, às 4 horas da tarde, ele tinha um vínculo contratual, sim, com o Ceará ainda, aparecia no BID da CBF, não tinha aparecido a rescisão contratual do Fernando. Estamos aguardando porque o BID abre uma hora da tarde para ver se vai aparecer a rescisão dele com o Ceará e se realmente vai dar certo aí esse vínculo contratual entre a Chapecoense e o Fernando.

0: os detalhes de Bahia e Chapecoense. Quem sabe? Quem sabe a gente consegue fazer o crime e levar 3 pontos pra Chapecó na mala, Andrei?
1: Sim, seja, Matias Brasil. Copa do Mundo tá chegando à grande final. Tem a disputa do terceiro lugar amanhã. 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Para a gente falar sobre Neymar Júnior, a gente falou do Santos ontem. Hoje o Neymar se reapresenta no CT do Santos. Lembrando que ele não vai participar de treinamento hoje, tá? Ele vai ter a reapresentação, mas ele vai participar de uma reunião com a direção do Santos. O futuro do atacante é incerto, a gente não sabe, não há possibilidade de cravar se ele fica no Santos, se ele permanece até o final da temporada, se ele vai ir para algum outro clube. O que dá para cravar é que ele não vai aposentar. Isso porque o Neymar pai tá insistindo bastante para que ele siga e continue jogando. O Neymar, ele tem contrato até o final da temporada, ele pode assinar já um pré-contrato com qualquer outra equipe, né? Então, há essa possibilidade, hoje vai ter essa reunião. Vale lembrar que o Santos deve ao Neymar, à empresa do Neymar, mais de 90 milhões de reais. Tem tudo isso também a ser colocado em pauta nessa reunião. Vale lembrar que o Santos enfrentou ontem o Botafogo, acabou perdendo pelo placar de 2-1 e hoje tem essa questão da reunião com o Neymar. Vamos ver que fim vai dar, que futuro vai ter também Neymar Júnior, se ele vai, de repente, rescindir com o Santos, se vai ficar até o final da temporada na equipe santista também. Agora falando de outro jogador brasileiro, o Richarlison, que era um dos queridinhos do técnico Carlo Ancelotti, deve ser o novo reforço da Juventus da Itália, tá? Segundo o jornal italiano La Gazzetta dello Sport, o Pombo entrou na lista de possíveis alvos para reforçar a velha senhora, ele que já tem sondagem, já tem conversas da Juventus com o staff. Ele é o plano B. O principal alvo é Colomani, que pertence ao Paris Saint-Germain e que disputou a última temporada pelo Tottenham. Mas o plano B é Richarlison, que já tem sondagens, então, pela equipe da Juventus. Vamos com o Vitor Hugo, nosso comentarista, analista, que vai falar um pouquinho mais sobre essa final. É isso mesmo, Vitão, que a Chapecoense tem hoje. Bom dia, Vitor Hugo!
2: Bom dia a todos que acompanham Som e Café News. Tem final hoje e tem final domingo. Como assim? Pois é, domingo a gente sabe que é a finalíssima da Copa do Mundo. Eu não quero me aprofundar nesse assunto agora, porque hoje temos outra final, né? Antes, né, de domingo, temos a final de hoje, que é a final da Chapecoense. Mas a Chapecoense já teve duas finais esse ano, né? E por que eu estou dizendo que é mais uma final? Porque é a única forma que a Chapecoense tem de mudar a sua história, pelo menos fazer diferente do que vem fazendo na Série A de Campeonato Brasileiro, encarando cada jogo como uma grande final. Dessa forma vai conseguir reverter? Não é uma garantia, mas o torcedor quer a entrega absoluta dos seus jogadores, para que no final da partida, se o resultado não vier, que não tenha sido por falta de esforço, por falta de vontade. A questão técnica, a questão da escolha tática, tudo isso, para o torcedor de Chapecó, fica em segundo plano quando a gente sabe e tem a consciência de que há limitações com relação ao time da Chapecoense, principalmente financeiros, mas não pode haver limitação da vontade e a raça dos jogadores em campo. Nunca, em nenhuma hipótese, a Chapecoense deverá ter menos vontade do que o seu adversário. Eu digo isso por conhecer bem a maneira como a Chapecoense teve sucesso na sua história. E não foi com equipes ricas, superiores tecnicamente do que seus adversários, equipes ricas, que eu digo não só tecnicamente, mas eu digo financeiramente

0: Falando, né, jogadores de primeira prateleira. A realidade da Chapecoense hoje é a realidade da Chapecoense de sempre. É uma equipe que precisa lutar o tempo todo em campo. Resultado não vindo, o torcedor vai entender, mas da forma que foi as outras finais desse ano, o torcedor não quer mais.
1: Valeu, Vitor Hugo, nosso comentarista, analista, falando sobre um pouquinho mais sobre essa decisão que a Chapecoense tem hoje, 7:30 da noite, com cobertura completa da Oeste Capital, a partir das 5 horas da tarde. Amanhã tem França e Inglaterra, 6 horas, disputa no terceiro lugar, e no domingo em Nova Jersey, Espanha e Argentina, grande final da Copa do Mundo. E a gente volta na
2: pessoal,
1: segunda-feira.
2: Pessoal, será que pro terceiro e quarto vai entrar com o time titular
1: mesmo? Reserva, tá? Já puxando esse assunto, o DJ Deschamps já deixou a pista que vai utilizar jogadores que não jogaram a Copa. Kanté, Cherki,
2: todo mundo lados. Querendo o terceiro lugar.
1: Disputando bastante, isso mesmo. Voltamos na segunda-feira com o campeão do mundo definido. E se tudo der certo também, com a vitória da Chapecoense no Brasileirão. Valeu, Ori, valeu, Matheus.
2: Muito bem, aquele abraço e mais um golaço anotado aqui na programação nessa manhã. O último da semana dentro do Som e Café News. Volta na segunda-feira para você. Faltando 7 minutos para as 10 horas da manhã. É hora do Rádio Dicas. 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Está selecionando frentista sexo masculino. Rádio Dicas, logo mais 20 para as 2, dentro da programação do Se Joga. Som de café. 24 graus a temperatura, 5 para as 10. Bom dia.

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4: Vamos lá, de volta na programação, Som e Café News, 10 horas e 6 minutos da manhã desta sexta-feira, dia 17. O tempo segue estável, temperatura em 24 graus nesse momento. 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
5: Muito bem, a Júlia já vai fechar todas do programa de hoje. Tem uma nota que foi emitida pela Prefeitura que eu acho muito importante trazer hoje, já que também falamos no programa de hoje sobre os abandonos de cães e cães que estão na rua avançando em pessoas. Então, a Prefeitura fala sobre o NAPA aqui, ó, abrindo aspas aqui a Prefeitura, né? Chapecó vive uma realidade marcada por demandas de casos envolvendo cães em situação de rua e animais sob tutela. Mas existem limitações legais e estruturais que tornam o trabalho complexo. A lei brasileira determina que cães que possuem tutores ou famílias responsáveis não podem ser retirados dos seus lares sem a comprovação de maus tratos. Qualquer tentativa de remoção sem respaldo legal pode resultar em responsabilização criminal. Apenas mediante processo formal é possível retirar a tutela de um animal, garantindo que os direitos de posse sejam respeitados. Um episódio, nós comentamos essa semana aqui, mandamos à prefeitura e tem resposta aqui, ó. Tem um caso de abandono de animal em imóvel particular que foi encaminhado ao MAPA e está em andamento. A Civil está acompanhando o caso e tanto o proprietário do animal quanto o dono do imóvel poderão ser indiciados, uma vez que há corresponsabilidade. A investigação inclui análise de contratos de aluguel e outras circunstâncias relacionadas. A entrada em domicílio só pode acontecer com autorização policial e a equipe segue sob monitoramento aí da situação. Lembrando que o que aconteceu nesse caso, a pessoa saiu da casa e deixou o cachorro lá. E a pessoa que é proprietária da casa quer resolver o problema, né? Porque o cachorro tá lá, abandonado. Tem uma informação importante que está em andamento, é um processo. E de acordo com o Código de Obras e Posturas do município, cada residência deve possuir lixeira adequada para o descarte de resíduos. O lixo não pode ser deixado solto nas ruas, devendo ser depositado em containers apropriados. A ausência de lixeiras atrai animais, como cães, que acabam revirando sacos e espalhando resíduos. A responsabilidade recai, então, sobre os moradores, que devem cumprir as normas para evitar esse tipo de ocorrência. Mas lembrando também, nesse caso aqui, que tem os cães que sobem as lixeiras e vão dentro e tira de dentro, né? A verdade é essa. Em situações envolvendo animais mortos, como frangos encontrados em determinadas regiões, especialistas explicam que se trata de comportamento instintivo dos cães. Os animais caçam, encontram, transportam presas de forma natural e transportam as presas de forma natural, e o NAPA solicita que a população encaminhe a localização dos casos para que seja feita a verificação presencial, mas reforça que tais episódios decorrem do instinto dos animais e não configuram irregularidade. E, de acordo com a prefeitura aqui, ó, foram registrados no último ano mais de 1.000 atendimentos relacionados a mordeduras. 1.000 no município. Todos devidamente encaminhados pela equipe. Apesar da atuação constante, existem situações que não podem ser resolvidas de imediato, como é o caso de uma cadela abandonada em imóvel particular, que exige investigação mais detalhada devido à existência de um proprietário. Então, gente, recolher todos os animais de rua, segundo estimativas, seria impossível, inviável, já que a cidade pode ter entre 3 a 4 mil cães de rua neste momento, vivendo nessa condição. E muitos deles, no entanto, contam com o apoio de protetores independentes que oferecem cuidados básicos, providenciam casinhas e acionam um NAPA em casos de doenças. Esses protetores também organizam campanhas de arrecadação de ração, garantindo suporte aos animais. E a lei vigente reconhece e ampara para a modalidade de cães de rua que recebem auxílio de protetores. Nesses casos, é permitido que os animais permaneçam em espaços públicos, desde que tenham casinhas e cuidados básicos garantidos pela comunidade. Essa prática respalda por lei e reforça a importância da participação social na proteção animal e evidencia que, mesmo fora dos lares convencionais, muitos cães ainda encontram apoio e responsabilidade compartilhada. É a nota que traz o NAPA e a Prefeitura de Chapecó sobre os assuntos aqui dos últimos dias. Vamos lá, Júlia, com as últimas de hoje!
6: Chapecó realiza entre os dias 17 e 21 de agosto, mês que vem, exatamente 30 dias, a segunda edição da Semana de Inovação e Empreendedorismo. O evento acontece no Centro de Cultura e Eventos Plínio Arlindo Denez e deve reunir cerca de 3 mil participantes ao longo dos 5 dias de programação. A agenda vai contar com palestras, painéis e atividades sobre temas como IA, a inteligência artificial, né, agro, biotecnologia, cidades inteligentes, saúde e defesa civil, além da participação de universidades, empresas e instituições ligadas à inovação. Entre os destaques estão as palestras do geofísico Sérgio Sacani, que é criador do canal Space Today, e professor e pesquisador Gil Giardelli, que aborda impactos da pós-inovação e da inteligência artificial. Durante o lançamento, a Prefeitura também oficializou a criação do Centro de Referência e Inovação em Envelhecimento, o CRI. O espaço vai ser instalado no Parque de Exposições da EFAP e terá como objetivo desenvolver soluções e tecnologias voltadas à população com mais de 60 anos. A programação completa está disponível no site da Prefeitura de Chapecó e as inscrições devem ser abertas, então, até o final deste mês. Vem aí a segunda semana de inovação e empreendedorismo em agosto, entre os dias 17 e 21, Matheus.
5: Ah, perfeito, então. Legal. Sérgio Sacani vai estar de volta em Chapecó dia 17. Não hoje, então, né? 17 de agosto. Daqui a um mês, exatamente, no Teatro Municipal, às 7h30 da noite. Atenção, interessados em buscar as informações com a prefeitura aí, com a matéria completa. A gente pode até passar que o cara fera é o Serjão dos Foguetes, rapaz, aqui em Chapecó. Último recado de hoje, Ori.
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5: E abraçar aqui a Sandra Marangoni do Bela Vista, falou que foi tirado ou roubado os bancos de ponto de ônibus da Alvorada, cara. Disse que era tão bom ali, né? O pessoal ficava esperando sentadinho, agora já não tem mais. Eu vou passar ali a Prefeitura de Chapecó, porque não tá legal pra quem tá utilizando ali. E o nosso ouvinte falou, cara, tô pensando em reprisar a Copa do Mundo todo domingo, porque agora começa os jogos da Chape, cara, quero só ver como é que vai ser. O nosso amigo Josemara, é hoje, hein? No rádio não tem jogo ruim, liga no 93.3. Grande abraço pra toda a audiência, até o nosso golaço que vai ser pré-jogo.
4: Muito bem, voltamos com o nosso Ligue Se Ligue na sequência, 10h16, bom dia. Hora das informações do comércio.
7: 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Andréia, bom dia.
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7: Muito bem, falei com a gerente André, viu, cabelo? Volto contigo, segue a programação da Oeste Capital.
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0: E também do futebol. Hoje tem futebol, 10h22.
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0: Amor, manhã na sexta-feira, chegamos, sextou, meus amigos e minhas amigas, em Cedebre.

0: sabendo, né? A versão para a música de Hathaway na leitura de David Guetta com Anne Maria, música Baby Don't Hurt Me, para você conferir aqui na programação da Rádio da Galera, para você na manhã legal, sensacional, em alto e bom som, em alto e bom astral, na Oeste Capital, para você conferir aqui. Fizemos o Abre Alas e agora estamos aguardando a sua chegada. A sua chegada que acontece através do nosso 3361-3130, mensagem de texto ou de áudio aí para ilustrar seu carinho, sua sintonia e também a sua simpatia, claro, nosso amigo motorista aí no deslocamento, caminhão, carro, carreta, ônibus, aí o amigo motorista no aplicativo, o taxista que dobra, triplica a nossa audiência neste momento, aquele abraço, amigo representante comercial também sempre em busca da meta, levando a gente na carona, alô amigo motorista, obrigado por essa permissão que você nos dá em deixar com que a gente adentre o seu veículo e pegue carona com você aí no seu trajeto, hein? Estamos rodando por toda a região e não estamos pagando combustível. Abraço pra você. Situações adversas do trânsito aí que eu espero que não aconteça absolutamente nada, mas qualquer informação aí você pode mandar pra gente, vamos compartilhar com a nossa máxima audiência. Você é o meu convidado, você é a minha convidada para mais uma manhã de sons via Ligue Se Ligue, que tem o patrocínio até às 11 horas da manhã por conta da Eletro-S, a maior loja de materiais elétricos e iluminação da região, ao seu lado no início ao fim da sua obra. 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
0: 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Rápido intervalo, instante, tem mais.
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0: Acerte seu relógio aí, não se perca no tempo, 10h27 agora.
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0: 29 para as 11.

0: essa pegada aí do Fernando e Sorocaba com o Loquesh aqui na programação do nosso Ligue Se Ligue na sexta-feira, bombástica na programação. E a música eu amo demais, demais, demais. 25 para as 11 agora. A gente fecha mais uma parte de sons aqui na programação do nosso Ligue Se Ligue nessa manhã sensacional e fantástica de sexta-feira, porque aqui assim é. É, se não for o S Capital, fuja louco, né, piazada? Você é o mais pequenininho da fila, fala pra mim aí, fala. 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
1: Essa é a rádio da galera e também do futebol. Hoje tem futebol, sim. Hoje, sexta-feira, tem futebol. Tem, sim, senhor, tem. Com a transmissão aí da Oeste Capital Esportes, hein? Você fica ligado desde o golaço, fica por dentro, fica sabendo aí de todas as novidades, Até porque a Chapecoense está voltando aí de uma intertemporada aí, né? Pelo período da Copa do Mundo. Então, quem sabe as coisas podem alinhar a partir de agora e você vai ficar sabendo de tudo isso, vai acompanhar tudo isso com a gente aqui na programação, ok? Sem mais delongas, vamos tocar música aí no seu rádio, hein? Vamos lá, faltando 12 para as 11, é flashback no ar. Labuche, amor!

35 aqui para os lados do sul do Brasil. Então, se você ouvir esse som enquanto sucesso nas rádios do Brasil e do mundo naquele momento, vamos acionar aqui a calculadora do cabelo, hein? A calculadora do cabelo para você acompanhando a rádio neste momento, nessa manhã, hein? Vamos lá. É, tá completando aí uma idade já considerável, né? 32. Então, vamos lá. Se você ouviu tudo isso enquanto lançamento, pelo menos em uns 38, né? No mínimo, é uns 38. Tá baixinho de 37. Você já tem que ter, né? A mais do que isso sempre, né? Mais do que isso sempre. É 47, 57, 67.

0: 107, é isso aí sim, daí com toda certeza você acompanhou, mas no mínimo, assim, no mínimo, uns 37, 38, você já tem que ter, você já tá ali, né? É da casa dos 40, é, eu quero entrar, eu quero entrar. Vamos lá, a gente volta agora para o presente aqui com as ofertas de presente, já de olho no futuro, para você acompanhando aqui a programação. 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
0: West Capital, a rádio da galera, 6 para as 11, bom dia,
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0: Bom dia, não, bom dia.
2: Isso é rádio, o resto é brincadeira. 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

0: Muito bem, Lady Gaga, na programação aqui do nosso Ligue Se Ligue. Esse som que estava embalando aí nos intervalos da Copa do Mundo e também embalou a nossa querida seleção brasileira de ginástica rítmica, aí a levar até medalha de ouro, hein? Se apresentaram aí também com o som de Lady Gaga, Abracadabra, e aí a magia aconteceu. Parabéns, hein, a galera aí do Brasil que levou aquelas medalhas de ouro fantásticas aí. No PAN de ginástica rítmica, se apresentaram aí com o som da Lady Gaga também na Copa do Mundo. Aí ela tocou várias vezes aí nos intervalos, entre outras tantas músicas aí que mandavam ver nos intervalos aí. Tinha pausa pra hidratação e também intervalo de jogo e tudo mais. Rolava aquele som ambiente aí pra galera. Muito bem, com Lady Gaga a gente fecha aqui essa primeira hora de sons da programação do nosso Ligue Se Ligue nessa manhã de sexta-feira fantástica, de tempo estável. É um verão improvisado aí em pleno mês de julho, na metade do mês de julho, hein? Você relembra que na sexta-feira passada tava aquele tempo medonho, né? Danado de frio, chovendo. Então, agora a gente tem um tempo estável, um verão danado, hein? É pra comemorar e aproveitar. E, aliás, daqui a pouquinho a gente vai falar sobre a previsão do tempo. A gente vai comemorar e aproveitar até segunda-feira de manhã, né? Segunda-feira de meio-dia aí dá pra comemorar e aproveitar um tempo aí, um verão improvisado. Depois começa aquela danada da instabilidade, mas eu falo pra você daqui a pouquinho, tá? Depois do intervalo aí sobre a previsão do tempo. Falar nisso, né? Hoje à tarde também Ronaldo Coutinho volta aí na programação, dentro do Se Joga, trazendo aquelas informações atualizadas da previsão do tempo. Por enquanto, deixa aquele bom dia aí, né?
1: Bom dia.
0: Muito obrigado. 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Aliás, deixa eu lembrar aqui, né, a nossa amiga Giovana, ela não é da Laborsan, ela fica aí do lado ali com a doutora Nádia de Marco, mas ela estava de aniversário ontem. Ah, que é isso, né, soprando velhinhas e colhendo flores aí. Então tá, beleza. Aquele abraço e meus parabéns. Tá feito a homenagem. Voltamos em instantes.
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0: Acerte o seu relógio aí nessa manhã. Não se perca no tempo. 11 horas e 6 minutos.
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0: Pra conversa ficar legal demais lá da Leve, Darcy, como é que você tá, menino? Bom dia.
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4: Aquele abraço!
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2: Manda aí. Via. Ligue e se 11:14, estamos de volta no atrasado da hora, mas estamos de volta aqui com a programação do nosso Ligue e se Ligue da manhã desta sexta-feira, bombástica sexta-feira. Muita gente também tá naquele clima, hein? Aquele clima danado aí de só mais meio-dia, hein? Só.
3: Só mais meio-dia, pesado.
2: É, meu amigo e minha amiga, sexta-feira, hein?
4: 8 horas da manhã. Na sexta-feira o cara abre uma garrafa do meu lado de cerveja. Eu não sei se ele já venceu na vida ou desistiu de
2: tudo. Acho que ele venceu na vida, né, meu? Venceu na vida.
3: Mais meio dia, gurizada, se escondendo atrás das máquinas, dentro de banheiro, cozinhando o galo.
2: Mas não cozinha o galo, né? Faça o trabalho direitinho, né? Já que é só mais meio dia, né? Então faz bem certinho o trabalho, não precisa, né, matar serviço, né?
4: Sim, trabalhar hoje. Não vai ser uma sexta-feira de tarde que vai me endireitar.
2: Também acho que não, né? Mas trabalhar faz bem pra saúde, né?
4: Que se trabalhar faz bem pra saúde, que trabalha os doentes.
2: Mas que
5: isso, pai? Na chorar começou a chorar, chorou.
2: Sexta-feira fica boa mesmo, né?
3: E o Pix? Nada ainda.
2: 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Feito 11:16, toca a música nessa rádio aí, rapaz.
3: História verdadeira, meu compadre. Não é não?

0: programação aqui da Rádio da Galera, e o som de Alexandre Pires e Léo Santana, e a Boteco Terapia, e também Hugo e Guilherme, Menos é Mais, ele e ela, ele e ela.
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0: de assim vamos e assim voltamos de bem com a vida nessa manhã de sexta-feira, 26 graus, 11:22.
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0: de 1993 e chegou com tudo em 94 e foi uma das músicas mais executadas naquele ano, hein? Corona, The Rhythm of the Night, pra você conferir aqui na programação da sexta-feira bombástica, aquela sexta-feira de verão improvisado, hein? Batendo quase na casa dos 30 graus de temperatura, hein? A gente fecha aqui mais uma parte de sons da programação, em instante retornamos pra continuar aqui atendendo a freguesia, atendendo, temos que atender a freguesia, hein? E estendendo um abraço e aquele abraço, mande mensagem, participe, hein? Faça um feio feliz na sexta-feira. Já pensou fim de semana, um feio feliz? 26 graus a temperatura, 11:30. Bom dia pra você.
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5: Carimbo aí que nós acabamos de voltar.
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5: 23 pro meio-dia agora, hein?
8: Ah, eu bebi 3 dias.
5: Quarta, quinta e hoje.
8: Fiquei bebendo. Tava faceiro, feliz, não senti nada. Agora, fui trabalhar 40 minutos. Me deu uma tontura.
5: Ficou ruim.
8: Uma fraqueza, tô mal.
5: É.
8: Então cheguei à conclusão que a bebida não tá me fazendo mal. O que tá fazendo mal é o trabalho. Eu tenho que calmar um pouco.
5: Você tá de brincadeira, hein, rapaz? E já chegou sexta-feira, daqui a pouco você tem que começar tudo de novo, meu. Coisa tudo de novo, cara.
9: Na pipinha chorar, começou a chorar, chorou.
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5: 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Deixa eu atender a freguesia aqui. Galera participando nessa manhã, hein? Teve meio corrido. E hoje pela manhã teve meio corrido, hein? Só agora eu vou dar satisfação aqui pra nossa audiência. Alô, audiência. Aquele abraço pra vocês aí. Obrigado pela parceria de sempre. Aquela preferência de sempre. Jéssica da Silva. Thiago Schmoller. Abraço pro amigo aí. Obrigado pela sintonia de sempre. E o Nickelback. Abraço pra você. Tudo de bom aqui. Mensagens que eram para o Sonho Café News foram encaminhadas também. Meu amigo Leodi Flores das Entregas, rapaz. Levando a gente na carona, obrigado aí pela audiência de sempre. Alô, Cléo, sextou. É, Cléo, sextou. Ricardo Luiz aqui, ouvindo a rádio nessa manhã também, aquele abraço, obrigado pela audiência e pela parceria, preferência de sempre. Quem mais aqui, mandando a mensagem, o recado aqui, vamos lá, hein? Soninha Saltiero, como é que você tá, Soninha? Já vou conferir teu áudio aí, tá bom? Aquele abraço, menina. Sargento Leocir, e aí, Sargento? Sargento, tudo bem? Pediu Paralamas do Sucesso aqui. Quem mais tá ouvindo a rádio nessa manhã aqui? Prudentópolis, hein? Ouvindo a rádio nessa manhã. Quem é você? Who are you? Olha o Geraldo. Azar, Geraldo. Gilmar aqui pediu um som do King Keynes. Da King Keynes. Betty Davis Eyes. Vamos tocar daqui a pouquinho o som pra você também. Quem mais? Você podia tocar Scorpion? Sim, eu podia tocar. Nossa amiga Mari. Como é que você tá aí, Mari? Tudo bem? Receba um beijo do Magro. É, você podia falar do evento de amanhã, ao jantar italiano aí no São José Operário. Vai estar lá o Júnior e Patrick. Eu acho que já acordaram essas horas aí, o Júnior e Patrick, né? Estão tocando evento direto. Tem que acordar um pouquinho mais tarde, né? Já estão tomando café e o Júnior e Patrick vão fazer a festança lá. O Júnior e Patrick também, né? Tocam amanhã à noite no jantar italiano. No domingo já toco lá no bairro Paraíso também. Isso aí, Júnior e Patrick. Abração pros irmãos aí. Obrigado pelo carinho de sempre. E sucesso sempre pra vocês aí, tá? São José Operário com jantar italiano amanhã. Tá feito, combinado? Aquele abração pra vocês aí, tá bom? Mari, quem mais aqui? Eu ia tocar aqui Lion Ross e a música Say Will Never, eu acho o nome da música. Eu procurarei encontrando tocá-lo aí, mas quem é você que mandou a mensagem aqui? Let me see, who are you? Quem é você? A Noemi! Como é que você tá aí, Noemi? Tá tudo bem por aí? Receba um beijo do Magro, tá? Espero que esteja tudo dominado, hein? Daqui da família da 93 pra família de vocês.
0: Aquele abraço!
5: Minha amiga Edna Paula, como é que você tá por aí, menina? Um beijo do Magro pra você também aí, tá? Senhorita, quem mais? Mais aqui mandando mensagem, Carlos Alberto, ouvindo a rádio nessa manhã. Fala, Edemar, o que você tá produzindo aí hoje, hein? O que você tá produzindo, cara?
3: Bom dia. O Edemar do Parmito, ligadito aí na tua programação.
5: Bem que você faz.
3: Fazendo a boia, como de costume, né?
5: Galetinho, é?
3: Aí tudo certo, né?
5: É galetinho?
3: E se possível, toca um Elton John pra nós aí.
5: Uhum.
3: Beleza, velho? E aquele abraço.
5: Aquele abraço.
3: Sorteio, me coloque.
5: Viu, tu tá fritando essas asinhas aí, esses galetos aí pra fazer galeto mesmo? Você vai dar uma fritada, uma refogada e vai jogar arroz aí, alguma coisa, fazer algo diferenciado? Ah, o acompanhamento sempre, né? Acompanhamento é aquele suco de limão, né? Aquela limonada com aquela água que o passarinho não bebe, né? Que passarinho carita também esse, né? Que coisa! Quem mais aqui tá ouvindo a rádio nessa manhã mandando a mensagem? Chayane, tudo bem por aí, Chayane? Um beijo do Magro pra você também aí, tá? Menina! 17 pro meio-dia, vou tocar aqui Scorpions, a versão pra música do Kansas, a música é Dust in the Wind, e é claro, fez a música também, aí foi inspiração para a música do Christian Ralph. Eu entrevistei aquela vez o cara aqui, pô, saudoso, cara, mais uma pessoa, gente boa demais. Vamos lá, 16 pro meio-dia, ouve o som aí.

0: aqui na programação de 1985, naquela mesma pegada, naquela vibe, daquele som do Modern Talking, enfim, é pra você conferir aqui na programação da Rádio da Galera, pedido da audiência. Ah, mais uma pra recordar que, inclusive, né, 1985 é logo ali. Que é isso? Scorpions, Dust in the Wind. Mais uma aqui na indicação da audiência pra fechar mais uma parte de sons na sexta-feira, hein? Só vai também a sexta, né? Só vai embora a sexta-feira. Caramba, muito depressa, tô falando. 26 graus e a temperatura nesse momento, 10 minutos pro meio-dia, na finaleira da manhã dessa sexta-feira. Aí a galera já tá se preparando. Os preparativos aí. 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
3: Quando eu cheguei aqui em Nova York, eu percebi uma grande quantidade de nevoeiro realmente tapando todos os prédios na cidade. Isso se dá por conta de fumaça vinda de incêndios florestais que estão acontecendo no Canadá e que estão predominando algumas regiões dos Estados Unidos. E isso afeta também o jogo do final de semana. Por aqui, o grande alerta é em relação à qualidade do ar. A boa notícia é que provavelmente no sábado vai chover e isso vai ajudar limpando o ar para um duelo entre os espanhóis e argentinos. Só que essa chuva, que é benéfica para o domingo, ela é prejudicial para a partida de sábado, porque tem um alerta de tempestades severas com descargas elétricas, o que pode trazer uma intercorrência no adiamento da partida. Eu sou Melina Calduro, de Nova York, para o AKERT em Campo.
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5: É, eu tenho que dar licença agora que o pessoal do Se Joga tá chegando aqui. O pessoal não, a pessoa do Se Joga está chegando na carreira solo, mas aquela carreira de muito sucesso, com animação, disposição, energia positiva e alto astral na Oeste Capital e a melhor programação do Se Joga, chegando com Eduarda Boetti. E eu vou rápido aqui antes que passe à vontade. A gente conversa, hein, galera? Obrigado pelo carinho. Aquele abraço.

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1: 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Agora eu volto para o estúdio, que vai continuar a programação de qualidade da Oeste Capital.
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5: Meio-dia e 7.
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15: O Se Joga. A partir de agora, nas ondas do rádio, é o Se Joga que domina todas, aqui na 93.3. Muito boa tarde para você que tá de ouvido colado em Oeste Capital, a FM da galera. Sextamos! 12:11, eu, Duda Boetcher, chego por aqui para te fazer companhia até as 5 horas da tarde com muita música boa. Aquele papo furado, claro, não pode faltar, mas também tem papo sério, tem presente para audiência. 27 graus, é uma sexta-feira de sol predominante na capital do Oeste. Energia pro fim de semana que está chegando. 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Você participa comigo no 4933613130. Já eu venho por aqui contar o que tem de presente pra nossa audiência nessa sexta-feira solar. Mas antes de trazer mais papo furado por aqui, a gente vai de boas músicas e você, claro, pode fazer o teu pedido também no 4933613130. Não desgruda, fica comigo e pede teu som também, hein?

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1: Meio-dia e 18.
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0: Tá aí, versão de Guilherme Benuto na programação da 93.3. Esse é o Se Joga com os presentes na tarde de hoje. 4933613130 para você participar, mandar tua mensagem de áudio, tua mensagem de texto para cá e concorrer a um par de ingressos mais combo de cervejas, porque hoje no Da Casa tem a Sexta-feira de Ouro com Banda Ébanos e ainda a Banda Pérola Negra. E tá aí um bom motivo para você ficar comigo até as 5 horas. Hoje, nossa última hora de Se Joga é com as clássicas bandinhas na programação. E amanhã no Da Casa também tem Sabadão com Banda Indecção e Grupo Manotaço. Tá fingindo Da Casa, hein? 4933613130. Coloca aí teu nome completo mais Da Casa. Que mais de presente tem pra nossa audiência, hein? R$100 em Vale Compras. 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E ainda tem Arraiá TR, amanhã dia 18, é amanhã, tá chegando o dia, hein? Dia 18 no pavilhão da IFAP, mais uma baita festa aí da Realize Produções, vem mais uma edição do Arraiá TR, você mais um convidado por lá, tá a fim de ir? 3361-3130, chega junto com a gente que também tem ingresso pra galera e ainda aquele rodízio de pizza completo da italianíssima churrascaria e pizzaria lá da grande IFAP. 3361-3130, manda tua mensagem pra gente. Lembrando que lá eles servem aquela pizza maravilhosa que é feita em forno a lenha. É diferente, né? Tem um sabor a mais, tem espeto corrido também. É uma maravilha e você pode jantar por lá, garantir o seu jantar nessa sexta-feira com a italianíssima e, claro, a turma da Oeste Capital. Seu Assis foi o ganhador de ontem, ele mandou foto por aqui, o registro. Foi com os netos, né, seu Assis? Aproveitou ontem a italianíssima churrascaria e pizzaria. Que bacana, hein? E hoje o sortudo ou a sortuda pode ser você. Então, tenta a tua sorte, 4933613130, seguindo com mais boa música na programação. Tem Matheus e Cauã em um feat com Lauana Prado. 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
1: Meio-dia e 30.
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1: Vinte e oito minutos para uma hora da tarde. 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Bora pra nossa audiência, quem tá aqui? Elilton, oi, tudo certo? Participando aí do sorteio da Italianíssima. Quem mais desejando uma boa sexta-feira pra nós, também concorrendo aí ao sorteio da Italianíssima, foi o Daniel, o menino João Antônio Perim também já deixou o nome dele pro sorteio. Oi, Duda, aqui é a Kate, tô na escuta e faxinando, escutando a melhor, gostaria de participar do sorteio para a Italianíssima e também para os ingressos do Arraiá ATR. Tá concorrendo, Kate? Boa faxina pra você, amiga. Será que é possível, na verdade, né? Porque faxina, no geral, é tudo ruim, mas tem que ser feito. Oi!
9: Boa tarde, Duda. Tarde. Aqui é o Vanderlei do São Cristóvão. Me põe aí no sorteio aí.
1: Ah, de qual?
9: Italianice aí, ó.
1: Valeu! tá concorrendo, então, pra ir na Italianíssima durante essa noite. Quem também chegou por aqui foi a Mara. Oi, Mara maravilhosa. Tá concorrendo. Josiane Prado também já deixou o alô. Bom dia, Dudinha. Ronivaldo Piscine junto com a gente. Me coloca no sorteio. Aquele abraço. Tá concorrendo. João Bosco e Vinícius, pra gente curtir música boa aqui nas ondas do rádio.

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3: 15 pra uma.
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1: Olha que história.

0: 1 em ponto.
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2: Não deu para o árbitro brasileiro no fechamento do maior torneio de seleções do planeta. A FIFA definiu os nomes que vão comandar os confrontos decisivos deste final de semana e, infelizmente, o Wilton Pereira Sampaio ficou de fora. Para o grande duelo de domingo entre Espanha e Argentina no MetLife Stadium, o escolhido foi o esloveno Slavko Vincic. Ele terá a responsabilidade de conduzir a disputa pelo troféu mais cobiçado da Terra. Já a decisão do terceiro lugar, que acontece no sábado em Miami, entre França e Inglaterra, terá uma arbitragem sul-americana. O venezuelano Jesus Valenzuela foi o escalado para comandar o clássico europeu. Eu sou Melina Calduro, de Nova York, para o Acaerte em Campo.
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0: Vamos que vamos por aqui com o Se Jogue, você, claro, participando junto comigo no 49-3361-3130. 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Já eu volto para falar dos demais sorteios na tarde de hoje. Bora com ele, Ronaldo Coutinho e a previsão do tempo. Boa tarde, Coutinho!
13: Boa tarde. É, o tempo segue bom. Vai ter tempo bom com sol, céu azul, algumas nuvens, calor. As mínimas ficaram entre 15 e 17 nas baixadas, 18, 20 no alto, uma noite quente. A máxima aí de 26 a 28 graus. E o chama-chuva chato, aquele vento norte e noroeste, que pode trazer rajadas aí de 30, 60, algumas rajadas ocasionais de 60, 90, não dá para descartar. Algum problema pontual devido ao vento pode ter, principalmente na rede elétrica. Ele vai continuar também no sábado, domingo e menor chance na segunda. É aquele vento chama-chuva mesmo. É um vento quente e seco que pode trazer algum problema pontual e atrapalhar as atividades relacionadas que são sensíveis ao vento, como tratamento, manutenção, implantação de outdoor, coisas desse tipo. E o tempo segue bom. Vamos ter tempo bom hoje, tempo bom amanhã, tempo bom no domingo, dificilmente tem chuva. Na segunda, começa a indicar alguma chance no final do dia à noite. Da Climatera, Ronaldo Coutinho.
0: Valeu pelas informações do tempo. Tá aí, então, Ronaldo Coutinho do Prado. E sabe o que tem neste fim de semana? Arraiá ATR. Vai ter muito peão tatuado por lá. 4933613130, teu nome completo, mais Arraiá ATR pra concorrer a um par de ingressos.
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1: 1:15.
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2: 1h30, a gente tem recado por aqui do Da Casa. Nessa sexta-feira vai rolar por lá Banda Ébanos e ainda Banda Pérola Negra. É a sexta-feira de ouro e amanhã tem Banda Indecção e ainda Grupo Manotaço. Pra você que tá afim de ir no Da Casa, manda aí teu nome completo mais Da Casa e você concorre a um par de ingressos mais combo de cervejas. Também tem presente, é claro, da Italianíssima Churrascaria e Pizzaria. Italianíssima, que fica na Rua Cunha Porã, lá no meu país, EFAP. De terça a domingo tem rodízio de pizza, aquela pizza produzida em forno a lenha, tem buffet, tem espeto corrido também, e hoje tá valendo presente da Italianíssima para os nossos ouvintes. Deixa eu abraçar por aqui a menina Carla, que tá levando a 93.3 de carona, sempre junto com ela. Quem mais? Oi, Duda, aqui é a Simone, me coloca no sorteio, pedindo um som aí com Júlio e César. Já já a gente vai atender os pedidos da galera. Deixa eu ver quem mais tá por aqui. Oi!
3: Boa tarde, boa tarde.
2: Tudo Duda, bem?
3: A rádio é mais ouvida aí. Sou Carlos Campos, aqui do bairro São Pedro. Liguei aí pra ti pra ver se me coloca no sorteio.
2: Valeu, tá concorrendo.
3: Final de semana pra vocês aí da rádio.
2: Obrigada igualmente, meu querido. Quem mais? Eliane Marafon, tá na escuta, limpando a casa. Quero participar do sorteio da Italianíssima. Um grande abraço. A Giovana Mânica também mandou o alô dela pra concorrer ao sorteio para os ingressos do Arraiá TR. E olha que legal essa mensagem que eu recebi aqui da Mara. Ela diz que trabalha com faxina e não concorda que é ruim. Que eu disse que faxina é ruim, né? No geral, ela diz que une o útil ao agradável, né? Porque é uma maneira boa de limpar também a alma. Isso, vai, limpa, limpa, limpa, limpa. Limpa todos os pensamentos ruins. E depois de uma faxina boa e bem feita, é revigorante. E é verdade, hein? Nesse ponto, tu tem muito sentido, minha querida. A Mara tem todo sentido, que não tem coisa melhor do que você aproveitar a tua casa limpa. É bom demais, né? A tua casa limpa, pronta pra ser suja novamente. Deitar no sofá com a casa bem cheirosa é muito bom. Tem razão, aquele banho, né? Que normalmente mulher faz isso, pelo menos eu faço, tá? Quando vai faxinar a casa, depois aproveita pra fazer a autofaxina, né? Daí vai, toma aquele banho caprichado, que é o banho premium, e depois aproveita todo aquele trabalho pra você descansar. Clarice também tá junto com a gente, concorrendo aí aos ingressos para o Arraiá TR. A Ivanete da Cruz. Oi, Iva, tudo certo por aí? Quem mais mandando áudio? Pati.
4: Oi, Duda.
2: Tudo bem? Bem?
4: Carreira solo hoje.
2: Tô sozinha.
4: Às vezes é bom.
2: Ah.
4: É bom ter um pouquinho de paz, né? Me coloca aí no sorteio da Paulo Ela. Patrícia,
2: tá
4: aqui do Cristo
2: Rei.
4: Toca um pagode aí, se puder, pra nós.
2: Ronezito aproveitando aí a folga dele nessa sexta-feira e dando folga pra mim também. Tá tudo bem. A audiência nunca me deixa só. Carlos Alberto Bernardo de Quadros tá por aqui. Quem mandou foto no nosso WhatsApp foi o meu querido amigo Antônio. O Antônio ganhou os ingressos aí do cinema, né? Já aproveitou aí pra levar uma cuca pra casa, um vinho também. Oh, que maravilha! Oi, Duda, aqui é a Jéssica Furlan, de ouvido sempre na melhor rádio. Quero participar do sorteio. O Bruno do Jardim América também sextou! Sextamos! Já já eu volto com mais dica por aqui no nosso Rádio Dicas.
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5: Vamos que vamos! 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Quem tá participando junto? Oi, Bento!
6: Aô, potência batada, menino!
5: Opa!
6: Pra do Zé Rico, pra nós é Bentão da Brandinha. Ô, potência, aquele abraço, bom final de semana.
5: Valeu, tamo junto, quem mais? Oi!
7: Eu sou Floresta, pedi uma música pra minha mãe, Nineira de Barros. Eduardo Costa, põe no sorteio.
5: Valeu, Nossa, Ana. Valeu, Ana. Já a gente vai rodar Eduardo Costa por aqui pra atender os pedidos da galera. Tem mais gente pedindo som. É o Gilmar pedindo um Raça Negra. Podia tocar Cigana aí pra nós e me coloca no sorteio. Está concorrendo. Quem mais deixou a luz? Iracema.
8: Oi, Duda, boa tarde.
5: Tarde.
8: Cheguei agora do serviço, tô aqui fazendo um almoço pra mim comer, porque saco vazio, não para de pé,
5: não
8: fazendo
5: para.
8: Uma vacina. Me coloca nesse sorteio aí da Italianíssima, tá?
5: Tá bom.
8: Quero ir comer pizza hoje, tá bom de comer pizza.
5: É verdade, dia lindo.
8: Eita, lasqueira. Abraço, bom final de semana.
5: Grande abraço pra você. 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Esse foi mais um Rádio Dicas, que volta na programação do Golaço. Abraço para Juscelia, do Jardim América, aqui participando do nosso sorteio. Também a Caroline dos Santos, que quer ir pro Arraiá TR. Por aqui a gente vai de Eduardo Costa, atendendo os pedidos da galera. Já já tem Raça Negra.

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1: 13 para as duas.
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sucesso do Panda Porcelanato aqui nas ondas do rádio. E agora uma música especial aí para os colegas da Maitê, o Marcos, a Ana e também a Fernanda. Tá chegando sonzeira com Murilo Rufi para animar essa sexta-feira.

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1: 2 em ponto.
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0: você. 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Agora, 2:07, eu digo que eu nunca fico sozinha, né? Vocês já tiraram onda aí que Ronei não veio trabalhar, mas tem um representante masculino aqui na bancada do Se Joga. Menino Douglas acabou de chegar por aqui. Douglas, que é coordenador do curso superior em automação industrial do Unisenai. Seja muito bem-vindo. Boa tarde, Douglas.
1: Boa tarde, Duda. Boa tarde a todos os ouvintes. Isso mesmo. Então, estou aqui para trazer uma oportunidade bem bacana, né, para os ouvintes aí. Pessoal que está procurando aí se colocar no mercado, que tem muito potencial, né, agora, presente e futuro, que é o tecnólogo em automação industrial que a gente tem no Senai, né?
0: É, a nossa região, né, pelo menos aqui no oeste catarinense, é uma região muito forte em relação às indústrias, né? É o que domina, é o que faz circular muito dinheiro, faz realmente a diferença em muitos outros locais e muita coisa acontece aqui. E agora tem essa oportunidade do superior em automação industrial junto com o Unisenai. Conta um pouquinho pra galera como é que funciona esse superior. Ele é um curso mais objetivo e também um pouquinho mais curto do que tradicionalmente seria uma graduação, né, Douglas?
1: Perfeito, Duda. Então, o tecnólogo, ele é um curso superior de 3 anos, né, que é muita mão na massa, como a gente fala, né, muito projeto aplicado, que tu traga demandas reais da indústria. A indústria é muito parceira nossa e a gente consegue abordar, então, essas habilidades e competências que esse profissional precisa ir lá pro mercado e entregar depois, né? Então, é numa dinâmica bem interessante, porque em 3 anos tu já tem esse ensino superior e a gente normalmente não tem alunos para indicar, as indústrias nos mandam. Por quê? Porque hoje o mercado, esse profissional vai se formando e já vai indo para o mercado, então muitas vezes a pessoa pede, olha, preciso, mas olha, vou tentar... Não tá fácil te indicar alguém, porque todo mundo tá muito bem colocado. Por quê, né, Duda? É um mercado que tá numa franca expansão. A gente sabe que as atividades manuais, essas rotineiras, muitas vezes a gente não consegue profissionais para fazer essa atividade, né?
0: É verdade.
1: Então, a alternativa que a gente tem é o quê? Potencializar essas pessoas, esses profissionais, para que eles tenham essa capacidade de dominar essas tecnologias que a indústria utiliza, né? Então, essa automação que vem para aumentar a produtividade da indústria e também para trazer uma condição melhor para esses trabalhadores, né? Esse, eu acho que é o nosso propósito e a automação vem nessa dinâmica.
0: Muito que bem! E para aproveitar, quem tem curiosidade de saber mais, quem já pesquisou, já sabe que vai ir para esse caminho, tanto para jovens, né, quanto para pessoas que já estão colocadas no mercado, mas querem uma profissionalização, tá rolando a Semana Unisenai, que acontece até o dia 22 desse mês, né? Então, até o dia 22, na próxima quarta-feira, tá rolando a Semana Unisenai, que garante o quê? Garante uma ajuda, né? Uma oportunidade de desconto. Conta pra galera aí, Douglas, como é que funciona.
1: Isso, a Semana Unisenai é o momento chave aqui da nossa campanha, porque ele te dá 70% de desconto nessa primeira mensalidade. E é importante que os trabalhadores que hoje já têm vínculo com o Senai, nos outros níveis, com a indústria, têm também depois a política de desconto durante o curso todo. Então, chegando aí a 15, 20% de desconto no curso todo, que dá uma ajuda, né, pra...
0: Nossa, muito. No fim das contas... Ajuda muito.
1: Exato. Então, e aí também é importante reforçar, né? O valor do curso hoje ele é R$880, que para o nível superior ele não é um valor fora, considerando o curso presencial, né? E tu tendo essas possibilidades de desconto e também esse incentivo, é uma super oportunidade. Tu tem um ensino superior de qualidade que te coloque no mercado, né? E com certeza aí tendo um futuro brilhante, né, nessa área que está nessa expansão, como eu falei anteriormente.
0: Então tá aí, ó, até o dia 22 você garante 70% de desconto na primeira mensalidade. 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Ajuda porque a galera pode trabalhar e estudar, né?
1: Exatamente. Então, as aulas das 19 às 22, né? Então, o pessoal consegue trabalhar durante o dia, tranquilo. E aí, tendo, então, esse contraturno para estar estudando, né?
0: Isso aí. Então, para você que tem curiosidade de saber mais, como é que o pessoal faz para entrar em contato?
1: Acho que temos algumas oportunidades no sentido, assim... Quero ir até o Senai, quero falar com o Douglas, quero conhecer a estrutura, a gente tá de portas abertas.
0: Isso é muito
1: Senai
0: legal
1: mesmo,
0: também,
1: né? Pra conhecer o que tem de tecnologia, como é que é a dinâmica, né? Então tu cria aquela confiança, né? Aquele contato já. 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
0: Ou qualquer dúvida que a nossa audiência tem, também pode mandar aqui no WhatsApp da rádio mesmo, que eu passo o contato do Douglas, conversa diretamente contigo, né? Coordenador do curso, então, para conhecer um pouco mais desse universo da automação industrial que está disponível para você fazer a sua matrícula com até 70% de desconto na primeira mensalidade na semana Unisenai. 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
1: E é a última oportunidade do ano, né, Duda? Quer ingressar agora e senão depois vai ficar só para 2027, então vamos.
0: Aliás,
1: lá, pessoal.
0: Aliás, quando que começa as aulas?
1: Já no dia 4 do 8 agora.
0: Ah, então já no início do mês de agosto já tem aula.
1: Exatamente.
0: Então aí, ó, oportunidade que você precisa para se profissionalizar, curso noturno, então não precisa parar de trabalhar, muito pelo contrário, ajuda, né? Você pode também entrar na área e buscar uma profissionalização aí para tua carreira, né? Isso, Douglas?
1: É isso, é uma super oportunidade aí, né? Pense com carinho aí, o pessoal que tá querendo ir para uma área bem promissora, né? Atual e promissora também, acho que vale a oportunidade aí.
0: Muito que bem! Esse foi o Douglas, coordenador do curso superior em automação industrial do Unisenai. E aqui a gente segue com Sonzeira no Se Joga!
2: Então você gosta de rua, né? Tá bom!

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1: 2:17.
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3: 2h30.
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3: A melhor audiência tá aqui e eu não tenho dúvida disso, por isso que segue participando comigo no 49-3361-3130. Vou abraçar essa galera, hein? A Eliane Martins de Souza, participando aqui do sorteio para os ingressos do Arraiá TR. O Choquito tá junto com a gente também, concorrendo ao presente. A galera de Coronel Cleciana, quero participar do sorteio da Poluer, tá valendo! Já tá aqui, ó, com o nome pro sorteio. 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Também tem presente da Italianíssima, do Da Casa, porque hoje tem a sexta-feira de ouro e você pode entrar por lá com um convidado e ainda um combo de cervejas. Banda Pérola Negra e também Banda Ébano se apresentam hoje no Da Casa. 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Vamos voltar para a audiência? Me chamo Sinara e quero participar do sorteio para os ingressos do Arraiá ATR. Acontece amanhã o Arraiá ATR, hein? E hoje tá valendo um par de ingressos por aqui. Quem mais? Oi, Nito!
15: Boa tarde, aqui é o Nito. Queria ser o ganhador da Italianíssima.
3: Tá concorrendo, meu amigo. Quem mais? Deixa eu ver o nome aqui, ó. Kemily. A Kemily lá do Meu País EFAP tá concorrendo também. O Jackson dos Santos tá na escuta. Oi, galera. Me chamo Cláudio. Tô aqui com a Marinês, passeando com aqui no meu cunhado em Farroupilha. Manda um abraço aí para o Gilberto e a Beatriz. Então, sintam-se abraçados. Olha que legal, hein, galera aí visitando os parentes. Galera de Chapecó fazendo visita aí. Pra turma de Farroupilha. Oi, oi, oi, aqui é a Lourdes Mendes, moro no bairro Santa Paulina, quero participar do sorteio da Poluair. A Maiara de Cordilheira Alta tá junto com a gente também. Quem mais por aqui? Oi!
16: Boa tarde, Duda. Passando a desejar uma ótima sexta-feira a todos.
3: Obrigada, igualmente.
16: Bem abençoada, que seja abençoada, né?
3: Amém.
16: E me coloca no sorteio da Poluair. E a música toca São Francisco.
3: Boa.
16: Vestido azul. Acho que é isso,
3: nas,
16: né?
3: Nas bandinhas.
16: Valeu,
3: vem aí.
16: Duda. Beijos.
3: Beijo pra você, minha querida. Ruth Meia também, de Domênico. Ruth Meia de Domênico junto com a gente, deixando o alô dela. Quem mais por aqui? A Vere, uma sexta-feira iluminada para todos nós. Se puder tocar enquanto houver sol. É a Veridiana aqui na programação. Oi, galera. Sextou, estamos só pelas 5 da tarde. O Alan, sextou mesmo, hein, galera? Esperando o horário de bater o ponto para aproveitar o fim de semana. Oi, aqui é o Max. Pode tocar aí, Amado Batista, secretária. E na hora das bandinhas, um musical São Francisco, porque finalmente chegou a sexta-feira. Chegou, é com tudo, hein? Rosemary também do Paraíso tá junto com a gente. Oi, galera, aqui é o Mauro do Esplanada. Me coloca no sorteio, Duda. Tá concorrendo. Oi, oi, oi, aqui, quem mais deixou alô? A Ana, mandando um abraço aí pra galera da MG Lavações, todo mundo trabalhando. Claudir Dutra, tô ligadinha aqui na 93.3, toca aí Júnior e Patrick, boa pedida. Oi, galera, é o Itacir, me coloca no sorteio da Poluair. Mais um concorrendo aqui, quem deixou o alô foi a Dani. Duda, me coloca no sorteio da Italianíssima, um grande beijo. Tá concorrendo, menina Dani? Beijo pra você, Vanderlei Lemes da EFAP também. O Carlos Viega do Seminário tá junto com a gente. Galera pedindo Cristiano Araújo, é o Thiago que mandou alô. Já já a gente vai atender essa turma, hein?

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0: Lauana Prado com Lágrimas de Chuva, uma versão bonita demais aqui na nossa tarde de sexta-feira do Se Joga.
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0: É a FM da galera e não tem pra ninguém. Você segue participando com a gente no 49-3361-3130 pra concorrer à italianíssima, aquele rodízio completo e na faixa, tá? A fim de jantar por lá hoje à noite? Manda aí tua mensagem de áudio, tua mensagem de texto pro 49-3361-3130. Essa é a italianíssima churrascaria e pizzaria. Agora 3 horas com 10 minutos e mais uma vez a gente vai para o nosso papo de especialista. Tá chegando agora na Oeste Capital.
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0: Nosso papo de especialista e hoje não sou eu quem vou trazer dica para audiência, não, porque o nosso papo de especialista junto com a Clínica de Comunicação é diretamente com as especialistas que eu recebo agora no estúdio. O nosso estúdio está dominado por mulheres, sejam muito bem-vindas as meninas que vieram representar hoje a Clínica de Comunicação. Eu estou aqui com a Daniela Stuani, que é fisioterapeuta. Muito boa tarde, Dani.
3: Boa tarde, Duda. Boa tarde a todos.
0: Tudo bem?
3: Tudo certo.
0: Um calor no nosso inverno, né? Tá fazendo hoje.
3: Que delícia.
0: Dá pra aproveitar. E também estou aqui com a Juliana Martins, que é fono e também atende na Clínica de Comunicação. Boa tarde.
4: Boa tarde, Duda.
0: Tudo
4: boa
0: certo?
4: Boa tarde, pessoal.
0: Vamos lá, vamos trocar ideia hoje com a nossa audiência. Meninas, a gente já trouxe ao longo da semana algumas dicas, alguns sinais de alerta para que a galera ficasse atenta aí e falamos muito sobre ronco durante essa semana. A gente até brincou, deu boas risadas por aqui, a gente descobriu algumas intimidades dos nossos ouvintes, mas hoje o papo é sério porque é algo que afeta em todo o nosso dia. A gente pensa que é, às vezes é só vai afetar o sono, mas o sono ele compromete também o nosso desempenho no decorrer do dia, né? Vai afetar as nossas atividades profissionais. Ter uma boa noite de sono é muito mais garantido você ter um bom dia, não é, Ju?
4: É fundamental, né? O sono é uma necessidade básica do ser humano, né? Então, precisamos desse repouso, desse descanso. E eu acho super importante quando você cuida dessa questão do sono, te dá uma qualidade de vida, você melhora teu desempenho, você tem uma boa memória.
0: Como ele ajuda em tudo, né? Vai trazer mais qualidade
4: saúde
0: de vida.
4: Saúde do corpo e da mente.
0: Hein? É verdade, muito bem dito. E também, Dani, sobre sono. A gente trouxe essa semana alguns sinais de alerta do que a apneia, do que pode ser a apneia. A gente pode reforçar para a audiência quais são esses sinais de alerta que merecem, assim, uma atenção especial. Muitas vezes a gente não se percebe porque a gente está dormindo. Né? Eu trouxe aqui algumas curiosidades ao longo da semana que pode, inclusive, ter falta de ar, que é uma coisa muito séria. Mas tem outras coisas que também são um sinal de alerta e que muitas vezes a pessoa não vai perceber porque está dormindo. Mas é muito bom que um companheiro possa avisar essa pessoa, né?
3: Exatamente. A apneia do sono, geralmente a pessoa ela não percebe. Porém, ela tem sintomas durante o dia, que é cansaço... Ela não consegue desenvolver no trabalho, ela pode ter pressão alta, ela pode ter problemas cardíacos, né? Tudo isso a apneia influencia.
0: Isso no decorrer do dia, mas e durante o sono?
3: Isso no decorrer do dia. Durante o sono, a pessoa que tem apneia, ela não percebe. Quem percebe geralmente é o companheiro, né? O companheiro percebe porque... A pessoa para de respirar, ela pode parar de respirar. A apneia, na verdade, a pessoa pode parar de respirar entre 10 segundos e 20 segundos.
0: Caramba. Tá?
4: São essas pausas, né?
3: São as pausas. E em casos mais graves, a pessoa pode parar de respirar até um minuto. E isso a pessoa não percebe, é somente o companheiro que está do lado.
0: É um assunto muito sério, né?
3: É um assunto
4: muito sério. Quando
3: percebe,
4: já é mais grave, né? Porque daí essa falta de ar, quando você volta Daí você sente todo aquele cansaço, aquela dor, às vezes a pressão no peito, né? Então esses são os sintomas que a gente tem que ficar em alerta, né? Quando é um ronco eventual, um ronco de vez em quando, porque você comeu demais à noite ou tomou uma bebida de álcool, isso até é normal acontecer. Mas agora, quando isso se torna uma rotina e vai complicando, aí a gente tem que ter esse olhar diferenciado, né?
0: Clínico. Muito que bem. Agora você tocou em um assunto que, inclusive, a gente debateu com a audiência aqui. Alguma coisa que pode fazer com que o seu ronco fique ainda mais evidente. Bebida alcoólica é real ou é fake? Porque tem gente que diz, ah, não, tomei um pouquinho a mais e eu vou dormir bem. Ao contrário, né?
4: É porque relaxa a musculatura, né? Então, o que que é o ronco? O ronco tá impedindo a passagem do ar. Né? Então você puxa o ar pelo nariz, esse ar vai entrando. Então quando chega aqui na musculatura da garganta, língua, palato, ali tá estreito, né? Então se você dorme de barriga para cima, a língua, o posicionamento da língua tá para baixo, então dificulta mais essa passagem do ar. Então vai emitir esse som que é o ronco.
0: Nossa, quanta curiosidade, né? Agora fiquei com outra dúvida. Tem uma posição adequada para dormir?
4: Dormir de lado é o que é recomendado, né?
0: Muito bem, tá aí uma coisa
4: mas
0: que eu não tinha parado para pensar.
4: Mas aí eu sempre falo pros pacientes assim, ó, você pode até dormir de lado, mas cuida para não dormir em cima do braço, né? É, então, assim, o que que tem que ter? Um travesseiro adequado.
0: Eu sou uma, né, eu gosto muito de dormir, eu gosto de investir no meu sono. Eu tenho aquele travesseiro que é o travesseiro de corpo, que eu durmo agarradinha, assim, eu sei que, pelo menos, diz a medicina, que é uma das coisas que é recomendada pela posição que o corpo fica. Mas eu nunca tinha parado para prestar atenção na respiração enquanto se dorme, então também é adequado dormir de lado.
3: Isso. É, em alguns casos mais graves, né, Ju, a apneia, ela também pode ocorrer na postura de lado.
0: Também
3: tá? Mas
0: é.
3: Isso são casos mais graves, tá? Mas a gente recomenda que durma de lado, né?
0: Então, tá bom. Aí a Ju complementando também a frase sobre o posicionamento ideal para dormir e também, então, não comer tanto e não ingerir bebida alcoólica também é uma boa dica.
4: Isso.
0: Uma boa dica para ter uma noite de sono de qualidade. Agora, entrando em outro assunto, em que idade a gente pode perceber os sintomas da apneia? É uma coisa que acontece com mais frequência em adultos, mas as crianças também podem passar por essa dificuldade durante a noite. É verdade? É fake? Como que funciona em relação a crianças?
3: Geralmente acontece mais em adultos. Na verdade, porque a mulher muitas vezes se incomoda com o marido roncando, né?
4: A incidência maior é nos homens, né? 40% nos homens e 20% nas mulheres.
3: Exatamente. Mas crianças também podem desenvolver a apneia do sono.
0: Então, vale um sinal de alerta aí para pais e mães, porque a qualidade do sono da criança também é algo que precisa ser...
3: Atenção.
0: Precisa ser 100%, né? Porque criança tem uma energia gigantesca. Então, ter uma boa noite de sono, um bom repouso também vai influenciar em toda a questão do aprendizado, do desenvolvimento, né? Enquanto humano. Então, também vale a atenção para crianças. Dani, vamos complementar então a frase aí, complementar o assunto aqui. A gente tocou sobre as crianças, mas então, voltando no assunto dos homens ter a maior incidência nos casos de apneia, é isso?
3: Sim, os homens têm mais incidência que as mulheres, né? E geralmente quem é mais obeso também, porque aí acaba comprimindo a musculatura, mas geralmente são homens, sim.
0: Ju, vamos falar sobre os caminhos que a gente faz depois que percebe esses sintomas de apneia, de problemas para dormir. Como que eu faço? Existe um exame que vai comprovar se eu tenho, se eu não tenho, se eu preciso de um tratamento? Qual é o primeiro caminho?
4: Então, uma avaliação médica. Primeiro, o otorrinolaringologista, né? Se for falar, então, no caso de crianças, como eu te falei antes ali, a gente tem que pensar que por que a criança está respirando com a boca aberta, né? Então, ela vai ter ronco por causa dessa postura, né? Então, encaminhando para o otorrino vai ver o que é preciso, se é um tratamento medicamentoso que ele vai fazer, se precisa de uma cirurgia, e daí vem para o fono para nós poder tratar, né? Essa parte que o fono trabalha é mais a parte de musculatura.
0: Uhum.
4: No caso de adulto, no caso do ronco, que a gente está atendendo bastante, é uma demanda bem grande aí, o que que acontece? O médico pede para fazer a polissonografia, né? Vem esse resultado, é como nós falamos, aí passa às vezes para fisioterapeuta, porque há casos leves, moderados e grave, né? Então, assim, ó, nos casos mais leves, vou falar que eu atendo os casos mais leves.
0: Sim.
4: Né? Eu uso a terapia, né? Porque eu sou especialista na musculatura e eu sempre falo para os pacientes, é como pensar numa academia. Tu pensa numa academia pro corpo, eu trabalho cabeça e pescoço. Então, os exercícios são de língua, de lábio, de palato, né? E por isso que eu disse para você que cada caso é um caso, porque nós temos que ter esse olhar clínico.
0: Então,
4: não é igual para todo mundo. Apesar de que se você conversar, eu faço isso, eu faço aquilo. Às vezes, os exercícios são parecidos, mas às vezes não são eficazes, né? Porque vai depender do que o indivíduo tem, né?
0: Do grau também, né?
4: Claro,
0: da necessidade.
4: Claro.
0: Você comentou sobre fazer cirurgia, então casos mais graves cabe também às uma operação.
4: Vezes. Sim, sim, às vezes o indicado é uma cirurgia. Mas tudo vai depender de como vem esse paciente para nós.
0: Porque,
4: né,
0: cada um vai ter um diagnóstico, né? E aí, depois disso, que é recomendado um tratamento adequado para esse paciente. Então, cada um vai ter uma forma diferente de lidar.
4: Mas nada impede de que, por exemplo, eu trabalho a terapia, a musculatura, preparando, às vezes, até para o uso do CPAP, que é o aparelho, né, que é indicado nos casos mais moderados e graves, né?
0: Muito bem, então depois que estiver com o exame feito, vem com esse encaminhamento e aí sim começa o tratamento. Dani, como que funciona a parte da fisioterapia dentro dessa parte da comunicação, né? É uma área específica da físio para isso.
4: Exato.
0: A gente tem muita musculatura e às vezes a gente não percebe, né? Na nossa área do rosto, do pescoço, enfim. Então tudo isso também tem a ver com os músculos.
3: Exato. Na verdade, eu trato os pacientes já que são moderados a graves, que o que que acontece nesse moderado a grave? É quando o paciente, ele já tem entre 15 eventos e 29 eventos por hora. Então, aqueles 10 segundos a 20 segundos, 30, dependendo a um minuto.
0: Uhum.
3: Então, é esses casos que vêm para mim.
0: São casos mais graves.
3: Os casos mais graves. E aí, o que que a gente faz? A gente adapta o aparelho de CPAP, que é um fluxo de ar contínuo que é jogado na traqueia do paciente para ele não fazer esse fechamento da traqueia e acabar recebendo ali o oxigênio suficiente para dormir bem.
0: E mesmo em casos graves, ou, né, mais médios para graves, tem como voltar do início, ter uma recuperação 100% e ter um sono adequado, ou vai depender muito, já deixou levar, como que funciona isso? Quanto antes identificar, melhor.
3: Vai depender muito de cada paciente, lógico. Quanto antes o paciente chegar para nós, né, Ju, melhor.
0: Melhor de tratar.
4: E tem que ter um comprometimento, né, porque às vezes depende de diminuir o peso.
0: Então,
4: às vezes precisa de uma outra avaliação, de um outro tratamento, né? Então, quando vem para fono, no caso, vem para trabalhar essa musculatura, nós trabalhamos com exercício lábio, língua, que eu te falei, palato, pensando também nas funções que a gente trabalha, que é sucção, deglutição, fala e principalmente a respiração. Eu estava vendo, né? Porque o ronco tem muito a ver com essa parte respiratória.
0: Como é importante, né? Coisas tão básicas que a gente faz a todo momento, como respirar, né? E que a gente não se dá conta que isso vai influenciar em outros casos, como é o nosso sono, que
4: porque
0: é algo...
4: Porque tá muito no automático, né?
0: Exatamente, muito no automático. E assim como é o sono também. Às vezes deita lá, dorme, acorda no outro dia e acha que está tudo bem. Enquanto a tua parceira tá com insônia.
4: Sofrendo. vai impactar no relacionamento, pode ter certeza, né?
0: Muito bem, meninas. Esse foi o nosso papo de especialista em parceria com a Clínica de Comunicação aqui de Chapecó. A gente falando sobre essa sonolência, né, que pode ter durante o dia por não ter uma noite boa de sono, ou problemas mais graves também, né, relacionados então à apneia. Meninas, o microfone é aberto para as considerações finais e espero vê-las novamente aqui, porque a gente tem um mês de papo aí sobre as dicas de comunicação.
3: A minha dica é, se você que é mulher está sofrendo com o ronco do seu marido, não espere. Manda ele no otorrino e depois vai lá pra clínica, porque isso não é normal.
0: Viu? Não é normal, tá? Ter uma noite de sono é o ideal. Agora, não dormir bem não dá pra deixar levar, não dá pra ficar adiando, né, Ju?
4: Com certeza. A gente tem que pensar na qualidade de vida, né? Como a gente quer envelhecer. Então, assim, eu falo muito academia para o corpo, mas essa parte também precisa ser vista, né? Se você quer falar bem, você ter uma voz boa, ter uma qualidade de vida durante o dia com atenção, concentração, né? Ter um desempenho e ter uma saúde no geral, né?
0: É necessário,
4: é
0: né?
4: É necessário ter esses cuidados, né, que a gente comentou. Então, o pessoal, que fique alerta, procure um especialista, não deixa passar, né? Porque às vezes a gente vai achando, ah, não é nada, mas se teu companheiro, né, resolveu aí te dar uma dica do ronco que incomoda, que atrapalha, vai ver, não custa nada. Às vezes é melhor a gente trabalhar agora, no início, né, do que deixar mais tarde complicar.
0: É verdade. Exato. Tá aí, então, se você tem qualquer sinal que a gente passou aqui no nosso papo, né, no nosso papo de especialista, se você já sofre com isso, já identificou, vá atrás, é algo pra tua saúde, né, pro teu bem-estar. 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Qualquer dúvida também, o WhatsApp da rádio tá aqui disponível para passar outras informações também sobre a Clínica de Comunicação e nas redes sociais, @clínica_de_comunicação. É isso, galera. Agradeço a presença de vocês.
3: Nossa, eu que agradeço.
0: Que legal, muito legal receber essas mulheres inteligentes no nosso Papo de Especialista.
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0: Bora de música na nossa programação. Vem Felipe Araújo pra cantar pra nós. Música.

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1: É. História verdadeira, meu compadre.

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2: 29 para as 4.
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0: 15 para as 4.
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2: 8 para as 4.
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4 da tarde, já vem o nosso bloco de bandinhas, mas antes por aqui eu tenho um recado pra você que é MEI. 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Já eu volto por aqui com as bandinhas, as últimas do sertanejo de hoje. Bora com novidade na programação. Tem Rick Martin e Luan Santana em um feat bonito de ouvir, hein? Esse som é gostoso.

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3: 4 em ponto.
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3: É o Se Joga na sua reta final, última hora de Se Joga por aqui. 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Tá tudo liberado! 4 e 2, começa agora o nosso bloco de bandinhas. Lembrando que na sexta-feira de ouro do Da Casa, hoje tem Banda Ébanos e ainda Pérola Negra. E amanhã no sabadão, Banda Indecção e Grupo Manotaço. Essa turma que faz a festa por lá. Atendendo os pedidos da audiência, Banda G10 com Amor ou Amigo e já já tem Os Atuais.

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1: 4:14.
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1: 4h27. E a gente vai que vai por aqui na nossa programação, reta final do Se Joga com Recado da Eletrônica 21. 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Nossos grandes parceiros por aqui, a gente vai seguir a programação com música boa, com bandinha, até às 5 horas. Não desgruda!
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0: 18 minutos para as 5 horas.
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4: Duas estratégias bem diferentes. Espanha e Argentina adotam caminhos completamente opostos para lidar com a fumaça dos incêndios florestais que atinge a região de Nova York. A delegação espanhola preferiu manter a rotina. Viajou direto do Texas e seguiu treinando ao ar livre em Nova Jersey, mesmo sob recomendações médicas para evitar esforço físico em ambientes abertos. A comissão técnica apenas encurtou a atividade para proteger o grupo. Já os argentinos escolheram o isolamento estratégico. A equipe de Messi permaneceu concentrada na região de Atlanta e planeja desembarcar em Nova York apenas no limite do protocolo oficial da grande final, que é um dia antes do evento. Eu sou Melina Calduro, de Nova York, para o Acaerte em Campo.
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0: 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Vamos que vamos, reta final do Se Joga por aqui agora pra passar o resultado dos sorteios. 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No clima da sexta-feira, no nosso bloco de bandinhas, lembrando você que a sexta-feira de ouro do Da Casa tá espetacular. Hoje à noite tem Banda Ébanos e ainda Banda Pérola Negra. 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Essa é a programação do Da Casa durante este fim de semana. E a gente vai por aqui passando o resultado dos sorteios. Italianíssima, quem ganhou foi Helenir de Vargas. 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Paulo Air, quem ganhou R$100 em Vale Compras e vai poder escolher o que comprar na Paulo Air. Cleciana, parabéns, Cleci, aproveite aí teu vale. E ainda tem recado aqui do ganhador do Da Casa. O ganhador da vez foi o William Silva. Menino William vai pra lá dançar muito nessa noite de sexta-feira. E quem vai amanhã para o Arraiá ATR, também pra dançar muito e se divertir, é a Clarice Vailones. Clarice Vailones, parabéns, Clarice. Agradeço a mensagem de todo mundo, quem tirou um tempinho para escrever, para mandar áudio. Amanhã eu tô de volta a partir das 9 horas da manhã aqui nas ondas da 93.3. Desejo a todos vocês um excelente fim de semana. Grande beijo, fique bem, cuide de si e cuide dos seus. Eu sou @duda.boetcher, essa é @radioestecapitalfm para você acompanhar as promoções exclusivas e bastidores da FM da galera. Grande beijo para tu, Tatu. E pra entrar no clima, hoje à noite tem Pérola Negra no Da Casa e por aqui a gente vai de Joia Falsa.

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2: 10 horas, 4 minutos. Tempo tá que nem um verão em Chapecó. 26 graus. Tá vindo aí o nosso golaço com Bahia e Chapecoense, direto da Arena Fonte Nova.
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1: Muito boa tarde, torcedor brasileiro, boa tarde, Chapecó, boa tarde, toda a região, tá no ar nosso Golaço. Já é transmissão, já é pré-jogo de Bahia e Chapecoense, rodada 4 da Série A do Brasileiro. Não é a rodada regular, rodada 19, que começou ontem com as vitórias do Botafogo sobre o Santos e do Vitória sobre o Vasco, erro de saída de bola do Vasco da Gama. Que sirva de lição para Chapecoense num jogo que vai ser bem complicado hoje, jogando fora de casa. E nós estamos com o nosso time escalado. O nosso Golaço comigo, Matheus Montemeso, Andrei Sartori, nosso narrador, os comentaristas Vitor Hugo e craque Rodolfo. E na Bahia, em Salvador, está Matias do Brasil, desbravando o nosso Nordeste brasileiro. Bom fim de tarde para você. O nosso Golaço está junto até às 6 horas da primeira hora para a Central de Negócios Magnólia e 01.bet. Vamos fazer conexão para trazer os destaques dos times. Lembrando que está valendo um show de prêmios a partir de agora. Você que está ligado aqui no nosso Golaço, quem participar já a partir de agora, durante a transmissão, nós vamos ter prêmios da 01.bet, da Santa Massa, da Maidana. Tá demais os prêmios de hoje. E quarta-feira que vem com o Chapecoense Flamengo também. É uma reedição de prêmios sensacionais com uma grande cobertura a partir das 5 horas da tarde. Matias, muito boa tarde, Matias, os destaques da Chapecoense.
2: Boa tarde, um abraço para você, Matheus Montemeso, um abraço para nossa gigante audiência. A partir de agora a gente traz todas as informações envolvendo a vida da Chapecoense e também a vida do Bahia. Destaques da Associação Chapecoense de Futebol, a equipe do Verdão, que vai estar aí, né, Matheus, brigando por um resultado positivo aqui na Fonte Nova. Não conta com o Anderson Silva, goleiro que está entregue ao departamento médico. Rafael Santos é quem ganha espaço nesse time da Chapecoense. Vamos ter a estreia de Rafael Lacerda em Série A de Campeonato Brasileiro, a estreia de Bruno Matias em Série A de Campeonato Brasileiro, ele que está retornando. A Chapecoense vem de uma intertemporada repleta de situações entre chegadas e saídas de atletas, amistosos, tudo isso e muito mais a partir de agora. Aqui no nosso Golaço a gente vai detalhar, esmiuçar e contar tudo do que foi a intertemporada verde e branca, Matheus.
1: Valeu, Matias do Brasil, quero um panorama do estádio, uma descrição, porque a imagem que nós temos tá linda demais. Você já sabe, hein? Pensou em palpite pro jogo do Verdão? 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Matias, que estádio maravilhoso, que visão. Exato. Que nós temos aqui na nossa imagem, no YouTube, do Facebook, pra quem tá chegando, quem tá curtindo a gente, dando like. Descreve pra gente um pouquinho aí, Matias.
2: Arena Fonte Nova, casa do Bahia. Arena Fonte Nova inaugurada aí em 5 de abril de 2013. Casa do Bahia, sede da Copa de 2014. Matheus Montemeso e ouvintes. Capacidade para 48.600 torcedores. Tem o formato de uma ferradura, viu, Matheus? Com o término aí ao lado direito, onde nesse momento tem infláveis, um campinho projetado para as crianças que vierem para a partida de hoje com as suas famílias. Fonte Nova, toda preparada, toda decorada, as luzes nas cores do Bahia, mas com os portões fechados ainda para a partida de logo mais.
1: Valeu, Matias. Vamos trazer os destaques também do time da casa, do time baiano Tricolor de Aço, para a Central de Negócios Magnólia. 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
2: A equipe da casa, o Bahia. Bahia que ganhou reforços estrangeiros, aí o Alejo Vélez, o Marco Moreno e o Guido Herrera. Mas nenhum deles vai poder entrar em campo porque ainda não foram regularizados. A tendência é que o Rogério Ceni repita ao menos a base do time titular aí do último amistoso contra o Fluminense. Preservados os amistosos por conta de um incômodo nas costas, o meia Everton Ribeiro volta a ser uma das opções, assim como o lateral esquerdo Iago Borducci e o atacante Kiki Oliveira recuperados de lesão. Curiosidade, Matheus Montemeso, o Bahia conta com 9 estrangeiros, o limite máximo das competições do Brasil. Já já a gente vai trazer essa lista completa para os nossos ouvintes.
1: Interessante, Bahia que quer buscar uma vaga direta na Libertadores de 2027 e para isso precisa melhorar em relação ao que fez nos últimos jogos. Tanto é que se a gente fizer um recorte dos últimos 9 jogos na Série A do Brasileiro, com o Copa do Brasil junto, o Bahia acabou sofrendo bastante, né? Venceu o Botafogo na última rodada antes da parada para a Copa, mas antes estava bem mal na competição. Daqui a pouquinho o Matias vai trazer pra gente novas informações direto de Salvador, Oeste Capital, em todo o Brasil. E agora eu vou chamar o Andrei Sartori. Primeiro, Andrei, para suas pautas no programa de hoje. Boa tarde!
3: Boa tarde, Matheus, toda a nossa audiência, pra gente falar um pouquinho mais sobre a final da Copa do Mundo. Vamos trazer os prováveis times tanto da Espanha quanto da Argentina, falar um pouco do terceiro lugar da competição. Dá um grande mistério para quais jogadores vão para campo, tanto no lado da seleção inglesa quanto do lado também da seleção da França, tá? Definido o árbitro da final da Copa do Mundo, a gente vai falar sobre isso. E a CBF, rapaz, que vai fazer já novos testes de impedimento semiautomático, inclusive no jogo de hoje da Chapecoense.
1: Valeu, esse é o nosso golaço com 5 horas e 13 minutos. Daqui a pouquinho a gente vai trazer essas informações. Copa do Mundo, claro que é destaque, com César Augusto com a gente daqui a pouquinho. Ô, Andrei, a nossa audiência sempre em dia de jogos sabe que o Oeste Capital capricha nos prêmios. E hoje é uma volta à Série A do Brasileiro, uma volta a grandes jogos, a grandes competições, a Copa do Brasil daqui a pouquinho tá chegando, os jogos contra o Cruzeiro. O que nós temos de prêmios hoje pra audiência?
3: Rapaz, hoje é um show de prêmios, tá? Nesse retorno da Chapecoense, a Série A do Brasileirão, nesse retorno da temporada de 2026, um kit Santa Massa completo, tem aquele pão de alho tradicional, pão de alho que tem um pouquinho de pimenta também, que o pessoal gosta bastante, pão de cebola, que é a grande novidade, tu que não gosta
1: muito
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3: 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E para você acompanhar a grande final da Copa do Mundo, vamos sortear também 2 vales de R$100 lá do Quinto. É um show de prêmios nesse duelo entre Bahia e Chapecoense.
1: Tá demais, tá demais. Maidana, a touca da Chapecoense, da Maidana, ela é legal pro inverno agora,
3: dá pra usar. Não hoje, né? Não, hoje também.
1: Dá
3: pra usar em qualquer hora, cara.
1: Não, e a camisa listrada também é maravilhosa.
3: É linda, é muito linda. Bonita.
1: A gente fez o programa lá e conferiu de perto. Então é um monte de prêmio. Vai ter 5, 6 vencedores hoje. Então pode mandar o teu palpite, tá bom? Quanto que vai dar Chapecoense Bahia hoje? Se você tá confiante pro jogo, se o Verdão pode arrancar um empate, uma vitória contra o Bahia, ou a Chapecoense vai sofrer nas mãos de Rogério Ceni. É, Rogério Ceni que teve um bom tempo pra trabalhar, Vitão. E acho que esse é um dos pontos interessantes, porque o Rogério é um cara que treina bastante, que apesar de não ter os seus reforços e ter algumas dificuldades na montagem do grupo pro jogo contra a Chapecoense, tem boas opções e é um time que tá lutando por Libertadores da América. É uma outra prateleira com outra pretensão, não é à toa que o Ceni, pela torcida, tá sendo bastante questionado. Primeiro você, Vitão!
4: Boa tarde, Matheus, boa tarde à nossa audiência aí. É, mas o Rogério Ceni tem um desgaste do tempo que ele tá à frente do clube, né? As críticas geralmente são direcionadas para ele, acaba sendo ele o maior escudo dentro do clube. É, então acaba que também, por ele até ser um cara, parece, né, de que ele é um cara centralizador, mas na verdade no Grupo City isso não é possível. Então o torcedor às vezes confunde as coisas, até mesmo em alguns casos aí. Claro que agora recentemente teve a questão do Léo Oliveira, que ele deve ter tido uma influência direta, né? Conhecer o atleta, ter jogado com o atleta, enfim, né? Ser um cara especialista
1: da posição. O Léo Vieira da Chape.
4: Isso, né? Que é uma contratação que muitos atribuem a ele, mas o goleiro tava indo bem. Então a crítica não acabou não colando. Mas tudo que acontece lá, a culpa se direciona e a própria mídia direciona muito ao Rogério Ceni, né? Por exemplo, se tiver um jogo que o jogador perca um pênalti, num outro, aí o goleiro sofre tem uma falha. Mesmo assim, vão dizer que a culpa é do Rogério Ceni. Já o lado da Chapecoense, o que a gente espera é que possa ver algo de diferente do que a gente viu anteriormente à parada, né? O jogo contra o Grêmio não serve de estímulo para os jogadores, mas não de parâmetro, porque o gramado foi o inimigo do jogo. E o teste, né, ali também no jogo treino contra o Curitiba, a gente não viu, mas o primeiro tempo com o time titular acabou sendo 3-0 pro Curitiba. Então a gente espera que as lições, né, e o aprendizado desse jogo venham para o grande duelo agora, que é o retorno da Série A do Campeonato Brasileiro.
1: Este nosso Vitão. Rodolfo, para 01.bet, Central de Negócios Magnólia, nós temos o grande Rogério Ceni de um lado, do outro Rafael Lacerda, um trabalho que já está consolidado do Rogério Ceni há muito tempo, já tem um padrão de jogo do Bahia que, apesar de às vezes não ter o resultado, a gente vê claramente nos jogos, e o Lacerda buscando agora dar cara ao time da Chapecoense. Confronto de opostos nas comissões técnicas. Bom fim de tarde, Rodolfo!
5: Verdade, um consagrado e o outro iniciando, né? Praticamente estreando na Série A do Brasileiro. Uma boa tarde, Matheus Montemeso, boa tarde, Vitor Hugo, Andrei Sartori, Matias Brasil. É, depois quero saber se comeu aquela iguaria aí baiana. E boa tarde você, ouvinte. Vamos pro jogo, né? Hoje é um desafio à parte, porque o próprio Rafael Lacerda, ele falou, é um desafio que ele tem trazer uma identidade. Essa identidade tem que ser um time competitivo, mas um time agressivo na marcação, compactado. Ele disse que tinha que trabalhar essas 4 semanas aí algo em torno de todos os aspectos, porque precisava melhorar em todos os aspectos, mas não teve muitos reforços. Tiveram 2 que não vai estrear e saiu muitos atletas. Então a gente espera que a Chapecoense possa mostrar algo diferente do que foi feito, porque se não mostrar algo diferente, vai ter muita dificuldade nesse jogo contra o Bahia, Matheus.
1: O que você está esperando, Rodolfo, da Chapecoense, com o que você viu até agora do jogo diante do Grêmio? Contra o Coritiba não foi possível ver, mas a gente tem algumas informações que não foi legal, né? Um gramado bom, assim como é da Arena Fonte Nova, o Matias pode daqui a pouquinho descrever. Chapecoense vai enfrentar um time que tem velocidade, que tem, possivelmente vai ter o Kiki, vai ter o Pulga, são jogadores rápidos, né? Chapecoense vai ter que se defender, e eu espero muito, Rodolfo, de alguma maneira, Chapecoense conseguir ferir o Bahia de alguma maneira, que é coisa que a gente pouco conseguiu ver da Chapecoense na Série A até agora.
5: É, a gente espera que a parte física esteja diferente. Num jogo contra o Grêmio, a gente não pode tirar muito parâmetro, né? Porque é um campo muito difícil de jogar e difícil para a prática do futebol, ou seja, botar a bola no chão, trabalhar desde a sua saída de bola. Tanto é que a Chapecoense saiu só em tiro de meta e bola longa, né? Então a gente não viu nada na construção da jogada, talvez por um pedido do próprio Rafael Lacerda, ou vai ser a maneira dele jogar, não construir a jogada lá de trás. Então é muito difícil. Agora, teve o resultado sim, mas não dá para tirar que a Chapecoense cresceu, evoluiu, não dá, porque o gol foi numa jogada de roubada de bola no meio do campo, onde foi acionado o Bolasier, e o segundo gol foi uma bola parada, que a Chapecoense tem treinado bastante. A parte da bola parada eu vi nesse jogo algo diferente, pelo menos tentando marcar individualmente em algum setor, fazendo uma marcação mista. Agora, como você falou, a Chapecoense ela tem que ser um time que tem uma marcação forte no seu sistema defensivo, e a Chapecoense não começa com seus zagueiros, começa desde os seus atacantes a marcação, mas que a transição ofensiva tem que ser com mais qualidade. Isso é que a gente vai observar que, se foi ou não, porque a gente sabe que a Chapecoense no Campeonato Brasileiro ela tem poucas chances de gols. E para isso você tem que ter a qualidade na transição, com passes rápidos, com o meia de ligação fazendo essa transição. E como o Vitão falou no pré-jogo, né, como é que vai chegar a bola no pé, por exemplo, do Giovanni Augusto, se tá só o Bolasier isolado? Cadê o Marcinho do lado, ou talvez o Enio do outro? Se não tiver atletas para fazer esse tipo de jogada, não tem nenhum Mbappé, não tem nenhum Messi que vai arrastar do meio de campo toda hora e fazer o gol da vitória. Então a gente espera que ela esteja compactada, mas acima de tudo, a parte física, que ela possa ter um ganho, porque se não tiver a parte física, a gente já vem martelando isso há muito tempo, se não tiver a parte física superior do que o adversário, a Chapecoense não vai conseguir sair de um resultado
1: negativo. Ô Matias, antes da gente trazer as pautas do programa de hoje, passar um pouquinho dos resultados entre Chapecoense e Bahia, como é que está a situação do gramado da Fonte Nova? Porque a gente tem a percepção de cima aqui da imagem. Ali pertinho onde você está com a sua vista ocular, a sua testemunha ocular, tá tão bom assim que nem na imagem?
6: Olha, ele tá maravilhoso do lado direito do vídeo de quem tá acompanhando. À direita do seu rádio, o gramado tá perfeito. Agora, à esquerda do seu rádio, o gramado já tá um pouco avariado. Próximo aí à meta, onde está, vamos colocar entre aspas assim, Matheus, ala geral da Fonte Nova. Eles chamam aqui, não é ala geral que eles chamam aqui, de um nome diferente. Já eu vou estar levantando, não me recordo agora. Mas, Matheus, segundo uma fonte aqui que a gente conseguiu, o gramado, ele foi trocado no final de 2025. Quando terminou o Campeonato Brasileiro 2025, o Bahia fez toda a mudança do gramado e está sendo utilizado o tipo de grama Bermuda Celebration, utilizado na arena desde 2013. Ele está presente nos principais gramados do Brasil e foram instalados 586 rolos de grama ao todo aqui no gramado da Fonte Nova. 586 rolos de grama, porque foi alvo de muitas críticas no final da temporada passada. O pessoal criticou demais, até o Rogério Ceni aí falou sobre a questão da qualidade do gramado, e devido a isso aconteceu a troca. Assim que eu consegui o nome, eu vou falar pra vocês aqui sobre o espaço ali onde fica, entre aspas, a torcida geral da torcida do Bahia. Mas é basicamente ali onde possivelmente a equipe da Chapecoense vai estar fazendo seu aquecimento, Matheus.
4: Eu queria acrescentar o seguinte, que na Fonte Nova, lá não tem o mesmo problema aí, Matias, que tem em Fortaleza, porque em Fortaleza é utilizado pelo Ceará e pelo Fortaleza, o Castelão. Aí o Bahia acaba sendo quase que... só pra ele o estádio, porque o Vitória dá preferência jogar no Barradão. E o Rogério Ceni, como tu bem disse, falou várias vezes, reclamou já do gramado da Arena Fonte Nova, o Matheus.
1: Valeu, Matias. Qualquer coisa você chama a gente daí de Salvador, que a prioridade é toda sua para nossa reportagem. Eu vou com informação do trânsito. Informação aqui do Thiago Santos, que não é o volante, Thiago Santos, mas está atrás do volante dirigindo e vai trazer informação para nossa audiência.
7: Boa tarde, Matheus. Na escuta aí do golaço aí. Uma informação aí, ó. Sentido Cordilheira Alta, trevo aí, tudo parado o trânsito aí. Não sei se aconteceu alguma coisa. Quem vem do trevo pra Cordilheira, o trânsito bem lento aí. E quem vai da Cordilheira pro trevo, tá tudo parado.
1: Tão lento quanto o Thiago Santos volante, né? Jogador aí, né? Informação do Thiago, e quem complementa aqui pra gente é o Bortoli, Pedro Bortoli. Ele mandou imagens pra gente agora, curtindo o programa, com som ambiente da melhor, mas parado no trânsito por conta de um acidente em frente à Scania, entre caminhão e veículo de passeio, então parado nos dois sentidos. Caminhão e carro agora em frente à Scania, atenção você, tá na região de Cordilheira. Quando liberar, a gente pede ajuda aqui dos ouvintes que repasse a informação pra gente quando for liberando, que nós vamos informando também pra quem tá vindo de Xanxerê ou quem tá saindo de Chapecó, sentido Cordilheira Xaxim. Diga, Matias!
6: Eles chamam aquele espaço de o gol da ladeira. O gol da ladeira, lado esquerdo do vídeo de quem tá na live aí. Você que não tá na live, entra na live do YouTube aí da West Capital, deixa o seu like, se inscreve no canal que tá aparecendo o gol da ladeira. O lado esquerdo do vídeo, o lado esquerdo do teu rádio. É nesse espaço que está um pouco mais deteriorado a questão da grama, que foi trocada no final do ano passado, visando, claro, a melhoria aqui da Fonte Nova.
1: Valeu, Matias. A informação é de um acidente ali e o carro ficou bem destruído a parte de trás, viu? Uma pancada bem forte. A gente tá recebendo informação com imagens aqui do nosso ouvinte, né? Ela tá no local e mandou pra gente, gentilmente nos encaminhou. E é um caminhão da Scania, inclusive, ali, tá? É, bem no meio da pista, Polícia Rodoviária Federal está no local ali, fazendo atendimento agora na BR-282. Eliane Wecker. Acertei, Eliane, teu sobrenome aí? É isso mesmo, né? Obrigado pelas informações. Aos poucos, o pessoal tá liberando a pista e abrindo espaço porque o caminhão tá saindo da pista ali na BR. Matias, vamos falar sobre, primeiramente, o clima de jogo nos arredores. 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Como é que tá os arredores da Arena Fonte Nova, hein, Matias?
6: No momento em que a arbitragem pisa no gramado, aí o quarteto de arbitragem está no gramado nesse momento. Senhor Paulo César Zanovelli da Silva, Daniel Paulo Zioli, Luiz Carlos de Franca Costa, o trio de arbitragem mais o quarto árbitro nesse momento aí no gramado da Fonte Nova. Clima então nos arredores da Fonte Nova. Eu desembarquei hoje por volta às 2 horas da tarde já aqui no estádio do Bahia. A gente começou a trocar uma ideia com os torcedores. Vamos ouvir a fala de um torcedor, inclusive, que estava na loja do Bahia. Eu passei na loja do Bahia pra gente dar uma olhada nas camisetas. O pessoal olhou pra mim e disse: não filma que você vai zicar. Não filma que você vai zicar o jogo. Eu disse: não, gente, que é isso, tenha calma.
1: Vamos ouvir o torcedor. Se der certo, melhor ainda, né, Matheus?
6: Não, se der certo, daí o problema é deles, né? Vamos ouvir o torcedor do Bahia falando um pouco sobre a expectativa pra partida de hoje contra a equipe da Chapecoense.
8: Já nos arredores da Fonte Nova, e aí, Ronaldo, tudo certo?
9: Tudo certo.
8: Tranquilo, expectativa pra hoje?
9: 2-1 Bahia.
8: 2-1 Bahia. Vocês estão bem na competição, né, Chapecoense, que tá precisando dos resultados. Como é que você tá vendo o trabalho do Rogério Ceni?
9: O trabalho dele tá sendo na mesma seleção a gente está fazendo um trabalho bom, mas pode melhorar, né? Questão de ter aquele coletivo ali junto, os caras puxando mais pelo lado do campo, dando mais oportunidade ao menino da base, e é isso.
8: O torcedor está esperando uma Libertadores direto esse ano?
9: Com certeza.
8: Vamos juntar?
9: Valeu.
6: Tá aí então, né? O torcedor na loja do Bahia já trocando uma ideia com a nossa equipe, conversando um pouco mais. Logo, logo vão estar entrando aqui na Fonte Nova. Eu quero descrever para você, Matheus Montemeso, nossos comentaristas, Andrei e ouvintes. A Fonte Nova, ela tem um formato de uma ferradura. É um aberto na parte direita aqui do vídeo do pessoal que está acompanhando direito do seu rádio. Nesse espaço, o que tem? Além da entrada dos torcedores, hoje especialmente, tem um espaço montado para criançada, um campinho montado, infláveis, para a criançada brincar. As barraquinhas ali para comprar algodão doce, pipoca, para o pessoal poder comprar ali para as crianças. Posteriormente, acima, como se fosse uma ponte, Matheus e amigos, existem uns camarotes com uns bares. E nesse momento está recheado de gente no barzinho, está tocando pagode ali, que o Andrei gosta muito, que os nossos ouvintes ouvem muito na Oeste Capital. Está tocando pagodinho ali, o pessoal está tomando uma gelada e está curtindo, é um esquenta para o jogo. Seria ali um esquenta pro jogo nos camarotes, assim, bares decorados com situações ali do Bahia, com luzes, bem detalhado mesmo, muito bacana, o pessoal, festa e foguete, tomando uma gelada. Não, Matheus, é você que tá bem no calor do estúdio aí, você, não, aquele cidadão com a camisa do Bahia ali, vermelho, não tá bem, é você aí, viu?
1: Cara,
6: só pra detalhar pros nossos ouvintes como é que é aqui.
1: Sexta-feira, Matias, 5h28 da tarde, um calor danado de Salvador. Deixa cara, o cara ser feliz, Matias.
6: O da camisa vermelha tá ali desde as duas com aquele copo, cara. Você não tem noção como é que ele tá já. Tá pra lá de Bagdá, viu?
1: 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Bom, antes da gente fazer nosso intervalo aqui, daqui a pouquinho com o Vitor Hugo, torcedor do Bahia, é exigente. Pode ser algo positivo para a Chapecoense no jogo de hoje. E o nosso craque Rodolfo, que jogou na nova Fonte Nova. A gente vai contar as experiências aí daqui a pouquinho. E a gente vai passar agora nos nossos ouvintes o WhatsApp bombando aqui no nosso 3361-3130.
10: Boa tarde, pessoal do Golaço. Voltando para casa depois de um dia de serviço. Acho que vai dar 1-1 o jogo hoje.
1: Valeu, Lenoir. Empate da Chapecoense fora de casa aí. Fala aí.
11: Boa tarde, galera do Golaço. O jogo de hoje, infelizmente, 3-1 Bahia. Tamo junto aí, mas é difícil. Me coloca nos sorteios.
1: Valeu, Zilis. Muitos sorteios hoje no Golaço.
12: Galera do Golaço. Boa tarde. Boa sexta-feira. Bom final de semana a todos aí. Meu, 1-1 o resultado aí, trazer um pontinho, acho que é de grande valia aí pra nós. Valeu, pessoal. Bom final de semana.
1: Valeu, Marcos. Bom final de semana pra amigo aí, viu?
13: É, amigo da S Capital.
1: Opa!
13: Aqui é o Massimino da Silva, de Santa Maria. Vamos participar do sorteio hoje e dar o meu resultado. É 2-1 pra Chape. E o Matias vai pular muito ali. Matias Brasil, Zulu. Um abraço, fique com Deus.
1: Se ganhar hoje, a gente vai arrebentar o estúdio aqui, né? Vai tirar essa faixa verde aqui atrás que esquece. Ô Andrei, pessoal que tá no nosso YouTube tá participando aí, inclusive a enquete tá aberta e as imagens todas ao vivo da Fonte Nova.
3: Exatamente, Matheus, você participa através do nosso YouTube, também é importante você deixar o like, tá? Já tem mais de 70 aparelhos conectados conosco através do nosso YouTube, então deixa o like, apenas 25 likes, dá pra aumentar esses likes. E lembrando, pra você mandar seu recado através do nosso chat, você tem que se inscrever no canal. Então se inscreve no canal, em um minutinho o chat vai estar aberto e tá lá o Alberto mandando seu recado. Boa tarde, hoje a Chape ganha de 2-1, mandar um beijo especial pra minha namorada, a Júlia, tá ali participando, a dona patroa do Matias também, a Cássia, tá mandando aqui, dizendo que é 1-0.
6: Um abraço pra minha esposa, tá ouvindo a gente aí, a Cássia, lá em Chapecó, tem que falar lá em Chapecó, que tô no Bahia, né? Um abraço, rapaz, pra esposa do cara que tá ouvindo o cara aí, né?
3: A Adriana também acha que vai dar 2-1 pra Chape. E a votação, por enquanto, a enquete, tá 51%. 47% dos votos para a vitória da Chapecoense e 47% dos votos na vitória do Bahia. Então você participa conosco, deixa o like e vamos lá, vamos aumentar esse número de likes e principalmente o número de comentários no chat aí, Matheus.
1: É isso aí, gente. Tem muita gente chegando, sei que muitos vão participar direto da Bahia, lá de Salvador, torcedores do Vitória, do Bahia. Ô Matias, ontem você teve com o pessoal do Vitória, hoje de manhã, na verdade, comemorando a vitória importante do Rubro Negro no Barradão, uma vitória que deixa o Vitória mais tranquilo na Série A do Brasileiro.
6: Ó, pra começar situando os nossos ouvintes, tem mais torcedor do Bahia do que do Vitória, tá? Tem que ser sincero. Os motoristas de aplicativo que eu peguei foram vários, pessoal que eu conversei na rua aí, muito mais torcedores do Bahia, mas o pouco que eu conversei do Vitória, que inclusive também trataram a gente super bem, trocaram uma ideia e estavam comemorando e muito a vitória contra o Vasco da Gama. Inclusive até um pediu pra mim, tu não é Vasco não? Eu disse, não, aqui é Chapecoense, irmão, fica tranquilo. Dele, e eu sou Chapecoense desde pequenininho. E a gente foi no Pelourinho, conversou com o pessoal lá, também trocou uma ideia com o Júnior, que inclusive está no nosso Instagram, @westcapitalsports1. Eu convido os nossos ouvintes para que sigam o nosso perfil aí e também acompanhem a conversa, o bate-papo com o Júnior, que é um dos torcedores influencers do Vitória, que inclusive trocou uma ideia com a gente hoje. O pessoal tá muito confiante na campanha do Vitória para uma permanência na Série A do Campeonato Brasileiro e em busca de uma sul-americana, Matheus.
1: Ô Vitão, não sei se você chegou a ver o gol do Vitória, com certeza você assiste tudo, né, Vitão? Um erro absurdo da defesa do Vasco da Gama e esse Chapecoense fazendo gol, marcando aí um time do Vitória do Jair Ventura que dificilmente perde pontos em casa.
14: Como é que tu chama brincando aí o Jair Ventura?
1: Jair Ventura.
14: É, maravilhoso. ele, mais uma vez, vou falar a respeito, né, que já foi colocado pela imprensa, né, já rotulado, né, como um treinador que só jogava de uma maneira e desvalorizado ficou no mercado depois que chegou sim a ter oportunidade em grandes times, né, mas agora no Vitória ele faz um trabalho realmente muito bom, né, e o Vasco da Gama, né, estreando o novo treinador, que o pessoal já não conhecia muito bem, acho que continua sem conhecer, porque continua tudo a mesma coisa, né, que a gente espera que não aconteça o mesmo com a Chapecoense, que, né, também está vendo essa expectativa de melhora por conta do treinador e não de novos jogadores, né? Alguns times estavam na expectativa da estreia de alguns atletas, muitos, essa rodada agora, né, esses jogos estão acontecendo antes do dia 20, acaba não sendo realmente o time, né, para muitos, que vai ser o da sequência da competição. A Chapecoense, por exemplo, não terá o Bruno Tubarão. E em outras equipes tem jogadores contratados que não podem estrear ainda quando vem de outro país, né? Por conta dessa janela que abre dia 20, segunda-feira. Agora, que a equipe do Vitória realmente surpreende, porque era colocada como uma das, entre aspas, né, favorita ao Z4, né, ao rebaixamento, e a gente tá vendo que a coisa tá um pouco diferente, né?
1: Vitória tá com 25 pontos em 18 jogos, 46% de aproveitamento, ótimo aproveitamento. Mateus... Rodolfo, antes do Rodolfo, o nosso Matias...
6: Matheus, eu só quero registrar aqui a presença de um colega, o Matheus Novaes, que foi o rapaz que participou no decorrer da semana do nosso golaço com as informações do Bahia. Matheus, que é um dos prodígios aqui da imprensa de Salvador, é destaque. Matheus, tudo bem? Bem-vindo ao nosso golaço especial, nossa abrição, da transmissão. Queria que você falasse um pouco mais sobre o Bahia, o que vocês estão esperando para a partida de hoje, esse retorno da Série A, antes do nosso comentarista Rodolfo, e já te parabenizar pelo teu trabalho, agradecer a tua disponibilidade, que não é todo mundo em qualquer lugar do Brasil que as pessoas estão disponíveis no WhatsApp, assim, recebe muito bem a gente. Obrigado de coração mesmo pela parceria, pela amizade, e falar um pouco mais sobre o que você espera aí, porque a Chapecoense, de nossa parte, a gente espera uma reação na Série A do Campeonato Brasileiro. Seja bem-vindo, Matheus.
15: Boa tarde, tudo bem? Primeiro é uma honra estar aqui falando com vocês. Me sinto muito emocionado aqui de estar comentando com vocês e tal. Uma rádio tão grande lá de Santa Catarina. A expectativa da torcida aqui para esse jogo de hoje não é muito alta não, tá? A torcida tá muito chateada, muito revoltada com o ano. O sentimento aqui na Bahia é que o ano acabou, sabe? O desempenho nas Copas foi desastroso, como eu falei nas transmissões, né, de vocês. Foi eliminado na Copa do Brasil, por Remo, eliminado no Higgins. Para Libertadores e times que são, como posso falar, investimentos muito inferiores ao do Bahia. E o desempenho, principalmente, na hora H, o time acaba pipocando, acaba fraquejando e perde muito emocional. Acho que, fazendo um paralelo com outro trabalho de Rogério Ceni, a final da Sul-Americana de 2022, que o Rogério estava comandando o São Paulo, que o São Paulo teve uma atuação desastrosa e muito dita pelos próprios torcedores, né? Muito covarde, o time não conseguiu jogar. Vem se repetindo aqui no Bahia, nos principais jogos, né? principais decisões, esse desempenho vem se repetindo, perdão. E a torcida realmente está sem expectativa e muitos protestos e cobranças por Rogério, entendeu? Para a saída de Rogério, porque realmente é difícil você achar algum torcedor hoje que seja 100% a favor da permanência dele, sabe? O torcedor saturou, sabe aquele momento que satura, você não aguenta mais ver a cara? É a expectativa do torcedor assim, no momento, sabe?
6: Eu vi que teve promoção de ingresso a R$25 aí, qual que é a expectativa de público para hoje?
15: Rapaz, eu acredito que não vai bater 30 mil, tá? É uma média bem baixa, né? Para o que o Bahia costuma colocar, né? Um público bem baixo, acho que não deve ter 30 mil hoje.
6: Muito obrigado, viu? Sucesso pra ti, continue assim. Um abraço de Santa Catarina todo pra você.
15: Muito obrigado, tá? Bom transmissão pra vocês, que vença melhor. Tchau, tchau.
6: Tchau, tchau. Tá aí o Matheus, então, que participou do decorrer da semana com a gente. É aquilo que o Vitor Hugo falou no início, no destaque dele, né, Matheus? O pessoal tá saturado do Rogério Ceni. Qualquer coisa, a culpa é dele.
1: Valeu, Matias. Esse era o sentimento da torcida, né? Especialmente da torcida. Tem um acidente no contorno viário agora com Gol. É, ali pertinho da Manar Distribuidora, trânsito lento. A informação aqui do Cléo Vial. É isso aí, né, Cléo? Obrigadão pela informação. Contorno viário, então. Pra gente fechar aqui nosso primeira parte do golaço. Primeira meia hora, Rodolfo. Derrotas de Vasco e Santos. É um prenúncio que esses times vão lutar realmente pra não cair até o final da competição, porque foram derrotas que... O Vasco e Vitória no confronto direto pro Vasco, né? E o Santos perde um Botafogo que tá bastante desfalcado, com um time bastante desconhecido aí, Rodolfo.
5: É, fechou a primeira fase para eles, né? O primeiro turno aí, os 19 primeiros jogos, agora vai virar a competição. Mas a tendência é brigar por isso, porque a equipe não tá conseguindo crescimento. Claro que é o primeiro jogo depois da Copa, mas se mantém aquilo que estava fazendo. O Botafogo consegue uma vitória ali no final do jogo, dois jogadores da base conseguem fazer, né? Um 17 anos, o Kadir de 18, né? O Lucas Emanuel 17 e o Kadir de 18, e foi no final do jogo. Acabou também numa saída, o Brazão, ele já tem esse costume de jogar adiantado e sempre sai ali fazendo a intervenção, mas nessa hora que ele saiu, ele acabou chutando, pegando o zagueiro pegou na cabeça do Kadir, já deu o passe na frente. Depois eu gostaria até de Vitão comentar esse lance, porque quando o Kadir, ele dá uma tapa, parece que ele tá meio lento na jogada, e o zagueiro, esqueci o nome dele agora.
14: Juan Pérez,
5: né? Parecia que ele ia chegar na bola, o Kadir meio de lado, ele podia ter dado o bote, não deu, e aí ele fez o segundo gol, aos 48 minutos do segundo tempo, foi a vitória. Então, o Santos continua nessa saga aí, para sair dessa situação, e o Vasco muito complicado também, né? Troca de treinador, o time não consegue evoluir, e aí consegue o Vitória fazer um gol numa saída muito mal trabalhada com seus zagueiros. O goleiro dá o passe ali pro zagueiro dá por dentro, e esperto foi o ataque do Vitória, que acabou saindo fazendo 1-0, né? Com atacante que já passou pela Chapecoense, né? Hoje está lá, Vitão conhece bem. E aí eu vejo que esses times vão brigar sim, vão brigar pela parte de baixo da competição, Matheus.
14: Fala aí, Vitão. É, sobre a questão do jogo do Santos, né? O Santos jogou melhor que o Botafogo no primeiro tempo, né? O Botafogo muito mais... O Santos com alguns desfalques, mas o Botafogo muito mais desfalcado, né? Na soma eram 14 jogadores, porém, né? Uns 4 deles não sendo de grande utilização, mas muitos desfalques, né? E algumas saídas, né? Como o Barbosa, mas na zaga havia desfalque... O goleiro não era o goleiro que vinha jogando, né? O Danilo não retornou ainda da seleção. O time do Botafogo até colocou dois meninos na frente, né? O Lucas Emanuel, que é um talento do Sub-17, ainda recém-promovido, estreou como profissional e frente a frente com o Brazão, teve uma calma de veterano, né? O menino realmente impressionou na tomada de decisão, mas o Santos, que teve uma noite desastrosa aí dos seus zagueiros. O Luan Pérez e o Veríssimo, né? O Veríssimo, que é o zagueiro mais bem pago do futebol brasileiro, falharam, né? O primeiro gol. O Luan Pérez, na verdade, a falha dele é mais grave, né?
5: O segundo é o do Veríssimo, né?
14: Não, o segundo é o Luan Pérez que vai divide lá com... Que acompanha o atacante e o Brazão.
5: Que acompanha aqui na hora que vai finalizar é o Veríssimo, né?
14: Não,
5: na hora
14: não.
5: Que o Kadir vai finalizar?
14: É o Luan Pérez. O Luan Pérez é que se choca ali e tudo, é o Luan Pérez, o canhoto, que joga pro lado esquerdo.
5: Quem é o capitão?
14: É o Veríssimo.
5: Então, é isso aí que eu digo, na hora que o Kadir, ele dá a tapa dentro da área, ele poderia ter dado o corte ali, mas ele esperou e aí depois a gente observa esse lance.
14: Ah, não, sim, né? Mas a falha ali foi ali do Brazão, né?
5: No primeiro lance,
14: não, é. O primeiro gol, você tá falando do segundo gol, o primeiro gol, o Luan Pérez toca a bola pro Veríssimo com o jogador vindo em velocidade para dar o bote isso. nele. E assim, não deu nem aquela, né, que a gente fala, ó, ladrão, né? Então, né, já
5: não
14: chega,
5: tempo, né?
14: Dá o passe já falando, estoura, alguma coisa assim, não. Ele dá o passe ainda com a bola curta. O Veríssimo até esperou a bola chegar nele, ele nem atacou a bola. O jogador do Botafogo espertamente recupera a bola e aí propicia, né, que o jogador fica na cara do gol e dá essa cavada bonita. O segundo gol é um gol em que o Luan Pérez estava inteiro na jogada e ele não é um zagueiro lento, né? Ele estava na jogada com o centroavante, mas como ele já tinha falhado umas duas, três vezes, inclusive no lance do primeiro gol, o Brasão não tem confiança. Não tem confiança. Isso não diminui o erro do Brasão, que foi justificado por ele e confirmado pelo Cuca, que o Cuca pede para ele fazer isso. Para ele estar muito adiantado, para ele servir como um líbero. Porém, ele deu o azar de acabar chutando a bola e trombando com o próprio jogador e sobrando, né? A bola poderia ter ido em qualquer das direções. Ela ficou perfeita pro jogador do Botafogo. Mas ali ele foi muito precipitado, Rodolfo, porque a jogada era muito mais do zagueiro, ele não esperou a leitura. Ele achou que a bola escapando, ele ia chegar e ia dar um chutão.
5: É.
14: Mas o Luan Pérez não tinha se perdido na jogada. O jogador, se tivesse que passar pelo Luan Pérez, ainda tinha mais um jogador chegando. Então, a falha foi muito gritante do Brasão, que vinha sendo o melhor jogador em campo.
5: Sim.
14: Porque ele tinha feito defesa, salvado situações. Mas enfim, o Santos no primeiro tempo é um time, no segundo tempo é outro. Por mais que tenha finalizado mais no segundo tempo, quando o Rolaser, que não consegue manter o mesmo ritmo no segundo tempo, cai de rendimento, começam a ter as substituições, cai muito o time. Então a situação do Santos, que está na portaria da zona de rebaixamento, né? A gente fala que é o porteiro da zona, porque tá ali em 16º. E ele fica ali perambulando perto da zona de rebaixamento, aonde o Remo, se vencer, empata em número de pontos. O Remo que até outro momento, que serve de exemplo para a Chape, ele acaba conseguindo ter uma ascensão no campeonato e agora ele pode empatar se vencer no jogo, né? Tudo bem que tem times que estavam com jogo a menos até essa rodada, mas mesmo assim, você vê a que ponto chegou. Então, a gordura que nem tinha se foi. Agora tá começando a sofrer algumas equipes, e o Vasco e o Santos, que se cuidem, porque o Mirassol e o Remo podem se recuperar, né? E aí acaba que muda, talvez, a posição deles nessa segunda parte do campeonato. Pra Chapecoense ter qualquer tipo de ilusão ou sonho, o fio de esperança que seja, além de fazer a sua parte, ela, infelizmente, ainda tem que contar com o insucesso dos outros times. Porque a ascensão do Remo faz com que a Chapecoense não consiga nem mais encostar nessas equipes. Só que a Chapecoense está tão longe desses times, do próximo dela, que ela precisa, na verdade, é vencer cada jogo e jogar como se fosse a final. Eu falei brincando hoje no Sonho Café News, mas, na verdade, brincando só para poder ter aquela, né, jogo de palavras aí do boletim. Que é o fato de que a gente teve... A Chapecoense foi para duas finais e foi mal. A gente vai ter a final da Copa e pra Chape hoje é final. Tem que jogar cada jogo com uma final. Isso parece uma coisa meio blasé de falar, né? Clichê. Mas não. É assim que tem que ser encarado. Porque cada jogo da Chapecoense, se ficar pensando na frente dois, três jogos, desanima. É a cada jogo, é aqueles 90, 100 minutos pra fazer diferença ou pelo menos dar orgulho pro torcedor do ponto de vista da entrega.
1: 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Na volta tem mais Matias Brasil, muitas mensagens, o teu palpite valendo muitos prêmios. Daqui a pouquinho, 7:30, tem Bahia e Chapecoense na Arena Fonte Nova. E claro, com a Capital, tá junto com o Verdão.
0: O golaço vai para o intervalo rapidinho, mas volta já.
1: Acerte o seu aí, 15 para 6. Tá quente, hein? Temperatura de 26 graus em Chapecó no fim de tarde. 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
1: Bom fim de tarde para toda a audiência, é o nosso golaço, daqui a pouquinho tem Bahia e Chapecoense, transmissão a partir das 7 horas, a bola rola às 7h30 e às 6h30 as escalações dos times para a gente projetar o confronto com a estreia de Rafael Lacerda, não só no comando do Verdão, mas numa Série A de brasileiro como treinador. 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Muita gente, mas muita gente no golaço participando, valendo muitos prêmios hoje na transmissão, já a partir do golaço.
2: Boa tarde, gurizada do golaço, que é o Fabiano. Deslocando do Chapecó a Serra Alta, mas vamos estar grudado na rádio aí até a hora do jogo aí. E por que não acreditar em uma vitóriazinha de 1-0 no placar para nós, para voltar bem aí esse retorno aí, dar uma embalada aí, e quem sabe ano que vem nós permanecer na Série A. Valeu, gurizada. Um abraço e bom final de semana e bom jogo para todos nós.
1: Valeu, garoto, grande abraço.
3: E aí, galera do Goiás, tô na escuta aqui. 2-1 de virada pra Chape aí, me põe no sorteio, é o Sivaldo, aquele abraço pra vocês aí.
1: Valeu, Sivaldo, abração pra amigo aí, viu? Pessoal, 2-1 pra Chapecoense sobre o Bahia, Adriel dos Anjos, me coloca no sorteio. O Andrei, relembre o que nós temos hoje na jornada cheia de prêmios.
4: 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Além de um kit completo da 01.bet, adesivo, copo, boné e toca da 01 e da Chapecoense também, tá? 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Opa! Também. Além do nosso
1: colar. Toca pro inverno, hein?
4: Também dois vales de R$100 do quinto. 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
4: 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Daqui a pouquinho tá chegando aqui as pizzas pra equipe da Oeste Capital.
1: Bom, vamos recapitular um pouquinho da Chapecoense, como é que foi a semana de treinamentos aqui, também os últimos jogos treino, como é que a Chapecoense se preparou pro confronto, e mandar os abraços pra quem manda as mensagens de texto. Pessoal, aqui ó, é o Edson Thomas, acho que vai dar Chapecoense no sofrimento 1-0, pra cima deles aí, valeu! Cara, o que o nosso amigo falou? Goleada, goleada, mandou aqui o nosso amigo Sussi. Valeu, Sussi. Nosso amigo aqui informando que liberou o caminhão ali, saiu da pista já na região de Cordilheira. O carro tá capotado no final da terceira faixa, vindo de Cordilheira. O seu Ari também, ó, 2-1 pra Chapecoense, hein? Tamo aqui ligado na melhor. Valeu, garoto. Boa tarde, turma do golaço. Tá difícil de dar um palpite, muitas mudanças, tá? Mas tô confiante e na torcida sempre. É o Ronivaldo, querendo também o sorteio aqui, pedindo, né, pra participar do sorteio. Ô, Matias, é contigo agora aí, falando sobre a Chape.
5: Vamos lá então, Matheus, dando sequência sobre os assuntos envolvendo a equipe da Chapecoense. Vamos ouvir agora o Rafael Lacerda, pode ser?
1: Falando pode.
5: Um pouco sobre o possível uso do Marcos Vinícius na lateral direita e essa ausência do Anderson Silva, que já a gente vai informar qual a situação do Anderson. Rafael Lacerda fala aqui no nosso golaço especial.
6: Bom, sobre as ausências eu não gosto de comentar, a gente tem que pensar em quem vai jogar e enaltecer, né, o atleta que vai entrar. Claro que a gente não gosta de perder nenhum jogador, a gente gosta de contar com todos os outros. Confirmação de equipe a gente não confirma antes, apesar dos treinos abertos. Acho que justamente o treino aberto é para a imprensa também ter acesso aos nossos trabalhos, mas a gente só vai confirmar no momento do jogo. Cada jogador tem a sua característica nessa posição mais específica, né, para esse jogo. O Marcos tem uma característica, o Everton tem outra. A gente teve um período de praticamente 3 a 4 semanas de treinamento. A gente estudou muito o nosso adversário para entender qual característica precisava para

0: essa partida. Se a gente optar pelo Marcos, é devido a alguma característica que ele tem, né? Assim como o Everton também tem as suas, mas tenho certeza que quem for o escolhido vai estar pronto para defender a Chapecoense da melhor maneira possível.
1: Rafael Lacerda falando um pouco mais sobre o Everton, lateral direito da Chapecoense, que provavelmente entra em campo como titular nessa partida contra a equipe do Bahia. Situação aí do Anderson Silva, a gente já havia informado sobre essa questão do Anderson, como é que estava o Anderson, o que tinha acontecido com ele. Ele está, se entregue ao departamento médico no press kit que a Chapecoense enviou aí à imprensa, dá conta de que o Anderson Silva está com uma contratura muscular. Devido a isso, está entregue ao departamento médico, fica fora por cerca de 10 dias, é o famoso grau 1 aí, que a gente estava até comentando, até mais, devido à questão de transição. Só para a gente trazer aí, bem detalhado essa situação, então, envolvendo a vida do Anderson Silva, o arqueiro da Chapecoense. Sendo assim, o Rafael Santos é quem deve ganhar espaço no time titular da Chape para essa partida contra a equipe do Bahia aqui na Fonte Nova. Então, entregue ao DM o Anderson Silva, junto com ele também. Nós temos os jogadores que ainda estão entregues ao departamento médico, que fazem parte aí do DM, né? O Robert, o Vitor Caetano, o Garcês, o João Paulo, o Vinícius, o Rafael Carvalheiro, o Max Alves. A contratura do Anderson foi na região posterior da perna esquerda. O atleta já está em tratamento, como eu falei há pouco, então. E junto, Max Alves, Rafael Carvalheira, Vinícius, João Paulo, Garcês, Vitor Caetano e Robert. Não tá fácil, a bruxa não tá solta em Chapecó.
2: Ó, Matias, na segunda hora do golaço fica no compromisso aqui de passar pra gente qual a situação de cada jogador do DM. Tá em qual
1: combinado
2: situação que tá?
1: Não, a hora que tu quiser, a hora que você quiser.
2: Ô, Matias, já que façamos aqui a Chapecoense, provável time do Bahia também, pra trazer pra audiência que tá chegando agora. Eu sei que tem muita gente que viu o Mar da linha Mantelli, 1-0 pra Chapecoense, pra derrubar o Rogério Ceni hoje. Pessoal, vai ser dureza. Mas acho que a Chapecoense pode arrancar o empate lá. Tá louco de bom, mandou aqui, Deni. Valeu, garota, obrigado. 2-1 pro Verdão, hein? Me coloca no sorteio da camisa o Pedro Henrique, que é atleta aqui, rapaz. É jogador aí, Pedro. Abração pro amigo. Matias do Brasil, o time do Bahia provável.
1: Vamos trazer então o provável time do Bahia para essa partida contra a equipe da Chapecoense. Como já falou há pouco, o nosso colega aí tá pressionado, o Rogério Ceni. A tendência de base de time é o mesmo time que entrou em campo no último amistoso contra a equipe do Fluminense. Olha só, o último time foi Ronaldo, Marcos Victor, David Duarte, Ramos Mingo, Zé Guilherme, Acevedo, Eric Nestor, Eric Pulga, Ademir e William José. Essa é a tendência do Bahia para a partida de logo mais, ô Matheus.
2: Valeu, Matias, obrigado pelas informações. É o time do Bahia, então, que é o provável. Daqui a meia hora saem as escalações, porque o jogo é 7:30 da noite. Abração pra Manu do Paraíso, que é muito ingresso do quinto, hein? Tá valendo, dois vales. Pessoal do Golaço, palpite pro jogo de hoje, 1-0, 47 do segundo tempo. Volmar aqui do Gigante EFAP. A nossa primeira hora do Golaço já era, passou voando. Daqui a pouquinho tem uma pauta muito importante. Impedimento semiautomático vai ser testado nessa rodada do Brasileiro em alguns jogos, e um dos jogos é o da Chapecoense daqui a pouquinho. É, o André vai trazer pra gente em instantes na segunda hora do Golaço.
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2: 6 horas em ponto, esse é o nosso Golaço. Agora 25 graus. 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
5: Muito mais que uma medalha de bronze. França e Inglaterra entram em campo neste sábado em Miami. A disputa pelo terceiro lugar envolve cifras astronômicas garantidas pela FIFA. A seleção que vencer a partida e garantir o pódio vai embolsar um prêmio de 29 milhões de dólares, o que é o equivalente a cerca de 148 milhões de reais. Já o derrotado, que ficar no quarto lugar, fica com um prêmio de 27 milhões de dólares, o que não é ruim também, né? Ao todo, somando as fases anteriores, as campanhas das duas equipes vão render mais de 400 milhões de reais em premiações acumuladas. Não saia com a taça, mas saia com dinheiro. Eu sou Melina Calduro, de Nova York, para o Acaerte em Campo.
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1: Muito bem, estamos com 6:07, sexta-feira de futebol com volta da Série A do Brasileiro, com o Verdão de volta em campo, na Arena Fonte Nova, onde está Matias Brasil, agora para Dax Imóveis, Foroeste Foton, Lojas Bom Sucesso Chapecó, Distrisu Distribuidora e Vila Serena. 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Ô Matias, as suas manchetes do Verdão e também do Bahia.
2: Nesse segundo tempo do Golaço, vamos seguir ouvindo os jogadores da Chapecoense, o Bruno Matias, que deu entrevista no decorrer da semana, falando da Chape, que nesse momento pisa no gramado da Fonte Nova. É o reencontro com a Série A do Campeonato Brasileiro. A lista de jogadores que estão pendurados para a partida de hoje. Todos os detalhes a partir de agora.
1: E daqui a pouquinho já te peço também sobre o departamento médico do Verdão para Dax Imóveis. 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Ô Andrei, vamos trazer um assunto importante que nós vamos ter hoje no jogo, impedimento semiautomático, e vai ter no jogo do Verdão, é isso?
17: Exatamente, mas é um teste, tá, Matheus? Porque não é oficial, que a gente tá vendo na Copa do Mundo, grandes momentos que foram decididos pela questão do semiautomático, é um teste, porque nessa rodada 3 partidas vão servir como teste, tá? 2 da 19ª rodada e essa partida atrasada entre Chapecoense e Bahia. Além desse jogo, teremos Fluminense e Bragantino, então, que se enfrentam no Maracanã, e também no Maião, Mirassol e Grêmio. O teste, ele vai ser feito de forma offline, então não terá qualquer interferência na arbitragem das partidas de hoje. Então, o jogo do Bahia e da Chapecoense vai ter esse teste, mas não vai ser passado pro pessoal do campo, pro pessoal também do VAR que tá presente no estádio. As decisões vão continuar sendo por aquelas linhas traçadas, então, do impedimento semiautomático. O sistema, vale lembrar, que vão utilizar então a câmera para rastrear a posição dos jogadores da bola, permitindo identificar com precisão o momento exato do passe e a posição dos atletas, assim como ocorre na Copa do Mundo. Essa é a fase de teste, a tecnologia está disponível apenas para o grupo de trabalho da arbitragem previamente definido pela CBF. Isso lá na sede da CBF. Então o pessoal vai fazer os testes lá na sede, não vai ter interferência alguma para a partida de logo mais entre Bahia e Chapecoense. Vale frisar que a gente tinha uma ideia de, na 20ª rodada, no começo do retorno, já está funcionando oficialmente o VAR, o semiautomático, melhor dizendo, mas ainda não se tem essa confirmação por parte da CBF. Está sendo feito os testes, cada estádio vai ter que ser feito o seu teste para ver conforme vai se comportar também o impedimento semiautomático. Mas Bahia e Chapecoense a gente vai ter esse uso, mas somente para teste.
1: Ô Matias, já tem gente no estádio aí, portões abertos?
2: Portões abertos, Matheus. Torcedor chegando nesse momento aqui na Fonte Nova, dos jogadores da Chapecoense do gramado fazendo o reconhecimento. Vai chegando devagarzinho, como falou aí o nosso colega antes, então expectativa de público baixo, mesmo com a promoção a R$25 o ingresso.
1: Qual que é a projeção de público aí, Matias, mais ou menos pro jogo de hoje?
2: Olha, de 20 a 22 mil pessoas com quem eu conversei aqui.
1: E da Chape, tem alguém aí no estádio já ou será que vai ter alguém, Matias?
2: Deixa eu dar uma girada aqui nos meus radar aqui. Meu gira. Radar de torcedor.
1: Fica na parte superior ali?
2: Fica no terceiro anel, no anel superior. Torcedor da Chapecoense, cara, não. Da Chape ainda não, não.
1: Ô Vitão, começando por você, daqui a pouquinho quero ouvir o Rodolfo também. O Rodolfo já jogou na Arena Fonte Nova recentemente. A gente fala de Bahia, a gente fala de Rogério Ceni, fala de uma cobrança forte da torcida para cima do técnico. Existe uma falta de paciência. Chapecoense pode aproveitar de alguma maneira isso no jogo de hoje, quem sabe, bloqueando aí, quem sabe, a força de fogo do Bahia, fazendo a torcida baiana jogar contra o próprio time?
4: Isso sempre é fundamental, né? Mas tem alguns jogadores ali que já são pilares ali na equipe, já estão há algum certo tempo, né? Muito ali o próprio Caio Alexandre, que é um jogador que, com relação a isso, que é o que comanda o meu campo, não vai sentir essa questão. O Jean Lucas também já jogou em Santos, Flamengo, não sente essa pressão. Eu não vejo jogadores ali com característica de sentir, né, os gringos. Eu acho que isso sempre é uma arma do time que joga fora de casa, né, com exceções a alguns estádios, né. Se, por exemplo, contra o Corinthians, eu acho que não adianta muito essa estratégia, né? Porque quando eles estão perdendo, eles começam a cantar mais alto. Mas para a Chapecoense, qualquer detalhe pode fazer diferença, né? Se isso se somar ao que a Chapecoense pode fazer por conta própria, né? Que é a questão de finalizações de fora da área, né? Ter uma boa letalidade, né? Converter, poucas chances, converter em gols, porque a gente não imagina que a Chapecoense vai ter inúmeras oportunidades. A bola parada é uma arma, mas também é uma arma para o adversário. Então, é meio que um comentário que vale para os dois lados,
1: né? E na live pré-jogo você falou que o time do Bahia é um time alto na linha defensiva.
4: É mais alto, tem jogadores mais altos do que o da Chapecoense. Primeiro que a linha de defesa, todos têm mais de 1,80m, né? E o lateral direito é zagueiro. Né? O baixo do time, vamos dizer, são jogadores de lado de campo e o próprio Caio Alexandre. Porque o Eric não é baixo e o Jean Lucas também não, e assim como o William José. Então, se você contar quantos jogadores, geralmente quando a gente, trabalhando para a comissão técnica, né, a gente faz o que eles chamam de casamento, né? Quais são os casamentos possíveis ali na área para a gente poder fazer o estudo de como vai ser a bola parada? E aí você pega e vê quais são os jogadores que vão para a área analisando os vídeos, quantos tem mais de 1,80m para você tentar fazer uma equivalência ali. Você vai ver que vai faltar jogador alto na Chapecoense, vai ter que somar aqui, por exemplo, o Bolasi, né, vai ter que defender junto, porque é um cara alto, mas o Marcinho não pode ajudar muito, Giovani Augusto não pode ajudar muito, Bruno Matias também não.
1: O lateral direito?
4: Marcos Vinícius também, pelo alto também, não vai. O Bruno Pacheco, apesar de baixo, não ser um cara alto, salta muito, né? Então, é o que o Rodolfo falou, que ele percebeu que ele tá muito atento a isso, na questão da marcação da bola parada. Quanto mais jogadores estiver sendo inibido o movimento, o baixo, mesmo que seja marcando alto, não pode ter uma discrepância muito grande, senão o cara dá um peteleco, o cara cai pro lado, né? Botar um anão pra marcar o Haaland não vai dar certo, ele pisa em cima. O William José é um exemplo disso, né? Mas vamos ver de que forma, né, a Chapecoense treina muito bola parada, porque eu acho que é o melhor momento para a Chapecoense, para ela ficar equivalente aos outros times.
1: 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Rodolfo, você jogou recentemente na Fonte Nova? Como é que foi? Relembra pra gente aí.
5: Joguei, mas recente assim, né? 2015, a gente jogou um jogo da série...
1: Recente, Rodolfo.
5: Recente, mas falar com um menino de 15 anos, ele vai dizer o quê?
4: Olha, depende do o Andrei, onde que você estava em 2015?
5: Ah, eu tava dormindo uma hora dessa.
4: Dormindo com a mamadeira. Game. Foi pra escola de manhã, voltou à tarde, né?
5: É, provavelmente. É. Tá de boa. Aloprando a cidade, será? Não, tranquilinho. Eu estava na Fonte Nova.
4: É velho, né, Rodolfo?
5: Não, velho não, eu tô maduro. Tô experiente. Não, mas foi um jogo legal. Foi um jogo que marcou a minha volta depois de 8 anos, né? Eu tava no Náutico, saí em 2007, então voltei depois de 8 anos, pude fazer a minha reestreia. E foi na Fonte Nova e pelo treinador chamado Lisca, sobrenome doido. Tinha que ser um doido pra me trazer de volta pro Náutico. Brincadeiras à parte, mas foi um jogo legal porque a gente foi muito melhor do que o Bahia, né? Naquela oportunidade, eu lembro que a gente começou em cima, fez 1-0. E eu acabei tomando um gol lá. Depois, se puder ver, não foi falha, não. Foi um chute no ângulo sem. Não tinha como pegar aquela bola. O treinador do Bahia foi um ex-atleta também, que joguei com ele, que era o Sérgio Soares. Enfim, o Bahia tinha grandes jogadores naquela oportunidade também. O Náutico também. O nosso zagueiro, para ter ideia, era o Fabiano Heller, que foi campeão mundial pelo Internacional. Então foi um jogo bacana que marcou a minha volta e aí foi na Fonte Nova. Nova, né? Já eu tive a oportunidade de conhecer. Ô Matias.
2: Você jogou aqui, sabe quanto foi investido aqui para poder fazer a Fonte Nova?
5: Não tenho esse dado, não.
2: Mais de 690 milhões de reais foi investido aqui quando foi feita a Fonte Nova. Estádio de Copa do Mundo. Copa do Mundo de 2014 passou pela Fonte Nova. Mais de 690 milhões de reais.
5: É verdade. Quando eu fui, tava cheirando a nova ainda. Tava novinha. Que foi um ano depois da Copa. É verdade. E aquela parte onde você falou ali, Matias, que tem um espaço, que tem a criançada, ali eles usam ali também para fazer o palco para os shows. Né? Aquela plataforma atrás do gol ali que você falou que tem um arco ali.
6: Não, tu tá falando agora que eu sou novo e coisa e tal, mas tu falou que o treinador do Bahia era o Sérgio Soares. Eu já narrei jogo, vários jogos, acho que uns 5, 6 jogos, o meu comentarista foi Sérgio Soares.
5: Olha aí.
6: Grande Sérgio Soares, aquela voz assim, empoderada.
5: Você só
6: Soares.
5: É novo na idade, mas você tem uma carcaça aí de 50 anos igual o Matias Brasil.
1: E a torcida do Bahia já era chatinha naquela época, que nem a gente ouviu o torcedor mais cedo, que é... Eles estão pegando no pé, ele quer ver o Bahia hoje na fase de Libertadores.
5: Chato, agora que deve estar bom, que agora tem um bocado de regulamento, agora tem a lei do torcedor, agora tá bom. Na minha época era a antiga Fonte Nova, que você era 65 mil pessoas. Cara, é impressionante, eu lembro que estava no banco de reserva um jogo em 2004, numa quadrangular ali da Série B. Cara, o lateral pegava na bola, se ele não desse a tapa para avançar, o estádio vinha abaixo. Ele automaticamente tinha que dar a tapa, que é parecido com a torcida do Corinthians. E é uma torcida que cobra realmente, mas sempre foi assim, né? É uma torcida maior do que a do próprio Bahia. Mas hoje o Chapecoense vai ter esse lado a favor do emocional. Se pressionar, se conseguir segurar um resultado ali no começo do jogo, o torcedor se vira contra o Bahia. Isso é um fator, assim, essencial. Antes de passar a palavra, eu posso mandar um abraço aqui, Matheus?
1: Você me dá permissão?
5: Tá bom. Hoje de manhã eu peguei com minha esposa a Rua Recife, pra quem não conhece, ali no Palmital, e peguei a Rua Recife e fui bater no abatedouro Palmital. Nosso amigo Valdir, fui fazer uma comprinha lá, né, pro fim de semana aí, fazer aquele guisado de boi, enfim, comprar aquele músculo. E aí, seu Valdir lá, sua filha, a Natália, me atendeu super bem. Então, um abraço pra Cília, pro Paulo, pra Alice e o Jorge e o Carlos, que são lá de Rosário, rapaz, no Maranhão. Um abraço a todos aí pelo ótimo atendimento, pela qualidade aí. Então, um grande abraço, seu Valdir.
1: Que legal, cara. Abraço pra equipe toda. Informação que tá chegando agora aí, Andrei.
6: O ex-jogador da Chapecoense, Gustavo Casonati, é o novo reforço do Mirassol.
17: para a sequência da temporada. Jogador de 30 anos que chega sem custos à equipe do Mirassol, em definitivo, e com uma cláusula que garante 50% ao clube peruano em uma futura venda. Lembrando que o Casonati estava no Sporting Cristal faz 2 anos e meio. Foram 64 partidas com 7 gols e 5 assistências.
1: Boa contratação do Mirassol aí, Vitão. Gustavo Casonati?
4: Olha, pro que eles desejam ali, né? É o tipo de jogador que eles tinham na temporada anterior. Eu acho que eles erraram algumas contratações esse ano. Jogadores com um pouco mais de cadência, né? Menos dinâmica. Acabou que os jogadores contratados, nenhum deles acabou se mantendo no time titular. E eu acho sim que pode dar certo, porque ele tem dinâmica, né? A dinâmica e a intensidade que é necessária ali para jogar na função.
1: Valeu, Vitão. É informação aqui para nossa audiência que tá chegando do trânsito rapidinho aqui, ó.
7: Boa tarde, amigos do Golaço, tudo certo? Vou passar uma informação sobre o acidente aqui, que é o contorno aqui. O guincho já tá ali para retirar o carro, tem a polícia militar e a de trânsito. Também tá orientando o pessoal ali, tá bem sinalizado ali. 10 minutinhos no máximo já tá liberada as duas vias ali.
1: Esse? Valeu, Kid. É o Kid, não é o famoso Kid. Esse é o outro, Kid gremista. Muito obrigado pela informação aí, Kid. Vamos lá.
8: Hoje meu pedido vai assim pro Matheus. Não sei se pode pedir música no Golaço, mas eu vou pedir pro Matheus, assim, vai que dá, né? Bota o hino do Bahia. Vamos fazer um teste, né, Matheus? Você que...
2: Ela lembrou.
8: Vai que dá boa lá pra Chape. E coloca no sorteio. Abraço da Amanda.
1: Quando for o Flamengo, Amanda, a gente vai fazer o Golaço só com o hino do Flamengo, das 5 a 7. Isso vai dar certo, não.
17: Parabéns, Amanda, você não deixou passar nada.
4: Muito bem, olha, uma ideia maravilhosa assim. Vamos, coloca, cara, tu vai negar?
1: Vai, daqui a 8 minutos vou tocar o hino do Bahia.
4: É, porque pô, se der certo, cara, ela tem que ganhar todos os prêmios da rádio.
17: E só pra ter uma coincidência, ela também é o Super-Homem, tá?
2: Cara,
17: que parecia que o Super-Homem
2: cara,
17: é o Super-Homem.
1: É bom, irmão, daqui a pouquinho vai tocar, o pessoal vai ouvir aqui.
2: O cara viajou pra Itália, zicou a Itália. O cara começou a rodar o hino da Argentina, classificou a Argentina. Ele joga contra, velho. Tá suspenso no próximo jogo.
4: Na Bósnia, o Matheus Montemeso é muito querido.
17: Na verdade, Matias, ele colocou o hino da Inglaterra e aí a Argentina que fez o gol.
1: Vamos lá, lembrando que é palpite pro jogo de hoje, quem tá participando agora, e tá valendo um show de prêmios da jornada de hoje. Daqui a pouquinho as escalações, daqui a 8 minutos.
9: Boa tarde, pessoal do Golaço. Olá, de cá, Alessandro, Transportes DM. Eu acho que vai dar um 0-0 o resultado do jogo de hoje. A Chapecoense não ganha. Não ganha em casa, imagina, e fora. Tá bom? Me coloque no sorteio aí. Aquele abraço.
1: Valeu, garoto. Aquele abraço pro amigo aí. Boa noite.
10: Boa noite, pessoal do Golaço. Vamos lá, né? Mais uma chance pra Chapecoense segundo turno aí. E vamos voltar com tudo agora, né? 1-0, 2-1, tá bom pra nós, hein? Vamos lá, acabou o campeonato aí.
1: Valeu, Humberto, um abração pra amigo. Tem mais um turno e mais jogos pra Chape, mais dois ainda, ó. Turma do Golaço aqui, o Severino do aplicativo, 3-1 pra Chapecoense hoje. Ô, me ajuda aí, Matheus, quero ganhar sorteio aqui, Marcelo Putz do São Pedro. Eu tava de aniversário ontem, mereço algum prêmio. Eu ouço vocês todos os dias no Golaço, no Som e Café News. Ô, garoto, valeu, abraço, obrigado pela parceria. Lucas Agni, 1-1 no jogo de hoje. Matheus, vamos trazer aqui os jogadores do departamento médico, porque você citou mais cedo uma lista de atletas, tem o Caetano, que é importante. Tem o Garcês que estava sendo utilizado antes, né? Antes da parada. O que que aconteceu com esse pessoal todo aí, Matias?
2: Cara, é aquilo que a gente falava, né? Comentava no nosso Golaço que a bruxa tá solta em Chapecó. Departamento Médico do Verdão, o Robert, ele que sofreu aquela lesão de LCA contra a equipe do Criciúma lá no estadual, está entregue ao departamento médico, já fez procedimento cirúrgico e agora aguarda a completa resolução do caso. Zagueiro Vitor Caetano teve aí uma lesão muscular na panturrilha esquerda, está entregue ao departamento médico desde antes da parada da Copa do Mundo, usando a botinha ortopédica, previsão de retorno para o início do mês de agosto. O atacante Garcês teve um edema ósseo, problema no osso aí, edema ósseo, ele está entregue ao departamento médico até completa a resolução do caso, inclusive foi sondado pelo Paysandu, mas não deu muito certo porque está entregue ao DM. O João Paulo, zagueiro da Chapecoense, teve um problema no joelho, um problema patelar no joelho. Problema que ele já teve na temporada do ano passado, inclusive ele ficou fora de alguns jogos no final, na reta final da Série B do Campeonato Brasileiro. Eu conversei com o João Paulo num treinamento que aconteceu na Arena Condá e ele disse: Matias, é a mesma situação do ano passado, problema aí patelar. O Vinícius, zagueiro da Chapecoense, aí, menino oriundo das categorias de base, teve uma lesão no reto femoral, da coxa e está entregue ao departamento médico. Rafael Carvalheira sofreu um LCA, ligamento cruzado anterior, num treinamento que aconteceu na Arena Condá antes do jogo contra a equipe do Grêmio. Está entregue ao DM e vai passar por cirurgia no joelho. O Anderson Silva, uma contratura na região posterior da perna esquerda. Não viajou para Fortaleza. Não viajou para Bahia, não está à disposição para o jogo de hoje. E nem para Fortaleza, está em Chapecó, inclusive, né? Mais de 10 dias a previsão para o seu retorno. O Max Alves, que após realização de exames de imagem, foi confirmado que ele teve uma lesão muscular na região do adutor da perna direita. Está entregue ao departamento médico, aguarda a resolução do caso e também pingar no BID aí para ficar à disposição 100% da Chape.
1: São 3 reforços, Matias. A Chapecoense prometeu pelo menos 4, então deve vir mais um, é isso?
2: Lateral esquerdo, Fernando, é um dos jogadores que está se encaminhando para Chapecoense. Deve ser o próximo reforço a desembarcar em Chapecó, Fernando. Ex-jogador da Chape, passou pelas categorias de base. Vitor Hugo e Rodolfo conhecem muito bem o Fernando. Jogou no Atlético Paranaense, jogou no Ceará, estava por último no Ceará. E a tendência é que durante a semana ele desembarque em Chapecó, Fernando fecha o quarteto. Se Fernando concretizar e desembarcar em Chapecó, vamos ter lateral esquerdo, Fernando. O meio-campista, o Max Alves, que está entregue ao departamento médico. O lateral direito, o Bruno Tubarão, que veio aí do futebol do exterior e está aguardando a abertura da janela. E o centroavante, Túlio Eduardo, que estava no Decisão na Série D do Campeonato Brasileiro. Os 4 reforços prometidos estarão entregues aí pela Chapecoense.
1: Em Matias, ontem você falou que estava difícil negociar com o Fernando, enfim, a Chapecoense não tinha nada acertado, então podemos dizer que avançou nas últimas horas?
2: Evoluiu,
1: aí?
2: Evoluiu bastante. Eu estava em contato há poucos minutos com o departamento de futebol da Chapecoense e também com alguns colegas aí do Ceará ligados ao Fernando. Evoluiu e muito, aí a conversa com o Fernando pode sim desembarcar em Chapecó.
1: É uma notícia importante do dia de hoje, então, né? Que agora já tem um pouco de avanço em relação ao jogador que deve sair do Ceará. Só sei, Rodolfo, que é uma lista grande de jogadores que estão fora, o que tira um monte de opções. Não vou dizer nem para time titular, mas opções que poderiam entrar no decorrer do jogo, poderiam até mesmo, dentro do grupo, gerar uma concorrência entre os atletas por posição.
5: Isso é onde o grupo cresce, né? Quando tem uma competitividade interna, onde você tem em cada posição no mínimo 2 atletas que conseguem equilibrar a função para daí sim a briga salutar, né? Para quem vai ser titular. E isso a Chapecoense não está conseguindo ter, inclusive alguns atletas que estão voltando, estava machucado até pouco tempo ali no DM também, não fizeram parte intensamente da pré-temporada, da intertemporada. É no meio do ano, mas foi maior do que a do início do ano. Então isso é um complicador para o próprio Rafael Lacerda, né? Porque você vê, a gente teve programas aqui do Golaço que estava na intertemporada que não teve, eram 4 ou 5 zagueiros no DM. Então aí para aí você tira como é difícil, né? Montar uma equipe, a defesa estava montada praticamente com 2 jogadores da base, Cauã e o, não lembro se era o Vinícius, ou era até o próprio Thierry, né? Que estava titular. E a Chapecoense não tem as reposições, né? A reposição que eu falo é com qualidade. Então isso é difícil para você voltar agora e ter uma expectativa maior. O que eu tenho assim a esperança e a expectativa é da parte física. Só que a gente percebe que a maioria das contusões, tirando a do Carvalheira, foi lesão muscular. Então a lesão muscular é quando você está normalmente fadigado, não está aguentando a carga de treino, ou daqui a pouco você fez um esforço a mais. Então todos eles aí nessa pré-temporada eu vi que sentiu. Sentiu bastante, porque eu lembro que ele disse que ia trabalhar 2 períodos, que ia buscar essa força física, e aí mostra que a Chapecoense não estava preparada fisicamente para suportar aquele primeiro semestre. E eu lembro muito bem que estavam botando culpa em viagem e tudo isso, e não foi feito um trabalho de intercalar, né, alguns atletas, dar essa rodagem para que pudesse alternar entre jogo e outro, e aí queriam botar todo jogo, mesmo time, isso veio um desgaste, e aí tá ocorrendo durante todo o ano, Matheus.
1: Bom, daqui a pouquinho as escalações dos times, o Bahia já tá confirmado, inclusive, né, já foi lançado aqui o time o oficial, os titulares, time reserva também, para lojas Bom Sucesso Chapecó, a 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Ô, Matias, tá ok o time do Bahia aí na tua mão?
2: Tá na mão, tá na mão.
1: Então eu vou separando aqui o hino do Bahia para nossa audiência e nós vamos trazer para todo mundo ligado no 93.3 FM, nos aplicativos, nosso YouTube, nosso Facebook, o Esporte Clube Bahia, fundado em 1931.

0: Turma tricolor, o Bahia entra em campo com Ronaldo, camisa de número 1. 31, Romã Gomes. 33, David Duarte. 21, Ramos Mingo. 66, Zé Guilherme. 5, Acevedo. 14, Eric Capitão. 11, Nestor. 7, Ademir. 16, Eric Puga. 12, William José. Confirmado o Esquadrão Baiano.
1: 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Mais um Bahia.
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0: A suplência do Bahia, 91 Yuri, 46 Luciano Juba, 25 Iago Borducci, 44 Marcos Vitor, 4 Cano, 8 Caio Alexandre, 6 Jean Lucas, 10 Everton Ribeiro, 15 Michel Araújo, 23 Sanabria, 57 Cauê Furquim e 27 ex-chapecoense ele, Everaldo, confirmado banco do Bahia.
2: A gente curtiu um pouquinho o hino do Bahia. O Verdão tem mudanças importantes e nós vamos trazer também o hino da Chapecoense. Vou trazer a versão rock para ver se o pessoal dá aquela espichada no jogo de hoje. Tá bom? Vamos lá, Matias, com mudança importante. O Verdão, a primeira escalação de Rafael Lacerda.

0: O furacão do oeste do estado de Santa Catarina, o índio de Santa Catarina, entra em campo com Matheus Aurélio no gol, camisa de número 30, estreia com a camisa da Chapecoense, estreia em Série A de Campeonato Brasileiro. Na lateral direita, Marcos Vinícius tem a 2. Dupla de zaga, Eduardo Doma com a 3, Rafael Thierry, camisa número 15, braçadeira de capitão. Na lateral esquerda, Bruno Pacheco, camisa número 91. O meio campo pertence a Bruno Matias, camisa número 16. Ele que também estreia em Série A de Campeonato Brasileiro, retornando após mais de 7 meses. Junto com ele, Camilo, camisa número 27. Giovanni Augusto, maestro, tem a 10. No ataque, Enio 97. Marcinho, camisa número 7. E ele, Yannick Bolasi, camisa número 11, comando o ataque da Chapecoense, confirmado e carimbado, o Furacão do Oeste do estado de Santa Catarina.
1: Rapaz, mudança importante daqui a pouquinho, informação sobre o Ítalo que não está no banco. 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
0: A suplência da Chapecoense, Rafael Santos, goleiro com a 1. Bruno Leonardo, retornando após lesão, zagueiro 33. Cauê, zagueiro 21. Everton Souza, lateral direito 26. Manche, lateral esquerdo, camisa número 6. Vinícius Barreiro, camisa número 17, volante. David, volante 19. Cássio, Cassinho da base, numa Série A de Campeonato Brasileiro, camisa número 50. Rubens, atacante, 70. Neto Pessoa, centroavante, com a 18. Confirmado, carimbado e assinado, o banco da Chapecoense.
1: Matias, para nossa audiência que está curtindo o nosso golaço, que já está no clima do jogo, da volta da Série A do Brasileiro. O que, que aconteceu com o Ítalo, hein, Matias?
0: O atacante Ítalo apresentou um quadro de indisposição estomacal e, por não reunir condições, foi vetado para a partida contra o Bahia. Deu mal aí o acarajé pro lado do Ítalo, não entra em campo.
1: E o Rafael Santos no banco de reservas, uma grande surpresa.
0: Surpresa até pra nós, viu, Matheus? Eu que acompanhei todos os treinamentos da Chapecoense e fui barrado no barradão do último treino. Matheus Aurélio, primeira oportunidade na meta da Chapecoense, vai estar estreando hoje e estreando em Série A de Campeonato Brasileiro. E agora eu vou confessar um negócio pra vocês. Num treinamento que aconteceu na Arena Condá, eu conversei com uma pessoa da Chapecoense, do staff da Chape, eu não vou citar o nome, até porque pra preservar, mas ele falou pra mim, olha, pelo que eu acompanho nos treinamentos, não é puxar brasa pro assado de ninguém, mas a hora que o Matheus Aurélio tiver uma oportunidade, esse goleiro aí, ele tem bom desempenho nos treinos e eu vejo que ele tem futuro. Olha, foi fala de uma pessoa do staff da Chapecoense.
1: Matheus Aurélio, Rodolfo, o Vitão também já tá aqui para comentar sobre a escalação da Chapecoense, 27 anos, natural de São José do Rio Preto, começou na base do Santos, depois foi pro Mirassol, passou pelo Náutico, jogou, né, nada no Náutico, né, e depois aí Caxias, Ercílio Luz, Tombense, onde tava nas últimas temporadas, ano passado 30 jogos e nessa temporada de 2026, antes de ser contratado, 12 jogos. É um goleiro que tá subindo na sua carreira, Rodolfo, titular no jogo de hoje e tudo indica por opção da comissão técnica.
2: É, provavelmente tem demonstrado no treinamento essa oportunidade, né? Eu acompanhei ele ali, alguns lances dele no Tombense, mas o que eu vi dele, não é um goleiro que tem uma estatura muito alta, mas ele tem muita força, tem explosão, é um goleiro seguro, né? Agora, o que vai contar hoje é a capacidade dele de concentração e mental, né? Como ele se comporta diante de um jogo desse. É um sonho para qualquer atleta jogar uma Série A de Brasileiro, ele está tendo essa oportunidade, é uma oportunidade de ouro, porque se ele entra na equipe e vai bem, ele já passou do Rafael Santos e o Anderson está fora por lesão. Então se ele pega essa oportunidade, começa a mostrar que tem capacidade de ser o titular, ele fica com a camisa, né? Não digo número 1, mas que fica com a titularidade. Então a gente deseja boa sorte para ele, né? Os treinamentos devem ter capacitado sim ele para ser o titular. Espero que também a Chapecoense possa ir bem, porque um goleiro para ir bem não é só porque está sendo bombardeado e vai fazer grandes defesas, porque uma hora pode falhar, mas ele tem um sistema defensivo sólido para que ele também possa começar o jogo com essa confiança e que ele possa fazer um excelente trabalho na noite de hoje, Matheus.
3: É, eu imagino, né, que até com relação ao que aconteceu nos treinos, né, não só que antecederam o jogo, né, mas todo esse período fez com que a comissão técnica tomasse a decisão de ele ser o número 2, primeiramente, né? Porque eu imagino que no momento que o Anderson não tivesse machucado e fosse pro jogo, pela lógica, seria ele, então, o goleiro que tivesse no banco, já que a Chapecoense viajou com 10 jogadores e não 12. Será que era isso que iria acontecer? Eu fico com essa dúvida, né? Talvez o Matias, né, no decorrer dos dias aí, pode tirar essa nossa dúvida, porque se o Anderson tivesse em condições e fosse o Rafael Santos pro banco, o que fez levar a mudança e a escolha pelo Matheus Aurélio, então, foi o que aconteceu pós-lesão do Anderson em treinamentos? Eu queria entender isso, porque o jogo treino e o amistoso não serviu pra gente, por exemplo, que não pode acompanhar as ações nos treinos, chegar a nenhuma conclusão. Eu imagino que eles devam ter bastante convicção com relação a isso, a preparação de goleiro, né, que eu acho que é quem tem o maior expertise dentro do clube, é sempre preparador de goleiro, pra ser ouvido, né? E ele vai ter a oportunidade dele, né? Pode falar,
1: Matheus. Não, eu quero saber de vocês, o Vitão, porque é um jogo que até a gente tava comentando aqui, o Rodolfo pode contribuir, que a Chapecoense vai cansar os pontas, a princípio, pelo que a gente viu, né? Vai ter que fazer os caras marcarem. O Ítalo fora faz bastante falta pro segundo tempo?
3: É, mas o Ítalo, pelo menos nos últimos jogos que ele entrou, ele não era o mesmo Ítalo de outrora, né? Que batalhava pela bola, que acelerava o tempo todo. Ele acabou caindo o rendimento dele. Não sei os motivos que fizeram com que ele piorasse o seu desempenho, mas com certeza ele piorou. E eu não via nele mais essa força de outrora. Não sei se nesse momento ele realmente faz falta pro time. Eu acho que o Cassinho é um menino que vai ter muita vontade, né? Nesse aspecto, eu acho até que se eu entrar pra marcar, ele até treinou de lateral esquerdo. O Matias trouxe essa informação. Eu acho até que ele ajudaria mais, né? Se precisar nesse sentido, porque eu vejo como inevitável. É a posição. O futebol brasileiro, principalmente pelos treinadores, né, que são licenciados pela CBF Academy, utiliza muito dessa estratégia dos pontos acompanhados laterais, 90% deles, e acaba que são os jogadores mais substituídos hoje no futebol brasileiro, são os jogadores que jogam acompanhando os laterais, né? Então, de repente aí, numa estratégia de jogo, né, seria interessante tu deixar talvez até um dos teus jogadores que tu considera melhor para definir a partida pro segundo tempo, que eu não acho que seja o caso da escolha dele, né? Porque pro ataque a Chapecoense tem o Cassinho, que pela primeira vez está no banco de reserva do profissional, o Rubens, que já jogou na meia e também aberto pelo lado direito, e o Neto Pessoa. Então realmente é uma escassez até de qualidade aí para poder mudar o jogo no segundo tempo, e eu acho que a Chapecoense podia pensar nisso para no segundo tempo ter uma solução aí para final de jogo, de repente, né, se chegar com possibilidade de empatar ou vencer na reta final do jogo.
1: Esse é o nosso Vitão, junto com o Rodolfo, nossos comentaristas aqui no Futebol do Oeste Capital para Dax Imóveis. 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Matias, como é que tá a situação da Fonte Nova neste momento? Os times já estão no aquecimento ou não?
0: Só os goleiros, os arqueiros da Chapecoense estão no aquecimento, ninguém mais, torcedores estão chegando. Já eu vou passar a minha lista de estrangeiros aí que estão no Bahia, mas nesse momento público bem tímido aqui na Fonte Nova, viu, Matheus? Estamos aguardando as equipes para entrar no gramado.
1: O Rafael Santos faz o aquecimento normal ali junto com o Matheus Aurélio?
0: Normal. O Matheus Aurélio tá junto com ele ali, próximo à grande área. Tava fora da grande área, entraram os dois na grande área agora. Aquecimento normal, preparador de goleiros, o André Estrapação tá ali presente também. A gente vê o pessoal da assessoria, o Luiz, fazendo as imagens. Por enquanto, só esses do gramado, tá, Matheus?
1: Valeu, Matias, vamos passar arbitragem para audiência também, já que você falou que a arbitragem estava chegando no estádio um pouquinho mais cedo. 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Fala, Matias.
0: Vamos lá então, a arbitragem confirmada para a partida. O árbitro é Paulo César Zanovelli da Silva, é um mineiro, tem 14 jogos na temporada de 2026, 36 anos de idade. O último jogo que ele apitou da Chapecoense foi na Arena Condá, na derrota para o Bragantino nesse ano na Série A pelo placar de 2-1. Foi no dia 3 de maio em Chapecó, então relembrando a última vez que ele apitou um jogo da Chape. Ele que será auxiliado por Daniel Paulo Zioli, de São Paulo, e Luiz Carlos de Franca Costa, do Rio Grande do Norte. O VAR é José Cláudio Rocha Filho, também de São Paulo.
1: Valeu, Matias. Obrigado pelas informações. A nossa audiência participando primeiro no WhatsApp e depois a turma do YouTube que vai deixando like, turma do Facebook também. Boa noite!
4: Aí, meus amigos do Oeste Capital, Emerson, Leandro Bato, lá de cá. Estamos viajando a bordo do DD das Reunidas. E eu estou ouvindo o programa, né? Aqui em Pinhalzinho aí. Saímos agora aqui de Pinhalzinho. Ouvindo o programa aí, positiva. Oh, hoje vai dar 1-0 o gol do Bolasi aí, cara. Hoje vai dar aquele gol lá, sabe? Aquele gol do cara que tá meio que tá devendo, né? Vai dar 1-0 o gol dele aí, só pra animar a Chape.
1: Valeu, cara. Boa viagem, povo da Reunidas, a galera dos ônibus.
5: Os amigos do golaço aí. Infelizmente, 3-1 pro Bahia hoje. Coloca no sorteio.
1: Tá bom, Nelson. Palpite teu aí, tá? Tá valendo, vai.
6: Boa noite, galera do Golaço. Vamos acreditar que a Chape venha com 3 pontinhos, 1-0 lá. Vamos ver, né? Beleza? E põe no sorteio aí. Aquele abraço, tudo é bom, Gilmar Bernardo e Xaxim.
1: Valeu, garoto grande, abraço. Fala aí.
7: Fala, meus amigos do 73GC. Vamos botar uma esperancinha no time aí. Vamos lá, vamos empatar esse jogo 1-1. 2 golzinhos no jogo aí. Tá louco de bom. Voltar bem aí esse semestre aí. Que seja mais alegria pra nós aí. Forte abraço e boa transmissão aos amigos aí.
1: Valeu, Jussir. Abração pro nosso capita do Laranja.
8: Ô, Matheus, boa tarde. Como é que tá? Tudo certo? Tudo bem? O Elto aqui do Faxinal dos Rosas. Dá 1-0. 1-0 magro pra Chape. Né? Segundo tempo aí. 30 minutos, 1-0 Chape. Aquele abraço. Bom sábado aí. Me coloca no sorteio aí.
1: Valeu, Elton. Um abraço pro amigo aí, viu? Alô, Nego. Pessoal do Esplanada por aqui. 1-1. Me põe no sorteio. Sou um grande fã de vocês do Golaço. Sou meu amigo Eberson. Obrigado, viu? Obrigado, hein? Tamo junto. Pessoal do Golaço, Tomás aqui na audiência de vocês. Sempre os melhores, as melhores informações da Chape. Tudo em tempo real, né? E hoje o Verdão empata o jogo fora de casa. Aquele abraço aí. Tomás Piorezan. Valeu. Chamou, Matias.
0: Arqueiros da equipe do Bahia no gramado nesse momento fazendo o seu aquecimento. Entraram aí ovacionados pelos poucos torcedores presentes. Chapecoense no gramado. A Chapecoense acaba de pisar no gramado da Fonte Nova. Comandada aí pelo Eduardo Doma, mas o primeiro foi o Marcos Vinícius, naquela correria de doido dele lá, que alguém vai ter que falar com esse cara, hein? Ele é maluco. O Marcos Vinícius, o primeiro, entrou correndo, depois o Eduardo Doma, Bruno Matias, Bruno Leonardo, Mancha. A gente vê de aí os jogadores se aproximando, Giovanni Augusto, Marcinho, Bolasi. O Bolasi é maluco. O Rubens, Chapecoense no gramado nesse momento.
1: Marcos Vinícius, se preserva, rapaz. Tem que correr no jogo, Marcos Vinícius. Não vai dar vida no aquecimento, rapaz. Valeu, Matias. Vomir Tonini, grande abraço pro amigo aí. Tamo junto também. Pessoal, aqui Luiz do Goiôen.
9: Boa noite, gurizada. Tudo bem? Aqui é Luiz do Goiôen. Hoje a Chape 2-1 de virada aí. Coloca nós no sorteio, tamo junto.
1: Valeu, valeu. O Andrei, vamos pra galera do YouTube. Tem muita gente, são centenas de pessoas. Os abraços e como é que tá a nossa enquete aí também?
10: Participe. Lembrando, você tem que se inscrever através do nosso canal do YouTube pra poder liberar aí sim o chat, tá? Mais de 200 aparelhos conectados. A gente bateu 110 likes nesse momento. Dá pra chegar a 200 likes. Então deixa seu like, se inscreve no canal. Daqui a pouquinho a bola rola pra Bahia e Chapecoense. O Pedro de Bortolo, boa noite, galera do Golaço. O jogo de hoje vai dar 1-1. Me põe no sorteio. O Augusto Matias. Rapaz, olha aí, hein? Aqui, Chape, bora lá sem dó, vitória do Verdão. O João Pedro tá falando que vai ser 8-0 pra Chapecoense. Tá bem confiante, João Pedro, hein? 8-0 pra Chape.
1: Nem o Lacerda, nem os melhores sonhos ele sonhou com 8-0.
3: Eu acho que ele tá de folga, começou a beber cedo.
10: É, hoje. Não, sexta-feira promete. O Zildo, tá ligado? Boa noite, gurizada. 2-1 pra Chape, de Erval Velho, Santa Catarina. A Lourdes Casagrande, será que é parente do comentarista lá, Matheus Montemeu?
1: O do matemático?
10: É, o matemático, pode ser. Grande Lourdes, 3-1 pra Chapecoense. O Carlos Banins, que sempre ligado, Bahia 3-1 pra... Bahia ganhando 3-1, ele diz, Bahia 3-1 pra
1: Chape. Bem-vindos o pessoal do Bahia, de Salvador aí, que estão acompanhando, né? Abraço pra vocês aí.
10: Carlos Michel Branco, boa tarde, boa transmissão. O Fábio Carvalho tá ligado também conosco. Vitória da Chape, feriado amanhã em Chapecó, 2-1, diz ele. O Rodrigo Almeida, 4-0 pro Bahia. Lembrando, a enquete por enquanto: vitória da Chapecoense, 42% dos votos e 53% dos votos pra vitória do Bahia. Torcedor do Bahia tá participando em peso também.
1: Deixa o like, se inscreva, né? Olha só, tem um pessoal aqui, ó, participando. Depois vou passar os últimos abraços, né? Já informando o nosso amigo Aguinaldo que tem trânsito parado para quem vem de Chapecó. Vem de Nova Itaberaba para Chapecó neste momento. Então atenção ali pro pessoal não pisar muito, né? Série B do Brasileiro. Ontem o CRB fez 2-1 para cima do Náutico. Os gols do CRB no jogo de Christopher e Mikael. E o Cauã Maranhão marcou pro Náutico. 2-1 pro CRB. O CRB tá ali na parte intermediária da tabela e para baixo, né? Tanto o CRB como o Náutico. Derrota dura, né, Rodolfo? Pro Náutico aí.
2: É, o Náutico não vem bem das pernas não, problemas internos também, o Dudu que era o melhor jogador da equipe tá com uma situação complicada, depois já anunciou a vinda do Jean Carlos, o Hélio dos Anjos, seu filho lá, tá com problemas para gerir, o torcedor tá muito revoltado e um time que tava ali brigando na ponta de cima pra classificação tem que agora tomar cuidado, como o Andrei falou lá no começo, para não cair.
1: Os jogos de hoje da Série B, antes da Série A completa aqui, ó, São Bernardo e Avaí às 7 horas no 1º de maio, daqui a pouquinho já, 7 horas também tem América e Ceará, Juventude e Cuiabá, jogo bem interessante no Alfredo Jaconi. Teremos às 9 horas Londrina e Botafogo, um grande jogo no Castelão, Fortaleza e Novo Horizontino, dois times dentro do G6. E amanhã Ponte Preta e Goiás, Criciúma e Vila Nova, Sport e Operário e Atlético de Goiás e Atletique, rodada 18 da Série B do Brasileiro. Diga, Matias!
0: A equipe do Bahia está no gramado, o Esquadrão Baiano pisa no gramado nesse momento para iniciar o seu aquecimento.
1: 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No centro, rodada da Série A regular, a Chapecoense ela vai jogar na rodada contra o Flamengo.

0: para que esses quatro jogos estão acontecendo nessa semana, porque algumas equipes têm aqueles confrontos no meio da próxima semana pela Sul-Americana, os playoffs da Sul-Americana. O restante da rodada, dessa 19ª rodada, na terça-feira, 7h30 da noite, na Arena MRV, Atlético Mineiro e Bahia. Na quarta, 7h30, Coritiba e Palmeiras no Couto Pereira. No Cícero de Souza Marques, às 9h30 da noite, São Paulo e Atlético Paranaense. No mesmo horário tem Internacional e Cruzeiro no Beira-Rio. E também às 9h30 da noite aqui na Arena Condá, com cobertura completa da Oeste Capital, Chapecoense e Flamengo. E para fechar a 19ª rodada, na quinta-feira teremos Corinthians e Remo, 7h30 da noite na quinta na Neoquímica Arena.
1: Valeu, Andrei Sartori, Série A do Brasileiro. Lembrando, como é que tá a situação do Bahia nesse momento?
0: Bahia que é o sexto colocado, 26 pontos, 17 jogos, um jogo a menos em relação da equipe do Bragantino. Pode igualar a pontuação da equipe de Bragança Paulista, o Bragantino que joga hoje contra o Fluminense, mas não ultrapassa a equipe do Bragantino por conta do número de vitórias na colocação.
1: E o Verdão na tabela?
0: É triste falar, mas tá na lanterna da competição, 9 pontos. A equipe da Chapecoense, que tem uma distância muito grande até o 16º, que é o Santos, que tem 21 pontos. E hoje, se caso vencer, se aproxima um pouco, mas ainda fica um pouco distante do Mirassol, que é o vice-lanterna com 16 pontos.
1: Muito bem, vamos falar de final de Copa do Mundo rapidinho aqui. A gente vai trazer a arbitragem do que foi definido hoje. Teve comemoração do árbitro, ficou emocionado, né? 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
0: E tá chegando a grande decisão da Copa do Mundo. Domingo às 4 horas da tarde teremos a decisão no MetLife Stadium em Nova Jersey, nos Estados Unidos. De um lado, a Espanha, que tenta voltar ao topo mundial, lembrando que conquistou seu primeiro e único título em 2010 na África, no Sul. E a Argentina, que busca o bicampeonato consecutivo, busca o quarto troféu no total mundial. A Argentina, que foi campeã na Copa de 2022, na última temporada de Copas do Mundo. O provável time da Espanha, que não deve ter tantas mudanças assim, tá? O Unai Simon no gol, Pedro Porro na lateral direita, Pau Cobarsí e Americk Laporte, além de Cucurella, o sistema defensivo. O meio de campo com Rodri, Fabian Ruiz e Dani Olmo. E a única mudança que o técnico Luiz de la Fuente pode fazer na partida é Alex Baena ou Nico Williams. O Nico Williams, que sofreu uma lesão antes da Copa do Mundo, não vinha sendo muito utilizado pelo técnico Luiz de la Fuente. Pode ser que o Nico Williams ganhe a oportunidade. Se não, o Alex Baena, que fez grande temporada nessa Copa do Mundo, pode seguir entre os 11 titulares. O ataque com Lamine Yamal e Mikel Oyarzabal. Argentina, do técnico Lionel Scaloni, sem nenhuma dúvida. Tá com Emiliano Martínez no gol. Molina, Romero, Lisandro Martínez e Tagliafico, o sistema defensivo. O meio de campo com Leandro Paredes, Enzo Fernandes, Rodrigo De Paul e Alexis McAllister. E o ataque com Lionel Messi e Julian Álvares, técnico Lionel Scaloni. Tá definida também a arbitragem para essa decisão, para esse confronto. Se tinha muitas dúvidas, se o Wilton Pereira Sampaio poderia, não poderia. Ontem a gente trouxe até no golaço que seria muito difícil por conta da Argentina estar na decisão, mas tinha expectativa que um árbitro iraniano comandasse o jogo. Pois bem, não foi nada disso, tá? O esloveno Slavko Vincic vai ser o árbitro, vai viver essa experiência pela primeira vez no domingo. Ele que vai comandar o confronto entre Espanha e Argentina. Ele recebeu a notícia junto com os demais árbitros na conferência que teve da FIFA, se emocionou bastante, abraçou junto aos seus auxiliares da partida. Lembrando que ele vem da Eslovênia e vai trabalhar com a sua dupla de auxiliares, que também são compatriotas, tá? O Tomás Klancinic e o András Kovacic. Além, é claro, do VAR, que vai ser o Bastian Darken, alemão, na arbitragem de vídeo para esse confronto. Ele tem 46 anos, o Vincic, árbitro da partida esloveno, e vai comandar, né, essa grande final. Lembrando que comandou as quartas de finais da Champions League nessa atual temporada entre Bayern de Munique e Real Madrid, além de ter apitado a decisão do torneio na temporada 23-24, um árbitro bastante experiente. E infelizmente não teremos o Wilton Pereira Sampaio na disputa da terceira colocação. Que vai arbitrar vai ser Jesus Valenzuela, venezuelano, também árbitro aqui da América do Sul, mas o Wilton Pereira Sampaio já retorna ao Brasil.

0: O favorito pra final, Vitão?
1: Olha, eu vou te falar que é difícil você argumentar, né? Se você quiser puxar a sardinha pra um lado e pro outro. As duas equipes gostam de ter o controle do jogo, né? Eu acho que essa é a primeira disputa dessa partida. Vai ser quem vai ficar com a bola. A equipe da Argentina não tem no contra-ataque a sua principal arma, né? Eles sempre, quando chegam na fase ofensiva, na parte mais próxima à área, eles dão uma segurada na bola para que o time chegue em bloco, rodam a bola até o Messi participar da jogada. A equipe da Espanha também faz o mesmo, né? Eles aceleram o jogo até chegar no campo ofensivo e esperam o time chegar em bloco. Eles têm paciência de rodar a bola. Então vai ser um jogo, eu vejo, mais de xadrez, né? Eu acho até que a rivalidade, por exemplo, que a gente viu em campo, o jogo já começou muito brigado, né? Entre Inglaterra e Argentina. Eu não vejo isso acontecendo entre Espanha e Argentina. Eu vejo que vai ser um jogo muito mais tático, de estudo. E realmente vai caber aquele clichê de sempre, né? Que nesse caso, quem errar menos vai levar, porque eu não vejo, até inclusive, sendo um jogo de muitos gols, né? Se isso acontecer, vai me surpreender e vai me deixar feliz, porque eu gosto, né? Ainda mais quando eu não estou envolvido emocionalmente. Mas nesse caso, eu tenho a torcida pela Espanha, mas eu vejo que a questão individual da Argentina pode pesar, já que na Espanha, o Lamine Yamal, nesse aspecto, está meio sozinho, né? Na Argentina tem outros jogadores que estão decidindo junto com o Messi, tanto o Álvares quanto o Enzo.
0: E aí, Rodolfo, teu palpite para a final também, tua observação aí, né? Seus comentários, esse grande jogo de domingo às 4 horas.
2: Vai ser um jogo bom de assistir, né? Como o Vitão falou, a questão da posse de bola, do trabalho, da construção desde lá de trás. A Espanha, vamos ver como se comporta, porque se tem algo que a Argentina tem é maturidade, é catimba, né? Saber sair das situações difíceis. A Espanha só tomou um gol nessa Copa do Mundo, então vamos ver como ela vai reagir, por exemplo, se a Argentina sai com um gol na frente, né? Daqui a pouco faz esse início de jogada, início de jogo e consegue fazer. Como é que se comportam os jogadores? Vão para cima, daqui a pouco toma um segundo, então vai ser um jogo bom de se ver, de assistir. Às vezes, numa final, ela não tem tanta plástica. São dois times que jogam, mas pode ser que também não seja dessa maneira. Pode ser que seja um jogo que vai ter muito combate, assim como começou, né, a Inglaterra e a Argentina. Mas a gente espera ver um bom futebol, porque foi credenciado as duas melhores equipes na Copa do Mundo. E meu palpite é que a Espanha possa ser campeã.
0: Os dois, né? Os dois comentaristas. Ô, Matias, como é que tá a Arena Fonte Nova agora? Tô vendo nas imagens que os times estão aí ocupando os espaços, Matias.
3: Tá melhorando o público. Tá melhorando o público aqui na Fonte Nova. Tá ficando mais tricolor as arquibancadas. As equipes fazem ainda seu aquecimento. A Chapecoense à esquerda do seu vídeo, à direita o Bahia com um uniforme laranja. Igual aquele marca-texto que a gente usa no ensino médio, viu? Bem laranja a camisa do Bahia. Pra você que tá no
0: laranja, rádio... Laranja bergamota.
3: Laranja, cara... Cara, essa foi a melhor definição de laranja da minha vida. Parabéns, tá? À direita do seu rádio, Bahia, à esquerda do seu rádio, a Chapecoense centralizada, a arbitragem faz o aquecimento.
2: Ô, Matias, e o mascote, você que gosta de arranjar confusão, o peito de aço tá por aí já ou não?
3: Esse maluco não apareceu ainda. A hora que ele apareceu, o dele tá guardado aí, também, né?
2: Super-homem não é fraco, não.
3: Mas eu sou do Bormo, não tem super-homem, não tem nada aqui.
4: Há controvérsias.
3: Há controvérsias em ser do Bormo, André?
4: Há controvérsias.
3: É do Passo dos Fortes agora.
4: Isso aí, você foi.
0: Ai, vamos lá, daqui a pouquinho nossa transmissão dentro de 2 minutos para Dax Imóveis, Foroeste Faton, Boa Visão Imóveis, Lojas Bom Sucesso de Chapecó, Distri Sul e Vila Serena. Em 2 minutinhos tem a transmissão em definitivo da Oeste Capital de Bahia e Chapecoense. É o Verdão de volta à Série A. Verdão, surpreenda a gente hoje, Chapecoense!
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0: 7:01, horário de Brasília. 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

0: 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É o Verdão de volta no Campeonato Brasileiro.
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1: Muito boa noite para você, ouvinte torcedor conectado na 93.3 AFM da galera e do futebol. Falamos ao vivo e em definitivo, diretamente de Salvador, diretamente da Arena Fonte Nova, porque hoje é noite de Chapecoense, hoje é noite de Verdão, hoje é noite de futebol aqui na Oeste Capital. 47 dias depois, a Chapecoense reencontra o Campeonato Brasileiro. 47 dias depois, o Verdão volta a atuar em uma partida no Brasileirão contra um adversário difícil, em rodada atrasada lá na quarta rodada. Era para ser em fevereiro, foi sim, vamos realizar esse jogo agora em julho. E vai ser um jogo com toda certeza muito difícil. 40 dias depois, no último jogo oficial da Chapecoense, e não vale a pena nem a gente citar e nem relembrar. É águas passadas, é hora de virar a chave, é hora de, quem sabe, uma mudança nessa temporada para a equipe da Chapecoense, e que comece a ser hoje, e que aconteça já agora em Salvador, na Bahia. Está no ar a nossa jornada esportiva na Oeste Capital. 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Muito boa noite, Matias Brasil, seus destaques do Verdão, Matias!
2: Boa noite pra você, Andrei Sartori, que alegria estar de volta à Série A do Campeonato Brasileiro, que alegria estar de volta a uma transmissão da Oeste Capital. Destaques da Associação Chapecoense de Futebol, a equipe da Chapecoense volta a campo para tentar girar a chave, com estreias com a camisa da Chape e estreias em Série A de Campeonato Brasileiro. A Chapecoense precisa vencer para tentar trazer novamente à tona o sonho de permanecer em Série A de Campeonato Brasileiro.
1: 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Você participa conosco, 3361-3130, manda aquele alô. A galera que está pelo YouTube já deixa seu like, já se inscreve no canal. Se acompanha imagens diretamente do gramado da Arena Fonte Nova, as duas equipes. Equipe do Bahia no aquecimento, a equipe da Chapecoense já deixou o campo, daqui a pouquinho o Matias vai falar mais sobre isso, porque agora tá na hora de destacar também a equipe da casa, a equipe mandante, Esquadrão de Aço. Como vem essa equipe do Bahia, Matias?
2: A equipe do Bahia, que vinha sendo julgada pelos torcedores por parte do Rogério Ceni. Qualquer coisa que acontece é culpa do Rogério, coloca na conta do Rogério, ele tem aquela fichinha de mercado, tu vai anotando naquele papel lá no nome dele. Vai tentar um resultado positivo contra a equipe da Chapecoense para tentar mudar um pouco esse panorama. A equipe que entra em campo com o comando de Eric, camisa número 14, sendo o capitão, tenta um resultado positivo frente à sua torcida no retorno da Série A do Campeonato Brasileiro nesse jogo atrasado pela quarta rodada.
1: 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Os destaques, o que temos de jogos nessa noite de sexta-feira. Noite de sexta-feira, sextou, movimentada pro futebol, Matheus.
3: Boa noite! Muito boa noite, André. Boa noite, nossa torcida verde e branco. Você que tá nos ouvindo também na Bahia, em todo o Brasil. Noite de futebol na Série A, rodada regular, a rodada de número 19, fechando o primeiro turno. Vai ter, além do jogo da Chapecoense, que é de rodada atrasada, Fluminense e Bragantino daqui a pouquinho às 8 horas. E Mirassol e Grêmio no Manhã também às 8 horas da noite. Pela Série B do Brasileiro, um show de jogos das 7 horas. São Bernardo e Avaí, América e Ceará, Juventude e Cuiabá. E mais tarde ainda hoje, Londrina e Botafogo e Fortaleza e Novo Horizontino. O destaque para o Bahia, que se vencer, chega à mesma pontuação do Bragantino, que é o quinto colocado. Claro que o Bragantino joga hoje às 8 horas da noite. E a Chapecoense tentando diminuir um pouquinho a vergonha da Série A deste ano. A distância para o 19º, que é o Mirassol, é de 7 pontos nesse momento.
1: 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O nosso comentarista, o goleiro da galera que já jogou nessa Arena Fonte Nova. Muito boa noite, Rodolfo, que podemos esperar deste retorno da Chapecoense. 47 dias após o último jogo, a gente esteve presente no Campeonato Brasileiro contra o Palmeiras, naquele jogo lá meio mandrake, Rodolfo. Que seja hoje um retorno bom para a Chapecoense, uma virada de chave, que assim seja, Rodolfo. Boa noite!
4: Essa é a pergunta de milhão, né? Boa noite a você, André, a todos aqui da mesa. Boa noite ao torcedor da Chapecoense que está aí querendo ver se a Chapecoense vai ter alguma mudança. Eu falo da pergunta de milhão porque essa é a expectativa que todos têm. O que vai acontecer a gente não sabe. Quando você chega numa parada da Copa e volta, né, você espera que a equipe melhore. Os reforços não vão estrear. Chapecoense teve várias saídas que estavam no elenco. Então, se a gente falar dessa forma, ela acabou ficando mais frágil do que estava. Agora, está com um novo comandante, que teve aí algumas semanas para trabalhar o seu elenco, aí 4 semanas, fez 2 amistosos, e a gente espera que tenha uma cara diferente daquilo que terminou o primeiro semestre, né? Então, que possa ter uma marcação forte, que possa ter uma, de certa forma, uma saída de jogo, e na transição ofensiva possa ser de uma forma que tenha qualidade nos passes para que ela possa ter as finalizações e que possa ser uma finalização efetiva, porque senão a Chapecoense vai ter muita dificuldade, né?
1: 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Show de luzes neste momento na Arena Fonte Nova, Matias Brasil.
2: Em 2027 tem Copa do Mundo na Fonte Nova. É o letreiro da Copa do Mundo Feminina com um showzaço de luzes agora, hein?
1: Tá aí, Copa Feminina, importante competição na próxima temporada 2027 que vai acontecer aqui no Brasil e a gente vai poder desfrutar de tudo isso.
2: Isso aí, recebemos até mensagens.
1: É? Tô ligando,
2: Matias. Mensagens? O pessoal mandou uma mensagem questionando quando seria 2027, legal, Copa do Mundo Feminina, e vai ter jogo aqui na Fonte Nova, viu, pessoal?
1: Tá tocando o telefone aqui também. Boa noite, Vitão, nosso comentarista, analista, tudo certo, Vitor Hugo? Que possa ser um retorno bom pra Chapecoense. O jogo vai ser difícil, adversário forte, o Bahia. O que podemos esperar desse duelo, Vitão? Boa noite!
3: Boa noite, Andrei, boa noite toda a nossa audiência. Rodolfo, meu companheiro nos comentários. Matias, que está fazendo jus ao nome aí nesse ano 2026, né? Rodando o Brasil. E é Matias do Brasil com S, hein? Daqui a pouco vai se tornar internacional, vai querer mudar o sobrenome, viu, Andrei? Vai mudar Brasil com Z, pra ser reconhecido como se chamam lá fora o Brasil, né? E o nosso coordena aqui no comando da Nave Mãe, a satisfação enorme voltar novamente a estar comentando, analisando um jogo de Série A. Pelas escalações a gente vê que a opção do Rogério Ceará é para um time ainda mais ofensivo.
5: optou por Rodrigo Nestor no lugar do Jean Lucas, que recompõe mais, né? Tem origem de volante, e o Rodrigo Nestor, o canhotinho, como meia, né? Faz mais próximo o papel do Everton Ribeiro. E ele não veio com meia ponta, não, Andrei. Ele veio com Eric Pug, Ademir, mais William José. Vão vir pra cima da Chape. E o lateral direito não é o zagueiro, não, viu? Botou o Gomes ali. A gente vai falar mais a respeito. Chapecoense, espero que possa surpreender todo mundo, inclusive a gente, né? Quando começa o jogo, tá bom, né? Tá 0-0, né? Mas vamos ver até onde vai a Chapecoense nesse novo desafio com o treinador novo.
1: Mais de 300 aparelhos conectados conosco no YouTube. Vai deixando seu like, André, se inscreve no canal. Ordilei, André Braz, Basso, Antônio da Conceição, Carlos Michel Branco, Augusto Matias, Edivaldo Salles, Adriel Souza, Rodrigo Almeida. É a galera participando. Diga lá, Matias.
2: Não, são os momentos antes da partida iniciar. A gente já vê a melhora na torcida. E o torcedor tá chegando devagarzinho. O torcedor tá chegando devagarzinho. Tá melhorando aí a condição do torcedor na Fonte Nova. Vou pagar um abraço rapidinho aqui, ó. O Marcos tá ouvindo a gente, Rodolfo, pai do Cainan. Um abraço pra ele, obrigado pelo carinho da audiência. Alô, Marcão, tamo junto. Um abraço pro Lucas Grejanin, que tá ouvindo a gente também. O neguinho da G Pinturas mandou um vídeo aqui, ó. Tá acompanhando no carro.
1: Valeu, pastel.
2: O pastel já foi pago. O Daniel Basso, da Chapecoense. Excelente trabalho aí, pessoal. Um abraço pro Eduardo, filho dele, que tá curtindo a gente. Alô, pessoal da Chapecoense. Gente que se liga com a gente, até a Chape ouve a gente.
1: É, rapaz. Ô, meu coordena, Matheus Montemeso, que
3: diga,
1: a gente vai ter de prêmios. É um show de prêmios, Matheus. Um
3: verdadeiro show de prêmios. Oeste Capital sempre preparando pra você, torcedor, um monte de coisa. 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
1: Amanhã tem também um jogo, tem terceiro lugar.
3: E também temos camisa oficial da Chapecoense. É a licenciada, mas é junto com a Chapecoense, listrada, linda. E temos também uma touca da Chapecoense pro inverno agora. Então, 1, 2, 3, 4, 5, 6. 6 vencedores na jornada de hoje para participar. 33613130, DDD49, manda tua mensagem. E o meu abraço pro Rafael Silva, que é locutor da 98 de Erechim e tá com som aqui em Chapecó no carro, bombando no Oeste Capital.
1: Grande, isso é um fenômeno. Grande, Rafa, abração pra
3: fenômeno
1: ti.
3: Fenômeno no futsal também,
1: sabe? Fenômeno, é? Sim. Joga bola? Eu tive o prazer de narrar um jogo com as reportagens dele. Ele é um craque, cara. Manda um abraço pro Bernardo Miguel Freitas. Vamos, Chape, abração, Bernardo. Carlos Michel Branco diz, bora, Chape, formação não tá ruim hoje, dá pra tentar, diz ele. 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
1: Teve um rapaz que tentou falar inglês com as criancinhas, se deu mal, rapaz.
3: Good night.
1: Que é isso? Ele falou, a criancinha. 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A gente vai escalar a Chapecoense Overdão do Oeste.
0: No Nordeste, no Rio, por todo o Brasil, onde a Chapecoense estiver, o futebol

0: Santa Catarina. Os 11 iniciais do técnico Rafael Lacerda. Como vem a Chapecoense na noite de hoje, Matias?
1: O índio do oeste do estado de Santa Catarina, o furacão do oeste do estado de Santa Catarina, entra em campo com Matheus Aurélio no gol, camisa de número 30. Na lateral direita, Marcos Vinícius tem a 2. Dupla de zaga, Eduardo Doma com a 3, Rafael Thierry, camisa número 15, é o capitão. Na lateral esquerda, Bruno Pacheco, camisa número 91. O meio campo pertence a Camilo com a 27, Bruno Matias com a 16, Giovanni Augusto, maestro, tem a 10. Trio de ataque de N97, Marcinho com a 7, ele. Yannick Bolasie, camisa número 11, confirmado e carimbado, o Índio do Oeste.
0: Sino maravilhoso da escalada indefinida. As Chapecoense pra noite de hoje. 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
0: 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Tá na hora de escalar e definir também o banco de reservas. Os jogadores que o técnico Rafael Lacerda tem à disposição no banco de reservas, os suplentes da Chapecoense, Matias.
1: No momento em que temos um show de luzes aqui na Fonte Nova, equipes pisando no gramado, a Chapecoense e o Bahia, incrível as luzes, o furacão do oeste do estado todo de verde, meias, camisas, calções em verde, detalhes em branco. O Bahia com a sua camisa branca, detalhes em azul e vermelho, calções azuis, meias em vermelho. A suplência de Rafael Santos, goleiro com a 1, Bruno Leonardo, zagueiro, 33, Cauã, zagueiro, 21, Everton Souza, lateral direito, 26, Mancha, lateral esquerdo, camisa número 6, Balieiro, 17, volante, David, volante, 19, Cássio, atacante, 50, Rubens, 70, atacante, e Neto Pessoa tem a 18. Confirmado a suplência da Chapecoense.
0: 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Escalada e definida a equipe da Chapecoense. Tá na hora de escalar e definir a equipe pra casa, a equipe mandante. Como vem o Bahia? A escalação do técnico Rogério Ceni. Os 11 iniciais do Esquadrão de Aço, Matias.

0: Equipe do Bahia entra em campo com Ronaldo no gol, camisa de número 1, 31 para Roman Gomes, David Duarte 33, Ramos Mingo 21, Zé Guilherme 66, Acevedo tem a 5, Eric Capitão 14, Nestor 11, Ademir 7, Eric Pulga 16, William José 12. Confirmado o Bahia!
1: Definida a equipe do Rogério Ceni. 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Vamos escalar e definir os reservas da equipe do Bahia, os suplentes, os jogadores que o técnico Rogério Ceni tem à disposição no banco de reservas.
0: A suplência do Bahia, Yuri 91, Luciano Juba 46, Iago, camisa número 25, Marcos Vitor 44, Cano 4, Caio Alexandre 8, Jean Lucas 6, Everton Ribeiro 10, Michel Araújo 15, Sanabria 23, Cauê Furquim 57, Everaldo 27, o banco carimbado do Bahia.
1: 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Tá de volta, Chapecoense, 47 dias após o Campeonato Brasileiro, naquele confronto contra a equipe do Palmeiras. O Verdão tá de volta para jogar pelo Campeonato Brasileiro, 40 dias desde a última partida oficial da equipe da Chapecoense. E claro, todos os detalhes você não perde aqui. 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

0: tudo certo, tudo pronto no centro do gramado, a bola vai rolar, mas eu quero saber, Matias Brasil, quem vai comandar o apito na partida de hoje?
1: O dono do apito hoje para a partida é Paulo César Zanovelli da Silva, de Minas Gerais, 36 anos de idade, auxiliado por Daniel Paulo Zioli de São Paulo, Luiz Carlos de Franca Costa do Rio Grande do Norte e José Cláudio Rocha Filho no VAR, também é de São Paulo, confirmada a arbitragem.
0: 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E a galera participando pelo 33613130.
2: Sérgio Ruxo do Bela Vista aqui em Chapecó. Hoje 2x1 para Chapecoense, para cima deles. Minha opinião, vencemos 2x1. André Clóvis Rames está por aqui também. Hoje voltamos com uma vitória. 2x1 para Chapecoense. Gilmar Guimarães. Muitos ouvintes novos também, além dos tradicionais. Nossos amigos. 33613130. Fica à vontade. O WhatsApp é nosso.
0: A bola vai rolar e você vai acompanhar todos os detalhes aqui na 93.3. A FM, na galera. E do futebol, você pelo rádio, pelos aplicativos, pelo Facebook, pelo YouTube, não perca tempo, tudo certo no centro do gramado, o árbitro mineiro aponta o centro, a bola tá rolando na 93.3.
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0: Foi, mas não foi, né, Matias Brasil? Mandou voltar, vai ter que voltar agora sim, o árbitro.
1: Falhou, falhou.
0: Agora sim autoriza o Aranha, seu juiz. É, campeonato brasileiro, saudade de ti, é, saudade de ti, brasileirão. Só aqui tu vê isso. Bola em jogo, agora sim, oficialmente, nessa quarta rodada atrasada. Lembrando, é uma rodada atrasada no campeonato brasileiro. Andrei, você não perde nenhum detalhe aqui na 93.3. Diga lá.
1: Acho que eu vou mandar um dos abraços mais especiais da noite. Ele estende um abraço para toda a equipe da Oeste Capital. Goleiro Léo Vieira, do Bahia, acompanhando a transmissão pelo aplicativo. Alô, Léo Vieira. Tô em contato com ele aqui. Um abração.
0: Grande abraço, Léo Vieira. Grande goleiro. Foi muito bem a sua passagem aqui na Chapecoense. Felizmente sofreu essa séria e grave lesão, mas vai se recuperar e logo logo tá de volta ao gol do Bahia também. Sai jogando no campo ofensivo a equipe baiana. Domina aqui o camisa de número 33, o David Duarte. Ele fez a abertura na direita com o Roman Gomes. Gomes centralizou, trouxe na linha central do gramado, preferiu um toque de novo, lado esquerdo. Rente a linha atrás do gramado para Ramos Mingo. Ele prefere o tapa mais à frente. Já fez a parede de pivô, retornou de novo aqui pro Bahia. A bola rolando aqui, tem gol em outro lugar, Matheus Montemeso.
2: Tem gol no Rio Grande do Sul, é gol do Juventude. Logo no começo do jogo, 30 minutos, Juventude faz 1x0 sobre o Cuiabá e assume a vice-colocação da Série B. Agora, Criciúma 33 líder e o Juventude segundo colocado com 32 pontos. Jogo nesse momento marcando 32 minutos do primeiro tempo no Alfredo Jaconi, Série B do Brasileiro. 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
0: Já sai pro jogo e vem pro ataque de novo a equipe baiana. Lado esquerdo tentou avançar aqui o Zé Guilherme. A bola chegou aos pés do camisa de número 11 ali por ali, que era o Rodrigo Nestor. Bateu sobre o Enio. É posse que pertence ao Bahia, lado esquerdo do campo ofensivo. 1:50 jogados no primeiro tempo de partida. É bola parada, escanteio que favorece a equipe do Bahia. Tá de novo na bola aqui o Rodrigo Nestor. Toda a atenção ali do Matheus Aurélio, estreando com a camisa da Chapecoense, estreando em Série A de Campeonato Brasileiro. O goleiro da equipe do Verdão, escolhido pelo Rafael Lacerda após a lesão do goleiro Anderson Silva. A conversa agora do Paulo César Zanovelli lá na grande área com o Bruno Matias e com o William José, jogador da Chapecoense também retornando de lesão, já jogou no amistoso contra o Grêmio, estreia também seriado Bruno Matias, autoriza a arbitragem, partiu, levantamento na boca do gol, corta pelo alto a zaga da equipe da Chapecoense, tentou chute e furou a equipe do Bahia, a bola ficou pelo lado esquerdo, tentava o passe novamente ali o Rodrigo Nestor, preferiu atrasar na perna direita de Zé Guilherme, retorna de novo aos pés de Rodrigo Nestor, suspendeu para boca do gol para o William José, cortou parcialmente, a bola ficou na grande área, perna direita vem Roman Gomes, tentou a finalização, a bola bateu pela rede do lado de fora, se saiu apenas em tiro de meta que pertence a Chapecoense, Matias.
1: É a primeira chegada, depois a cobrança do escanteio pelo lado esquerdo da pressão do Bahia, fez a finalização na grande área, bateu na rede no lado que não vale, bola parada em tiro de meta a favor da Chapecoense para cobrança para Leal Assessoria, a ponte para realizar o sonho da casa própria, fale com o pessoal da Leal.
0: Vai Matheus Arelho agora para fazer a cobrança do tiro de meta para a equipe da Chapecoense. Passados de três jogadas deste primeiro tempo de partida, a estreia do goleiro da equipe do Verdão. Tentou o lançamento lá para o campo ofensivo. Bola que vem buscando de novo na disputa. Bolase, triscou de cabeça, tentava a um pouco adiantado. Giovanni Augusto saiu errado. Sobrou para o Marcinho, perna direita, finalizou para o gol. A bola explodiu sobre a defesa da equipe do Bahia. Tentava de primeira, a bola se apresentou ali para o jogador da equipe da Chape. Bola retornada de novo para a equipe do Esquadrão de Aço, a equipe da casa, lá no esquerdo. Já vem nos pés novamente do Rodrigo Nestor. Saiu para o jogo, voltou para partida o Eric Pulga. Eric Pulga atrás, jogada recomeça com Ramos Mingo. Ramos Mingo trabalha com seu companheiro de zaga aqui, o David Duarte, no campo defensivo. 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Passe que vem pelo lado esquerdo. Tentava chegar aos pés do Marcinho. Já fechou a marcação da equipe do Bahia. Recolhida, sobe pro lateral direito o Roman Gomes. Ele atrasa, dá o toque de novo aos pés do goleiro Ronaldo. Ronaldo lado esquerdo, campo de defesa para Ramos Mingo. Busca o jogo de novo o Rodrigo Nestor. Círculo central do gramado, tendo o lançamento. Bola que buscava, cortando espaço lá pela ponta direita, na entrada da grande área para o Ademir. Ficou melhor dentro dela para o Matheus Aurélio ser jogando com os pés. Já botou rente ali na lateral do gramado para Marcos Vinícius. Desenhou o passe, errou. Apareceu bem de novo ali o jogador que era o Rodrigo Nestor. Bateu sobre o lateral direito da Chapecoense e descolou o lateral. Bahia tem pressa, já cobra. Rodrigo Nestor recolhe, atrasa, volta de novo para Zé Guilherme. Círculo central do gramado, se apresenta o Azevedo. Fecha a marcação também da equipe da Chapecoense. Ele tenta o passe, achou bem. Achou o Rodrigo Nestor. Entrada grande na esquerda, cruzamento na boca do gol, explode do Marcos Vinícius. Escanteio que favorece o Bahia, Matias.
1: É o segundo esquinado pro time da casa. Aproveitou a oportunidade pelo lado esquerdo. Fez o cruzamento meia altura, bateu nas pernas do Marcos Vinícius. Escanteio marcado para a super cesta. 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
0: Eric Pulga faz a cobrança curta de novo com o Rodrigo Nestor. Atrasou Zé Guilherme, suspendeu na boca do gol, cortou parcial TR. A bola vai sobrar com o Rodrigo Nestor. Chegou bem o Marcinho para retomar a posse, já recolhe para Camilo. Camilo tenta o lançamento pra frente pra ninguém, né? Não tinha nenhum jogador da equipe da Chapecoense, não tinha o que fazer. Zé Guilherme, perna esquerda, trabalha no círculo central do gramado de novo com o Azevedo. Azevedo domina,
2: detalhe,
0: conduz de novo no meio de campo, faz a abertura pra Zé Guilherme, indica lá Matheus.
2: Fluminense escalado contra o Bragantino, jogo daqui a pouquinho às 8 horas da noite, com o Hulk pela primeira vez entre os titulares da equipe do Fluminense desde a sua contratação.
0: Sai pro jogo de novo o Eric. Eric trabalha a jogada com o Roman Gomes. Roman Gomes pra Ademir, aí também é foguete, aí é correria, chegou bem o Bruno Pacheco para fazer o toque. E o último toque na bola ainda foi do jogador do Bahia. Lateral que pertence a Chapecoense. Tem bolinha pintando, tem gol onde?
2: É gol contra o Avaí. É gol do São Bernardo na Série B do Brasileiro. São Bernardo entrando no G6 com 29 pontos, 40 minutos do primeiro tempo. São Bernardo 1, Avaí 0. Avaí dentro da zona de rebaixamento com 16 pontos. O primeiro time fora é o Londrina com 19, 16º.
0: Ah, que triste. Eu fico triste, que peninha com uma notícia dessas. Posso que fica novamente para a equipe do Bahia, campo de ataque, tenta avançar novamente, perdeu o Bolazzi, recupera, vem disparada, vem Chapecoense, Bolazzi, botou o David Duarte para avançar, engatou a terceira, tá sozinho, pedala, tenta levar para a linha de fundo, aí perdeu a bola o Bolazzi, solitário o Bolazzi, coitado do Bolazzi, deu dó dele, Matias Brasil.
1: É, ele dominou a bola ali, tentou descer na velocidade pro lado esquerdo, quatro homens do Bahia na marcação, ninguém aproximou do Bolazzi, acabou perdendo ela. Recupera a equipe do Bahia, primeiro tempo de partida, 0-0, Maidana Esportes. 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
0: 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Está jogando no meio de campo de novo o Rodrigo Nestor. Chegou pro bote, o Bruno Matias atrasado. O Rodrigo Nestor tem campo. O Enio foi atrapalhado pelo juiz. O Rodrigo Nestor fez a abertura. Zé Guilherme na grande área, dominou perna esquerda contra o Marcos Vinícius. Botou para dançar, cruzamento, lasteiro na boca do gol. Thierry cortou, chegou de novo na marcação. Afasta Thierry do jeito que dá, voltou para o Rodrigo Nestor de cabeça. Thierry de novo. Meu Deus! Deus do céu, que aperto chegou do jeito que deu. O Bahia tá pedindo o pênalti, o Eric Pulga, Matias.
1: É, depois de errar o bote ali, o Bruno Matias, o Bahia desceu na velocidade pro lado esquerdo, invadiu a área, sassaricou ali na marcação, bateu por último na cabeça do Thierry Strike, jogador caído no gramado. Pessoal do Bahia vai em cima da arbitragem, cobrando uma penalidade do Rafael Thierry. A bola está parada nesse momento, o árbitro dialoga com os jogadores da Chape também do Bahia. 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
0: E tem que dar palmas pro Marcos Vinícius, que vai cortar uma bola com uma força, não sei do que, cara, meu Deus do céu, deu a bola no pé do jogador Rodrigo Nestor, deu a possibilidade do Rodrigo Nestor fazer o chute pro gol. Meu Deus, não conseguiu acompanhar o Zé Guilherme e agora deu a bola no pé do Rodrigo Nestor.
1: Vai provar, hein,
0: Marcos Vinícius. Vai provar, Matias?
1: Vai provar, analisar, hein.
0: Ah, cara, aí é complicado, sabe? Eu não entendi, o Vitão, começo contigo. Se é um lance pro pênalti, você vendo a imagem diversas vezes, eu não entendo lance pra pênalti.
4: É, vamos ver se a gente vai conseguir ver, visualizar o que o árbitro vai visualizar agora na tela do VAR. Mas olha, a gente já sabia da questão, já começou o jogo, já deu pra ver. Com 8 minutos, 87% de posse do Bahia. Só que a Chapecoense contra-ataque é o Bolasio isolado. E agora o Marcos Vinícius, que é outra bola cantada, pô, não consegue tirar a bola pra lateral. Ele entrega a bola pro jogador do Bahia na entrada da área. Só aí no sub-15 tu tem que repudiar o garoto. É inacreditável, né? Só o treinador da Chapecoense não sabia que o Marcos Vinícius não tem condições. O Andrei vem falando sobre isso, inclusive, até fugindo do papel dele, que às vezes se recusa a comentar algumas coisas, mas a gente não aguenta, né, Andrei?
0: É, não dá. E vai voltar agora nesse momento Paulo César do Zanovelli. Ele vai fazer a comunicação junto ao estádio. Pênalti. Pênalti pro Bahia. Tá assinalado, tá marcado o pênalti aí, Matias Brasil.
1: Penalidade marcado pro Bahia, num erro aí também de tentar tirar a bola do Marcos Vinícius. Parabéns, Marcos Vinícius. Vamos levar um troféu aí pra você, que tu, desde que começou o campeonato, é só balela. Não tem condição, não tem explicação. Cara, o outro executivo de futebol do Chapecoense que trouxe esse cara aí, não sei o que tinha passado na cabeça do antigo executivo de futebol do Chapecoense. Não tem explicação um negócio desse. Pênalti marcado a favor da equipe do Bahia, vai pra cobrança, jogadores do Chapecoense.
0: Ah, Matias, desculpa, mas isso é um assalto, cara. Um assalto que tá fazendo agora o senhor Paulo César Zanovelli. Ele pega a bola, depois sobra um pé, mas sem intensidade alguma no Eric Pulga. É impressionante que essa arbitragem já começa fazendo no jogo, Vitão.
4: Olha, eu vou te falar, hein. Não é a Argentina que tá em campo, não, viu? É o Bahia. Que pênalti foi esse, cara? Eu esperei porque eu falei, deve ter alguma coisa no VAR que eu não vi. E eu assisto aqui com duas câmeras ao mesmo tempo, mas duas telas ao mesmo tempo, mas a tela que a gente tem maior aqui no estúdio, eu não consegui ver. Eu falei, de repente o VAR identificou algo, né? Vamos aguardar. Cara, ele deu o pênalti nesse lance. É, a gente tá valendo, nós estamos abaixo da mosca, né? Aquela mosca que tu sabe, né, Andrei? Pelo amor de Deus.
0: Meu Deus do céu, já foi assim na última rodada contra o Palmeiras, antes da parada da Copa, e agora já começamos contra o Bahia. Rodrigo Nestor na bola, autorizado ele contra o Matheus Aurélio, estreia do Matheus Aurélio com a camisa da Chapecoense, 8 jogados, autoriza o árbitro, partiu o Rodrigo Nestor e o gol, bate no meio da meta, o Matheus Aurélio cai o canto esquerdo, Rodrigo Nestor abre o placar para o Bahia na Arena Fonte Nova, placar de 1-0 para a equipe da casa, na marca de 11 minutos e 20 jogados deste primeiro tempo de partida, num pênalti muito mandrake, assinalado pelo senhor Paulo César Zanovelli, pedido pelo VAR para revisar, e o Bahia tá na frente no marcador. Rodrigo Nestor, 1 pro Bahia, 0 pra Chapecoense, Matias.
1: De perna esquerda, mandou a bola no centro da meta, o Matheus Aurélio pulou pro lado esquerdo ali, direito do Nestor, esquerdo do goleiro da Chapecoense, bola para um lado, goleiro pro outro, pênalti convertido, pênalti mandracão aí para cima da Chapecoense, 1-0 Bahia.
0: E aí, o Rodolfo, tá aberto o marcador, o Bahia sai na frente, mas não dá pra se calar e ver o que foi feito com a Chapecoense nesse pênalti. É uma falha defensiva total ali, principalmente no Marcos Vinícius, mas esse pênalti não dá pra marcar esse pênalti, não existe esse pênalti, Rodolfo.
5: É, existe o roubo, existe a confirmação do roubo, né? Então isso aí foi o que deu pra notar, porque Thierry, ele vai exclusivamente na bola, o atleta do Bahia que vai de encontro e tropeça no pé do Thierry, que está sentado. Thierry nem viu ele, inclusive ele interceptou a bola. A Chapecoense estava levando pressão, teve um contra-ataque com o Bolasie e pronto. Agora, fazer o que fizeram com a Chapecoense não existe, porque aí chama o VAR e concretiza o roubo. Isso aí está fora de qualquer script aí, mas infelizmente a gente tem que passar por isso e ver sendo roubado, assaltado na cara dura.
0: De novo, né? Última rodada contra o Palmeiras foi assim. Vasque vem de novo, lá pelo lado esquerdo, novamente o Giovani Augusto levantou para o gol, é pro Bolas, cortou, parceiro David Duarte, afasta a zaga do Bahia do jeito que dá. É Bosque, fica ainda pro Bahia, tentava sair na disputa pelo lado direito ali, fechou a porta meio caminho, é novo lateral que pertence à equipe do Bahia, lado direito, rentearinho lateral do gramado, 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Sai pro jogo novamente a equipe do Bahia, lado esquerdo, campo de defesa. Vem aqui Zé Guilherme, domina com a perna canhota, recolhe, atrasa para Ramos Mingo, tenta fechar uma pressão agora o jogador que é o Giovani Augusto. E aí, Vitão, aberto o placar, 1-0 para a equipe do Bahia. Que a Chapecoense tem que fazer já de diferente. Um roubo, um pênalti inexistente, mas agora a Chapecoense tem que se ligar no jogo também, hein?
4: Eu espero que a Chapecoense possa pelo menos chegar na área do adversário pra poder ter um outro pênalti, pelo menos no segundo tempo, que não é possível que alguém não vai falar. Porque assim, né, o meu sentimento é daquele torcedor, o cara que tá assistindo, que tá ouvindo a gente, vendo uma situação dessa, fala, pô, pra nós já é difícil, ainda vão roubar a gente. Parece aquele pobre que tá em dificuldade no final do mês e quando ele abre a porta da casa dele, roubaram o botijão de gás dele ainda. É brincadeira isso aí, cara. Olha, não, o Bahia não precisa disso, só dá Bahia. O Bahia tá com quase 90% de posse de bola. Mas que pênalti foi esse, cara? É inacreditável. E sabe o que vai acontecer? Absolutamente nada.
0: Mais uma rodada, Chapecoense sendo prejudicado. A gente já vê que a situação não é boa, como o Vitão falou, já tá difícil. Chapecoense não tá conseguindo entregar uma grande Série A. E aí a arbitragem vem e vai favorecendo os adversários de forma descarada. Foi assim contra o Palmeiras, vencendo assim contra o Bahia agora. Ademir recorre de novo com o Roman Gomes. Ele prefere o toque na intermediária. Vem pro camisa número 11 aqui o Eric Pulga, fez a parede do pivô. Conseguiu de novo com o William José. Ele recolhe, atrás jogada, recomeça com o Ramos Mingo. De novo para Eric Pulga. Lado esquerdo, perde a bola novamente ali o Zé Guilherme. Eric Pulga preferiu o toque no ciclo central do gramado para David Duarte. David Duarte atrapalha o seu lado de novo para o jogador que era o Roman Gomes. 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Em novo lateral, se pressionou ali sobre o Bruno Pacheco, lado esquerdo do campo de defesa. Ele chutou para fora, lateral que pertence à equipe do Bahia, bem próximo à bandeirinha de escanteio. Vai de novo o Roman Gomes, trabalhou ali junto ao Rodrigo Nestor, chegou na bola para fazer o corte o Marcinho, outro lateral para Roman Gomes fazer a cobrança para a equipe do Bahia. Movimenta-se na grande área ali, o William José preferiu o toque na bandeirinha de escanteio para Ademir, buscou, perna esquerda, atrasou para quem vem de trás, Rodrigo Nestor, entrada grande área, e começa com o zagueirão Ramos Mingo, vem para a intermediária, cabe o tiro pro gol, a bomba rasteira no centro da meta pro goleiro Matheus Aurélio. 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
4: Jogados 16 minutos do primeiro tempo, só o Bahia joga, né? Chapecoense apenas com 14% da posse de bola, ainda conseguiu ter uma finalização ali, né? Não sei como. O Bahia finalizou apenas 3 vezes, mas uma delas foi o pênalti, né? Pênalti inexistente. Eu vou aguardar para ver se vai estar inconformado o Rogério Ceni como ele ficou. Porque quando realmente meteram a mão no Bahia, mas era um amistoso e ele não se conformava, né? E agora vamos ver como é que ele vai reagir, o que, que ele vai comentar sobre esse pênalti que foi dado aí para a equipe do Bahia, né? Vamos ver se ele vai ter hombridade, né? Foi marcado impedimento, eu acho, nesse lance, né, André?
0: Isso, exatamente. Foi um lançamento pro Enio, mas estava muito à frente. Ele provavelmente vai ficar quieto, não vai falar nada, né? Não é normal.
4: É dois pesos, duas medidas. Uma das coisas que eu mais odeio na minha vida é isso. Quando é contigo, é diferente. Então tá bom, né? Não dá pra levar a sério esse tipo de coisa.
0: David Duarte pisa na bola, recolhe, volta para os pés do Ronaldo. Ronaldo para David Duarte, tenta uma pressão, Marcinho Massa jogando com tranquilidade. O Bahia se livra dessa pressão ofensiva da equipe da Chapecoense. De novo com o Roman Gomes. Ele trabalha, recolhe para David Duarte. 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Lá vem Ademir, perna esquerda, cabe um tiro pro gol. Fecha bem o Bruno Pacheco. 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Em de novo na tentativa da finalização da equipe do Bahia. Dessa vez o Romamon Gomes não pegou legal na bola. A bola vai para fora, é apenas tiro de meta para Matheus Aurélio, Matias.
1: E quem ficou na bronca foi o Giovani Augusto. Marcinho ameaçou e ia ter o jogador do Bahia, não foi. O Giovani fez a parede, ele conseguiu dominar a bola. O Giovani tá xingando o Marcinho até agora, viu? Bola parada a favor da equipe da Chapecoense e Santa Massa. 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
0: Tentava o lançamento à frente, buscava ele, não foi. Forte, preciso demais, a bola se perdeu novamente em posse da equipe do Bahia. Você vem acompanhando as emoções, é a quarta rodada do Campeonato Brasileiro, é rodada atrasada, tá? Na quarta-feira que vem, 9:30 da noite, na Arena Condá, a 19ª rodada para Chapecoense e Flamengo. Aí, rapaz do céu, aí vai ser complicado. Vem Rodrigo Nestor, sai pro jogo de novo. Terminou aonde, Matheus?
2: Primeiro tempo de Juventude, 1, Cuiabá 0, São Bernardo 1, Avaí 0, Avaí dentro do Z4 da Série B.
0: Vem levantamento, vem Bahia pra dentro da grande área, pra William José, Marcos Vinícius. Que ódio tenho do Marcos Vinícius, cara. É impressionante. Vem de novo, levantamento, provoca no gol. Tenta a proteção, foi, não foi. Matheus Aurélio não saiu. Marcos Vinícius protege, cai, desaba no gramado. A arbitragem agora tá pegando falta nele. Parece os trapalhões aí, ô Matias Brasil.
1: Mas quem que é esse cara na fila do pão? Aí quando eu vou pra coletivo, faço uma pergunta pro Lacerda e ele responde ironicamente. Mas cara, não tem explicação um negócio desse. Falta marcada em cima do Marcos Vinícius. Dentro da grande área, vai repor a bola em jogo aí a equipe da Chapecoense. Bola parada. 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
0: Cara, é impressionante o que o Marcos Vinícius faz. O lançamento na grande área, ele trisca de cabeça, ele dá um passe pro William José finalizar e depois ele contra o Eric Buga, ele fica olhando o Buga. O Buga parecia uma pulga mesmo, indo pra um lado, indo pro outro e deixa o Buga ali. É impressionante.
4: Olha, eu não sei quem é, o Brasil sofre, né, com a lateral direita, né, jogou um zagueiro improvisado que não jogava anos na lateral na Copa. Eu não sei quem é o melhor lateral direito brasileiro, mas o pior lateral direito da Série A, não há a menor dúvida que é o Marcos Vinícius. Ele não tem condição nenhuma. É uma vergonha isso aí.
0: E cadê o Everton Souza, rapaz? A gente viu que ele entrega numa Série A. Tá no banco. Posse que vem novamente pro Bahia. Tenta de vir o passe à frente. Eric Pulga, o Marcos Vinícius já foi. E fica olhando ainda a equipe. Agora tomou outra finta do Eric Pulga. Meu Deus do céu. Vem o William José. Intermediária. Tenta o passe ao seu lado novamente. Começa a parada. Ademir vem o tiro pro gol com o desvio do Eduardo Doma. Vai sobrando em apenas escanteio. Escanteio que pertence à equipe do Bahia, Matias.
1: E começou numa jogada pelo lado esquerdo. Marcos Vinícius não viu a cor da bola. Depois finalização pelo lado direito. O Matheus Aurélio só acompanhou a saída dela. Novo escanteio pro Bahia. Lado esquerdo que vem pra cima na pressão da Chapecoense. 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
0: Posso que pertence novamente pra equipe do Bahia. Tá na bola agora o Rodrigo Nestor pra fazer a cobrança do escanteio lado esquerdo. Vamos chegando a passados de 20. Vai ser autorizado agora para cobrança o Rodrigo Nestor. Toda a atenção que tem que ter na grande área da equipe da Chapecoense. Estica o braço direito, vem jogar a pensada da equipe da casa, da equipe do Bahia. Muita conversa ainda dentro da grande área.

0: A Chapecoense.
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4: 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Tem outro escanteio, levantamento da grande área. A bola sobrou pra Giovanni Augusto. E aí agora foi a vez do Giovanni Augusto. Pra sorte, o Bolazinho recuperou, escapou a bola do Bola. Já tava disparando o Marcinho. Disputa no meio, mas tem falta. Agora o Bolazinho comete falta ali sobre o jogador da equipe do Bahia. É uma boa tentativa de contra-golpe, se atrapalhou com bola ali o Bolazzi, Matias.
5: É, na hora que ele tentou engatar ali a quinta marcha pelo lado direito, acabou pegando o jogador da equipe do Bahia. Falta marcada em cima dele, intermediária a favor do Bahia, campo de ataque, já vai se posicionando. 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
4: Tem bola parada agora que pertence à equipe do Bahia, 23 jogados deste primeiro tempo de partida. Bahia saiu na frente com o de Rodrigo Nestor num pênalti Mandrake, segundo a arbitragem dado. 1-0 pro Bahia, você acompanha, participa, 33-61-31-30, tem um show de prêmios, daqui a pouquinho a gente vai girar nossa audiência. E claro, você pelo YouTube também, deixa o like, se inscreve no canal e dê a sua opinião sobre no chat. Vai ser autorizado agora o Rodrigo Nestor, é o homem das bolas paradas do Bahia. Levantou para a grande área, cortou parcial o Thierry de novo. O William José subiu pelo alto, bateu, sobrou para Ademir. Perna esquerda, bomba para o gol, Matheus Aurélio. 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Sai pro jogo Doma, de novo para Matheus Aurélio, retorna, recomeça para Eduardo Doma, campo defensivo, tenta outro lançamento à frente. Os cavobolazes de cabeça ganhou, o Bahia fica com a posse, Bruno Matias chegou no meio, disputou, bateu, sobrou, voltou para Bruno Pacheco, campo de defesa. E a galera que tá participando, mandando seu alô através do nosso WhatsApp, Matheus!
1: Achei de gente por aqui, ó. William, começaram cedo a roubar a Chapecoense, cara. Se fosse ao contrário, duvido que seria pênalti. Quem sabe empate hoje, 1-1 no segundo tempo. Parei de assistir a Copa do Mundo porque tá uma vergonha. Aí assisto o Brasileirão, começa a máfia. Tá triste consumir futebol, cara. Abraço pra vocês, Dali Chapecoense, Diogo de Cordilheira. E já começaram assaltando a Chapecoense, o Carlos, que mandou mensagem por aqui, valendo muitos prêmios. Serão 6 vencedores na noite de hoje.
4: Sai pro jogo de novo no meio de campo. Camilo domina, perna direita, tenta a inversão, rente a linha lateral do gramado para Marcos Vinícius. Já chegou antes dele a marcação da equipe do Bahia, ficou com a posse. Lado esquerdo para Zé Guilherme, ele fez a parede, o pivô recomeça de novo no meio de campo para buscar o jogo. Acevedo. Acevedo bota a bola no chão e repensa a jogada de novo para a equipe do Bahia. 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Sai para o jogo novamente a equipe do Bahia. Troca passes, Acevedo, linha central do gramado. Dispara pela esquerda o Zé Guilherme. Ele preferiu o toque de novo aos pés do Nestor. Nestor para Zé Guilherme, marcado por Marcos Vinícius. Preferiu o toque no círculo central do gramado. Recomeça para Acevedo. Acevedo na intermediária de novo, colocou para o jogo o Eric. Eric volta círculo central para David Duarte. Coloca o zagueirão, vai aprofundando, vai levando o David Duarte. Conseguiu o passe, Acevedo na grande área. Deixou para o Eric Pulga. Apareceu bem o Marcos Vinícius para cortar, posse fica no meio de campo de novo o zagueiro, vem David Duarte tentando armar a equipe do Bahia para Eric. Eric recolhe, atrasa, vai voltar tudo de novo lá pro goleirão Ronaldo. E rapaz, o seu passe não foi legal, Chapecoense quer escanteio, Matias.
5: É, escanteio marcado para Chapecoense pelo lado esquerdo, fez uma atrapalhada ali o jogador da equipe do Bahia, tava entregando a paçoca e entregou pro Verdão. Escanteio marcado, Giovanni Augusto atravessa o gramado nesse momento. 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Giovanni na bola.
4: Giovanni Augusto na bola, vamos ver pelo menos agora na força aérea, Chapecoense, para igualar esse jogo, meu Verdão. 26 jogados deste primeiro tempo de partida, tá difícil, Chapecoense não tá jogando legal. Aí foi a arbitragem lá na mão, uma amiga conseguiu ajudar. Marcou um pênalti inexistente pro Bahia, quem sabe na bola parada. Vamos lá, Giovanni. Autoriza a arbitragem, perna direita, Giovanni cobrou, fechado. Ronaldo no centro da meta, ficou com a posse. 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

0: 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Zé Guilherme retorna, recomeça a parada de novo pro camisa de número 21 aqui, que era o Ramos Mingo. Ramos Mingo de novo coloca pro jogo a equipe do Bahia. Rente ali lateral do gramado. Pra Zé Guilherme, tentou levar pra linha de fundo, tá marcado pelo Marcinho. Marcinho foi lá e a arbitragem tá pegando falta, Matias. Mais uma falta aí, Matias Brasil.
1: Descia pelo lado esquerdo o jogador do Bahia. Foi pego ali, acabaram cortando ele. Falta marcada, próximo ao bico da grande área, lado esquerdo, a favor do Bahia.
0: Cobrança curta, já chegou de novo o cruzamento. Aster, a bola vai pra fora, meu Deus do céu, que certo tá fazendo no jogo, cara. Agora apareceu os jogadores do Chapecoense pra reclamar. Cobrança curta, a Chape tava se ajeitando. Que pataquada tá sendo feita na Arena Fonte Nova pelo senhor Paulo César Zanovelli, Matias.
1: É, uma caricatura de arbitragem do Paulo César Zanovelli na velocidade. Ganhou o escanteio ali o Bahia. Jogadores da Chape reclamam, mas não dá em nada. Bola parada pro esquadrão.
0: E agora ele vai conversar. Gosta de um papo, sabe? Depois tem entrevista pós-jogo ele aí, Matias. Ele gosta de falar, pelo jeito. Aí o Marcos Vinícius tentando segurar o grandalhão lá, o David Duarte. Autoriza o Rodrigo Nestor, perna esquerda, levantamento na boca do gol, tentou David Duarte pro meio da área, apareceu o Matheus Aurélio, saiu de soco esquisito. E acertou a cabeça do Bolazzi, coitado. Afasta a zaga da Chapecoense, a bola é de graça de novo pro Bahia. Cara, não tem... O Chapecoense consegue se jogar, não consegue jogar, Vitão, é impressionante, é só bola rifada.
2: É aquele cara que quer ganhar na Mega Sena, mas não joga, né? Ele não compra nenhum bilhete e ele ainda espera o resultado pra ver se vai ganhar na Mega Sena, né? Chapecoense, quando tem bola parada, que deveria ser uma força da Chapecoense, são cinco jogadores do Bahia que tem mais de 1,80m. Da Chapecoense tem apenas o Bolazzi, o Thierry e o Doma. Além de tudo, a Chapecoense é um time baixo.
0: Vem o Rodrigo Nestor, tentou cruzamento na boca do gol, apareceu o Camino, cortou o Marcos Vinícius. Saiu jogando para um Bolazzi. Aí, eu nem preciso, nem vou falar nada. É, rapaz, lançamento pra ninguém, a bola vai sobrar de graça pro Bahia. 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Sai para o jogo novamente. Giovanni Augusto, boa bola na grande área para o Bolazzi. Não sei se está em condição legal. Tem um levantamento, bateu sobre o David Duarte. A arbitragem disse que a condição era boa do Bolazzi. Tem escanteio que pertence a Chape, Matias.
1: Recebeu a bola na profundidade. Giovanni Augusto chamou a responsabilidade. Fez o cruzamento na área, meia altura, batendo a marcação. Esquinado marcado, lado direito a favor da equipe da Chapecoense. Giovanni Augusto na bola. 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
0: Vai Giovanni Augusto. Vai fazer a cobrança. Na bola parada no escanteio lá direito, 29 minutos e 50 jogados do primeiro tempo. Autorizar a arbitragem, partiu, levantamento na boca do gol, Bolazzi subiu pelo alto. Quase, quase no segundo poste, o Thierry apareceu para completar para o fundo da rede, a bola foi para fora. Para Léo, a assessoria está na hora de girar o tempo e o placar do futebol da Oeste Capital. 30 minutos e a dom dos jogados do primeiro tempo de partida. O Bahia abriu o placar com o Rodrigo Nestor de pênalti. A Chapecoense não tem nada. 1 para o Bahia, 0 para a Chape.
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0: Lá vem Eric Pulga, mano a mano contra o Marcos Vinícius. Foi bem, o Marcos Vinícius conseguiu fazer o corte, depois evitou a cedo da bola em escanteio. É posse que pertence ao Bahia. O Eric Pulga evitou a cedo da bola. Vem outro levantamento, foi direto pro gol, bola passa por todo mundo, se perde novamente, apenas tiro de meta. 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
2: É, por enquanto, só o goleiro Matheus Aurélio trabalhou entre os goleiros, né, com duas defesas. Diminuiu um pouco a posse de bola do Bahia, agora tá 74% contra 26% da Chapecoense. O Bahia, que finalizou 10 vezes contra 2 vezes da Chapecoense, agora esse último cabeceio do Bolazzi, que é a esperança única da Chapecoense fazer gol, é o Bolazzi, de repente, fazer uma mágica aí, porque além de isolado, né, Tem bolas que ele agora ele pegou, uma que ele pegou pro contra-ataque, ele tentando lançar pra ele mesmo, só que ele não está no ataque, né? Chapecoense em vários momentos parece estar com um a menos, Andrei.
0: E aí o Rodolfo, também quero saber a tua opinião, já passamos da metade do primeiro tempo e a Chapecoense, beleza, esse é a arbitragem rua, pênalti inexistente marcado pro Bahia, mas a Chapecoense também não se ajuda, o Rodolfo.
6: É, no meu tempo de atleta, quando tinha um treinamento, a gente dizia um trabalho de ataque contra a defesa. Então é o que está acontecendo, né, com os 10 jogadores de cada lado na linha e jogando no campo da Chapecoense. A Chapecoense ela tem duas estratégias. Uma é tentar no contra-ataque dar no Bolasie e ele sair arrancando do meio de campo até o gol adversário, e o outro a bola parada. Então quando consegue um escanteio ou uma falta lateral, aí é a chance que a Chapecoense tem, porque a gente não vê outra maneira. O que é que eu vejo o perigo dessa partida? Como a posse de bola está com o Bahia e está o tempo todo circulando de um lado para o outro, ela está cansando muito a Chapecoense, porque ela só está correndo atrás. A Chapecoense só está correndo atrás da bola e não está achando. Então, com isso, vai ter o cansaço natural dos atletas da Chapecoense. Qual a força que vai ter? No banco de reserva? Não sei, porque a Chape não tem um banco de reserva tão qualificado. Então, é torcer para que o Bahia não faça o segundo gol.
0: Tá aí, tenta avançar novamente a equipe do Bahia, corta a marcação, escanteio que pertence ao Bahia, Matias.
1: Mais um pelo lado esquerdo, fez a troca de passe ali o jogador do Bahia, invadiu a área, na hora do cruzamento bateu na marcação, escanteio marcado. O árbitro conversa muito com os jogadores da Chapecoense nesse momento.
0: Tem bola parada, lado esquerdo para a equipe do Bahia, na bola parada, 33 jogados do primeiro tempo de partida. 1-0 no marcador, vem de novo o Rodrigo Nestor, autoriza o árbitro, levantamento no segundo posto, servindo pelo Mário, toque de cabeça. Gol do Bahia! Roman Gomes, no levantamento para dentro da grande área, a bola no segundo poste, o David Duarte fez a parede, serviu na entrada da pequena área. E aí o Roman Gomes apenas completou no canto esquerdo do Matheus Aurélio. Já se estava desenhando, né, que faltava questão de tempo para ampliar esse marcador. E de novo, ele, o Marcos Vinícius, fica olhando o David Duarte subir. E aí o Roman Gomes apenas completa para o fundo da rede. 2-0 no marcador, Matias.
1: Sem nenhum tipo de dificuldade. Cobrança do escanteio, viajou no segundo pau. Armou a jogada o atleta do Bahia na cabeça do Roman. Empurrou no canto esquerdo do Matheus Aurélio. Se esticou todo, mas não chegou na bola. Sem nenhum tipo de dificuldade. 2 Bahia, 0 Chapecoense.
0: E aí, o Vitão, 2-0 no marcador para a equipe do Bahia.
2: Bom, né, eu sempre falo que a bola parada é onde não há aquela desculpa de que a folha salarial é maior, né? Que nós somos uns coitadinhos. Bola parada iguala. Na Chapecoense, quando tem bola parada na Arena Condá, me irrita profundamente que tem um profissional da comissão que vai pra beira do campo e fica falando e ninguém nem olha pra ele. Mas se fizer gol, é mérito dele. Agora eu quero ver se alguém vai poder cobrar e conversar com esse rapaz, porque a maneira como a Chapecoense marcou agora a bola parada, aliás, o David Duarte ganhou todas, né? Todas. Eles ganharam a primeira cabeceio e depois o cara sozinho, que não precisou sair do chão, faz o gol no meio da defesa. Se a Chapecoense não consegue ir bem nem em bola parada, esquece, amigo.
0: Sai pro jogo de novo o Matheus Aurélio. 34, quase 35 jogados. É, Rodolfo, situação é complicada, Rodolfo. 2-0 pro Bahia.
6: É, acabei de falar quando você me chamou que não se pudesse segurar, né, pra não tomar esse segundo gol, mas tomou. E a Chapecoense cada vez mais vai cansando, porque não tem uma construção de jogada. A posse de bola praticamente é quando o Matheus Aurélio está com a bola no pé e toca para os zagueiros, né? E agora a Chapecoense vai partir para cima. De que maneira vai se comportar a gente não sabe. Mas é um risco, né? Agora tomando 2-0 é um risco de tomar um resultado elástico. É o que a gente quer? Não. Mas é o que a gente vê dentro de campo. A Chapecoense não tem nenhuma criação, não tem nenhuma jogada. Ah, mas está jogando fora de casa, tem que armar uma estratégia. Tudo bem, qual é a estratégia que tem a Chapecoense? Então é lamentável, porque a Chapecoense agora fica sem forças de buscar o resultado.
0: Matias, tem uma informação da Chapecoense fora dos gramados, é isso, Matias?
1: Franco Rossi é centroavante da Chapecoense. O jogador está em Chapecó treinando já junto ao departamento de futebol aí, os preparadores de futebol da Chapecoense. O atleta que veio para Chapecó, fez os exames e foi reprovado, retornou agora, já está em Chapecó. Mais um centroavante que desembarca no oeste do estado de Santa Catarina. E a previsão é que em 2 semanas ele comece a jogar já vestindo a camisa verde e branca.
0: Tá aí então, Franco Rossi foi, voltou e agora vai ficar então na equipe da Chapecoense. O atleta que estava no futebol mexicano. 36 minutos e meio jogados. 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O recado da galera, a galera que tá participando pelo 33 61 31 30, Matheus.
3: Ah, que fase, gente. Vamos ser goleado nesse jogo pelo jeito. Imagina se o Flamengo vir completo quarta-feira pra Chapecó, vai ser outra goleada aqui. É só ensacar a viola e esperar acabar o ano e focar na Série B de 2027. Mandou aqui o Danimar Santos. A Naime Esquita, acho que vai dar 2-1 pro Bahia. O Marcos TKE, uma vergonha o pênalti marcado, mas a Chapecoense está tão ruim que nem precisa roubar descaradamente. Tá muito ruim o time. Ô, turma, boa noite. Começou roubo contra a Chapecoense. Acho que ainda dá pra buscar o empate. Abraço pro Harmut Klein, que mandou aqui pra gente mensagem. Muitas participações valendo os prêmios da jornada de hoje. Caso o Verdão não pontue, nossa audiência pode ganhar prêmio mesmo assim no jogo de hoje.
0: É, pelo menos sair feliz nesse primeiro tempo e nessa partida. O torcedor que participar conosco, e claro, você pelo YouTube, deixa o like, se inscreve no canal e também ative as notificações, e você pode mandar aquele recado através do chat. David Duarte trabalha a jogada de novo. Pensa o jogo ali de novo, o Roman Gomes, autor do segundo gol da equipe do Bahia. Ele faz a abertura agora para a esquerda.
3: Ramos Bola Mingo. Rolando.
0: Aonde, Matheus Montemeso?
3: No Rio de Janeiro, para Fluminense e Bragantino, 8 minutos 0-0. E Mirassol e Grêmio 0-0 também. Começou também o segundo tempo aqui da Série B do Brasileiro. Jogos bem importantes: América e Ceará, Juventude, Cuiabá e São Bernardo e Avaí.
0: Sai pro jogo novamente Bahia, lado direito, David Duarte, vem lançamento em profundidade, bola que buscava de novo o Ademir, disputou pro Pacheco, o Eric Pulga deixou, toma na saudade, vai sair cara a cara, adiantou demais, Matheus Aurélio sai do gol. Parece bem, voou nos pés ali do Eric Pulga e conseguiu ficar com a bola. Será que ele vai marcar pênalti de novo aí, ô Matias Brasil?
1: É, o jogador do Bahia tá caído na pequena área, viu? O Matheus Aurélio parado ali, ele até fez o lançamento da bola. Tá pedindo atendimento, a bola está parada nesse momento. A arbitragem conversa com o jogador do Bahia.
0: Aí vai chegar um jogador do Bahia pedir: Eric Pulga, tu tá sentindo dor? Foi pênalti pra ti? Aí o Eric Pulga vai dizer: sim, foi pênalti. Daí ele vai apontar a marca e vai dar o pênalti. Sim, juiz bananão aí. 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
0: Tio Ivo, abração. 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O Pulga tá sentindo ali a cabeça, não, é o joelho mesmo, né? Pulga sentiu a cabeça, meio estranho. Diga lá,
2: Vitão. Eu queria entender só como é que o Franco Rossi é um reforço se ele vem machucado, cara. É reforço? Reforço pra quê? Pra DM? Olha, cara, eu vou falar um negócio pra ti, viu? Só nascendo de novo, viu? Porque tem coisa que, olha, é de se duvidar até que é verdade, viu? Porque o cara não passa no exame, volta pro médico, agora volta. O que mudou tanto assim em duas semanas? Meu Deus do céu.
0: 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Sai pro jogo de novo a equipe da Chapecoense, chegando à marca de 41. Rafael Thierry domina, faz o giro, coloca lá para Eduardo Loma, rente ali na entrada do gramado. Chapecoense tá com homem a mais porque o Pulga tá fora do gramado. Bruno Matias atrasa lá com o Eduardo Loma. Lançamento à frente, boa bola pro Bolazzi dentro da grande área. Fez a parede, pivô, girou, bom toque pra Marcinho. Escapou um pouco, perdeu um pouco do espaço, fechou a marcação do Ademir. Volta aos pés do Bruno Pacheco pra Marcinho de fundo. Passe errado, fica de graça de novo pra equipe do Bahia. 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Pra Leo Assessoria, tá na hora de girar o tempo e o placar do futebol da Oeste Capital. 41 minutos e 45 jogados do primeiro tempo de partida. Rodrigo Nestor e Roman Gomes. O Bahia tem 2, a Chapecoense não tem nada.
3: Ontem, pela Série A do Brasileiro, Botafogo fez 2-1 para cima do Santos. Gol do Kadir e também de Lucas Emanuel. Barreal fez para o Santos, vitória importante para o Botafogo. E o Vitória com gol de Renato Kaiser e Chapecoense. 1-0 para cima do Vasco. Vitória décimo colocado com 25 pontos. 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
0: Sai jogando meio, Jovem Augusto, abertura pro Bruno Matias. Consegue o passe, corta a linha divisória do gramado, agora o Marcos Vinícius. Pra Enio, passa na linha de fundo de novo o Marcos Vinícius. Preferiu o toque no meio para Bruno Matias. No meio de campo, círculo central do gramado, tem o Camilo. Ele preferiu voltar lá no campo de defesa para Eduardo Doma. Eduardo Doma para Giovanni Augusto. Rente a linha lateral do gramado, tá na bola ali pedindo o Marcinho. Marcinho passa a parede de pivô. Recolheu, atrasou Giovanni Augusto. Perna direita, boa bola para Bruno Pacheco. Linha de fundo, deu uma caneta. Linha de fundo, cruzamento rasteiro para o Bolazzi. Passa por todo mundo. Chegou Bruno Matias, disputou, brigou bem demais. Ganhou a frente aqui o Zé Guilherme. Ficou a posse para a equipe do Bahia. A bola passou por todo mundo dentro da pequena área. Não conseguiu chegar na bola, Bolazzi. Vem de novo a Chape, Bruno Matias. Faz a parede, pivô, de novo para Enio. Recolhe, atrasa, Bruno Matias. Rafael Thierry com seu companheiro de zaga, Eduardo Doma. Doma para Giovanni Augusto. Se movimenta o Marcinho, também tem gente ali na lateral do gramado, Bruno Pacheco. A bola foi pro Pacheco. Linha de fundo tem o Marcinho, engatou a terceira, lá foi Bruno Pacheco. No mano a mano, tentou passar por dois jogadores, não conseguiu. Bahia recupera e fica de graça de novo aqui pro Bahia. Ademir no meio de campo, coloca pro jogo. E aí tem falta, né? Aí a chegada um pouco mais dura novamente do jogador da equipe da Chapecoense, o Bruno Pacheco, sobre o Azevedo. Falta no campo defensivo para a equipe do Bahia. 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Um abraço, Rodolfo, e também eu quero saber teu comentário que o Rafael Lacerda vai ter que fazer nesse segundo tempo. Vai ter que agitar esse vestiário, Rodolfo.
6: Vai ter que agitar, sim. Na verdade, Chapecoense, depois que tomou o segundo gol, tentou partir para cima, mas de forma desordenada, né? Tem que agitar, sim, para que a Chapecoense possa ir buscar pelo menos o primeiro gol. Depois do primeiro gol, busca o empate. Meu abraço aí vai pro Ismael, grande amigo, os dois filhos dele, o Davi e o Todinho, que são do Sub-13 da Chape, e amanhã vai jogar contra o Concórdia lá em Arabutã. Um beijo, sei que está sofrendo aí, mas vamos ter esperança aí que possa melhorar nesse segundo tempo.
0: Todinho é nome de craque, hein?
6: Os dois, bem. Davi é liso, e Todinho é craque.
0: Davi também, claro. Todinho deve ser liso, Rodolfo. Abração aí pra galera, tá sintonizada no 93.3. Manda seu alô, manda seu recado. Domina de novo aqui o camisa de número 21 aqui, o Ramos Mingo. Ramos Mingo pra Rodrigo Nestor para Azevedo. Azevedo vai se aproximando cada vez mais da grande área, consegue o passe para Rodrigo Nestor, de novo com Azevedo. Azevedo pisa, atrasa para Ramos Mingo. Bolazzi deu um calor, ele conseguiu sair jogando bem com seu companheiro de zaga, o David Duarte. Agora para Ramon Gomes. Roman Gomes conseguiu o passe adiantado, de novo para Ademir, para Roman Gomes. Quantos minutos de acréscimos teremos, Matias?
1: Mais três
0: minutos, vamos à marca de 48. Posse que fica de novo pro Bahia. Lado esquerdo, tentativa no passe pro Eric Pulga. Fez a parede, Marcos Vinícius dá um balão. A bola ainda ficou pra equipe do Bahia. Bom lance, na entrada da grande área. Vem Eric, levantou, provoca no gol. William José de cabeça, Matheus Aurélio apareceu pra fazer defesa. Cruzamento preciso na cabeça do centroavante, foi bem o Matheus Aurélio por ali, o Matias Brasil.
1: Na bola, pelo lado direito, o cruzamento na área, deu um toque de cabeça na velocidade, na impulsão, deu um tapa nela, conseguiu tirar essa bola aí, mas teve o desvio do jogador da equipe do Bahia. Ele tá marcando o que ele? Ah, ele tá marcando ali então um impedimento do jogador falta do Bahia, bola parada a favor da equipe da Chapecoense.
0: Foi falta ali do William José no Thierry, numa carga, perfeito, nas costas.
1: Perfeito,
0: aí. Perfeito. Tá bem até aparecendo no primeiro momento o impedimento, mas ele tava bem atrás do William José. Então foi a carga nas costas do Rafael Thierry, mas parecia o Matheus Aurélio ali. Agora ele tá marcando uma outra falta no campo ofensivo sobre o Camilo. Cobrança rápida, tem pressa a Chape. A esquerda, Giovanni Augusto, que recebe um gol pra descontar, pra ir um pouco mais confiante pra intervalo, né? Tá difícil, tá complicado, Chape não tá jogando bem de novo. Parece que não mudou muita coisa do último jogo do Palmeiras para esse jogo agora. Sai pro jogo Bruno Pacheco. Atrasa, recolhe, volta para Eduardo Doma. Rafael Thierry lá no lado direito. Rentiarim lateral do gramado para Marcos Vinícius. Fecha a marcação, ele breca, retorna Rafael Thierry, devolve para Eduardo Doma. Rentiarim lateral pede também ali o Bruno Pacheco. Bola foi para ele, pressão um pouco mais em cima. Na saída de bola da Chapecoense, o Bahia vem tentando retomar a posse. Eduardo Doma vai ter que recolher para Matheus Aurélio. Vem Eric Pulga, vem o William José. Matheus Aurélio de perna esquerda conseguiu lançar a frente para Bruno Pacheco. Fez o domínio, disputou, brigou, caiu no gramado. A arbitragem tá pegando falta do Ademir. 47 minutos, o árbitro prometeu o jogo até os 48. Vai terminar o primeiro tempo. 2 pro Bahia, 0 pra Chapecoense. Daqui a pouquinho, intervalo no comando de Matheus Montemeso. Com as análises de Vitão e Rodolfo. As reportagens, todas as informações também com Matias Brasil. Vem lançamento na direita. Marcos Vinícius invadiu a grande, era bom toque para Bonazzi. Faz Bonazzi, defendeu o goleiro Ronaldo. Subida boa agora da Chapecoense. Bom toque, o Bonazzi finalizou, mas não foi com tanta força assim, Matias.
1: Na velocidade, deu um tapa na bola. Yannick Bonazzi não estava muito bem posicionado, finalizou fraco, conseguiu salvar a equipe do Bahia. Dá um tapa nela e consegue tirar. Vamos nos encaminhar para o fim do primeiro tempo.
0: Aponta o centro do gramado, o árbitro da partida. Fim de papo neste primeiro tempo de partida. 2 para a equipe do Bahia, 0 para a equipe da Chapecoense. Foi um primeiro tempo de longe, o que a gente esperava, bem difícil. Essa atuação novamente da equipe da Chapecoense. Agora vai analisar tudo conosco Vitão, Rodolfo, Matias na beira do gramado, no comando do intervalo, Matheus Montemeso.
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3: Olha, Chapecoense não fez quase nada no primeiro tempo. Que vergonha o primeiro tempo da Chapecoense, que vergonha o primeiro tempo da arbitragem. Que pênalti foi esse, escandaloso. Tanto é que já está repercutindo a nível nacional. Não é só na imprensa aqui de Chapecó, não é só na gente aqui. É todo mundo que tá vendo o lance, tentando ver o que ele marcou. Que absurdo. Matias, o banco da Chapecoense, que o Rafael Lacerda tem pro segundo tempo?
1: À disposição, goleiro Rafael Santos com a 1, zagueiro Bruno Leonardo 33, zagueiro Cauã 21, lateral direito Everton Souza 26, lateral esquerdo Mancha 6, volantes Balieiro 17, David 19, Cássio atacante 50, Rubens 70 e centroavante Neto Pessoa 18.
3: Tá certo, as opções do banco. Tem gol na Série B do Brasileiro. O Avaí empata contra o São Bernardo. E o Mirassol faz 1-0 sobre o Grêmio. 1-0 para o Mirassol. Bruno Santos na assistência de Igor Formiga. 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Matias, o banco do Bahia.
1: À disposição, Yuri 91, Luciano Juba 46, Iago, camisa número 25, Marcos Vitor 44, Cano com a 4, Caio Alexandre 8, Jean Lucas 6, Everton Ribeiro 10, Michel Araújo 15, Sanabria 23, Cauê Furquim 57 e Everaldo 27.
3: Tá rolando aí o show de luzes no intervalo, hein, Matias? É isso?
1: É bomba, né, galera? Isso aqui, ó. Quando sai do telão, aparece o telão ali, ó. Copa do Mundo Feminino 2027, o show de luzes, bomba aqui.
3: Salvador vai ser sede, Arena Fonte Nova.
1: Vai. Fonte Nova aqui vai ser sede da Copa do Mundo Feminina do ano que vem. Muito bacana, viu? E Salvador, os caras respiram futebol aqui, viu, Matheus?
3: É verdade.
1: É muito show isso.
3: Ô, Matias, melhorou bastante o público aí, né?
1: E muito, principalmente aqui atrás da meta do Matheus Aurélio. Nesse primeiro tempo deu uma boa melhorada, as organizadas já se fazem presentes, o batuque tá comendo solto, a gente vê ali 4 torcedores da Chapecoense também, melhorou bastante a torcida do Bahia, viu?
3: Isso aí, informação do Ítalo, porque tá fora do jogo de hoje, segundo a Chapecoense, Matias.
1: O Ítalo tá fora da partida de hoje, não entra em campo, porque ele apresentou um quadro de indisposição estomacal, devido a isso não reuniu condições e foi vetado pra partida.
3: Valeu, valeu, Matias. 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Primeiro, Rodolfo, primeiro tempo muito fraco da Chapecoense, sem virtude, sem nada diferente, é uma pobreza que a Chapecoense apresenta em Salvador, 2-0 para o Bahia.
6: É, infelizmente a Chapecoense, vou falar da parte do pênalti, né, que é uma coisa isolada, o árbitro que dá um pênalti desse, o VAR chama, né, porque foi o VAR que chamou e ele confirma o pênalti num lance que não teve nenhuma infração, é vergonhoso. Agora, falar da postura da Chapecoense no jogo, também, na minha opinião, é vergonhosa, porque a Chapecoense ela precisa ter atitudes, né? Atitudes de um time que demonstra para o seu torcedor, porque a Chapecoense é uma instituição que é representada pelo seu torcedor, e o atleta ele representa o seu torcedor dentro de campo. Então, quando ela vai para um jogo como esse, a Chapecoense ela tem o que a perder na competição? Se a gente analisar e parar, o que é que a Chapecoense tem a perder na competição? Se ela não tem nada a perder, porque para mim ela não consegue mais reverter o quadro e chegar à Série A do Brasileiro. Então o que é que ela tem que ter? Atitude dentro de campo, de encarar 11 contra 11 de forma que tenha autoridade, dizer assim, eu sou atleta profissional e a gente vai para o jogo encarar o Bahia de igual para igual. Mas não é igual para igual, que eu digo, não é se atirar de todo jeito, não. Mas é pelo menos ter a atitude de fazer as jogadas, porque depois que estava 2-0, ela criou, ela foi para cima. Ela não criou, ela foi para cima, né? E Bolasio acabou fazendo essa finalização. Mas você se acuar do jeito que a Chapecoense vai lá para trás, não consegue sair jogando, não consegue ter uma definição, ou seja, é um chute pro Bolasio, ou quando ele recupera a bola, ele sair arrancando 60, 70 metros para ver se faz um gol. Isso é inadmissível, não é o The Flash, não é o Super-Homem, não é ninguém. Ele é um atleta profissional e tem 36 anos. Isso aí é covardia a Chapecoense jogar dessa forma. Agora, se é isso que a Chapecoense tem, se o Rafael Lacerda é essa estratégia que tem para a Chapecoense nesse segundo semestre, então lamento em dizer, vai ser uma derrota atrás da outra. Por quê? Porque os atletas ele cansam demais de marcar, de correr atrás, e quando ele vai atacar, ele não tem força suficiente para marcar os gols necessários.
3: Rodolfo, a gente está apurando uma informação em relação ao Ítalo aqui, né? Que não é uma novidade, porque a Chapecoense tem a pretensão de vendê-lo. E pode ser esse momento da venda do Ítalo, é isso?
6: Isso. Eu tenho uma informação, não é oficial, mas uma informação de um amigo próximo, que dizendo que o Ítalo está de saída. Independente deles ter tido uma indisposição, né, algo estomacal, mas ele deve estar sendo negociado nos próximos dias, aí deve ser oficial. Mas eu não quero dizer que é oficial, mas deve estar de saída assim da Chapecoense.
3: Que é uma pretensão da Chape, né? Vender o Ítalo para arrecadar fundos agora. Vitão, eu não sei se, primeiramente, se tu vê algo positivo nesse primeiro tempo da Chapecoense, que é a primeira pergunta que eu tenho. E segundo é o seguinte, ou o Rafael Lacerda, ele não ouviu os companheiros de comissão técnica e o pessoal da diretoria, ou ele ouviu e bateu no peito para colocar o Marcos Vinícius, que está comprometendo absurdamente o primeiro tempo. E o lance do pênalti tem a ver diretamente com a posição dele, com a atitude dele. O segundo gol também, apesar da questão coletiva quando se trata de bola parada também, mas ele está na jogada e não alcança o jogador do Bahia. Então, cara, eu não consigo entender, Vitão. Me explica um pouco.
2: Olha, é bem difícil entender e, olha, eu vou falar uma coisa para vocês. Tem bastante gente assistindo pelo YouTube, principalmente ouvindo pelo rádio, né? Pessoas realmente que gostam da Chapecoense, que nesse momento, né, não largam a equipe. Eu peço para qualquer um de vocês, pode entrar em contato através aqui do nosso Instagram, pode entrar em contato do meu Instagram diretamente, se preferir. Mas eu queria desafiar alguém a dizer o que viu na Chapecoense minimamente diferente. Algo, qualquer coisa que você viu. E aí não vale o sarro, né, a sátira. Tudo bem, a gente aceita a brincadeira, mas o que que realmente teve de mudança com esse período todo que tiveram para treinar? O que que se viu de diferente na Chapecoense? Eu queria entender. É diferente quando você contrata um treinador, no meio do campeonato, né? E aí ele queria o Fábio Matias, que aí ele começou, a gente falou, não, vamos dar mais alguns jogos pra ele. O Lacerda não tem que dar jogos pra ele não, porque ele teve 2 meses, um tempasso pra treinar esse time, muito tempo, muito, um privilégio. E aí ele faz um jogo contra o Grêmio, que eu disse que aquele jogo era uma enganação, porque o adversário maior em campo das equipes era o gramado, eu avisei. O Everton faz até gol, Matheus. E aí, que se, vamos dizer que o Marcos Vinícius tivesse feito um gol. E eu dizer, não, é porque eu acho que ele, né, botou pra jogar, fez gol, se destacou. Não, quem fez gol foi o Everton. Aí quem joga é o Marcos Vinícius. Só que eu não vejo, taticamente, absolutamente... Eu sou estudioso disso, gente. Quem me conhece sabe há quantos anos eu trabalho com isso. Não tem nada em absoluto. Eu desafio o Rafael Lacerda de responder todas as minhas perguntas. Eu já faço pra ele agora. O que que ele pode dizer pra gente que ele fez de diferente? O que esse time tem de Rafael Lacerda? O time não tem saída de bola. O time continua com o Bolasio isolado. A gente avisou antes. Falar agora que tá perdendo é moleza. Assiste nossa live pré-jogo. Acompanhe o golaço aqui de segunda a sexta. Eu sempre falo antes de acontecer. E não é porque eu sou profeta, não. Aliás, o Rodolfo é mais profeta do que eu. É porque eu estudo isso e eu tô vendo o que eu falei no pré-jogo. O Enio teve um momento que tava recuado com o Marcos Vinícius, gente. Um time que acha que o Bolasio vai pegar a bola e vai arrancar e driblar todo mundo. Nem o Mbappé faz isso, gente. Aí agora no segundo tempo, sabe qual é a nossa solução? É um menino que nunca foi pra nenhum jogo, entrar no lugar do Marcinho ou do... Nunca foi o Cassinho, ele não tem nada a ver com isso. E a nossa esperança de arrancada de bola e de gol vai ser o Neto Pessoa. Então assim, me desculpa, mas pra Série A, todos os envolvidos aí, todos, não tem condição, gente. Não tem. Chapecoense subiu, mas não é um time de Série A. A verdade é essa. E não adianta só falar do financeiro, não adianta. Não é só isso. É escolha de profissionais. Chapecoense tem muita gente ali que não tem. Olha, é mais um treinador estreando na Série A que nunca... É o outro jogador que voltou que nunca jogou na Série A, o Bruno Matias. É o treinador que não tem noção de Série A. São profissionais ali, coordenador, gerente, todo mundo. Não tão experiência de Série A. Entendeu? Então já estão pensando no ano que vem. É só isso que resta pro torcedor. A gente vai até o fim do nosso trabalho. Só que o que a gente vê de errado, a gente vai falar. O time da Chapecoense, pra mim, hoje, me envergonha. Me envergonha. Não teve um passo de avanço. Um, mínimo que seja. Um. Não tem.
8: Nem bola parada. Que tomou o gol de bola parada.
2: Pois é.
8: Vamos, e teve um chute no gol. O Chapecoense conseguiu chutar uma vez no gol do Bahia. Nem foi um grande perigo de gol. Gol do Bragantino. Eduardo Sacha faz Bragantino 1-0 para cima do Fluminense. O Bragantino terceiro colocado com 32 pontos. Grande campanha do Bragantino. Mirassol está vencendo o Grêmio por 1-0. O Grêmio é o 16º. O Santos ultrapassou o Grêmio no saldo de gols, porque o Grêmio tomou agora. Então o Grêmio é o 16º com 21 pontos. E o Mirassol com essa vitória vai a 19. A distância da Chape para o 19º agora aumenta. Que não é mais o Mirassol, é o Remo. Remo 19º com 18 pontos. Então o Verdão tem 9 pontos. O Remo tem 18. A distância agora é de 9 pro próximo time, que é o 19º colocado. Rodolfo, que pênalti foi esse? Onde que o juiz encontrou esse pênalti? Uma bola que já estava sendo tirada, no encontrão entre os jogadores, totalmente assim, aleatório. Tava 0-0 e a internet e o Brasil todo estão perguntando o que que ele marcou. Absurdo isso, Rodolfo.
6: É nessa hora que eu acho que a Chapecoense, vendo tudo o que aconteceu, depois o Rafael Lima ir lá falar, o Nenê, ou quem quer que seja, o presidente, é complicado. Agora, os atletas naquele momento, Matheus, eu acho que tinha que ter feito um... Todo mundo junto, sabe? Saiu o Matheus Aurélio, o Thierry, todo mundo, circular assim, ao redor do árbitro e ver que é inadmissível. Porque a certeza do Thierry de ter tirado a bola... É grande, porque tem alguns lances que você acaba acontecendo, mas você não tem muito noção do que aconteceu. Mas foi muito claro, o Thierry, ele vai direto na bola, o atleta nem estava do lado dele, estava atrás dele. Quando ele vai tirar, ele toma a frente ali e cai, tropeça, cai até a chuteira. Ou seja, é inadmissível vá chamar e quando ele chama, ele ainda concretiza o pênalti. Agora, era o momento dos jogadores, sim, fazer aquela pressão, todo mundo junto, porque aí sim ficava notório, né? Mas aí se acomodaram ali. Mas independente disso, os jogadores respeitaram a questão da autoridade do árbitro na partida. Mas a Chapecoense foi garfada, vamos dizer assim. Mas dentro de campo também não tem como a gente ficar lutando contra o que a Chapecoense está... Ah, e se não tivesse dado o pênalti? Teria também levado o segundo gol, daqui a pouco levar mais um, porque não está mostrando e demonstrando algo que possa melhorar. Então vamos aguardar o segundo tempo para ver se o Rafael vai fazer alguma mudança tática ou mudança de alguns atletas.
8: Vai, o Matias vai trazer para Cressol Aliança as trocas na Chapecoense. Olha, pelo amor de Deus, as trocas, hein? Já tô vendo aqui, ó. Vai ser um baita segundo tempo aí. 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Tá online, hein, Matias? Acho que daqui a pouquinho Matias volta, mas eu vou antecipar aqui as trocas, viu? Nós temos as saídas de Enio e Bruno Matias para as entradas de Vinícius Balieiro e Neto Pessoa. É isso, Matias, confirma pra gente as trocas do Verdão.
1: Exato, viu, Matheus? Então, alteração na Chapecoense, nesse momento a gente confirma, saindo no Verdão, Enio, camisa número 97, e saindo Bruno Matias, 16, para a entrada de Vinícius Balieiro, camisa número 17, e a entrada de Neto Pessoa, camisa número 18.
8: Olha, 30 segundos aqui a pouquinho tem os comentaristas aqui.

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3: Vamos lá, Vitão, as trocas na Chapecoense pro segundo tempo.
4: É, eu havia dito que o Bruno Matias, né, nesse começo, no retorno dele, ele seria substituído, né? Falei isso antes. É, só que eu esperava que no lugar dele, né, já que o Camilo fecha ali a posição da frente da área, entrasse o David, né, que tem mais capacidade de e mais mobilidade, mais velocidade, inclusive mais raça até, mas ele vai colocar o Baliero tentando fechar ainda mais a frente da área, né, porque ele é mais primeiro volante. E o Neto Pessoa, que deve fazer com que o Marcinho venha jogar na posição do Enio, o Bolazzi vá abrir pro lado esquerdo e o Neto Pessoa vai centralizar. Eu acho que agora piora, porque o Bolazzi vai ter que recuar para marcar o lateral adversário, né? Vai ficar no bico da área defensiva, como ficou o Enio, que jogou como assistente de lateral, assim como o Marcinho pelo outro lado. E aí agora a esperança para contra-atacar e arrancar com a bola vai ser com o Neto Pessoa.
3: 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E tem também uma touca da Chapecoense, serão 6 vencedores, nosso WhatsApp é o 33613130, e as suas observações também, Rodolfo, sobre as trocas na Chapecoense pro segundo tempo.
5: É, a gente vai ver como vai ser a forma da atitude dos atletas. A troca eu não vejo muita mudança não, em relação... Até fica mais preocupante a questão da marcação e a questão da troca de passes, porque eu, no meio de campo, com a entrada do Baliero, mas é um atleta que vai entrar com descansado, né? E a questão do Neto Pessoa na frente, também não vejo uma mudança que vai surtir efeito, mas a gente vai ver como a atitude dos atletas vai se comportar, se vai sair de trás, se vai esperar lá atrás para sair no contra-ataque, porque se for dessa maneira, vai ficar bem complicado. E aí, com o passar do tempo, eu creio que as trocas vão surgir naturalmente pelo cansaço, como eu falei, porque a Chapecoense está bem desgastada em relação ao Bahia, mas a esperança é que os atletas tenham atitudes diferentes, né? Como o Vitão falou, às vezes não é salário, não é nada, não, é atitude diferente. Atitude diferente é você ter a coragem de sair, mesmo quando está 0-0, não quando está 2-0. Então a gente fica triste só por isso, Matheus, em relação à atitude dos atletas.
6: A bola vai rolar neste segundo tempo. Você vem junto conosco, participe, mande seu recado, manda um alô. Tudo certo aí no gramado, Matheus Brasil?
7: Tudo 100%.
6: A bola vai rolar, você vem junto conosco no momento em que autoriza o árbitro!
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6: Bola em jogo para você ligado nas emoções da Oeste Capital neste segundo tempo de partida. Sinta-se à vontade, manda aquele alô. Lá vem de novo aqui pelo lado direito a equipe do Bahia, subia pelo meio de campo o Ademir, mas o Baleiro que entrou agora já comete a primeira falta do jogo e já confirma as alterações, Matias.
7: É uma enxadada, uma minhoca, né? O Vinícius Baleiro cometeu a falta intermediária lá direito, saiu o Bruno Matias, volante com a 16, entrou o Baleiro, volante com a 17, saiu o Enio, atacante com a 97, entrou Neto Pessoa, centroavante com a 18.
6: Bahia segue o mesmo então, Matias Brasil?
7: Sem alterações, só trocou o lado do gramado, Bahia.
6: Vai pra cobrança agora na bola parada da equipe do Bahia, lado direito, campo ofensivo, já tem gol, daqui a pouquinho a gente confirma quem abriu o marcador ou quem tá ampliando de repente, autoriza agora sim o árbitro da partida, tá ligado ali o Rodrigo Nestor novamente na bola parada e perna canhota, muita conversa ainda dentro da grande área. Agora sim, o Rodrigo Nestor levantou, cortou o Neto Pessoa no primeiro poste, a bola voltou de novo, sobrou no meio de campo com o Eric Puga, disputou o Neto Pessoa, tentou ficar com ela, recomeça tudo de novo, o Zé Guilherme lá no campo de defesa com o Ronaldo, Tem gol aonde?
3: Gol na segunda divisão, gol do Juventude novamente. Raí com passe de Luan Martins faz Juventude 2, Cuiabá 0. Juventude muito bem na Série B, segundo colocado. E no jogo entre Mirassol e Grêmio, tem jogador expulso do Mirassol, Denilson, por falta em Amuso. 1-0 Mirassol, 37 minutos, mas a partir de agora até o final do jogo, com um jogador a menos, o time do Mirassol.
6: Sai pro jogo novamente o Ronaldo. Ele trabalha ao seu lado com o David Duarte. Domina na perna direita, chegando a quase 2 minutos jogados desse segundo tempo de partida. Essas alterações, daqui a pouquinho quero saber mais de Rodolfo, quero saber mais de Vitão também sobre essa dupla troca na equipe da Chapecoense. David Duarte, de novo, consegue o passe para Eric no meio de campo, ele retorna atrás, jogada para David Duarte, tentou fechar a porta ali o Neto Pessoa, lança à frente, adiantou para Ademir, Ademir de novo no peito, baixa no gramado o William José, círculo central com Azevedo, passou na ponta esquerda o Zé Guilherme, a bola foi para ele, Zé Guilherme dominou, perna canhota, voltou para Rodrigo Nestor, tenta buscar no meio, ele na intermediária tem o Azevedo, recolhe, atrasa, volta para David Duarte, o zagueirão vai tentando se aprofundar, vai tentando criar para a equipe do Bahia, fecha a porta da Chapecoense, chega aos pés de novo do jogador que é o Roman Gomes. Roman Gomes para Eric Pulga, bom toque para Azevedo, vai levar para linha de fundo, tá marcado pelo Camilo, disputou, brigou, Camilo ficou com a posse, caiu no gramado, arbitragem tá pegando a falta. E aí, Vitão, essa dupla alteração na equipe da Chapecoense.
4: É, agora a gente vai ver isso que tu acabou de narrar aí, o Bolazzi defendendo junto com o Bruno Pacheco, do lateral esquerdo, defensivo ali. E da mesma forma, agora o Marcinho, que inverteu de lado, vai fazer isso pelo lado direito. Contra-ataque, agora a Chapecoense. Os dois jogadores mais avançados são Neto Pessoa e Giovanni Augusto. Queria entender qual é a expectativa do treinador, né? Aonde vai ter contra-ataque com esses dois jogadores sendo os mais adiantados? É que é assim, né? A gente antes, o Chapecoense tinha contratado o professor da CBF Academy, agora trouxe o aluno.
6: 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Posso que fica de novo no meio de campo ali com o Azevedo. Azevedo fez abertura na esquerda. Trabalha a jogada. O Zé Guilherme nos pés do Rodrigo Nestor. Na linha central do gramado, coloca para o jogo Azevedo. Azevedo tentou a evolução. Neto Pessoa brigou, ficou com ela. É bom o lance, Camilo. Entrada grande. Lá tem o Bolas, tentou arriscar para o gol. Explode sobre a marcação do jogador da equipe do Bahia. Tentou arriscar de longe ali o Camilo. Vai tentar ligar o contra-golpe. Depois o Camilo vai ali e comete a falta, Matias Brasil.
7: Exatamente, deu uma pegada no jogador da equipe do Bahia, num erro de bola da equipe da Chapecoense, falta marcada, campo de defesa, novamente o Bahia com tudo aí nessa segunda etapa. 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
6: Você participa conosco, 3361-3130, dê a sua opinião. A galera pelo YouTube vai deixando o like, se inscreve no canal aqui do Oeste Capital. 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Alô Murilo, tem gol aonde?
3: É gol em Mirassol, é gol do Mirassol, 2-0 pra cima do Grêmio. O amarelo de Denilson foi, o vermelho foi convertido para amarelo, então 11 contra 11, expulsão que foi revisada pelo VAR. E depois na sequência, Edson Carioca, atacante, faz Mirassol 2-0 pra cima do Grêmio. O Grêmio é o primeiro time fora da zona de rebaixamento e o Mirassol está ultrapassando o Remo dentro do Z4, respirando.
6: Essa é pro jogo novamente a equipe do Bahia, tentava sair pro lado direito. Bom lance agora de novo do Roman Gomes. Roman Gomes para Ademir, ele contra o Bruno Pacheco, conduziu pela esquerda, intermediária Azevedo, bom lance, Rodrigo Nestor na esquerda, Zé Guilherme contra o Marcos Vinícius, tentou levantamento, explode sobre o Marcos Vinícius, passou ali de fundo, Rodrigo Nestor, foi de novo Zé Guilherme, que bola para Azevedo na grande, da cruzamento, o rasteiro aparece com a perna direita para cortar o caminho, tem escanteio. Escanteio lado esquerdo para a equipe do Bahia, Matias.
7: Na jogada da velocidade pelo lado esquerdo, foi na profundidade, bateu em cima da marcação do jogador da equipe da Chapecoense. Escanteio marcado, empurra, empurra na área, o Bahia já está posicionado para a cobrança. 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
6: Tem posse agora que pertence à equipe do Bahia. Tá lá o Ramos Mingo e o Marcos Vinícius estreando na grande área. O Paulo César Zanovelli Tá batendo papo novamente com os dois jogadores da grande área. Autoriza agora sim o Arthur. Partiu o Rodrigo Nestor. Cruzamento. Primeiro poste. Marcinho cortou de cabeça. A bola vai ficar de novo na sobra para a equipe do Bahia, hein? Nos pés de Zé Guilherme. Tem gol aonde?
3: Gol na Série B. O América faz 1-0 para cima do Ceará. O Ceará dentro da zona de rebaixamento da Série B. 17º. Sofre o gol do último colocado, que agora tá passando a Ponte Preta. América 1-0. Segovinha é o nome do gol. Ah,
6: Segovinha. Ô, oh, meu garoto Vitão. Vai trazer uma informação que é triste, hein, rapaz? Quanto tá a posse de bola pro Bahia, Vitão?
4: Olha, faz tempo que eu não vejo isso, tá? Um time que tá sendo aí. Mais um ataque aí, ó.
6: Vem de novo. Grande área, Rodrigo Nestor bateu cruzado pro meio dela. Apareceu o William José antes dele, Barieiro. Tentou cortar a equipe da Chapecoense. No momento tem um choque de cabeça. Entre o Marcos Vinícius e o Rodrigo Nestor. A arbitragem já tá pedindo atendimento médico completo, Vitão.
4: Não, faz tempo que eu não vejo isso, né? Você voltar pro segundo tempo. Tem 7 minutos de jogo, uma equipe faz substituições, só que o adversário melhora ainda mais, né? Que agora atingiu 96% de posse de bola para a equipe do Bahia. É como se a Chapecoense não estivesse em campo, né? Ou fosse proibida de jogar. Olha, olha, eu faço isso há bastante tempo e faz... Olha, eu não me lembro de uma outra vez que eu vi uma equipe que volta para o segundo tempo, né? Perdendo o jogo, fazendo alterações e não conseguindo jogar de forma alguma. Esse 4% de posse de bola, Rodolfo ainda me salientou aqui. É na hora que o Matheus Aurélio ali, né, tem uma participação ou coisa do tipo. É um desafio grande, hein? Desafio grande, conseguir fazer pior, hein? Estão conseguindo.
6: Impressionante, o Chapecoense não retornou para esse segundo tempo. Não estava bem no primeiro e no segundo do Rodolfo. Parece que está no primeiro tempo.
5: Tentar achar uma saída para um chutão, né, como é a estratégia, para achar uma bola parada. Uma falta lateral, escanteio. É a única chance que tem. Porque a gente não vê, olhando a partida aqui, alguma solução para a Chapecoense. Do que ela tem apresentado. Solução a gente pode saber que tem. Teve treinamento, teve tudo. Mas a estratégia ser essa, se está 2-0, como o Vitor Hugo falou, está 2-0, qual é a atitude da Chapecoense? É ir para cima. Ou então realmente não tem qualidade nenhuma para ir para cima. Uma das duas. Então eu vejo que é lamentável a gente estar passando por isso, né? Questão mesmo de brio, né? Para ir em busca desse resultado. Vamos ver se depois dessa parada a Chapecoense muda essa atitude.
6: 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Outra falta, a Chapecoense não fica com a bola, cara. É impressionante nesse começo de partida. Vamos chegar a 10 minutos. E olha, pouquíssimo tempo a gente viu a Chape com a posse da bola na segunda etapa. David Duarte, novamente nos pés do Roman Gomes. Tenta o passe do Ademir, no meio de campo para o William José. Sai trocando passe com uma facilidade impressionante. O Azevedo colocou. Lado esquerdo, bom lance. Zé Guilherme, a parede, Eric Pulga. Recomeça novamente para o camisa 5. Azevedo vem de longe com desvio. Escanteio. A bola explodiu sobre o Thierry. Escanteio lado esquerdo que pertence à equipe do Bahia, Matias.
7: Meu Deus, uma pressão do Bahia novamente pelo lado esquerdo. Chapecoense se segura como pode. Desviou com a ponta da chuteira o Thierry. Escanteio marcado, o Noes que não deixa seu sonho para depois, vem para o Noes, inscrições abertas para o seletivo de inverno, bola parada.
6: Vai para a cobrança agora de novo ele, Rodrigo Nestor, cobrança sempre muito boa desse atleta da equipe do Bahia, o homem das bolas paradas agora, o escanteio pelo lado esquerdo, autorizado, levantamento, essa foi mal, hein? Essa foi no primeiro poste, cortou Marcinho Azul, rebote de novo do Bahia, pipocou na grande área, o Doma foi cortar, cortou esquisito, vai sobrar ainda na esquerda, vem Marcos Vinícius para ficar com a posse, tá marcado, bateu sobre o jogador da equipe do Bahia, lateral que pertence a Chapecoense pelo lado esquerdo, para Léo assessoria, tá na hora de conferir o tempo e o placar do futebol da Oeste Capital. 10 minutos e 40 jogados do segundo tempo de partida, 2 para o Bahia, 0 para a Chapecoense na Arena Fonte Nova.
3: E pela Série B, o Ceará empata contra o América aos 44 do segundo tempo. Vinícius, 1 para o América, 1 para o Ceará. Em andamento, Juventude 2, Cuiabá 0, São Bernardo e Avaí 1-1. Daqui a pouquinho tem Fortaleza e Novo Horizontino e Londrina e Botafogo. Pela primeira divisão, Fluminense 0, Bragantino 1 e Mirassol 2, Grêmio 0. O Grêmio está se complicando, primeiro time fora da zona de rebaixamento. Segue 2-0 Mirassol. 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
11: 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Sai pro jogo novamente em novo lateral que pertence à equipe do Bahia, lá direito. Vai o Roman Gomes ali pra cobrança. Movimentação também tá por ali do Eric. Também busca o jogo agora o Azevedo. Bola pra Roman Gomes. Roman Gomes consegue o toque no círculo central do gramado. Bota pro jogo o Ramos Mingo. Ramos Mingo rente ali na lateral do campo. Lado esquerdo, Zé Guilherme. Passe na linha de fundo pro Eric Pulga. Marcado pelo Marcinho. Tentou cruzamento. Rasteiro Thierry. Cortou, cortou pra trás. É novo escanteio. Matias, é outra bola parada pro Bahia.
7: Meu Deus, uma pressão pelo lado esquerdo novamente. É a válvula de escape do Bahia. Fez o cruzamento. Cortou errado ali o Thierry. Cortou pra trás. Mandou pra linha de fundo, escanteio marcado. 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
11: 12 minutos jogados do segundo tempo, tá na bola parada ali, nova equipe do Bahia. Rodrigo Nestor, toda a tensão que tenta na grande área. Matheus Aurélio vai conversando, levantamento pra boca do gol, cortou. Eduardo Doma, sobrou de novo, furou pra sorte da Chapecoense. O Ademir ia tentar pegar de perna esquerda, furou em bola, vem Bruno Pacheco, lançamento é bom, o lançamento é bom pro Marcinho, a bola quicou no gramado, encobriu o jogador da Chapecoense, enganou totalmente ele, bola sobrou de graça pra equipe do Bahia novamente, o lançamento era bom. Aí o Marcinho foi enganado pelo kick da bola, Matias.
7: A ideia era boa, né? Essa bola veio na direção dele, escapou na velocidade, mas daí ele não entendeu o tempo dela. Ficou reclamando com os jogadores da Chapecoense por ter alçado a bola desse jeito. Bola em posse do Bahia.
11: Posse que volta a ser de novo da equipe da casa, do Esquadrão de Aço. Atrás da jogada, recomeça. Ramos Mingo domina. O seu companheiro de zaga aqui, o David Duarte. Na lateral direita tá pedindo de novo, mais adiantado, um do autor dos gols aqui, o Roman Gomes. Roman Gomes tenta o lançamento pro Ademir. A bola foi forte demais, vai sobrar na grande área pro Matheus Aurélio. Saiu esquisito, o Ademir foi dar um calor. A bola ainda ficou nos braços do goleiro da equipe da Chapecoense, que vai colocar a bola em jogo aos pés do Rafael Thierry. 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Falta que pertence agora à equipe da Chapecoense, Matias.
7: Gravatiar o Bolazzi, recebeu essa bola pelo lado esquerdo, tentou girar na marcação, deram um golpe nele, deram um impão nele, derrubaram, colocaram o Bolazzi no chão, falta marcada para Chapecoense, linha que divide o gramado, lado esquerdo.
11: E agora o Paulo César Zanovelli foi tentar dominar a bola, rapaz, a gente viu porque ele é árbitro. Jesus amado, posso que pertence novamente à equipe da Chapecoense. Diga lá, ô, meu amigo Matheus Montemeso.
3: Não, porque a gente não viu no pênalti, porque ele é árbitro, né? Marcou um pênalti absurdo ali.
11: É, jogador que ele não é, e árbitro também não é. Olha o toque de letra do Marcinho para Marcos Vinícius.
12: Meu Deus!
11: Ah, eu me recuso a narrar um lance desses. Alguém pega e tira esse Marcos Vinícius, a tapa do campo, Matias Brasil.
7: Ah, não, deixa ele lá. Porque o Rafael Lacerda falou na entrevista coletiva pré-jogo que ele fez um estudo sobre quem iria jogar naquela posição. Eu reproduzi, tá no nosso Instagram o áudio dele. Quando eu questionei ele sobre por que o Marcos Vinícius e não o Everton Sousa. Deixa ele lá. Cara, ele vai terminar o jogo lá. Pode escrever o que eu tô falando, cara.
11: Ah, impressionante, cara, não existe isso. O cara tá na linha de fundo e vai fazer um cruzamento pra trás, deu um contragolpe ainda pro Eric Pulga, Vitão. É inadmissível.
4: É o segundo passe que ele dá seguido pra um jogador que está sozinho. Só que é o jogador do Bahia, né? Eu acho que ele tá confundindo as cores da camisa aí. Olha, eu vou te falar, é um desafio entender o Marcos Vinícius ser titulado no time da Série A. Pra mim, pelo menos, é um desafio.
11: Vem Ademir, o tiro de longe pro gol, explodiu.

0: Cortou de cabeça. A bola sobrou de novo. Tentou o toque de cabeça. O Balheiro. Ai, Jesus. Bola fica de novo pro Bahia. Lado esquerdo com o David Duarte. Trabalhou. Entrada grande. Área bom. Lance. O Miriam José finalizou pro gol com desvio. A bola para nos braços do goleiro Matheus Aurélio. O rádio ligado. 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Posse que sai para o jogo novamente pela equipe da Chapecoense. Novamente Rafael Thierry, tenta abertura na esquerda, Vinícius Balieiro, rente a linha lateral do gramado, bota para o jogo Bruno Pacheco. Retorna para o Balieiro, lá na direita está livre o Marcos Vinícius. Bola vem de novo com o Rafael Thierry. Dá uma olhadinha para a direita, diz, é o Marcos Vinícius, então vou sair para a esquerda. Deu para o Doma, sai para o jogo de novo no campo ofensivo. Atrasa, recolhe, Rafael Thierry de novo. Tenta o passe um pouco mais próximo, agora bota para o jogo o Camilo. Camilo para Thierry, Thierry para Doma, lado esquerdo, tem campo para avançar Chapecoense. Bahia vai dando um pouco de espaço, Chapecoense vai trocando passes da campo defensivo. Bruno Pacheco, Bolazzi de primeira para Bruno Pacheco. Engatou a terceira, foi atropelado agora o Bruno Pacheco. A falta é boa, quem sabe, Matias? Quem sabe na bola parada, Matias?
1: Fizeram um sanduíche de Bruno Pacheco. Ele conseguiu fazer um dois com o Bolazzi, quando tentou aprofundar, pegaram ele em dois ali. Falta marcada, intermediária lá do esquerdo. Giovanni Augusto já pega a bola, se posiciona. Não, ô Vitor Hugo! Vitor Hugo!
2: Oi, oi!
1: O Chuva chamou o Giovanni Augusto pra falar o que, que ele tem que fazer com a bola, Vitor Hugo!
2: É, ele deve ter tido batido muita falta na vida dele, né? Eu, olha, sinceramente... Agora o Marcos Vinícius vai sair do jogo, olha lá.
1: Amém! Vai sair. Vem aí, então... O Everton Souza, camisa número 26, sai o Marcos Vinícius com a 2. Tá saindo o Marcinho com a 7 e tá vindo o Rubens com a 70.
0: Dupla alteração então na equipe da Chapecoense. Na bola parada, vamos lá, Chape. Vamos mostrar a reação agora. Vai ser autorizado o Giovanni Augusto na bola parada. Na perna direita, levantamento no segundo poste. Sai do gol, de soco o Ronaldo. A bola sobrou pro Rubens. Vai tentar fazer o domínio. Lá direito, tá marcado, pressionado. Rubens tentou levar na linha de fundo. Botou pra dançar o Pulga. Devolveu o tapa, linha de fundo pra Everton Souza. Já deixou o marcador, foi derrubado e a falta. No primeiro lance do jogo, ele já fez mais que o Marcos Vinícius. O jogo todo, o Vitão, é impressionante, cara. Olha. E ele teimou em botar o Marcos Vinícius titular.
2: Olha, eu vou te falar, hein. É impressionante, cara. É impressionante, né. E aí eu não sei, né. Eu não sei o que acontece no CT ou dentro da Arena Condá nos treinos para o Marcos Vinícius ser titular. É um negócio assim que desafia a inteligência. Pelo menos a minha, me desafia a entender isso. Porque, inclusive, você vem do jogo, é gritante, né, o negócio, né? É um negócio abissal. Se eu separar só os lances do Marcos Vinícius, pedir pra alguém assistir, a pessoa fala, não, tu mexeu com o IA aqui nesse vídeo. Não é possível o jogador errar tanto.
0: E agora tem falta, Giovanni Augusto, pintou cartão amarelo pro Zé Guilherme. Daqui a pouquinho o Matias vai confirmar. Giovanni Augusto na bola parada, autoriza o árbitro, levantamento, explodiu na cabeça agora do Eric Pulga, sobrou pro Rubens, também não conseguiu dominar, brigou, disputou contra o Eric Pulga, arbitragem mandou o jogo seguir, tá tudo valendo, posse que vem contra a golpe, Ademir engatou a terceira, ele contra o Eduardo Domo, Camilo também tá na marcação, ficou pro Ademir, brecou, não achou espaço, vai ter que retornar, vai ter que começar a parada de novo com o Azevedo, confirma o cartão aí, Matias.
1: Confirma cartão, camisa... Número 66, o Zé aí tá amarelado a vida dele, jogador do Bahia.
0: Tá aí, jogador Everton Souza sobre ele. Posse que chega pra David Duarte, perna direita, tentou lançamento, Camilo cortou. A bola respingou e voltou pra equipe do Bahia no campo de defesa. Domina de novo camisa de número 21, Ramos Mingo. Ramos Mingo na linha central do gramado, bota pro jogo de novo o Eric. Eric pra Azevedo, Azevedo retorna, David Duarte fica com a posse. Abertura lá direito aqui pro Roman Gomes. O Bolazzi foi tentar dar um calor, ele recuou pro Ronaldo. Não quis brincar, Giovanni Augusto tava dando pressão. Deu um balão pra frente, de cabeça completa do jeito que dá pra ali o Rafael Thierry. De cabeça também devolve o Ramos Mingo. Disputa pelo alto, bate e bate. Sobrou pro Bolazzi, de primeira pra Giovanni Augusto. Lado esquerdo do campo vencido, tá marcado por três jogadores. Giovanni Augusto tentou se jogando, pediu um toque no braço do jogador do Bahia. Arbitragem diz que não houve nada. Recomeça tudo de novo no campo de defesa, a equipe da casa. 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
2: Vamos Vamos lá, né? Consid...

0: Considerando apenas os dados do segundo tempo, mandar um abraço aqui pro Silvio Costa, o Carlos Michel Branco, a turma que tá aí no chat aí revoltada aí, o Jorge Martins, o Everton Chapecó, o Toigo 77, a galera que tá aqui no chat do YouTube. 75% de posse de bola pro Bahia, considerando só os dados do segundo tempo. O Bahia finalizou 4 vezes, a Chapecoense apenas uma vez. Só que tem uma coisa que chamou muito minha atenção e eu tenho que dividir isso com vocês porque eu não aguento. Neto Pessoa entrou no intervalo, nós temos 21 minutos, tô quase chegando aquela hora que na Copa do Mundo teria o Colin Break pra eu poder abastecer meu copo de coca. Sabe quantas vezes o Neto Pessoa, Andrei, pegou na bola? Você sabe, Andrei? Eu te desafio. Você sabe
1: não
0: quantas
1: sei.
0: Vezes
1: não sei.
0: O Neto Pessoa que entrou no jogo, vai dar 22 minutos, ele não tocou na bola. Nenhum passe no jogo. As três participações, ações que ele teve no jogo foi um corte, uma interceptação e um duelo que ele teve dividindo uma bola. Neto Pessoa entrou no segundo tempo e ainda não deu um toque na bola sequer para dar um passe para alguém. Agora ele vai e faz um gol. É, o futebol é a coisa mais linda do mundo, como diz um amigo meu. Mas eu vou te falar, desafia a nossa inteligência algumas coisas que acontecem na Chapecoense, né? Não é possível.
2: Quem sabe, né? Que o primeiro seja um gol. Vem Bruno Pacheco, levantamento dentro da grande área. É para Eduardo Doma, serviu para a boca do gol. Bola! E a bola vai para fora! No segundo poste, o Doma jogou de volta para a pequena área. E aí o Eric Bolazzi apareceu, testou. Pegou embaixo da bola, ela subiu demais e foi pra fora, Matias!
3: E o Doma ficou sem acreditar na jogada, alçou a bola pela perna esquerda, no lado esquerdo, Bruno Pacheco, na cabeça dele, livre de marcação, serviu pro Bolazzi, o Bolazzi alto, mandou essa bola por cima da meta, desperdiça a oportunidade, a Chapecoense teve troca no Bahia.
2: Diga lá!
3: Saiu o 7, Ademir, e o 12, William José. Entrou 57, Cauê Furquim, e o 10, Everton Ribeiro.
2: Sai para o jogo já o Bahia, vem de novo Azevedo, conseguiu a abertura, boa bola para o Eric, balançou, toque na entrada grande lá para o Everton Ribeiro, o Thierry apareceu bem, ficou para o Giovanni Augusto, disparou o Rubens, é bom o lance, Rubens no mano a mano, com... meu Deus do céu, cara, ele se atrapalhou com a bola. Bola ficou de graça de novo para a equipe do Bahia.
3: Problema é as pernas é problema.
2: O problema é a cirurgia, né? A cesárea.
0: Começou.
2: 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Diga lá, Matheus!
4: Pela Série B, dois jogos, Fortaleza e Novo Horizontino, jogaço nesse momento, parte em cima da tabela, e Londrina e Botafogo, dois jogos das 9 horas da noite pela Série B do Brasileiro. Leal Assessoria.
2: Sai pro jogo errado, a bola ficou pro Bahia, bom lance, Everton Ribeiro balançou na grande, Azevedo bateu, cruzou, a bola passa por todo mundo e caprichosamente pra sorte da Chapecoense, Matias vai pra fora.
3: Na jogada pelo lado direito, cruzamento rasteiro na área, buscando o marcador, ninguém conseguiu mandar pra rede. Chapecoense tem um pouco de sorte também na partida, né? A bola acabou saindo a favor do Verdão. Bola em posse da Chapecoense. O pessoal tá mandando um recado aqui, Andrei, pedindo da cesárea.
2: Cara, às vezes é triste, cara. Ô, Rodolfo. É complicado, Rodolfo. 24 minutos e a Chapecoense não joga nada nesse segundo tempo de partida.
1: Cesárea era a mulher que trabalhava numa venda lá perto de casa.
2: É mesmo? Sério?
1: O nome dela era Cesárea.
2: Cesárea? É. Só
0: será que ela não nasceu de parte normal, né?
2: Normal? Aí não. E aí, Rodolfo, jogo por enquanto, segundo tempo?
1: Ah, o jogo tá pro Bahia, né? Na verdade, Bahia em cima o tempo todo. A gente tenta ter uma esperança, algo a mais. É, o lançamento, aí teve um pro Rubens ali, ele não conseguiu dar continuidade. E o Neto Pessoa pegou na bola agora. Mas a gente não vê o fio de esperança, só quando tem a bola parada, que a gente tenta... torcer pra que a Chapecoense consiga.
2: E vem Neto Pessoa,
1: né?
2: Batida! Defesa boa do Ronaldo! Chute de fora da área no segundo toque do Neto Pessoa na partida.
3: Cara, tá, eu fiquei pensando agora no rosto do Vitor Hugo, viu? Recebeu a bola ali, o Neto Pessoa limpou pra perna esquerda, finalizou, espalmou o goleiro. Escanteio marcado pra Chapecoense.
0: Não, o pior, Matias, é que eu não tô torcendo contra, não. É que é difícil, né, cara? É difícil, é como nadar contra a correnteza, né?
3: É isso aí.
0: Só que assim, né? É aquela coisa, né? Chapecoense agora cria coragem, né? Depois de tá perdendo, né? Começa a atacar depois de tá perdendo. Eu não consigo entender.